0: Esse é o programa Cris está voltando diretamente de Nonoai, Rio Grande do Sul, para a Rádio Renascer 91.3, Porto Subirbo, Argentina. É 24 horas por dia esta rádio no ar, levando a mensagem da consolação, da esperança, da comunhão com Deus, reconciliando as vidas para chegar mais perto de Deus, aqueles que estão cansados, oprimidos, aqueles que estão com depressão, e nós estamos orando para que Deus nos livre e guarde de todo o mal. Deus abençoe ricamente todos os nossos queridos irmãos. Um abração lá para o irmão Louveira, do tamanho do Brasil, nem mais e nem menos. Que Deus abençoe ricamente irmão Louveira, a irmã Marli e também a sua filha Liliane, o seu esposo e toda a família Louveira. Que recebam um abração do pastor Brasil da Mota. É, hoje o pastor Brasil da Mota amanhã já está completando os seus 80 anos, né? Ficando mais velho, né? Que Deus abençoe ricamente todos os nossos queridos irmãos que estão ligadinhos conosco esta noite. Tivemos um culto abençoado, a bênção de Deus aí com os irmãos Yana, lá de Matinhos. Estava aqui numa grande um congresso de missão. Que Deus abençoe ricamente todos os nossos queridos irmãos que estão já ouvindo nós aí, e que esse momento eu já vou fazer leitura, a primeira leitura da Bíblia para a nossa programação dessa noite, e também uma oração e depois um hino. Vamos lá então, vamos ler no livro de Mateus, capítulo 22, no versículo de número 37 em diante, Jesus mesmo falando essas palavras. E Jesus disse-lhes: amarás o teu Deus, amará o Senhor teu Deus de todo o teu coração, de toda a tua alma, de todo o teu entendimento, e este é o primeiro grande mandamento, e o segundo é semelhante a esse: é, amarás o teu próximo como a ti mesmo, e desses dois mandamentos depende toda a lei e os profetas. Isso aí, meus irmãos, Deus ensinou nós, Ele está instruindo nós, como nós devemos de fazer para nós se salvar e nós andar na sua presença, obedecendo a sua palavra. Pai eterno que está no céu, em nome de Jesus Cristo Nazareno, Filho do Deus Altíssimo, Pai da Eternidade, eu te louvo e te agradeço, Senhor, por essa oportunidade que o Senhor me concede mais uma vez fazer mais uma live, mais uma transmissão para a Rádio Renascer. Aleluia, eu sei, meu Pai, que o Senhor está conosco, o Senhor está lá na Argentina, o Senhor está no Paraguai, o Senhor está no Uruguai, está em toda onda alcançar as ondas é da Rádio Renascer, como também as nossas lives, aonde ela ir, entra a bênção de Deus nessas casas, glória nesses Deus, lares, nessas famílias. Deus, Pai, essa mãe que está perturbada oração, com seu filho, Senhor. Saiu a sua filha e não voltou até agora. Deus, estende as tuas mãos agora sobre eles, curando, libertando, desfazendo todo o mal, guardando de todos os ataques do inimigo, do destruidor. Que cada um possa receber de ti porções dobradas do teu Espírito Santo. Deus de misericórdia, essa hora nós rogamos sobre esse pai de família que está precisando de um emprego, essa pessoa que está doente, dor de cabeça, dor no estômago, ó Deus, em nome de Jesus, na próstata, em nome de Jesus, eu repreendo toda a doença maligna de enfermidade, que saia agora e que seja sarado e libertado para a honra, para a glória do nome do Senhor Jesus, aleluia.
1: Paz do Senhor, nossos irmãos que já estão na escuta do programa. Deus abençoe o irmão Louveira, sua família, todos os irmãos castelhanos aqui no Brasil e aonde estão assistindo. A irmã Solange Maia, paz do Senhor, ore por a Júlia, mas Freita está nas drogas, vamos orar. Ore por o Sérgio Maia Júnior, livramento, libertação, trabalho no Uber. Pela minha saúde, vamos orar. Pelo meu casamento, também oraremos. E pelo Gabriel da Silva. Toda essa família, nós vamos orar em nome de Jesus.
0: Essa irmã que pede oração pelo seu casamento, eu quero que ela leia um versículo da palavra de Deus em Romanos, no livro de Romanos, capítulo 7, versículo 2 em diante. Romanos, capítulo 7, versículo 2 em diante. Leia lá, irmã, sem versículo.
1: Alice Gabriel, José Autismo, Isaac Maia Silva, José Autismo. O Miguel também, toda essa família. E a irmã está pedindo uma palavra também.
0: Não reine, portanto, o pecado em vossos corpos.
1: Estaremos orando por todos, pedindo oração da nossa querida irmã, e Deus vai dar vitória. A irmã Edna Ferreira, paz do Senhor Jesus. Paz do Senhor, Deus abençoe.
0: Fechar essa NC, por favor.
1: Nem sai.
0: Vamos lá, meus queridos irmãos. O programa Cristo está voltando diretamente de Lonoai, Rio Grande do Sul, para todo a nossa pátria brasileira. Que Deus abençoe ricamente. Vamos lá ouvir o primeiro hino com os irmãos Viana. Ô, irmão Viana de Matinhos. Agradeço do fundo do coração um presente que eles me deram de 80 anos de idade, que estou amanhã completando. Eles me deram um prendagem. E aí agora nós vamos começar a ouvir esses hinos maravilhosos.

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1: a irmã Sara Carnelius, David, paz do Senhor, peço manã, Deus abençoe, irmã Sara.
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1: Enfermeiro Martins, paz do Senhor, Pastor Brasil, estou na escuta aqui em Carlos Barbosa, leu uma palavra para mim, peço orações. Vamos orar.
2: Bem-aventurados que têm fome e sede de justiça, porque eles serão fartos. São Mateus 5, verso 6.
1: Também a irmã Vanessa Bettencourt, Deus abençoe, a irmã Vanessa, a família. A irmã Lourdes Moraes, paz do Senhor Jesus, cheguei agora da igreja. Glória a Deus. Nós também chegamos agora há pouco. Deus abençoe, irmã Lourdes, sua família, irmão Sila Venâncio. Paz do Senhor Jesus, Deus abençoe, irmão Sila, sua família. A irmã Ivani Banajeski. Parabéns, Pastor Brasil, pelo seu aniversário. Que Deus lhe dê saúde, sucesso, paz, sabedoria, muitas bênçãos de Deus na sua caminhada. Feliz aniversário juntamente com a sua família. Peço uma palavra, Senhor.
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1: Glória a Deus.
2: São Mateus 16, verso 18.
1: Com Silas Venâncio, peço. Peço oração pela saúde da minha mulher, Roseli da Costa. Vamos orar. E oração por toda a família também. Oraremos

se entrega, entrega teu caminho ao Senhor e tudo ele fará. Glória a Deus. Romilda Monteiro, boa noite, na paz do Senhor Jesus Cristo. Deus abençoe nossa irmã. Benanças grandes és tu, Senhor Jesus, em nossas vidas. A irmã Romilda Monteiro compartilhou. Deus abençoe nossa irmã e todos os nossos queridos irmãos que estão na escuta.

0: irmã Vanessa Bettencourt, paz do Senhor, pastor. Pastor, irmã Marlene, estou escutando o programa aqui de Redentora. Peço oração por mim e minha família. Vamos orar pela família da irmã Vanessa Bettencourt. A Cléo Mota, adoradora, também está assistindo. Deus abençoe, irmã Ulda Ritter. Paz do Senhor, uma palavra. Deus abençoe, irmã Ulda também.
1: Deus limpará dos seus olhos toda lágrima. Apocalipse 7, verso Aleluia. 17.
0: Irmã Renalda Moura, paz do Senhor Jesus Cristo, amado. Eu peço uma palavra. Deus abençoe.
1: Tu conservarás em paz aquele cuja mente está firme em ti. Isaías 26, versículo 3.

0: é a irmã Vani Rocha Otman, Matheus Carvalho e família, Lourdes Costa Modesto, Noeli Torres Mossi, irmã Otávia de Faxinalzinho, a irmã Inês de Arco-Íris, a irmã Iraci Wagner Lopes, Alexandre Ferreira Lopes de Caraá, e a irmã Eliane Sperlucchi de Mato Grosso, a irmã Eloir Terezinha Lacerda, irmão Antônio de Souza, a irmã Linda Fátima de Souza, a irmã Maria de Lúcia, Paulo de Oliveira e o irmão Rodrigo da Tenda da Linha São José, e o irmão Antônio Valdecir Mossi e a irmã Marlete Mossi de Faxinalzinho.
1: Muito bem, essas as pessoas que estão nos ajudando

0: programa Cris está voltando diretamente de Nonoai, Rio Grande do Sul, para a Rádio Renascer 91.3. 24 horas por dia levando a mensagem verdadeira e poderosa do Evangelho, do Santo Evangelho. Aleluia. Por isso Jesus disse, ide por todo mundo e pregai religião? Não, pregai o Evangelho a toda criatura. É São Mateus 28 e versículo 15. Que Deus abençoe todos vocês que estão à escuta do programa Esse Momento, aqui com o pastor Brasil da Mota, a irmã Marlene, e da Igreja Evangélica Assembleia de Deus, daqui de Nonoai, Rio Grande do Sul.
1: A irmã Cirlei Garcia, paz do Senhor, pastor Brasil e irmã Marlene. Deus abençoe a irmã Cirlei e toda a família. A irmã Terezinha Rodrigues, boa noite, na paz do Senhor Jesus Cristo, amém. Deus abençoe a irmã Terezinha também. Edson Martins, peço uma palavra, Deus abençoe a irmã Edson.
0: Aparta-se do mal, faz o bem, procure a paz e siga. Salmo 34, aleluia. Versículo 14.
1: Também o irmão Pedro da Silva, nosso Pedro.
0: Aqui, ei, irmão Pedro da Silva, nosso gaiteiro.
1: Deus abençoe o irmão Pedro.
0: Garganta irmão... de ouro. Quem quer conhecer o Garganta de Ouro, vem aqui em Nonoai, que nós levemos lá na casa dele. Toca gaita e canta, que é uma sereia, mais do que a cigarra do Natal.
1: Mãe Raquel Costa, paz do Senhor, tira uma palavra para mim. Deus abençoe, Mãe Raquel.
0: Faz cessar a tormenta e calar-se as ondas. Salmo 107, versículo 29.
1: Irmã Ruth, paz do Senhor, Deus abençoe. Irmã Leia Camargo, boa noite, pastor Brasil, pastor Marlene, paz do Senhor Jesus, estamos ligandinho aqui em Matinhos, Paraná, para praia, esse programa é uma bênção, amém, Deus abençoe vocês. Deus abençoe também a irmã Leia Camargo, toda a família, nossos queridos irmãos. Mãe Juliana Ribeiro, paz do Senhor, peço oração para minha família e uma palavra. Deus abençoe.
0: O Senhor teu Deus é Deus misericordioso e não te desprezará. Deuteronômio 4, versículo 31.
1: Também irmão Lírio Steidl, de Três Passos.
0: Ei, irmão Lírio.
1: Boa noite, peço uma palavra. Deus
0: buscai o Senhor, irmão Lírio, enquanto você pode achar, invocai-o enquanto está perto. Isaías 55, verso 6. É isso aí mesmo. A palavra de Deus é uma bênção, bem abençoada.

0: está voltando diretamente de Nonói, Rio Grande do Sul, para a Rádio Renascer 91.3, Porto Soberbo, Argentina. Um alôzinho lá para o pessoal da Argentina, um abração para todos vocês, nossos queridos companheiros, amigos de Irmandade, e buscando sempre de Deus, se preparando para o dia do arrebatamento da igreja, né? Deus abençoe os irmãos aí de Três Passos, os irmãos aí de 3 de Maio, os irmãos de Santa Rosa, aí de Dependência, de Alegria, os irmãos aí do Guarita, Deus que abençoe cada um dos irmãos que estão escuta do programa, aí de Tenente Portela, aí de Miraguaí, aí o pessoal da Barra do Guarita, né? O pessoal do Barra da Guarita que estão escutando, e também lá os irmãos lá de Pinheirinho do Vale, que Deus abençoe ricamente toda essa gente amada que nós queremos bem, mora no nosso coração, sem pagar aluguel. Pessoal de Planalto, o pessoal aí também de Iraí, pessoal que estão escutando nós aí, de Federico Vesfal, que Deus abençoe os irmãos Vicente Dutra, os irmãos de Vicente Dutra, um abração para todos vocês aí, pessoal também aí de Santa Catarina, do outro lado, que Deus abençoe todos os irmãos que estão escutando, dá um alôzinho para nós aí, pessoal de Santa Catarina, isso aí, que benção bem abençoada, o pessoal de São Paulo, o pessoal aí de Minas Gerais, o pessoal aí de Rio de Janeiro, o pessoal aí de Maceió, o pessoal amado, o pessoal do Mato Grosso do Sul, Mato Grosso do Norte, o pessoal aí também de Rio Verde, Mato Grosso, Deus abençoe ricamente, que a graça de Deus e a misericórdia de Jesus Cristo estejam em cada coração. Essa noite é a noite da benção para Deus entrar dentro do teu lar, fazer obra maravilhosa que você está precisando, entrar numa semana de paz, de alegria, que o diabo não venha te atacar como te atacou essa semana passada, e que ele fique repreendido em nome de Jesus, porque nós precisamos de paz para viver, entendeu? Tem um hino que diz, tem tu paz com teu Salvador bendito, plenitude do Espírito de Deus. Aleluia. Vamos lá, meus irmãos.
1: Juliana Ribeiro, glória a Deus, amém. Manderci Carvalho, paz, irmãos, peço oração por mim e toda a minha família, peço uma palavra, estou na escuta aqui em São Leopoldo. Deus abençoe a irmã nossa, São Leopoldo.
0: É o pessoal do Vale do Sino também, né? Todo o pessoal aí de São Leopoldo. É aí, o pessoal aí que estão aí de Canudos, o pessoal aí de Campo Bom, nossa filha lá também, né? Que Deus abençoe ricamente a Marisa e o Luciano e os demais, a minha neta e a minha bisneta também. Deus abençoe todos vocês aí.
1: Uma palavra, por irmão.
0: Amarás o Senhor, amados, se o nosso coração não nos condena, temos confiança para com Deus.
1: Também, irmão Artemio Sampaio, paz do Senhor, está uma bênção bem abençoada o programa.
0: Isso, irmão.
1: Glória a Deus, Deus abençoe, irmão Artemio, irmã Nícia, família. Também, irmã Nelce Machado, boa noite, na paz do Senhor Jesus, Deus abençoe, irmã Nelce. Também Marta Machado, amém, Jesus, glória a Deus.
0: Virou Deus para os Machado agora,
1: Deus,
0: né?
1: Deus abençoe nossos irmãos.
0: Isso, que Deus abençoe mesmo, né? Vamos lá, eu queria esses irmãos.

0: Rosenilda da Silva, peço oração e uma palavra para meu filho Renato Pereira, que precisa de uma porta de emprego e que Deus liberte ele dos vícios. Vamos orar. Uma palavra. Aleluia.
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0: Aleluia.
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0: Também a irmã Lidy Lourenço Seco. Paz, amados pastores. Eu assisti o culto com os irmãos Diana, amo. Deus abençoe a irmã Lídia. Estava assistindo o culto com os irmãos Diana. Glória a Deus, estava uma maravilha de Deus. O Adão da Rosa também, Deus abençoe o irmão Adão, sua família. A irmã Rosenilda da Silva, Deus tenha piedade dos meus filhos. Vamos orar, Deus vai entrar com providência e salvar. Glória a Deus.

0: mãe Vanete Prudente Renata Espanta. Boa noite, queridos. Ora para mim e tire uma palavra para mim. Deus abençoe nossa irmã.
1: Ide por todo mundo e pregai o Evangelho a toda criatura. São Marcos 16, verso 15.
0: Também ela está pedindo oração pela família. Estaremos orando por toda esta família sempre em nome de Jesus. Ângela Figueiredo, boa noite, meus amados irmãos. Que prazer assistir vocês. Deus abençoe também a irmã Ângela e a sua família toda.
1: E Jesus disse-lhes: amarás o Senhor teu Deus de todo o teu coração, de toda a tua alma, de todo o teu entendimento. Três pontos que Deus exige de nós, seriamente. Amar a Deus de todo o nosso coração, porque do coração parte todas as coisas. Aleluia! O coração é o vaso. É onde habita a morada do Espírito Santo e tem que estar limpo, não pode estar sujo, não pode estar magoado, não pode estar brigando com os outros, não pode ter raiz de amargura nem tristeza na vida, mas ter um coração alegre, porque o rosto fica formoso quando o coração é alegre. Meu querido irmão, diz, e a segunda parte diz assim: e amar a Deus de toda a tua alma. A alma da gente tem que estar ligada com Deus. Aleluia, de coração, de alma e de pensamento. E de pensamento. Pensamento ruim que às vezes vem, né? Para desviar nós da rota do cristianismo. É pensando em carnalidade, pensando em fazer negócio com mentira, pensando em emboscada, fazendo para cá e para lá, pensamentos que não vêm de Deus. Pensamento de deixar a mulher, a sua companheira, deixar o seu marido. Aleluia, pensamento de sair da casa, deixar os pais. É assim que o diabo trabalha de muitas maneiras para a destruição da felicidade do coração do homem. Então, por isso, ele disse que é para nós amar de todo o nosso coração e de toda a tua alma, de todos os teus pensamentos. Esse é o primeiro e grande mandamento. E o segundo é semelhante a esse: amarás o teu próximo como a ti mesmo. Amar o nosso próximo, de sorte que o amor não faz mal ao próximo. Todo que tiver amor, ele não pratica erro, emboscada contra alguém, não tem prazer na derrota de ninguém. Mesmo que nós tenhamos razão, nós ainda entreguemos tudo nas mãos daquele que sabe julgar com retidão. Às vezes tem coisa, tempestade que vem para você, vem para mim, para provar nossa fé. Para ver se nós perdoemos, para ver se nós temos o coração perdoador, porque Jesus disse: se vocês perdoarem as ofensas dos teus inimigos, também o vosso Pai Celestial vós perdoará a vós. Então tem coisa que vem, nós temos de ter a sabedoria para entender que tudo que é errado, nós não podemos fazer uso do erro para nós se livrar daquilo que estamos sofrendo, mas nós entregar nas mãos do Deus Todo-Poderoso, não desejando mal, mas sempre desejando bem, fazendo bem aos que fazem o mal. Se teu inimigo pedir para caminhar uma milha, vai duas com ele. Se pleitear você para te pedir a arrancar a tua capa da túnica também junto, aleluia, tu nunca se negue, aleluia. Tenha paz com todos os homens e a santificação sem a qual ninguém verá o Senhor. E diz a palavra de Deus em desses dois mandamentos: é amarás o teu próximo como a ti mesmo, como a ti mesmo. Quer dizer, então, que se eu quero bem para mim, o que tem que querer o próximo também. Eu tenho que desejar para ele a mesma coisa. E diz a palavra aqui, e desses dois mandamentos depende toda a lei e os profetas. Depende toda a lei e os profetas. Aleluia. Se você quer ser perfeito, se você quer ser um verdadeiro crente fiel a Deus, faça, aleluia, como manda a palavra. Não deixe o diabo investigar o teu coração, não deixe a tua boca falar palavras torpes que não é do Espírito Santo. Não entristeça o Espírito Santo, o qual vós sai selado para o dia da redenção. Estamos chegando na última hora que o inimigo está atacando de tudo que é lado, para ver se você para, se você se agarra na razão, se agarra nos teus direitos. Perca aqui e ganhe no céu, aleluia, meu querido irmão. Aleluia, seja fiel a Deus, aleluia, e Deus vai te abençoar a tua vida. Eu quero orar por você agora, para que você seja um verdadeiro, aleluia, servo de Deus, de coração, de alma, de pensamento, aleluia. Você possa amar a Deus de todo o teu coração. Vamos orar então nesse momento. Deus maravilhoso, Pai, em nome de Jesus, eu levo esse irmão, essa irmã que agora está orando comigo agora, está pedindo perdão das suas seus erros, suas fraquezas, suas falhas, que até aqui ela errou, talvez ela pensou mal contra o seu próximo. Pai, tenha misericórdia, que nós não venhamos forgar com a injustiça, mas forgar com a verdade, com as coisas de Deus. Pai eterno, visita esse coração, cura essa alma, cura esse coração, meu Deus, cura essa vida, aleluia, para teu reino. Prepara para o dia do arrebatamento, é o que nós pedimos em nome de Jesus.
0: A irmã Ângela Figueiredo, ela disse: sou Ângela, sobrinha do irmão Homero Machado Derval Seco.
1: Muito bem.
0: Terezinha Rodrigues, amém, glória a Deus. O Amor Cruz, paz, estamos na escuta desse maravilhoso programa em Capão da Canoa. Marta Machado, a paz do Senhor, pastor, eu peço uma palavra para o meu filho Felipe, que está viajando Belo Horizonte.
1: Até que ponha os teus inimigos por escabelo dos vossos pés. Atos 2:35.
0: É, Camargo, glória a Deus, eu também, Jesus.
1: Muito bem, meus irmãos, estamos se despedindo para nós termos de voltar terça-feira, se Deus quiser, né, Marlene? Às 3 horas da tarde, temos à tarde, 3 horas, encontro com Deus de novo, com o programa Cristo Está Voltando, diretamente daqui de Illinois para a Rádio Renascer 91.3, Porto do Berbo, Argentina. Que Deus abençoe, muito obrigado pela audiência. E até a outra oportunidade, se Deus disser que sim.
0: Deus abençoe, uma boa noite e uma semana abençoada, nosso Deus.

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0: 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Você está ouvindo?
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0: Beleza, é isso aí então.
1: Foi o primeiro hino de Daniel e Samuel, gente.
0: Coisa maravilhosa.
2: Bom, antes de cantar essa música, eu quero deixar uma palavra com você. Você que vem tentando, né, seguir carreira no seu ministério, quero dizer uma coisa para você. Continue batendo na porta, que foi assim que Daniel e Samuel conseguiu. Porque Deus tem uma porta aberta para você, agora você precisa bater nessa porta. E eu tenho certeza que você vai conseguir, porque quem bate, vê a porta abrir. Então nós vamos cantar essa canção aí, né, Daniel? Oferecer assim.
0: Bate na porta. Vamos lá, vai!

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Diga obrigado, Jesus, por esta tarde, onde nós louvamos o teu nome. Amém, Jesus.

zi diariu ce scrivem. Olha, pastor, escreva mal os traçadas linhas, não repare o português, eu não podia estudar.

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0: Do céu, manhã de segunda-feira, amanhã no programa Cristo em Seu Lar. Estamos chegando uma vez mais com muita alegria aqui no estúdio Denis. Daqui falamos para Renascer FM 91.3 em El Soberbio, Argentina. Esse é o programa Cristo em Seu Lar, um órgão oficial de evangelismo da Igreja Pentecostal, a Seara do Senhor. E esse é o missionário Silvano de Oliveira de Tunápolis, Santa Catarina, que tem o prazer de cumprimentar a todos com a paz do Senhor Jesus Cristo. Nessa manhã é cheio de neblina, né? Tá fechada de neblina. Complicado para chegar até aqui, né? Mas graças a Deus, já estamos aqui no Estúdio Denis, em Vista Gaúcha, né? Oh, glória a Deus! Que maravilha do céu! E nesta manhã convidamos você a ficar conosco até as 9 da manhã. Tem muita bênção de Deus por aqui, reservado, preparado para você. Tá aqui uma mesa servida nesta manhã, da parte de Deus, para você se alimentar na presença do Senhor, tá bom? Glória a Deus! Que maravilha! Depois de um final de semana de muita bênção, de muita alegria, a voz está um pouco afônica nesta manhã, né? É! Mas estamos alegres, felizes na presença de Deus e convidamos você para ficar com a gente então até as 9 da manhã nesta programação maravilhosa. Por aqui tudo certo, nossa irmã Marta Denis controlando os botões. É, e o pastor Jorge Lucas da Rosa, apresentador oficial da programação, está conosco nesta manhã, para ficar conosco então, levando esta mensagem cantada, pregada, testemunhos, muita coisa boa por aqui até as 9 da manhã. Quero agradecer aí no Estúdio Central quem está conosco para levar a nossa voz nesta manhã até a casa dos nossos irmãos, até o carro, até o caminhão, aonde chega as ondas da FM Renascer, aonde chega também a nossa live nesta manhã. Nossos irmãos internautas, recebam a nossa saudação também, para a glória de Deus. Nós queremos nesta manhã levar o melhor da parte de Deus para tua vida, para tua edificação espiritual. É, você do café da manhã, você do chimarrão, você que tá aí, já preparando as coisas pro almoço, né, minha irmã? Glória a Deus! Isso, você que tá indo pro trabalho também, né? É, tá aí no volante do carro, já tá, aquecendo a máquina para ir pro trabalho. Isso, leva a Renascer FM de carona nesta manhã. É, levar o pastor Jorge de carona é fácil, né? Bem magrinho, né? Levar o irmão Silvano é complicado. Deus abençoe a tua vida, meu amado irmão. Para não ficar só nas minhas palavras, eu tenho um versículo da palavra de Deus reservadinho para você nesta manhã aqui. É o Salmos 33 e o versículo 18, que diz assim, ó: eis que os olhos do Senhor estão sobre os que o temem, sobre os que esperam na sua misericórdia. Glória a Deus, em quem você está esperando? Quem sabe você está esperando em alguém que não pode te socorrer. Quem sabe você esperou em alguém que traiu a tua confiança. Quem sabe você esperou em alguém que não pôde resolver o teu problema e estás frustrado, está dizendo, não adianta mais, não tem mais jeito, tudo acabou, o tempo passou, é tarde demais. Mas eu quero dizer para você que quem espera na misericórdia de Deus é um privilegiado, glória a Deus, porque muitas vezes nós esperamos na nossa própria justiça. A gente diz assim, eu mereço tal coisa, é justo fazer isso comigo, não é justo fazer desta maneira comigo, porque eu sou uma pessoa boa, por que que eu tenho que sofrer? Eu sou uma pessoa lutadora, por que que essa porta fechou? Eu sou, aleluia, uma pessoa que negocia o certo, por que que eu estou perecendo? Por que que a minha finança não vai? Por que tantas coisas? Não é justo comigo, aleluia, eu não mereço isso. É que você está esperando nas tuas próprias condições humanas e muitas vezes nas condições humanas de alguém que deveria te ajudar e não pôde te ajudar. Agora, quando o crente, quando o homem, a mulher, ele acredita, ele espera na misericórdia de Deus, aí sim, ele está esperando em algo que ele não merece. Glória a Deus! Oh, maravilha! Quem de nós merecia a salvação? Quem de nós merecia a oportunidade de ser crente? Aleluia! De ser salvo, de ter esperança de morar no céu. Quem merecia? Olha o nosso pecado, olha a nossa situação. Aí a Bíblia diz assim que a misericórdia de Deus se manifestou e ela é infinita.
1: Glória a Deus, e nos deu a oportunidade, através da morte do único Filho de Deus, aleluia, de nós termos esta porta aberta, a misericórdia de Deus, algo que nós não merecia. Glória a Deus, esta manhã mesmo eu falava com o irmão, que ele dizia assim: irmão Silvano, Deus fez tanto por mim, e eu não mereço, Deus fez tanto por mim, e eu não sou uma pessoa merecedora. Glória a Deus, e eu estava lembrando desse versículo: quem espera na misericórdia de Deus. Eu quero dizer para você que está ouvindo a programação, que nesta manhã Deus tem uma palavra, Deus tem uma vitória, Deus tem uma bênção para te alcançar, mas não creia que é porque você merece. Aleluia, acredite na misericórdia de Deus, espere na misericórdia dele, e ele vai fazer muito mais do que você merece. Ô glória, que maravilha! Aí a Bíblia diz assim: os olhos do Senhor estão sobre os que o temem. Você teme a Deus? Aleluia, eu creio que sim. Por isso que você está ouvindo esta programação, por isso que você está ligadinho na FM Nascer nesta manhã no programa Cristo em Seu Lar, porque você teme a Deus. Então eu quero dizer para você que a misericórdia de Deus vai te alcançar e você vai receber muito mais do que você merece. Aleluia, porque Ele é poderoso para agir na tua vida, resolver o problema, abrir a porta, curar a enfermidade. Oh glória, isto, repreender o inimigo da tua alma que se levanta contra você com astutas ciladas, com flechas mortíferas, dardos inflamados, diz a palavra. Ele vai guardar você pela misericórdia dele, ele vai te livrar. Que sabe, tu não sabe nem o problema que tu está enfrentando, a luta, a dificuldade, o perigo que tu estás correndo. Mesmo assim, a misericórdia do Senhor será sobre a tua vida e Ele vai te dar o livramento nesse dia, o livramento nesta semana, nesse mês que está começando. Creia, espere na misericórdia de Deus, aleluia, porque os olhos dele estão atentos. Oh glória, eu posso até não ler a tua mensagem aqui, eu posso até não ver o teu pedido aqui, pode escapar batido, quem sabe, aleluia, eu sou falho, mas o Senhor está

0: fogo assim, aleluia, vendo os crentes, aonde tem um crente que espera na misericórdia de Deus, receba nesta manhã esta palavra em nome de Jesus. A paz do Senhor, meu companheiro.
1: A paz do Senhor, pastor Silvana, a paz do Senhor, irmã Marta, a paz do Senhor a todos os queridos e amados irmãos que nesta manhã maravilhosa, né, estão aí ligadinho conosco. Nós agradecemos de todo o coração. Creio que é nessa hora que vamos estar juntamente com os irmãos aí, se alegrando na presença do Senhor, que seja verdadeiramente para a glória do Senhor. Confia no Senhor, né? É que os olhos do Senhor estão sobre todo aquele que verdadeiramente está buscando no Senhor. Então a gente se alegra muito mesmo. Quero agradecer a Deus por essa oportunidade que Deus tem dado para nós e as bênçãos que Deus tem colocado sobre nossa vida e aquilo que verdadeiramente Deus está fazendo através dos queridos e amados irmãos, agradecendo pela vida, agradecendo aí pelas lutas, provas também, né? Porque sem isso não podemos passar, porque no mundo teremos aflição. Mas nosso Jesus disse, tenha bom ânimo, então nós temos que ter bom ânimo, né? Não importa o que estamos passando, mas ter bom ânimo. Eu quero agradecer a todos e orar para que você receba a programação e a bênção de Deus também. Senhor eterno Deus, querido e amado Pai, nesse momento tão maravilhoso, nós te agradecemos no profundo do nosso coração. Aquilo que o Senhor tem alcançado para nós, Jesus querido, a Tua bênção, a Tua vitória. E nesta manhã, Papai, aqueles necessitados, aqueles que precisam, aqueles que estão pedindo, Papai, que o Senhor fale com eles através do louvor, através da palavra, que o Senhor venha falar, Jesus querido, usando nós como instrumento nas Suas mãos, para nós fazer a Sua vontade. Ó Deus de poder e glória, nós pedimos, ó Jesus querido, a todos os irmãos, as irmãs, ao circo de oração, também pela rádio Renascer, Papai, a Tua bênção, a Tua graça, em nome de Jesus. Amém. Irmã Silvana.
0: Eita, glória, que maravilha! Irmã Marta, se puder preparar para nós aí, Benedito Felizardo, para cantar aquele louvor fugitivo. Glória a Deus, nós vamos estar nesta manhã ouvindo, né? Glória a Deus, porque ali disse que os olhos do Senhor são como chama de fogo, né? Eita, glória, não tem para onde o homem correr, irmã Marta Denis. Aperta o botão para nós ouvir esse belo louvor nesta manhã. Programa Cristo em Seu Lar até as 9 da manhã. Bênção de Deus para a tua vida, no teu lar, no teu trabalho. Vai dando glória, vai recebendo nesta manhã esta palavra, este louvor da parte de Deus para o teu elevo espiritual. Isso mesmo. E vem com a gente, vem na curtida, no compartilhamento, na mensagem. Estamos esperando a tua participação.

0: Esta manhã de segunda-feira, esta manhã do programa Cristo em Seu Lar, esta manhã do concerto com Deus, meu amado irmão, é, não adianta tu querer fugir, pastor Jorge, esses olhos como chama de fogo estão procurando nesta vez que teme a Deus.
1: Glória a Deus, né, Vacilão, não adianta querer fugir, procurar, porque Deus vai ao encontro, né, tem isso, hein? Muito maravilhoso, que a gente possa ainda ter, né, um encontro com Deus, né?
0: Glória a Deus, porque glória a Deus.
1: Já imaginou nós não ter um encontro com Deus e ele voltar e nós não tá, o glória, listado na lista dele quando chamar, né? Quando chama com a embarcação, né, irmão Silvano? Tem muitos louvores

0: Reparar que os olhos de Deus tudo vê, né? Então é muito maravilhoso começar a meditar nas coisas santas do Senhor, que Ele verdadeiramente tem todo o controle da nossa vida, às vezes que nós endurecemos um pouco o coração, né, irmão Silvano? Não queremos obedecer, mas verdadeiramente, a hora que nós dizer, não, agora eu vou, agora eu concordo, né? Deus tem algo muito precioso para entregar para nós.
1: Glória a Deus, maravilha. Pastor Jorge, quero mandar uma saudação especial aqui no começo da programação para o povo de Belmonte, onde nós estávamos ontem à noite ali, né? Novo trabalho foi aberto ontem à noite ali na direção do pastor Délcio ali, do pastor Delmira, a missionária Keila também. E eu trouxe aqui uns louvores abençoados também, né? Para estar rodando nesta manhã aqui na programação que nós gravamos ontem ali. Com certeza será para edificação dos nossos irmãos, né? Quem não pôde ir no culto final de semana vai sentir aquele glória a Deus, aquele aleluia da igreja, vai receber aquela unção preciosa nesta manhã através dos louvores. Tava uma bênção ali, né, pastor Jorge?
0: Glória a Deus, verdadeiramente, né, irmão Silvano? O povo se reunido, então, com sede de receber de Deus, e aí a gente poder contemplar a mão de Deus operando, né, irmão Silvano?
1: Glória a Deus, que maravilha! A irmã Marta já está aí no teu computador aí, né, o louvor que nós vamos ouvir, e nós vamos ouvir um louvor que diz assim, questiona ou adora, né? Nesta manhã, eu quero fazer um desafio para você que está do outro lado aí. Você vai questionar, vai ficar perguntando por quê, vai ficar arrumando desculpa ou vai adorar a Deus? É Ele que tem o comando das nossas vidas. Quero deixar o telefone para você também, mandar a tua mensagem para nós. Antes de nós tocar o louvor, a fileira aqui no WhatsApp tá muito maravilhosa, né? Glória a Deus, no Facebook, o povo tá chegando também. Sejam bem-vindos à programação. Nós vamos começar ouvindo os louvores ao vivo então, né? Glória a Deus, questiona ou adora, a irmã. A irmã Carmen vai cantar para nós nesta manhã, pra glória de Deus, né? Direto de Belmonte, Santa Catarina. O telefone do pastor Silvano é da área 049. É o telefone de sempre, né? 991-19-8104. Eu disse 991-19-8104. O telefone do pastor Jorge é da área 055, da operadora Vivo. É o 996-07-5285. Isso mesmo, 996-07-5285. Bem-vindos à programação, programa Cristo em Seu Lar. Embora, irmã Marta, vamos ouvir o louvor ao vivo nesta manhã. Assim, questiona ou adora? Que pergunta pra você?
2: O que pode Deus fazer?

0: uma pergunta para você nesta manhã, né? É, vai ficar questionando, vai ficar perguntando, vai ficar colocando desculpa ou vai adorar a Deus? Eita, glória! Muita gente chegando aqui, pastor Jorge, é no celular nesta manhã, né? Através do WhatsApp. Nós temos aí a irmã Salete Martins de Iporã do Oeste, que pede um louvor, pede também oração. Nós temos aí também a irmã Luciana Pedroso, de Itapiranga, que já está na fileira dos ouvintes, também pedindo oração. Quem mais está conosco aqui? Irmão Leonel Pedroso. Família Pedroso aí está em peso nesta manhã, né? Glória a Deus, só gente pesada, né? Eita, glória a Deus, abençoe vocês. Já, já, os madazinhos para vocês, tá legal? Deus abençoe também aí nosso irmão Augusto Silva, nosso irmão Augusto Silva lá é da Vila Pratos, né? Ele pede aí dueto pai e filho, pede também. Também Manazinho, tem Manazinho chegando na programação nesta manhã, daqui a pouquinho, né? Quem mais está conosco é o meu irmão Kinap, né? Meu irmão Kinap, eita glória! Faz tempo que não participa do programa, nosso irmão Kinap, né? Glória a Deus, eu gosto de ver o sotaque dele. Escuta aí, é legal demais, ó.
1: Senhor, irmão Silvano, uma bênção na casa, eu e a esposa estamos tomando chimarrão, estamos chimarrando, escutando o teu programa. Cristo, seu lar!
0: Eita, glória, esse aí tem o sotaque do alemão, né? Alas, quanto mais pro... Tá bom demais, Kinap. Glória a Deus, olha só quem está conosco, Augusto Silva pedindo manazinho. Salmo 34, 14, né? Aparta-te do mal e faz o bem, procura a paz e segue-a. Eita, glória, que palavra, que conselho maravilhoso para você nesta manhã, meu amigo do peito, né? Pastor Jorge, será que a gente já tem alguém assistindo a gente com o olho regalado lá no Facebook? Eita, glória!
2: Glória a Deus, né, irmão Silvano? Deus é maravilhoso, a gente se alegra na presença do Senhor. Temos aqui, em chegada do trabalho também, o nosso irmão Eliomar, né?
0: Oh, glória!
2: Estão aí na escuta da programação, são... que Deus abençoe poderosamente, né? Eu creio que ela aí, escutando, tomando chimarrão, né? E escutando a programação. Benção de Deus, Deus abençoe também, é um colaborador, né? Ah, José, maravilhoso também. Fabiano Santo, dá um bom dia, Fabiano, Deus te abençoe poderosamente, né? Nossa irmã Márcia Meirelles, paz do Senhor, irmãos, estou na escuta aqui em Coronel Bicaco, o programa está uma benção. Os irmãos de Coronel Bicaco aí, a terra onde nós descemos as águas do batismo, né? Fui me batizar aí nessa sanguinha do Bicaco, hein?
0: Eita!
2: Graças a Deus. Deus abençoe também. Nossa irmã Justina Natal, diz a paz do Senhor Jesus. Temos um compromisso com o programa de escutar todas as semanas, né? Peço um maná para nós, estamos na escuta aí, Iraceminha, Maná, irmão Silvano.
0: Glória a Deus, manazinho para nossa irmã Justina, então, lá de Iraceminha, vamos ler aqui o Salmo 23 e o 6, olha só, certamente que a bondade e a misericórdia me seguirão todos os dias da minha vida, e habitarei na casa do Senhor por longos dias. Eita, glória, a promessa é que vai ficar velhinha, pastor Jorge, boa, e ainda vai estar na casa de Deus. Tá
2: escutando a programação, né? Também nossa irmã Elite, nossa irmã Vilce, diz a paz do Senhor, pastor, estou na escuta aqui em Santo Antônio, Itapiranga.
0: Eita, glória!
2: Nossa irmã aí, na escuta da programação. Também nossa irmã Marlene Rosa, nós diz assim, a paz, pastores, Deus abençoe grandemente essa programação, pastor Silvano, um maná para hoje. Olha, irmão Silvano, maná.
0: Glória a Deus, vamos ler um manazinho então, né? Para os nossos irmãos que estão na sintonia, Salmo 9 e 10. Em ti confiarão os que conhecem o teu nome, porque tu, Senhor, nunca desamparaste os que te buscam. Meu Deus, pastor Jorge.
2: Né? Essa maná bom hoje, né? A comida do céu, né?
0: Eita,
2: nosso irmão Cleomar, nosso irmão Cleomar, eu não sei onde é que tá morando agora, acho que tá lá em...
0: Vacaria, pastor Jorge.
2: Mas lá é muito frio, né, meu Salvador?
0: Eita, mas glória!
2: Vacaria é frio, que não é fácil, né? Deus abençoe os irmãos que estão conosco, né? É, formando essa fileira em nome de Jesus, irmão Silvano.
0: Maravilha! Missionária Loure também está conosco. Paz do Senhor, irmão. Eu tô na escuta e tá uma benção. O programa permaneça. Deus tem vitória pra tua vida aí. Glória a Deus, né? Quem está mandando também uma saudação pro pastor Jorge, os parabéns ainda, né? É o nosso irmão Neucino Lopes, lá da linha Aparecida, família Lopes da Sintonia. E ele pede um maná. Vamos ler um manazinho pro nosso irmão também nesta manhã. Com certeza, né? Glória a Deus, irmão Neucindo. Filipenses 4:13, posso todas as coisas naquele que me fortalece. Meu Deus do céu. Ô, glória! Deus está falando, Deus está falando. Tem vitória para a tua vida nesta manhã. Vamos ouvir mais louvor direto de Belmonte? Direto de Belmonte. É, temos um louvor aí, irmã Marta, já está no computador também. Quem canta agora é a missionária Keila. É a esposa do pastor Delmir, né? Glória a Deus. E é lindo de ver, né? Glória a Deus. Tem aquele dom maravilhoso, né? Cantora nato, né? glória a Deus. Isso. Bênção no céu. Como diz Levita do Senhor, né? Maravilha. É uma bênção de Deus. Uma bênção. Enquanto a irmã prepara aí, né? Glória a Deus. Nós temos também aqui chegando um pedido de maná, né? Um manazinho pela nossa irmã Salete Martins, lá de Belmonte. Vou ler, sim. Olha, Hebreus 9:28, assim também Jesus Cristo, oferecendo-se uma vez para tirar os pecados de muito, aparecerá a segunda vez sem pecado aos que o esperam para a salvação. Ele vem, irmã Salete. Ele está vindo aí. Eita, glória. Vamos estar esperando esse momento maravilhoso. Se está pronto, vamos ouvir o louvor da nossa irmã Keila, diretamente de Belmonte, Santa Catarina, todo mundo através da FM Renascer. Oh, glória a Deus. Também é nossa irmã Lúcia, lá de Tunápolis. Eu conheço essa mulher aqui, Lúcia de Oliveira. Está dizendo que está na escuta do programa e quer homenagear o pastor Jorge Lucas e o irmão Joel, que é o diácono da nossa igreja, o homem que controla os botões ali em Tunápolis, nos nossos cultos, né? Que está de aniversário hoje, o jovem Joel está de aniversário hoje, pastor Jorge, é dia de alegria, é dia de festa, ô glória! Será que podemos ouvir o louvor? A nossa irmã Keila, glória a Deus, que maravilha, o povo tá chegando através do Facebook aqui, é maravilhoso demais, eita glória, que bênção, céu.

0: coração do céu. Não tem como não sentir a presença de Deus nesse louvor maravilhoso. Eu não sei por que ele viu. O que ele viu em nós, pastor Jorge? Mas estamos aqui porque Deus é maravilhoso, a misericórdia do Senhor tem nos alcançado nesta manhã, meu companheiro.
1: Glória a Deus, né? O que ele viu em nós, né? O que ele viu em nós é um chamado, o coração.
0: Glória a
1: Deus. Quebrantado para ele, né, irmão Silvano? Se não fosse isso, nós não estaríamos aqui, né? Também quero agradecer nosso irmão. Nilcindo, não é? Aí da Aparecida, que lembrou de nós. Muito obrigado.
0: Glória a Deus.
1: Que Deus venha abençoar poderosamente o senhor e sua família.
0: Ele disse que quer saber quando é o bolo, pastor Jorge.
1: Eu tenho que levar um bolo então, né, irmão Silvano? Graças a Deus, foi sem bolo, porque agora tá ruim pra gente comer um bolinho, né? Mas, graças a Deus, foi uma bênção de Deus. Também quero agradecer a nossa irmã Lúcia, né? Que se lembrou de nós. Muito obrigado. Deus abençoe poderosamente. Também nosso irmão pastor Daniel, que esteve nessa semana, né? De aniversário, acho que o dia... eu acho que dia 26, eu não estou bem lembrado, né? Também esteve de aniversário. Sei que tinha festa, né? A gente... não pude ir na festa lá, mas eu creio que é a bênção de Deus, né? Deus abençoe poderosamente. Nossa irmã Juriti também teve, agora não sei o dia, né?
0: Glória a Deus!
1: Teve de aniversário, todo dia a gente tá na lista, né? Quando eu tô orando pros irmãos, eu não posso deixar a irmã Juriti, né? Todos os dias que a gente vai orar, lembra nela, né? Bênção de Deus. Então a gente está sempre orando por nome das pessoas, às vezes acrescenta bastante, né? Que Deus abençoe poderosamente nossos irmãos aí que tiveram de aniversário. Fora aqueles que eu não sei, né, irmão Silvano?
0: Sabe onde eu comi bolo no final de semana, pastor Jorge? Lá em Guaraciaba, pastor Agi, 85 anos. Dueto Pai e Filho estava lá cantando, estivemos pregando sábado, um dia de festa em Guaraciaba da igreja Jesus é o Rei, pastor Jorge.
1: Glória a Deus, 85 já é, vivido, né? Tem alguma experiência para contar, né, irmão Silvano? Alguma experiência mesmo, olha, 85 anos, né? Quase viu a revolução, né?
0: Glória a Deus!
1: Que bênção de Deus!
0: E a missionária Joracia, a esposa dele, tem 87, pastor Jorge, e continua na batalha ainda.
1: Glória! Com vigor, né, irmão Solano?
0: Maravilha!
1: Mesmo que a Bíblia diz que dos 80 para frente é canseiro e fadiga, mas... tem uns que alcançam. Eu fico olhando, irmão Silvano, uma coisa gloriosa e maravilhosa, que quando Deus tem um projeto, né, ele não olha a idade, porque quando ele chamou ali para tirar o povo do Egito, né, Moisés tinha quantos anos, né, irmão Silvano? Já estava cansado, mas eu já aí passou meu tempo.
0: Eita, glória.
1: Aí Deus disse, não, agora que vai começar.
0: É maravilha.
1: Agora que eu quero contar contigo. E a Bíblia diz que ele partiu com 120 e a Bíblia nos vai dizer que ele não escureceu as vistas, né? E nem o seu vigor se apagou. Que bênção de Deus, né?
0: Aí se cumpriu aquela palavra, pastor Jorge. Habitarei na casa do Senhor por longos dias.
1: Por longos dias, né? Bênção de Deus, né, irmão Silvano? Quando verdadeiramente pode estar também ali. Quando chegaram na Terra Prometida, né? Também ali Caleb, né, irmão Silvano, com 80 anos, né? Ele foi e disse, olha, Josué, eu tenho uma promessa, isso faz 40 anos que eu tenho uma promessa.
0: Eita, glória!
1: Que eu vou receber minha parte da herança e eu quero, né? E daí Josué olhou para ele e disse, não, cara, não se se apure, Caleb. Disse Caleb, olha, senhor, eu vou te dizer uma coisa, quando eu tinha 45 eu tinha vigor, e agora estou com 80 e o vigor continua mesmo, né?
0: Maravilha!
1: É glorioso e maravilhoso, né, irmão? A gente se alegra aí na presença do senhor. Quero agradecer também e o Joel aí, que está hoje de aniversário,
0: glória,
1: né? Completando mais um ano de vida. E que Deus acrescenta para todos os irmãos aí, amigos que estão de aniversário nesses dias, né? Minha esposa também vai fazer aniversário nesse mês, né? Tá perto aí. Que Deus abençoe poderosamente todos amados irmãos. A gente se alegra, né, irmão Silvano?
0: Maravilha, glória a Deus, estamos felizes. O irmão João Amaral está conosco lá no Belmonte, Santa Catarina. É, irmão João, ele pede um manazinho. Deus tenha misericórdia de nós e nos abençoe e faça resplandecer o seu rosto sobre nós. Esta é a palavra, Salmos 67 e o versículo 1. Deus tenha misericórdia de nós. É isso aí. Quem espera na misericórdia do Senhor, foi o versículo que nós lemos no começo desta programação, desta manhã, né? Glória a Deus. É, nossos irmãos aí do Remanso do Uruguai pede também um manazinho para a irmã Marilaine, né? Vamos estar lendo um manazinho para ela nesta manhã aqui. Ô, irmã Marilaine, Romanos 15 e 13. Ora, o Deus de esperança vos encha de todo gozo e paz e crença, para que anunciais, para que abundeis em esperança pela virtude do Espírito Santo. Quanta coisa boa, né? Oh, maravilha! Deus abençoe e te encha de gozo, de paz e de esperança, minha irmã Marilaine. Glória a Deus! Isso! Quem mais está conosco aqui? Irmão Amantino, irmã Lili na Argentina, tomando mate, ouvindo o programa, diz que tá uma bênção de Deus, né? Oh, glória, Sadi Melo, em Belmonte, Santa Catarina, irmão Sadi, também a sua esposa, estão com a gente ali, né? É, eles pedem um manazinho, vamos ler um maná para eles? Vamos ler um maná pro irmão Sadi Melo, lá em Belmonte, Santa Catarina, então, olha só, João 3 e o 16, porque Deus amou o mundo de tal maneira que deu seu filho unigênito, para que todo aquele que nele crê não pereça, mas tenha a vida eterna. Está aí a garantia da nossa salvação. Meu amigo Sadi Melo, evangelista da Igreja Assembleia de Deus do Belmonte, Santa Catarina, com a sua família na audiência. Quem mais está com a gente é o tal de Mateus Books, de Cristo Mal. Meu irmão Mateus, ele pede oração, né? É que Deus venha entrar com bênção aí, com provisão na sua vida. Ô, glória, fica na fé, meu irmão. Deus tem vitória, com certeza, nesta manhã. O quadro Oração da Fé já vem aí para abençoar a vida dos nossos irmãos através da nossa oração, do nosso clamor no final da programação. Quem mais está com a gente? Eu peço que vocês me enviem os contatos. Estão pedindo aí os telefones, pastor. Eles querem falar com nós, né? Tá bom? Eu vou mandar, com certeza, daqui a pouquinho. Deus abençoe aí o povo da Argentina que está participando com a gente nesta programação de rádio. Eita, glória! Tá bom demais. A nossa irmã Marta Denis deu uma saidinha aqui, mas ela já volta para nós ouvir mais louvores aí na programação. Mas que bênção de Deus, pastor Jorge Lucas. Tunápolis, Santa Catarina, estava nesse final de semana de festa. Estava uma coisa maravilhosa o culto deste final de semana. Lá também, em Guaraciaba, sentimos muito forte a presença de Deus. Ontem à noite no Belmonte foi coisa maravilhosa. Aleluia, que coisa linda os trabalhos da igreja nessa finaleira, pastor Jorge, porque daqui a pouco, né? Daqui a pouco o Senhor vai voltar, aleluia, muitas igrejas vão estar fechadas, muita gente que não valoriza hoje vai estar procurando de um lado para o outro, né, salvação, e não tem mais. Então é a finaleira dos tempos, aleluia, e nós estamos vivendo aí um avivamento maravilhoso, pastor Jorge Lucas.
1: Glória a Deus, né, irmão Silvano, a gente se emociona, né, a alegria do nosso coração é sentir Deus tocando e o movimento do Espírito Santo preparando a noiva, né, irmão Silvano? para o encontro do noivo. E aí, o povo se despertando. Nós vimos um grande despertamento aqui também na Barra do Guarita. A gente fica muito feliz mesmo dos irmãos chegando, né? Porque já é a última hora, levantando campanha de oração. Eu creio que essa semana tem a Semana da Santa Ceia, onde nós vamos estar orando todos os dias à noite, né? A partir das 7 horas, 6:30, 7 horas, né? Conforme está o frio, né? Aí para a Semana da Santa Ceia. Então é muito maravilhoso. Os irmãos aí que podem chegar, que gostam de orar, né? É muito importante. A oração move a mão de Deus. Quando Daniel orava, né? Ele não desanimava, não tinha preguiça para orar. Era 3 vezes por dia, né? Mas ele sabia que Deus tinha dado vitória, muitas vitórias. Ele pôde contar, eu creio que sentar para ouvir o pastor Daniel, né, irmão Silvano? Eu creio que aqueles que sentavam para ouvir ele, ele começava a contar os testemunhos, né? Maravilha. Ele venceu na oração, ele venceu ali. O rei Nabucodonosor, quando disse, olha, todos vão se dobrar o joelho, e Deus poupou eles, né? Quando de repente eles disseram, mas tá ruim a coisa aí, esse Daniel tá se achando, né, vamos botar ele, vamos matar ele, vamos jogar na cova dos leões aí, vamos fazer uma lei aí que o rei não sabe, né, o rei não precisa saber quem que vai ser o condenado, mas vamos fazer aí, vamos terminar com esse Daniel aí. Então jogaram na cova dos leões e ali Deus entrou primeiro, fechou a boca do leão. No outro dia Daniel disse, olha, Senhor, quando Nabucodonosor chamou Daniel, disse, olha, estou aqui, Deus não achou culpa em mim, nem contra o Senhor, nem contra ele, estou aqui. Então eu creio que chegando, glória, para ouvir os testemunhos de Daniel é muito bom, né, irmão Silvano?
0: Maravilha! Eu fico imaginando, pastor Jorge, que na vez que foi levado Daniel como cativo, foi levado mais jovem, não foi só os 3. Medraque, Sadraque e Abednego, não. Foi levado mais gente cativo, muito, quase um exército inteiro foi levado cativo, né? Glória a Deus! Mas esses 3 tomaram a decisão, glória a Deus! Quando veio o manjar do rei, quando veio as ofertas que eram ofertas para ídolos, que eram consagrados ao inimigo, né? Aleluia, disseram, não, nós não vamos querer. Nós vamos se abster, nós não vamos participar desse negócio aí. E é por isso que veio o testemunho depois, pastor Jorge. Poderia mais gente estar testemunhando vitória, mas só Daniel resolveu se separar. Só aqueles jovens resolveram arriscar sua vida, né? Para não blasfemar o nome do Senhor. E hoje, pastor Jorge, quanto jovem, quanta gente, quantos casais, quantos obreiros, né? Glória a Deus. É muito fica dizendo assim, Deus não faz mais milagre, Deus não opera mais, o avivamento já não existe mais, Deus já não está mais fazendo aquilo que faz. Por quê, pastor Jorge? Muitas vezes porque não tem mais ninguém separado que queira pagar o preço, que queira se abster de alguma coisa desse mundo para a glória do nome do Senhor, pastor João.
1: É verdade, né, irmão Silvano? Olha, eles lutaram ali, disseram, olha, nós temos diferente.
0: Eita,
1: nós
0: glória.
1: Temos aqui na terra, na terra que vocês trouxeram nós como cativos, mas nós não somos dessa terra, né? Maravilha. Essa aqui não é nossa pátria, nós somos diferentes. E nós não vamos entrar naquilo que vocês praticam. Nós temos a nossa cultura, nós temos o nosso sentimento e não vamos se misturar. É assim, Jesus. É a igreja de Deus, né, irmão Silvano?
0: Maravilha, glória a Deus.
1: Ela não pode se misturar com o mundo, né? Quando vê verdadeiramente a igreja do Senhor, ali, muitos daqueles que foram, né, irmão Silvano? É, disseram, por ver, não, nós não vamos arriscar nessa vida, nós vamos comer dos manjares, né? É, mas eles não, eles disseram, não, nós não vamos ser, nós somos diferentes, nós não vamos ceder à pressão aí do rei, né? Não vamos perder aquilo que na a nossa dádiva, não vamos perder, não vamos sair do caminho que nós aprendemos, né?
0: Eita, glória!
1: Que bênção de Deus!
0: Imagina, pastor Jorge Lucas, hoje, né, tem quantas congregações aí, né, que talvez o pastor tá dizendo assim, mas é muito pequenininho, irmão Silvano, mas vem pouca gente, eu tô sofrendo, eu tô... Mas se você tá na rejeição das coisas do mundo, tá na obediência de Deus, permaneça. Permaneça, bate o pé, continua, aleluia, porque não era todo o exército, foi só três que disseram não queremos manjar do rei, foi só três que foram separados para viver uma experiência inédita, maravilhosa. Quem sabe a tua igreja é pequena, mas você tem santidade, você tem temor a Deus, anda na doutrina, dá pra... permaneça. Aleluia, as tuas experiências com Deus, a maneira que Deus trata você, é uma maneira diferenciada. Não olha para o tamanho das coisas, ah, meu Deus do céu, eu vou parar, vou abandonar. Não, continua, aleluia, busque a presença de Deus, tu viverá, aleluia, coisas, privilégios que muitos não podem viver. Eita, glória, quem sabe nessa comunidade que tu mora aí, só a tua família serve a Deus. Você olha ao redor, não tem ninguém, você diz, eu vou parar, não adianta, não tenho, pastor não me visita, eu estou abandonado. Eu quero dizer para você, continua. As experiências de Deus na tua vida, o amor, o trato de Deus com você é diferenciado na terra. Oh, glória. Você sabe, você mesmo vive sozinho servindo a Deus na tua família. Não tem mais ninguém, é só você. E muitas vezes bate aquele desânimo, vou parar, vou desistir. Eu quero dizer para você, continua. Eita glória, é com você que Deus tem um compromisso, é você que Deus quer usar na terra para glorificar o nome do Senhor. Eita glória, nós estamos aqui numa rádio, pastor Jorge Lucas, quantas rádios tem? Quantos meios de comunicação existem? Mas a Renascer resolveu fazer 100% evangelismo, 100% palavra. E muitas vezes é difícil, a pressão vem, a perseguição vem. Mas a Renascer tem milagre para contar, tem testemunho de Deus. É diferente o negócio aqui, pastor Jorge Lucas.
1: Glória a Deus, né, irmão Silvano? Só que passa muitas vezes, né, que nem Daniel, pela cova do
0: Deus. Meu Deus!
1: É, às vezes a pressão vem. Vem tanta que quando vê, parece que não tem saída, é só o recurso de Deus mesmo, né? É só a mão do Senhor para tocar, só a mão do Senhor para agir, né? É só quem tem verdadeiramente a graça de Deus, quando diz, olha, meu barco tá quase entrando água, né, irmão Silvano? Não dá mais, eu acho que eu vou morrer nesse vendaval aí. De repente, entrega para Deus, dizendo, Deus, agora meu barco tá entrando água, mas o Senhor é o piloto, me leva até o porto, né?
0: Meu Deus,
1: glória! E aí vai ser bênção de Deus, né? Quando vê, passa o vento. E vem a calmaria, né? Pra tudo tem um tempo determinado. Às vezes a luta é tão grande, né, irmão Solano? Mas a vitória é bem maior daquilo que nós pensamos e imaginamos.
0: Meu Deus, pastor Jorge Lucas, imagina ali. A Bíblia diz que aqueles homens que lançaram Daniel, né, na cova, lançaram, aleluia, aqueles três jovens na cova, né? Glória a Deus. Disse que o fogo não fez nada para eles, né? Nem cheiro de queimado não tinha, né? Mas quando jogaram aqueles homens maus ali, né? Imagina o choro, o grito, o desespero deles queimando. Preparemos uma laçada para matar esses crentes, agora nós que temos pagando o preço. E me faz lembrar, pastor Jorge, aleluia, de Lázaro e o rico, né? Glória a Deus, aleluia. aquele coração do Lázaro, aquele coração abençoado, com paz, buscando a Deus, com temor, sofrendo todos os dias da sua vida, e aquele outro não lembrava de Deus, aquele outro era ignorante, aquele outro era, eu posso, eu faço, eu tenho, eu mando, eu persigo, eita glória, já imaginou na volta do Senhor, pastor Jorge, qual será o galardão daqueles que fizeram o trabalho, através da rádio, que ajudaram, que oraram por esse projeto, que ajudaram a evangelizar, que doaram a vida por esta obra, e qual será o fogo que vai queimar o perseguidor, pastor Jorge Lucas?
1: É verdade, né, irmão Silvano, porque quando antes de lançar, né, ali os meninos na fornalha foram consumidos, né?
0: Meu Deus!
1: Por isso que a palavra do Senhor diz que a nossa vingança não é nossa, mas é de Deus. Então, Deus verdadeiramente ali, ele mostrou, não é, que aquele que está na presença do Senhor, nada acontecerá, né? Para os outros acontece, né? Não querem nada, né? Estão ainda prejudicando, vai receber. Então é muito sério, é muito lindo, muito maravilhoso como Deus opera. E opera grandes maravilhas. Por isso que nós glorificamos e nós exaltamos o nome santo do Senhor. E estamos felizes, por quê? Porque o nosso Deus verdadeiramente, ele tem nos fortalecido, nos dado vitória, nos dado unção, nos dado graça. E vamos se alegrar. E alegre e feliz, porque verdadeiramente, depois de Daniel passar todo o tempo, ele disse, agora eu vejo que chegou o tempo de tirar esse povo, glória a Deus, do, aqui da escravidão. Então eu vou colocar a minha vida na presença do Senhor para ver como Deus quer. Ô, glória, e como chegou o tempo de tirar esse povo cativo, é o momento de eu me colocar. E quando Daniel se coloca na presença do Senhor, ô, glória a Deus, demora um pouco, mas Deus manda a vitória para Daniel e toda a revelação, né, irmão Silvano?
0: Eita, glória! É desse jeito, meu povo. O importante é nós nos colocar na presença de Deus. O resto ele faz. Ele te usa na terra. Ele glorifica o nome dele. Ele te livra. Ele te abençoa. Oh, maravilha! Manhã de segunda-feira, programa Cristo em Seu Lar. Tá chegando conosco aqui mais participantes. Pastor Jorge Lucas, a irmã Norma, da Alícia Alta. Eu acho que a Alícia Alta é o lugar onde mora o nosso irmão Luiz Pereira, né? Um dia eu fui visitar esse irmão aí. Jantemos com ele. É a benção de Deus, né? Glória a Deus. Também está conosco aqui, né? A nossa irmã Norma, então, dizendo que o programa está uma benção. O nosso irmão Celeste Chor. Eita, glória. Lá perto da minha casa tem uma família lá com esse sobrenome aí, Chor. Glória a Deus. Esse irmão Celeste, ele está dizendo que o programa está uma bendição no seu hogar, no seu lugar. Oh, maravilha! E ele está pelo aplicativo da rádio aí, participando da programação. Nós temos também o nosso irmão Valduir dos Anjos, pastor Valduir, da cidade de Itapera, com certeza parabenizando o pastor Jorge Lucas pelo aniversário ontem e na audiência do programa. Que maravilha, quanta gente boa conosco, pastor Jorge. Tem alguém assistindo a gente aí? Bênção de Deus.
1: Glória a Deus. Quero agradecer também a homenagem do nosso irmão pastor Valduir, né? Que Deus abençoe poderosamente. Aí temos daqui uns dias, né? Dia 16, acho, 17. Vamos estar aí, né? 14, né?
0: Eu não sei que dia é, pastor Jorge, né? Se o pastor Valdeiro puder nos confirmar aí o dia da reunião de obreiros, né?
1: Aí vamos estar juntos de novo, né? Aqui está a nossa irmã, nosso Nacir Martinello Ribeiro, a paz do Senhor. Meus queridos irmãos, estamos na escuta. Pedimos um louvor abençoado para todos os ouvintes e de aniversariantes. Olha aí, que bênção de Deus. Deus abençoe nosso irmão Nacir. É programador também da rádio, né?
0: Glória a Deus, aleluia, Deus abençoe Nazir Ribeiro. Nas quarta-feira, das 10 às 12 do meio-dia, ele está fazendo um belíssimo programa aqui na FM Nascer, pastor Jorge Lucas.
1: Glória a Deus, nossa irmã Celonir Machado, Deus te abençoa poderosamente, né? É uma alegria para nós, né, receber nossos irmãos. Nossa irmã Celonir diz amém, glória a Deus, olha aí, né, que bênção de Deus. É, também nossa irmã Sara, Cornélio, Deus abençoa, amém, a palavra de Deus.
0: Glória a Deus.
1: Possível um maná, louvado seja Deus por este programa, olha aí que bênção de Deus.
0: Maravilha, vamos ler o manazinho para a Sara então nesta manhã, né? Glória a Deus, vamos pegar aqui do outro lado, porque Deus é o que opera em vós, tanto querer como efetuar, segundo a sua boa vontade, é Deus que faz, irmã Sara.
1: Glória a Deus, nosso irmão Valdoir mandou aqui para nós dia 14. Eu estava meio esquecido aqui, né?
0: Glória a Deus.
1: Deus abençoa poderosamente. Então, dia 14, nós temos aí, né, irmão?
0: Com certeza, aí,
1: Juiz. Jesus não voltar, dia 14, eu creio que temos aí com a caravana abençoada. Deus é Deus de bênção. Nossa irmã Idânia, nosso irmão... Osmar, estão aí na escuta da programação, bênção de Deus, bem abençoada, né, irmão Silvano?
0: Eita,
1: temos alegre, hoje glória. Temos mais feliz, né? É, para a glória do Senhor, porque Deus está fazendo a sua obra e nós se alegamos na presença do Senhor.
0: Amém. Louvor ao vivo, irmã Marta, louvor ao vivo. Vamos trazer mais uma participação. Nós vamos trazer agora a dupla Maranata. Nós temos uma dupla aí na congregação da Campina, né? É, aí em descanso, que é o irmão Jordão e a irmã Evanice. E eles têm um nome, já faz muitos anos que tem um nome na dupla Maranata. Falou naquela região, na dupla Maranata, já sabe quem é, né? Então aí nós vamos ouvi-los cantando também ao vivo na programação direto de Belmonte, Santa Catarina. Aperta o botão pra glória de Deus, irmã Marta.
2: Está aqui.

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0: Deus, lindo, lindo, dupla Maranata na programação, irmão Jordão, irmã Vanice, né? Dele glória, minha gente. E o gaiteiro aí era o irmão Estevão, né? Azar, irmão Estevão aí. Eu tô cortado de arte de gaita de tanto levar pro meu filho tocar, né? Eita, glória, que maravilha, minha gente. Estamos felizes. Daqui a pouco vamos trazer o dueto pai e filho diretamente de Guaraciaba, da festa do Pastor Agê ali, né? Nós também gravamos. Vamos trazer aí para vocês que pediram dueto pai e filho nesta manhã. Quem está conosco é o nosso irmão Nelson, de alegria, Espírito Santo, dizendo: tô na companhia, claro, com certeza, meu amigo. Aos sábados pela manhã, das 9h30, né? É, das 9 horas até as 10h30. Ele está na Renascer aí, com um belíssimo programa também. Parabéns, Deus abençoe fortemente a tua vida, pastor. É, Jorge, que maravilha termos esses companheiros aí que estão sempre batalhando no rádio com a gente.
1: Glória a Deus, né, irmão Silvano? A bênção do Senhor. Também nosso irmão, pastor Ivanírio, creio que está na escuta da programação, né, irmão Silvano, que sofreu aí uma cirurgia, mas está se recuperando, tá que nem um menino já, né? É o glória a Deus, é muito maravilhoso. Aí, muito em breve, já está voltando nas suas atividades, mas a gente sempre pede oração, está sempre orando por um irmão, né? É, e que Deus venha dar força, graça, porque é muito lutador também, né? É, a gente se alegra com os irmãos lutador na batalha do Senhor aí. É que nem disse o pastor Ari ontem, né? Ali de São Miguel do Oeste, ele disse: achei mais um guerreiro, mais um sofredor, né? Na presença do Senhor. Mas é assim mesmo, a luta vem. É, tem um corinho que diz: a luta vem e passa, não desanime, não, né? É, quem crê em Jesus Cristo já tem a salvação. É bênção de Deus, muito maravilhosa. E a gente às vezes tem que passar por uns momentos difíceis, mas tudo está no controle de Deus e Ele nos alegra nosso coração e nós somos felizes, mais felizes porque o nosso nome está escrito no livro da vida. Por isso nós somos felizes, por isso nós somos alegres, porque todas as lutas, tempestades que se levantam é para nós afirmar cada vez mais para adorar o Senhor, né?
0: Glória a
1: Porque
0: Deus.
1: Deus, ele recompensa e nós glorificamos e agradecemos a Deus, né, meu Silvano?
0: Maravilha! Então vamos ouvir dueto pai e filho, irmã Marta, para a glória de Deus desta manhã, né? Diretamente lá da cidade de Guaraciaba, da igreja Jesus é o Rei. Tinha uma festa tão bonita ali, pastor Jorge, o pastor Agi preparou, tava um povo de São Miguel do Oeste com a gente ali também, né? É, muitas pessoas, uma festa grande, muito especial, e nós estamos muito felizes, assim, pela vida dos missionários que continuam na batalha, fazendo um trabalho maravilhoso para a glória de Deus, né? Muita gente também chegando para conhecer o dueto pai e filho, né? Que ainda não tinha conhecido, né? Glória a Deus, que maravilha! Nós estamos aí, o pé na estrada. Daqui a pouquinho temos agenda aí no Paraná, temos agenda também pro lado do Rio Grande do Sul, né? Vamos viajar um pouco esse ano, pastor Jorge. Vai ser uma bênção de Deus aí, está desenvolvendo os trabalhos do dueto pai e filho. E eu quero dizer, notificar aqui pro pessoal aí que acompanha o dueto pai e filho, né? Que esta semana passada, pastor Jorge, nós fizemos aí a profissionalização da nossa carteira de músico e compositor, né? Agora nós estamos registrados e registramos alguns louvores também nossos, né? Da nossa própria autoria para a glória do nome santo de Jesus. Foi um investimento um pouco pesado, mas Deus nos deu graça para fazer e achamos um pastor muito companheiro que canalizou isso, viabilizou isso, né? E aconteceu para a glória do nome santo de Jesus Cristo. Então, agora nós estamos aptos a estar assinando os contratos também com as prefeituras da região, né? Glória a Deus, nós já temos indicação para estar num aniversário de município, né? Glória a Deus, fazendo a participação especial, então, do dueto Pai e Filho. Quando vem aqueles cantor grande, Pastor Jorge, que faz aquele show, bastante gente, aí dá uma abertura ali para o dueto Pai e Filho cantar um louvor no meio ali, evangelizar todo aquele povo, né? Deus está trabalhando e eu estou muito feliz por estas conquistas maravilhosas, meu companheiro.
1: Glória a Deus, né, irmão Silvano? Isso é portas que Deus abre, né? Quando Deus abre porta, nós temos que aproveitar, né? Se nós não aproveitar a porta que Deus abre, não entrar por ela, né? Nós não vamos conquistar. E sim, se não se esforçar, se não buscar, também não recebe, né? Quero agradecer aqui nosso Genesi Barreto. Diz a paz do Senhor. Estou na escuta em Guaraí. Peço um maná, irmão Silvano.
0: Glória a Deus. Vamos ler um manazinho para nossa irmã que está lá na divisa do Uruguai, lá em Guaraí. Primeiro a João 3 e o 1, né? Vede com grande caridade tem nos concedido o Pai, que nós fosse chamado filho de Deus.
1: Eita, glória a Deus, é maravilhoso, né? Também temos aqui pelo Zap, né? Temos aí, para a glória de Deus, nosso irmão Pastor Ivanir. Vamos ouvir o Pastor Ivanir, ó glória, falando conosco nesta manhã maravilhosa, né, Pastor Ivanir, aí conosco, né, para glorificar o nome santo do Senhor. Vamos ouvir o recadinho do Pastor Ivanir.
2: Paz do Senhor, Pastor Jorge, Pastor Silvano. Estamos aí na escuta, sim, no programa. Já foi um pouco curto ontem à noite, graças a Deus, curto de Santa Ceia. E agora estamos em nossas cobertas, já escutando o programa. E está muito maravilhoso o programa. Deus abençoe a todos.
1: Graças a Deus. Aí, olha, Deus já trabalhando maravilhosamente, né? Com o nosso irmão Pastor Ivanir, contando já que eu, que bênção de Deus, estamos muito alegres, muito felizes mesmo de ouvir nosso irmão Pastor Ivanir. Deus abençoa poderosamente a todos os amados irmãos aí, que se alegra na presença do Senhor, irmão Silvano.
0: Amém! Dueto Pai e Filho chegando então! Vamos cantar o hino Marinheiro Valente, diretamente de Guaraciaba, Santa Catarina! Eita, glória a Deus! Que Deus abençoe o povo de Guaraciaba e região na presença de Deus!

Tá, Glória, tá então. Que festa bonita lá em Guaraciaba. Quero agradecer aquela igreja maravilhosa lá e as crianças caíram na palma junto no ritmo do louvor, né? É, a criançada lá, só a bênção de Deus também naquela congregação, né? Me faz lembrar a igreja do pastor Valmir, a igreja primitiva, né? É, bênção de Deus ali em Independência também. As crianças são muito avivadas também na presença de Deus, né? Ô, Glória! Me faz lembrar a Argentina também, né? Estivemos lá na Argentina. Né? Glória a Deus, e também as crianças eram muito avivadas ali, né? Até achei interessante lá na Argentina, Pastor Jorge, que tinha, quando eu tava lá, tinha uns 10 violão mais ou menos na congregação, cada um sentado, não era lá no púlpito, era no banco, né? E cada um tocava junto, né? As criançadas, a juventude, que coisa linda, né? É, daqui a pouco estão voltando pra Argentina, minha gente. É, Pastor, glória a Deus, Ferreira, glória a Deus.

0: Imagina esses tempos, né? 40 lá que são. É, temos um tio da minha esposa que é pastor, né? Ele estava contando aí as bênçãos e a vitória, né? É, do povo ali também. Temos ali em Água Azul, não é Água Azul, é? Ali também perto de São Pedro, né? É onde também.
1: Poço Azul,
0: né? São muitos ali que são também da igreja que estão ali trabalhando para o Senhor, contando as bênçãos e a vitória, né? Então, é muito maravilhoso aquele povo, né? Se alegrando na presença do Senhor nosso Deus e ali sendo muito feliz, né? A gente vê muitos irmãos aí se alegrando verdadeiramente na presença. Aqui embaixo nós só conhecemos aqui no Porto Subibo, né?
1: É, Cátia, glória ali, a Deus.
0: Onde tinha as festas, né? Nós fomos ali também. Um dia teve encontro dos apresentadores, né?
1: É verdade, glória a Deus.
0: Estava lá se alegrando na presença do Senhor. Então é lindo demais. É quando podemos conhecer um povo. Ó.
1: Glória a Deus.
0: Muitos, né, irmão Silvano? Nós vamos conhecer só naquele dia, né? Porque não tem como nós conhecer esse povo maravilhoso que está na presença do Senhor nosso Deus. E aí, sempre estão seguindo nós. Muitos nós estamos conhecendo, mas muitos nós não conhecemos, que sempre estão conosco aí na obra do Senhor. Eu quero, depois, jamais, logo vamos agradecer aos irmãos que nos ajudam.
1: Amém, glória a Deus. Eu quero falar só ao pastor Jorge sobre o El Soberbio. Ali embaixo tem um homem ali que está de aniversário, dia 4, pastor Jorge. Pastor Francisco, diretor da rádio, está de aniversário dia 4, né? E também está de aniversário dia 4, o irmão Joel, irmão da irmã Marta, que é o idealizador desse estúdio aqui. Quem montou isso aqui foi o irmão Joel, que está de aniversário dia 4 também. Que coisa boa, pastor Jorge!
0: Glória a Deus, nossos parabéns, né? Para o irmão Joel, a irmã Marta, sua filhinha, mãe Ivone, o nosso irmão Valdir, né? Que estão aí. E às vezes eu fico olhando, né, irmão Silvano, a nossa irmã Marta, toda a segunda-feira aqui, não cobra nada de nós, né? Isso aí é gratificante. Nós
1: glória
0: temos que orar
1: a Deus
0: todos os dias para que Deus conserve, né? Também quero aí homenagear a nossa irmã, ali, esposa do nossos irmãos que estão ali no Planalto, né? Agora me fugiu o nome aí. Nosso irmão Eli, a sua esposa, né? Tá de aniversário também, teve de aniversário. Eu não sei se é dia 27 ou 28, né? Agora de maio, né? Vai, nossos parabéns para nossa irmã. Nosso irmão Hélio sempre está escutando a programação. Às vezes consegue ligar, às vezes não liga, né? Manda sua mensagem, mas sempre está escutando a programação aí. Nossos queridos e amados irmãos, faz tempo que nós não vamos lá na casa dos irmãos, nós temos que ir, né? Vai guardando aí o bolo que nós vamos chegar lá.
1: Glória a Deus! Está conosco no Mauri de Santa Rosa. Ele que é programador agora nas quinta-feiras, das 8 às 9 da noite, juntamente com o pastor Leandro Davis, aí da linha 13, aí de Cândido Godói, né? Pastor Leandro, que é colaborador do programa aqui, programa Cristo em Seu Lar. Estão aí essa dupla maravilhosa, então, ouvindo a programação nessa. Um grande abraço para vocês e bênção de Deus o trabalho dos irmãos aí na rádio, que é com gaita e violão ao vivo, pastor Jorge. Glória, quinta-feira à noite, você não pode perder. É benção pura sem mistura. E recuperei também o nome do nosso pastor aí da Argentina, que sinalizou de levar o dueto pai e filho aí. É Miguel Ferreira, do El Soberbio. O povo conhece aí, né? Tá bom! Se encontramos lá em nome de Jesus, pastor Jorge. Que alegria! Que os irmãos aí estão sustentando nós, para nós poder estar aqui falando do amor de Cristo e fazendo a festa com os irmãos toda segunda-feira, nossos irmãos contribuintes da programação.
0: Glória a Deus, né, irmão Silvano? A gente agradece a Deus, quero agradecer a todos os amados irmãos aí e eles sempre estão conosco.

0: conosco, né? E para também nos ajudar, quero agradecer ali nossa irmã a Elite, nosso irmão Wilson, né, que começaram a nos ajudar, e ali nosso irmão Jaime, aí sua família também, pastor Jaime, Deus abençoe, que agora assumiu Laranjeira, né, teve uma prova, mas Deus é que dá a vitória, né. Também quero agradecer aqui nossos amados irmãos, nosso irmão Valmor da Rosa, né? Que Deus abençoa poderosamente, também está nos ajudando. Nosso irmão Eliomar, né? Deus abençoa. Nosso irmão Eliomar também, a nossa irmã, como é que é o nome da irmã? Mãe do Eliomar? Amélia também, Deus abençoa. Nossa irmã Amélia, também nosso irmão ali de Porã, nosso irmão William, né? Nosso irmão William, ali de Cristo Rei, também a nossa irmã Luísa, e o pastor Ivanir, também, né? Nos ajudando, que Deus abençoa poderosamente, né? Sempre. Nos ajudando nessa alegria tão grande, né? De estar na presença do Senhor. Então a gente glorifica a Deus, exalta a Deus, porque também tem mais irmãos, agora não estou lembrado, né, irmãos? Às vezes a gente esquece aqui, não temos nada escrito, né? Deus abençoa todos os irmãos que ajudam nós na rádio, né? Vou me lembrando aqui para passar para os irmãos. Que Deus abençoe poderosamente os irmãos, a nossa irmã ali de Juí, né, também, Sandra, né, a nossa irmã Sandra está ajudando nós também na programação. Deus abençoe poderosamente. Eu creio que tem mais irmãos aí que estão nos ajudando e vão nos ajudar, e eu quero agradecer de todo o coração mesmo, né, daqueles que estão contribuindo para nós ir mais longe na obra do Senhor. Deus abençoe, irmão Silvano.
1: Amém, glória a Deus, que maravilha, né? Quero agradecer também a missionária Joraci, né? Esposa do pastor Agir, que também sempre está nos ajudando, o nosso irmão aí, Eliel Farias, né? Glória a Deus, um grande abraço para vocês aí, né? Glória a Deus. E a irmã Celina, glória a Deus, ela ofertou um porco, pastor Jorge, um porco. Mas o porco tem que engordar primeiro, não tá bom de faca ainda, né? Mas é uma benção, né? Glória a Deus, eu fico muito feliz. Os irmãos fazem aquilo que pode, aquilo que está no alcance, né? Isso é maravilhoso, isso Deus recebe, né? Glória a Deus, eu fico muito feliz pela atitude dos nossos irmãos, da presença de Deus, né? Quero louvar a Deus também pela minha mãe. Minha mãe Laurinda sempre está conosco também, ofertando, né? E desse mês ela disse assim: eu quero mandar R$200 aí para a Rádio Renascer. Faz esse favor, passa para mim lá. Hoje eu vou depositar, irmão Francisco, R$200 da irmã Laurinda aí para ajudar aí na despesa desses combustíveis, dessas luzes da rádio, né? E o povo tá fazendo. Então, se você tem uma oferta e quer ofertar para Renascer, é para Renascer. Eu vou estar repassando, né? Glória a Deus, para a glória do nome santo de Jesus. A gente louva a Deus por essa comunhão tão maravilhosa, né? Muita gente tem alcançado seu grãozinho de areia, né? Muitos colaboradores. E a gente não tem palavras para agradecer, é mistério de Deus, mas eu creio que o Deus do mistério, o Deus que já tocou no coração dos irmãos para nos ajudar, é aquele Deus que tem a recompensa também. Glória a Deus, louvo a Deus pela vida aí dos pais da irmã Marta Denis, que sempre estão sustentando a gente também, o pessoal do Estúdio Denis aqui, a irmã Ivone, a irmã Marta, irmão Ismael, né? Glória a Deus, o povo de Deus aí tem abraçado esta causa. Para nós é um privilégio ser aí abençoado pelas vossas vidas, que Deus venha abençoar também de uma forma rica e especial a cada um, né? Glória a Deus, isso é um grande projeto, glória a Deus, é como se fosse uma equipe missionária, a equipe do programa Cristo em Seu Lar. E assim também digo aos demais programadores, cada programador é uma equipe missionária, glória a Deus, funciona assim, um vai, prega, o outro sustenta, o outro ora, o outro jejua, e a obra de Deus está acontecendo, e Deus vai pagar todo mundo, pastor Jorge.
0: Glória a Deus, né, irmão Silvano, a gente agradece de todo o coração mesmo, dos irmãos aí que estão nos ajudando com essa alegria tão grande, né? Tão maravilhosa de nós estarmos unidos agradecendo a Deus. Então a gente tem esse objetivo tão maravilhoso de agradecer a Deus por os irmãos que Deus levantou para nos ajudar nas programações. Então eu fico muito grato, peço muita oração dos irmãos também ao nosso favor, né? Para que Deus dê força e graça para nós prosseguir essa caminhada. Aí, fim do ano, nós temos uma festa maravilhosa aí, já se programando, né, irmão? 30 anos de Barra do Guarita, na Seara do Senhor. Isso é muito maravilhoso. Primeira congregação da Seara do Senhor. Então, a gente fica muito agradecido a Deus e vai ser uma bênção de Deus na nossa vida, irmão Silvio.
1: Maravilha, povo barulhento, irmã Marta. Tony Silva e Desuíta, pedido da irmã ali de Ipuranduá Oeste. Glória a Deus. Da irmã Salete Martins. Vamos pagar essa conta aí pro povo de Deus também, rodar algum louvor que os irmãos pedem, né? Muitos louvores nós trazemos programado aqui. Já diz programa, né? Programa é pra você chegar aqui programado, prontinho já, né? Glória a Deus. Mas também, quando dá de jeito, nós paguemos a conta pros irmãos que pedem aí um louvor, aleluia, pra ouvir na sua casa, né? Povo barulhento, é assim, é o programa Cristo em Seu Lar, é a cara do programa, povo barulhento, eita, glória a Deus, você pode ouvir na sua casa nesta manhã e soltar o glória com a gente, né? É bênção de Deus.

0: Aê, povo barulhento! É por isso que nós trazemos louvor ao vivo aqui na segunda-feira de manhã, para você sentir esse barulho santo, esta glória, esse mistério maravilhoso da presença do Senhor. Meu irmão Padilha, lá em Chapecó, lá no Goiuém, lá pertinho do aeroporto, tá sempre na sintonia da programação com a gente. É um privilégio, né? Glória a Deus. A irmã Cláudia, lá em Tunápolis, também está com a gente. A irmã Cláudia, irmão Gomercindo, missionário Gomercindo, missionária Cláudia, né? Estão conosco, oferecendo todo o programa para o irmão Joel, que é filho deles, né? Glória a Deus que está de aniversário hoje e pede oração pela Marisa, né? A Marisa está aí, né? Gestante, né? Com certeza estaremos orando pela Marisa, né? A Marisa que é casada com o Luiz, que é filho da missionária Lúcia da Barra do Guarita, que tem programa na rádio. E a irmã Lúcia, ontem era quase meia-noite, pastor Jorge, eu chegando daquela cerração que eu vinha lá de Belmonte, né? Tava feio o tempo ontem, fechado de neblina, né? E a gente chegando daquela viagem que nós tivemos pregando ali no Belmonte ontem à noite, e eu chegando em casa, e ela mandou um recado assim: irmão Silvano, faz 10 a 15 minutos que eu tava aqui de joelho e Deus mandou orar por você. Eita glória, pastor Jorge, é só Deus para nos proteger e a oração dos irmãos da fé, né?
1: Glória a Deus, né, irmão Silvano, né? Muito maravilhoso. É quando pede oração que a gente pode orar, né?
0: Glória a Deus.
1: Então é muito maravilhoso mesmo que Deus venha abençoando esse povo de Deus, né? Também aqui, agora entrou nosso Face aqui novamente, né? Na semana, Cleci Bordo. Paz de Deus, estou na escuta, peço oração e um maná, Deus abençoa.
0: Manazinho para nossa irmã Cleci, né? Glória a Deus, a irmã Cleci, que é a mulher lá da casa, que aquele caminhão entrou lá, pastor Jorge, quase que pegou, mas Deus livrou, né? É, 1 João 2,25, essa é a promessa que ele nos fez, a vida eterna. Essa é a promessa, irmã Cleci.
1: Glória a Deus.
0: Eita, glória.
1: Naquela hora eu tenho que visitar os irmãos, já era para ter ido ali, não deu, né? É, nossa irmã Cleci, nosso irmão Mauro, Deus abençoe. Também nosso irmão Elias Rucumbach, diz assim: a paz do Senhor, pastor Jorge, pastor Silvano, estamos na escuta. Peço um louvor com o dueto Pai e Filho.
0: Olha, glória aí, a Deus.
1: De Deus.
0: Eu,
1: né,
0: conheço essa dupla aí, pastor.
1: Eu também conheço, às vezes eu me lembro, né? Deus abençoa poderosamente, né? Também nossos irmãos aqui, Eliomar, nosso irmão Elias, entraram novamente aqui, né? Deus abençoa poderosamente nossos amados irmãos que estão juntamente conosco, né? É muito maravilhoso, a gente se alegra na presença do Senhor, daquilo que Deus tem feito na nossa vida e o que Deus está fazendo na vida dos irmãos, né? Hoje à noite eu creio que os irmãos vão estar aí num trabalho maravilhoso em Linha Laranjeira, né? E onde nosso irmão está ali, nosso irmão missionário Jaime, irmã Sueli, mesmo lutando, né? Mas a vida vai em frente, né? Perder o seu filho, mas Deus sabe de todas, tudo está no controle de Deus, né? Então Deus sabe todas as coisas, a gente ficou muito triste, mas a alegria vem pelo amanhã, quando vai poder abraçar lá que ele está nos esperando, né? Deus abençoa, vai ser um trabalho muito abençoado hoje à noite, vai estar lá também, creio que nosso irmão Wilson, nossa irmã Elite ajudando, os irmãos ali, nosso irmão Delcim, daquele menino, né? Que um glória a Deus, está sempre ajudando ali. Agora não esqueça, eu sempre esqueci do irmão Delcim no nome, né? Mas agora não, agora gravei o nome dele e não vou esquecer de jeito nenhum. Faz muitos anos que nós se conhecemos, né? É para a glória de Deus. Deus abençoa esse povo maravilhoso também ali da Vila União, onde nós trabalhamos por uns 26 anos ali, irmão Silvano. Foi um tempo, né? Comecei ali a pregar as primeiras palavras, né? Então é uma bênção de Deus, a gente tem muita recordação dali, muitas coisas aconteceu, muitas viagens, né, irmão Silvano, para lá, de bicicleta, de a pé. Até tem um testemunho que quando eu vim da cidade de Campo Bom, que voltei, né? Fiquei 3 anos para lá. E aí estava fazendo o culto ali. E vim de madrugada de a pé. Quando cheguei numa altura ali, eu vi que meu sapato estava furado. Começou a entrar água porque estava molhado o asfalto, né? E ali eu comecei a chorar, dizendo para Deus: Deus, eu vou fazer a sua obra. Recém tinha vindo de Campo Bom. Vou fazer a sua obra, mesmo sem sapato mesmo, né? Eu vou fazer. E para a glória de Deus, naquela semana Deus deu 3 pares de sapato para mim.
0: Glória a Deus!
1: E assim nunca mais eu comprei sapato, irmão.
0: Maravilha, glória
1: eu
0: a Deus!
1: Eu sempre estou ganhando par de sapato aí, fazendo a obra de Deus. Então, foi naquele dia, um testemunho que nunca vou esquecer, que eu chorei bastante na estrada e vinha vindo de a pé, é longe, né? De madrugada, eu posei lá, vim de madrugada. Olhei cedinho, estava escuro, eu sozinho caminhando ali na rua, e de repente veio isso. Deus provando nós, né? Meu sapato tinha quebrado embaixo e começou a entrar água. Aí eu comecei a chorar, dizendo para Deus: Deus, eu quero fazer e vou fazer a sua obra. E ali, verdadeiramente, Deus abriu uma porta para nós. Ganhei o sapato naqueles dias. Fiquei muito agradecido. Até hoje, Deus está cumprindo com esse propósito de sempre, quando está terminando, Deus dá mais pessoas, dando mais sapato.
0: Maravilha, glória a Deus, pastor Jorge. Vamos estar ouvindo o louvor agora do pessoal do Paraná, que mandou para nós aqui, lá da cidade de Catanduvas, Paraná, lá onde estará Dueto Pai e Filho, louvando a Deus, juntamente com o pastor Claudinei Marques, né? Glória a Deus. E ele mandou uma dupla abençoada aqui. Deixa eles cantar primeiro aí, irmã Marta, depois eu conto quem é, né? Se o povo gostar, né? Se o povo não gostar, não conto, né? Tá bom? Deus abençoe o povo de Deus que está na sintonia do programa Cristo em Seu Lar nesta manhã. Isso! Você do Chimarrão, você aí que está na sintonia nossa até agora, muito obrigado pela audiência. Vamos ouvir então este louvor aí ao vivo e a cores, diretamente de Catanduvas, Paraná, minha gente.

0: Gostei, pastor Jorge. Gostou, pastor Jorge?
1: Glória a Deus.
0: Então posso contar quem cantou? Cantou Marcos e Vilmar, lá de Catanduvas. É uma dupla que tem lá na região, né? É, canta bem. É. Não sei como é que o dueto vai pra lá, né? Deus abençoe, pastor Jorge, que alegria.
1: Graças a Deus, né? É, os louvores maravilhosos na presença do Senhor, nosso Deus. E a gente fica muito feliz dos irmãos que mandam, né? Eu não tenho essa graça que nem o irmão Silvano de gravar tudo, né? Quem grava é a irmã Carme.
0: É, né? Nós temos uma equipe, pastor Jorge, né? Quando não é a irmã Carme, é o irmão Joel, né? É. Nós temos sempre alguém nos acompanhando na cobertura. Benção de Deus, pastor Jorge.
1: Glória a Deus, também quero agradecer de todo o coração. Nossa irmã Sandra Gonçalves, que diz assim: a paz do Senhor, pastores Jorge e irmão Silvano, peço oração por nós e uma palavra.
0: Opa, tem palavra de Deus aqui para você nesta manhã. Salmo 67:11. Deus tenha misericórdia de nós e nos abençoe e faça resplandecer o seu rosto sobre nós, pastor Jorge.
1: Glória a Deus, palavra linda e maravilhosa, né? Nós agradecemos a Deus e todo o nosso coração pelos irmãos estar conosco nesta manhã maravilhosa, né? Agradecido do tempo que nós podemos estar juntamente com os irmãos, né, irmão Silvano? É uma alegria muito grande poder fazer a programação.
0: Ei, Jesus,
1: está aí já há vários anos, né? Então a gente se alegra por essa comunhão que os irmãos têm conosco, né? Na presença do nosso Deus. Aí muitos e muitos irmãos que a gente conheceu, que estão aí trabalhando na obra do Senhor, com alegria, depois dos programas de rádio, a gente conquistou muitos lugares, né?
0: Muitos amigos, glória a Deus.
1: Amigos, e a gente fica muito agradecido mesmo, né? De coração, temos aí visto os irmãos abrir trabalho, olha, que nem... Quarta-noite temos aí trabalho em Porando Oeste, domingo de noite, né? Nosso irmão pastor Ivanir ali trabalhando. Também temos sábado à noite ali em Linha Campinas, descanso. Também agora domingo à noite em Belmonte ali o pastor Délcio, né? Cada 15 dias temos nosso irmão pastor Ivanir ali em Frederico, também ali em Ametista, trabalho de Deus. Também temos aqui nosso irmão Silvano, né? Todos os domingos à tarde. Temos ali o irmão Jaime, né? Na segunda ali em Laranjeira, nos sábados, um sábado em Santo Antônio, outro sábado ali na Aparecida. Também temos nosso irmão pastor Daniel trabalhando, né? Ali no Planalto, nas quintas e no domingo de manhã, né? Que é esse culto maravilhoso. Também temos nosso irmão Esi ali em Portela no sábado e no domingo aqui no Basílio, né? Bênção de Deus, e cada 15 dias nosso irmão Daniel tem um trabalho ali em Itapiranga, no São Pedro, São Paulo. Que Deus abençoe esse povo maravilhoso que estão trabalhando na obra do Senhor, né? Isso nos traz uma alegria muito grande de ver os obreiros trabalhando com muito amor, com muito carinho, né? E quarta-noite nós temos aqui... em Capoeira Grande, né? Ali o trabalho que Deus também deu para a glória do Senhor ali com nossos amados irmãos, né? Se alegrando na presença do Senhor, nosso irmão Fantin, nosso irmão Veridiano, que ali cederam o trabalho, ali um lugar para nós fazer culto. Então, a bênção de Deus, né? Se alegramos na presença do Senhor, irmão Silvano.
0: Amém, glória a Deus. Aí quando nós estávamos falando aí do Daniel, daquela passagem que tem que rejeitar certas coisas para ser abençoado, para ser livre, para ser liberto, para receber a bênção e glorificar o nome do Senhor, aqui tem uma mensagem, pastor Jorge, da igreja Semeadores da Paz, o irmão José e a irmã Denise, né, que estão aí, né, na sintonia do programa, dizendo assim, é que hoje em dia não estão mais aceitando pregar a palavra de Deus. Estão vivendo o tempo em que muitos não querem mais ouvir a palavra como é, né? Mas por aqui ainda a Renascer FM está anunciando a palavra, né? Glória a Deus. Pastor Jorge, chegou o momento da oração da fé, são 8 horas e 55 minutos.
1: Glória a Deus. Então nós chamamos... Silvano vai estar orando por nós, agradecendo a todos, né, irmão Silvano?
0: Amém. Senhor nosso Deus, nós queremos te louvar, bendizer o teu nome nesta manhã, por tudo quanto o Senhor tem feito por nós. Toma nossas vidas em tuas mãos nesta manhã, Senhor, e recebe este trabalho que temos feito aqui na rádio, Papai do Céu. Em nome de Jesus, queira visitar com o teu poder, com tua graça saradora, aquele que está doente nesta manhã, aquele que está enfermo na sua casa, mas está esperando esta hora, esta oração, essa intercessão. Pai amado, aquele que precisa de uma porta aberta, de um sustento, de uma providência, como os irmãos têm ligado para nós nesta manhã, em nome de Jesus, nós queremos te suplicar, Senhor, que o Senhor tenha misericórdia, conforme a tua palavra nos disse que não é nosso merecimento, mas é a tua misericórdia que irá operar nesta manhã, que os teus olhos estão sobre aqueles que temem ao teu nome nesta manhã, queira os abençoar, queira os livrar, queira os guardar, queira dar força, graça, bênção de Deus. Nós te suplicamos, Papai do Céu, em nome de Jesus Cristo.
1: Obrigado, Jesus querido, por tudo que o Senhor tem feito nesta manhã, papai, abençoando esse povo maravilhoso, entrando nos lares, trazendo alegria aonde tinha tristeza, trazendo paz aonde não tinha paz. Ó Jesus querido, trazendo a cura para aqueles que estão doentes, trazendo, ó Jesus querido, alegria aos corações que estão tristes, abençoando poderosamente a cada querido e amado irmão, nós pedimos, em nome do Senhor Jesus.
0: Amém, Jesus e amém. Glória a Deus, que maravilha, irmãos, que bom estar com você. Até este momento ouvimos louvores, ouvimos testemunho, como o testemunho do sapato do pastor Jorge, né? Eita, glória! Falamos a palavra de Deus também, tudo isso é para a glória do nome do Senhor e para o nosso elevo espiritual. Ficamos por aqui, pastor Jorge, as considerações finais.
1: Graças a Deus, queremos agradecer a Deus, primeiramente, e a todos os queridos e amados irmãos, e dizemos a todos, se Jesus não voltar na próxima segunda, temos de novo, e a todos a paz do Senhor Jesus, que Deus abençoe.
0: Amém, obrigado ao Estúdio Central, obrigado ao Estúdio Denis, fica com Deus que eu vou com ele, na paz do Senhor Jesus, e eu vou dizendo assim, aos brasileiros, todas as bênçãos, e aos demais, bendiciones totales, em nome de Jesus.

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1: Está no ar o programa Clamor Missionário, esse que é o órgão oficial de divulgação do Departamento de Missões Somente pela Fé. Pertencemos à Primeira Igreja Evangélica Assembleia de Deus de Alvorada. 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
1: E esse que vos fala, seu amigo irmão em Cristo, Abner Magalhães. É um prazer, uma alegria estar junto com todos os nossos queridos irmãos que estão na escuta do programa Clamor Missionário. 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

0: Glória a Deus, glória a Deus. Queremos já nesse momento apresentar os companheiros que nos dão a honra da sua presença aqui no programa Clamor Missionário. Hoje temos aqui a presença do Tiago, também do irmão Ademar, pastor Marco, e já queremos então saudá-los com a paz do Senhor, iniciando com o Tiago, a paz do Senhor, Tiago.
1: Pastor Abner, pastor Marco Antônio, querido Ademar Saturnino, que alegria estarmos juntos em mais uma edição do programa Clamor Missionário.
0: Irmão Ademar, a paz do Senhor.
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0: Glória a Deus, pastor Marco, a paz do Senhor.
3: A paz do Senhor, Abner, a paz do Senhor, evangelista Tiago Magalhães, presbítero Ademar Saturnino e todos os nossos queridos ouvintes do programa Clamor Missionário.
0: Glória a Deus, meus queridos irmãos, vamos à leitura de um texto da palavra do Senhor. Convido você que está nos ouvindo para ler junto conosco um texto da palavra de Deus. Texto esse bem conhecido que está lá no Evangelho escrito por Marcos. Evangelho escrito por Marcos, capítulo de número 10. Vamos fazer leitura deste texto. Marcos, capítulo de número 10. E vamos fazer leitura dos versos de número 46 até o verso de número 52. Marcos, capítulo 10, do verso 46 até o verso número 52. Esse é um texto muito conhecido que registra a história do cego de Jericó. Esse que é um episódio bem conhecido, hinos, mensagens. Nós queremos pensar um pouquinho hoje no que Jesus fez na vida deste homem. Diz o seguinte então, Evangelho escrito por Marcos, capítulo de número 10, verso 46 em diante. Depois foram para Jericó. E saindo ele de Jericó com seus discípulos e uma grande multidão, Bartimeu, o cego, filho de Timeu, estava sentado junto ao caminho mendigando. E ouviu que era Jesus de Nazaré, começando a clamar e a dizer: Jesus, filho de Davi, tem misericórdia de mim. E muitos repreendiam para que se calasse, mas ele clamava cada vez mais: Filho de Davi, tem misericórdia de mim. E Jesus, parando, disse que o chamassem. E chamaram o cego, dizendo-lhe: Tem bom ânimo, levanta-te, que ele te chama. E ele, lançando de si a sua capa, levantou-se e foi ter com Jesus. E Jesus, falando, disse-lhe: Que queres que eu te faça? E o cego lhe disse: Mestre, que eu tenha vista. E Jesus lhe disse: Vai, a tua fé te salvou. E logo viu e seguiu Jesus pelo caminho. Esse então é o registro bíblico, é a descrição da história deste cego que estava aqui em Jericó, cego de Jericó. Jericó é uma cidade que está na Bíblia em alguns episódios marcantes. Um deles ainda lá no Antigo Testamento, a queda das muralhas de Jericó. E em outros tantos episódios, outros momentos, nós vamos observar esta cidade. Diz o texto, dá-nos a entender que Jesus está saindo de Jericó. A Bíblia diz que Jesus pregava de cidade em cidade, aldeia em aldeia. E o tríplice de ministério de Jesus, que era ensinar, pregar e curar. Jesus estava sempre em movimento. E ele está saindo de Jericó. Ele, os discípulos e uma grande multidão. E aí então surge este cego, Bartimeu. O cego, filho de Timeu, estava sentado junto ao caminho mendigando. Aqui há várias linhas de pensamento e várias ideias aí sobre a questão de Timeu, que era o seu pai. Alguns, né, narram que ele foi, os seus olhos foram vazados. Enfim, há muitas histórias sobre a questão do pai, do filho, essa questão do porquê da sua cegueira. Mas certo é que ele estava nessa condição que ele não via, era cego, e além de cego, ele mendigava. Não tinha recursos. Devemos entender que na época não se existia esse conceito de assistencialismo social que existe hoje, onde um cego ele recebe um salário, é aposentado por invalidez, e então ele recebe um amparo financeiro do governo. No contexto da época não existia esses recursos. Então alguém que não tinha visão, ele acabaria em uma situação de esmolar, mendigar, porque não tinha condições de prover o seu próprio sustento. Então ele era cego, estava junto do caminho mendigando. Junto do caminho, porque era onde passavam as pessoas a qual ele pedia ajuda. Então esse primeiro verso aqui, na verdade o versículo 46, ele declara um pouquinho sobre a condição deste homem. Ele estava cego, declara sobre seu pai, e também que ele era mendigo, estava junto do caminho. O verso 47 diz, e ouvindo que era Jesus de Nazaré, começou a clamar e a dizer, Jesus, filho de Davi, tem misericórdia de mim. Interessante que ele era cego, mas ele não era surdo. Ele ouviu que Jesus de Nazaré estava ali. E ele era cego, mas ele não era bobo, não. Ele era esperto, ele era sábio. Porque aproveitou a oportunidade. Jesus está saindo de Jericó. O que garante a este cego que Jesus voltaria a Jericó? Ele aproveita a oportunidade, ele está saindo daqui. É Jesus que está passando por aqui, está saindo da minha cidade. Eu preciso aproveitar esta chance. Ele clama, ele grita, Jesus, filho de Davi, tem misericórdia de mim. Interessante que ele chama o clamor dele, Jesus, o nome, filho de Davi. Isso evoca muita coisa. Esta ideia de Jesus, filho de Davi, como legítimo herdeiro do trono de Davi. Ele tinha um conhecimento, esse cego, ele é cego, mas ele não é leigo. Porque mediante o seu clamor, nós percebemos que ele sabe a quem está clamando. Jesus, filho de Davi, e ele tinha uma consciência do que estava clamando, que ele entra pela porta da misericórdia, da humilhação. Ele não arroga, ele não chega de forma arrogante, mas ele clama por misericórdia. Jesus, filho de Davi, tem misericórdia de mim. E o verso 48 revela a reação daqueles que o cercam. E muitos, não poucos, muitos, o repreendiam para que se calasse. Mas ele clamava cada vez mais, filho de Davi, tem misericórdia de mim. Verso 49 expressa a reação de Jesus. E Jesus, parando, disse que o chamassem. Isso é fantástico, Jesus parar o que estava fazendo para atender este homem que, humanamente falando, era inválido. Esse homem que, humanamente falando, não pertencia à alta classe da sociedade. Era um mendigo que estava à beira do caminho. Jesus parou o que estava fazendo e mandou chamar esse homem. E aí então foram chamar esse cego. Tem bom ânimo, levanta-te que ele te chama. Ou seja, deu certo o teu clamor. O teu pedido está sendo atendido, Jesus está te chamando, vamos. Verso 50 diz, e ele lançando de si a sua capa, levantou-se e foi ter com Jesus. Verso 51, e Jesus falando, disse-lhe, que queres que te faça? Não é a primeira vez que digo isso, já falei isso em outros programas, as perguntas que Jesus fazia muitas vezes parecem assim... Não, parece evidente que esse homem queria ver, mas Jesus ele pergunta da mesma forma, porque Jesus está instigando uma conversa, Jesus está instigando um diálogo com ele, porque mediante ao diálogo ele vai expondo o que está dentro dele. Por isso que quando nós, alguém vai a uma terapia, um psicólogo, via de regra ele vai deixar você falar bastante. Porque quando você fala, você está exteriorizando aquilo que está dentro de você, você está desaguando o que está no teu interior. Jesus faz essa pergunta, mesmo que pareça óbvia, a fim de que ele falasse, expusesse o que estava a sua necessidade, o que afligia. Por isso que ele faz essa pergunta que parece óbvia. Que queres que eu te faça? Da mesma forma, quando ele chega lá no tanque de Betesda, o homem está há 38 anos e ele também faz uma pergunta que parece sem sentido. Parece sem sentido quando olhamos nesse prisma natural, superficial. Mas há um propósito nessas perguntas de Jesus. Ele chega ao cego e pergunta: que queres que eu te faça? E o cego lhe disse: mestre. Olha que mais uma vez esse homem tem... Ele não era leigo, este cego. Porque lá no verso de número 47, ele declara: Jesus, filho de Davi, tem misericórdia de mim. Aqui ele reconhece Jesus como mestre. Mestre, que eu tenha vista. E Jesus disse-lhe: vai, a tua fé te salvou. Perceba que no primeiro momento ele está falando sobre salvação. O que Jesus dá a ele no primeiro momento é salvação, trata de salvação. Vai, a tua fé te salvou. E logo viu, então recebe o milagre que precisava e seguiu Jesus pelo caminho. Irmão Ademar, companheiros que a questão, peço perdão até por me estender nessa introdução aqui nesse pano de fundo, mas eu quero passar aos companheiros para nós pensarmos um pouquinho nesse episódio, no que Jesus fez na vida deste homem, aqui nessa ocasião. E eu proponho que iniciemos hoje com o nosso querido pastor Marco. O irmão Ademar, eu creio que não vá se ofender. Vai ficar difícil para o senhor depois, irmão Ademar.
2: É verdade. É. Uau, estamos quebrando um combinado aí. Imagina, agora tu me deixou na situação.
0: Desculpe, me perdoe.
3: Não, o irmão Ademar, ele é o nosso Gamaliel. Ele é homem das palavras difíceis.
0: Exatamente.
3: Mas é uma alegria, Abner, esse texto... Ele se destaca por vários motivos importantes, mas talvez um dos mais importantes é que Jesus ele se importa com o clamor do aflito.
0: Amém.
3: Havia um aflito clamando no meio de uma multidão. E Jesus demonstra a compaixão que ele tem com aqueles que ele veio buscar e salvar. Então, Bartimeu ele quebra o silêncio do anonimato, ele quebra o silêncio dos problemas que ele carregava e ele desperta a atenção de Jesus e Jesus opera um milagre na sua vida. E eu gosto muito dessa parte da Bíblia que narra sobre Bartimeu, porque Bartimeu ele entendeu que Jesus era a única pessoa no mundo que podia curá-lo daquela enfermidade. E ele clama, ele não fica quieto, não. Ele começa: Jesus, filho de Davi, tenha compaixão de mim. Jesus, filho de Davi, tenha compaixão de mim. Jesus, filho de Davi, tenha compaixão de mim. E ele é atendido pelo Senhor Jesus. Jesus atendeu a solicitação de Bartimeu e disse para ele: a tua fé te salvou. E é interessante porque a fé... ela é o fundamento que nos motiva nos dias difíceis, né?
0: Sim.
3: Nos dias difíceis, quando os amigos não estão perto, quando nós não estamos na igreja, quando não há aquele movimento em toda a nossa volta, quando a gente não está envolvido em outras coisas, mas que a gente está sozinho, fechado num quarto, que a gente precisa da nossa fé para a motivação daquilo que nós estamos fazendo, para o Senhor nos atender, é a fé que Bartimeu teve. Interessante que Bartimeu não era um cristão. Ele, pelo menos a Bíblia não menciona isso. E também nos originais, eu não lembro de ter lido alguma coisa que Bartimeu já tinha tido algum encontro com Jesus. Mas Bartimeu, a fé dele é gerada pelo que ele sabia de Jesus. Ele sabia que Jesus era o Messias e tinha poder de curá-lo. Então ele brada em alta voz: Jesus, filho de Deus, tenha compaixão de mim. E o Senhor para e diz para Bartimeu: a tua fé te salvou. E a fé deste homem, ela entra para a história de todos os tempos, de todas as épocas, de todas as nações. E a Bíblia é o livro mais lido no mundo. Então ele passa de uma pessoa que tinha um problema para ser resolvido. Bartimeu era um cego, que ele precisava da cura, mas ele entra para a história como um homem que teve fé para crer naquilo que Jesus estava fazendo na sua vida, ou podia fazer na sua vida. E eu creio que hoje, muitas pessoas, ao ler, ao ouvir o nosso programa, ao ler este texto bíblico, estão vivendo da mesma forma. Eles estão no meio de uma multidão, mas eles não são ouvidos, eles não são atendidos, eles não são observados, eles passam de forma desapercebida. Por quê? Porque eles estão vivendo em um lugar longe da presença do Senhor. Mas hoje Deus nos dá a oportunidade de gritar bem alto e clamar ao Senhor, dizendo: Jesus, tem misericórdia de mim.
0: Amém.
3: Tem misericórdia da minha vida. E esse Cristo que nós servimos, ele é um Cristo de misericórdia. Ele tem dado misericórdia, ele tem derramado misericórdia sobre nós, ele tem nos abençoado, ele tem nos guardado nas suas mãos, ele tem feito muito mais daquilo que pensamos, daquilo que nós podemos imaginar. Porque esse Cristo, o Filho de Deus, ele verdadeiramente tem poder para libertar, para curar das nossas enfermidades e de tudo aquilo que a gente possa pedir ao Senhor. Bartimeu revelou a Cristo a sua real necessidade, irmão Ademar.
0: Sim.
3: E hoje o grande problema da humanidade é que nós ocultamos a nossa realidade. Tem pessoas que elas vivem quase que uma realidade paralela. Dentro da igreja são uma coisa, fora da igreja são outra. Dentro da igreja são uma coisa, fora da igreja são outra. Mas esse Cristo que nós vivemos, esse Cristo que nós

0: É lógico que o mundo quer falar, que um paralítico quer andar, porque isso dá liberdade que a vida natural, normal oferece, né? E ele, ao responder a Cristo, Jesus disse para ele, mestre, que eu tenha vista. Então ele coloca para Jesus o sentido daquilo que ele estava pedindo. E Jesus responde a ele, dizendo, a tua fé te salvou. Que a nossa fé, por menor que seja nesse dia, possa nos conduzir às coisas de Deus. A buscar ao Senhor, a clamar ao Senhor, enquanto a gente pode achar. Porque hoje nós estamos recebendo este Cristo poderoso de forma deliberada. Não tem impedimento, né, irmão Demar?
1: Sim.
0: Né, irmão?
1: É verdade.
0: Não tem. Aonde a gente clamar, o Senhor vai nos ouvir, exatamente, vai responder, vai fazer, vai abençoar. E assim a gente vai buscando todos os dias essa presença extraordinária de Deus sobre nós. Creia e verás a glória de Deus, amém, sobre a sua vida.
1: Glória a Deus, pastor Marco, que estava falando e pontuou algo muito interessante, que naquele dia o cego recebeu algo além da indiferença. Quem sabe esse homem como um mendigo, como alguém que estava à beira do caminho, tudo que recebia era a indiferença daqueles que passavam. Mas naquele dia diz a Bíblia que Jesus parou, ou seja, deu atenção, mandou chamar, trouxe para perto, se importou com ele. E isso é uma das questões que me faz amar Jesus, é que ele se importa com a gente. Ele não nos trata de forma fria, de forma afastada, sabe? Não, mas ele se importa de verdade. Ele ouve as nossas súplicas, ele nos aconchega no momento da dificuldade, ele nos ampara. Então, esse é um aspecto extraordinário dessa história, uma das lições extraordinárias que Jesus nos dá, que ele se importa de fato conosco. Irmão Ademar, fica à vontade.
2: Bom, depois que o pastor Marco falou, agora só me resta dar umas pinceladas ali.
0: O senhor é nosso mestre.
2: Na realidade, esse texto aqui, ele é uma das experiências, uma das histórias mais transformadoras que os evangelhos nos contam, né? Ele mostra o clamor desse homem, de um homem marginalizado, um homem que teve que vencer a barreira social, e que ele teve uma atitude de fé. Mas para que isso acontecesse, o pastor Marco pontuou muito bem que sequer nós sabemos se de fato ele era cristão, né? Mas ele reconhece, né? Quando ele chama filho de Davi, ele está reconhecendo assim, uma descendência, uma linhagem real, que ele era da descendência de Deus.
1: Sim.
2: Né? Da tribo que geraria o Messias.
1: Sim.
2: Então ele reconhece isso. Ele vai a quem ele sabe que pode resolver o seu problema. Muitas vezes nós vamos dentro da nossa autossuficiência, vamos buscando ajuda de pessoas que nós presumimos que podem. E muitas vezes a solução, elas nos recursos humanos, elas estão esgotadas.
1: É verdade.
2: Nós temos que transcender isso e buscarmos ajuda em quem de fato pode fazer. E neste caso, Bartimeu, ele rompeu com isso. Ele foi a quem, mesmo sabendo que pessoas ao seu redor estavam incomodadas, ele considerando como um mero incômodo, mas ele sabia que para que ele pudesse ter acesso a esse milagre, a quem poderia resolver o seu problema, ele teria que persistir na oração, né? Quando fala que ele clamava, nós um dia fizemos um programa sobre isso, né? Que o clamor é algo mais intenso, então aquele homem já estava berrando ali, né?
1: Claro.
2: Os caras já, não incomoda aí, cara, né? Estavam tirando assim como um incômodo parar.
1: Sim.
2: Ali ação que Jesus estava promovendo naquele lugar. Mas ele não se incomodou com isso, ele continuou clamando e clamava mais e mais alto, sabe? Então isso chamou a atenção do Senhor Jesus.
1: Sim.
2: Né? E agora, linkando o que tu falaste, uma das características do ministério de Jesus é justamente isso, né? É o tempo que ele dedicava aos indivíduos que

0: estão sofrendo, marginalizados, muitas vezes no meio da multidão.
1: É.
0: Né? As pessoas veem uma pessoa ali, eles não têm assim muita empatia, não sabem como aquela pessoa chegou àquela situação. Né? Então nós tenhamos assim, esse mesmo entendimento, né? De que uma pessoa que está à margem da sociedade, uhum, enfrentando uma dificuldade, ele é alvo do mesmo amor de Deus com que nós somos também.
1: Exatamente.
0: Então nós não podemos, né? O texto aqui nos mostra muito claro isso.
1: Exatamente.
0: E quando todo mundo dizia, não incomoda o mestre, Jesus parou e disse, chamai-o.
1: É.
0: Então, o cuidado dele, né?
1: É verdade.
0: Basta nós nos voltarmos para ele, que ele tem esse cuidado, ele tem esse desejo de restaurar, uhum, de enfim, de cumprir o seu ministério, né? E agora isso cabe a nós. Uma outra perspectiva, assim, eu acho que vale considerar dentro dessas lições que a gente pode extrair desse texto, é que quando Jesus chamou, ele tinha tanta confiança que ele já lançou de fora a capa.
1: Exato.
0: A capa era tipo um alvará para tu pedir, mendigar, né? Acho que o Império parece que era isso, né, pastor?
2: O Império fornecia, né?
0: Era tipo uma eles te legalizavam, te davam, validavam a tua, uhum, condição de pedinte, e daí com a capa tu poderia. E quando Jesus chamou, ele disse, pronto, tô resolvendo meu problema. Já vou largar a capa já, que eu não vou sair daqui desse jeito. Né? Essa atitude de fé, né? Essa confiança. Né? Eu tô aqui ainda. Eu já estou com problema, mas a minha solução está ali. Agora, exatamente, me chamou, agora agora chegou a minha senha, chegou as minhas vezes.
1: É,
0: né? Dia desses, já vou encerrar.
1: Não, fica
0: uma
1: bom,
0: irmã.
2: Tá bom de lhe ouvir.
0: Na aula.
1: Estou
0: nossa...
1: pegando os esboços aqui.
0: Pra... Ah, é? Não, tá de brincadeira.
2: Domingo tá aí, né?
0: Numa escola bíblica, um irmão estava ministrando para nós e ele disse que num determinado lugar não estava chovendo. E daí o pastor ia fazer uma campanha e disseram assim: olha, venham preparados que nós vamos orar até chover. E daí, no dia marcado, todo mundo começou a ir lá e tal, e vamos orar e tal, ninguém vai sair daqui enquanto não chover.
1: Sim.
0: Mas daí chegou uma irmãzinha com um guarda-chuva. Daí, o que aconteceu com ela? O que está acontecendo? Deus, não, peraí, nós não vamos orar até chover, então eu trouxe o guarda-chuva. Diz que depois que Deus ouviu aquela oração, aquele clamor, depois da chuva estava todo mundo saindo, se molhando, e a irmã bem protegida, sim, com o guarda-chuva.
1: Sim.
0: Né? Essa confiança,
1: claro.
0: Se eu orar, Deus vai responder.
1: Exatamente.
0: Né? E ela não foi pega de surpresa.
1: Exatamente.
0: Né? Isso é uma demonstração de fé.
1: Claro, claro, sem dúvida. É, o posicionamento dela de levar o guarda-chuva revela que, de fato, ela cria no que
0: acontecer.
1: Isso é maravilhoso. O senhor pontuou aí questões muito... Uma visão aí muito apurada, muito clínica do texto. E é uma das coisas que o senhor falou é que Jesus dá essa atenção... Aqueles que são marginalizados, e marginalizados aqui não é no sentido de ser um bandido, de ser um criminoso,
0: não,
1: mas é de estar justamente à margem da sociedade. E se nós formos parar a pensar, existem hoje ainda alguns segmentos, algumas pessoas que vivem à margem da sociedade. É, pessoas que há um preconceito ou até mesmo um conceito estabelecido sobre essas pessoas, por exemplo, aidéticos, por exemplo... pessoas que são deficientes, essas pessoas que a sociedade ela não enxerga com o mesmo valor, entre aspas.
0: Claro.
1: Sabe? Se enxerga como algo literalmente à margem. Sabe? É um deficiente, aquilo ali é um aidético, aquilo ali é um ex-bandido, aquilo ali é uma garota de programa, aquele ali, sabe? Olha com esse afastamento. E me chama a atenção que Jesus ele não tratava as pessoas desta forma. Tanto é que quando ele está lá no poço de Jacó, ele inicia o diálogo com aquela mulher quando pede água.
0: Sim.
1: Então Jesus não tinha esse negócio assim, fica aí que eu vou te atender daí. Não, ele tinha essa aproximação,
0: sim,
1: esse relacionamento de perto. Ele manifestava de verdade o amor, ele chama esse homem, como bem colocaste, que tinha se atestado, essa capa que atestava a sua condição, Jesus para tudo e chama. Quantas pessoas, quem sabe, ricas, bem-sucedidas, da prateleira mais alta da sociedade estavam ali perto dele, ele para tudo para atender esse homem, claro. Que vivia sob essa condição. Então Jesus, ele tem essa atenção com todos. Não estou dizendo com isso que ele prefere, que há uma predileção nele pelos marginalizados, mas ele ama a todos da mesma forma. Tanto é que ele posou na casa de Zaqueu, que tinha café no bule.
0: Tinha posse, claro.
1: Café no bule. Então não significa que ele ame mais o pobre, ele ame mais o rico, ele ama a todos.
0: Claro.
1: E isso é extraordinário. Jesus é justo, ele ama a todos, o amor dele compreende a todos. E o senhor pontuou algo sobre a questão de quando nós lutamos com os recursos humanos para alcançar algo e os recursos humanos se esgotam. E isso é uma realidade, né? E quem sabe os nossos ouvintes estão vivendo isso, de lutar por algo e chegar a um ponto de se não tem mais saída. Não dá mais. Eu percebo um personagem bíblico que fala um pouco sobre isso, me ensina um pouco sobre isso, é a mulher do fluxo de sangue.
0: Sim.
1: Que Evangelho de Marcos, capítulo 5, salvo engano, algo do gênero, que diz que ela por 12 anos estava buscando cura, batendo de porta em porta, e aí eu imagino as pessoas chegavam dizendo para ela: olha, fulana, vai lá. Tem lá aquele, lá tem um curandeirismo lá.
0: Tem uma benzedeira.
1: Vai lá que ela vai resolver a tua causa. E aí 12 anos que tu deposita fé nessas pessoas, nessas crenças. E 12 anos de também consecutivas frustrações. Tu vai e não alcança, não soluciona. E diz a Bíblia ainda que nada lhe aproveitando, antes indo a pior. Aí o que que é? É aquilo assim, tu luta pra alcançar uma cura e tu vai ficando cada vez mais doente, mais fragilizado, vai gastando teu dinheiro, a tua força, tu vai gastando a tua crença também, porque tu já vai se decepcionando com tudo, sucessivas decepções, isso vai arrancando de ti, de certa forma, aquela capacidade de crer, de acreditar que em uma perspectiva de melhora. Então é 12 anos que tu tá vivendo seguidas, repetidas, um ciclo de frustrações, em busca de uma cura e de uma solução para o teu problema. Mas diz a Bíblia que, ouvindo falar de Jesus, alguém falou de Jesus para ela: olha, quem sabe tu tá vivendo aí, eu tô vendo a tua causa, e isso é uma conjectura minha, uma construção minha, não tá na Bíblia. Tô vendo que tu tá, mulher, sofrendo há 12 anos, tá gastando tudo que tu tem, tu tá só te decepcionando. Mas tem uma pessoa que eu conheço, e essa pessoa, ela tem poder para fazer aquilo que em 12 anos os outros não tiveram poder.
0: Sim.
1: Quem é esse? Jesus. Só que quem falou de Jesus para essa mulher do fluxo de sangue, falou de um Jesus tão poderoso, irmão Ademar, tão suficiente, tão capaz, que diz a Bíblia que ela saiu com a fé assim: ó, se eu tão somente tocar na orla do vestido dele, sim, eu serei sarada. Quem falou, quem apresentou Jesus para ela, não apresentou um Jesus assim, do talvez. Um Jesus que, vamos ver, né, quem sabe. Não, apresentou um Jesus poderoso. Apresentou um Jesus capaz. O Filho de Deus, ele pode. E aí a fé dela é acrescentada. Se é assim, então eu não preciso nem dizer para ele. Se eu tão somente tocar, eu serei curada. E Jesus, de fato, cura aquela mulher. E tanto é que Jesus cura e diz que ela sentiu no seu corpo a virtude, ela sentiu ser curada no seu corpo, e Jesus também sentiu que dele saiu virtude. E, bom, já foi curado, então deixa que vá. Jesus se importa tanto que ele procura: quem que me tocou?
0: Claro.
1: Eu quero saber quem é que extraiu de mim essa virtude. Eu quero saber quem é que se achegou aqui, que me tocou com esta fé. Perceba que Jesus se importa, que ele poderia muito bem, bom, resolver o problema, alguém foi curado,
0: claro,
1: vai caminhar e vai viver tua vida.
0: Claro.
1: Como filho de Deus e tendo o atributo da onisciência, ele já sabia que era ela. Mas ele está deixando a lição de que ele se importa. Não é só ser curado por mim. Não, eu quero saber quem tu é. Quem foi que me tocou? E aí diz que ela conta toda a sua verdade a Jesus. E Jesus ouvindo, desenvolvendo aquilo que a psicologia trata como escutativa, né? Que é ficar ouvindo, é, conta Sim. mais, se importar. Então Jesus, ele é extraordinário quando nós percebemos que ele, sendo filho de Deus, sendo verbo de Deus encarnado, ele se importa comigo, irmão Ademar, aqui na Alvorada hoje.
0: É.
1: Se importa com o senhor aqui no estúdio, Sim. ele se importa com os nossos irmãos que nos ouvem. Quem sabe da menor cidade do país, lá num rincão, assim, naquelas cidades bem longe, bem inóspitas, nos ouvindo de um rádio, assim, pensando, bom, mas aqui nesse lugar ninguém me vê, eu tô aqui nessa circunstância aqui e tô isolado, tô sozinho. Mas se eu disser para você que Jesus se importa, irmão, com você, está disposto a ouvir, você está disposto a se relacionar com você de forma próxima, íntima, Jesus te ama de verdade, irmão. É. Quando alguém diz assim para você, Jesus te ama, não é uma falácia, é um fato. Uhum. Jesus ama e ele deixou isso
0: é, bem não, claro. É, não, é um clichê, não. E enquanto tu falava aí, também me veio a lembrança da história de Gideão, né?
1: Ah,
0: ele
1: sim.
0: se achava tão pequenino, tão incapaz, né? Eu sou o menor na casa de meu pai, eu sou isso. E ele foi alvo do amor, ele foi tido como um instrumento nas mãos de Deus, do Deus Pai, era Antigo Testamento, para um propósito. E quantas pessoas às vezes se sentem assim desqualificadas.
1: Exatamente.
0: E eu torno a dizer, Deus não faz acepção de pessoa, ele não, nem tanto tem predileção por pessoas bem sucedidas, né, quanto por pessoas que estão à margem, estão ali, os improváveis da sociedade. Olha, esse Ademar aí é improvável, não tem jeito, esse cara aí já... Né? Mas ele chama, ele resgata, ele capacita, ele nos dá um banho com o seu bálsamo, com o seu sangue remidor, e a partir dali nos tornamos assim, instrumentos Glória para o cumprimento dos santos propósitos dele para as nossas verdade. Vidas e para alcançar outras pessoas.
1: É verdade.
0: Como tu falaste ali da mulher do fluxo de sangue. A pessoa que falou de Jesus para ela deve ter visto ou tido experiências tão extraordinárias que ela falou com convicção.
1: Claro.
0: Mas, olha, ela não disse assim, olha, está passando um aí que eu ouço falar que faz... Não, não. Se tu tocar... Ele vai fazer.
1: Exatamente.
0: Da mesma forma que a serva de Naamã.
1: Exato.
0: Quem dera o meu senhor fosse ter com o profeta. É, então eu falo com propriedade, com autoridade de quem conhece, de quem se relaciona.
1: Exatamente.
0: Não é de ouvir falar.
1: Não.
0: Não, eu sei que esse aqui.
1: É verdade.
0: Então, que nós hoje assim, tenhamos essa convicção.
1: Exato.
0: Que não importa o quão grande, o quão a olhos humanos sejam os nossos problemas que nós estejamos vivendo, mas que existe um Deus poderoso, pronto para nos ouvir, pronto para nos acolher, nos socorrer e fazer exatamente. Aquilo que a vontade dele para as nossas vidas. Né?
1: Exatamente, exatamente. Nós, como pregadores do Evangelho, testemunhas de Jesus, anunciadores da pessoa de Cristo, nós viemos ter essa mesma convicção. Né?
0: É.
1: Jesus faz, eu tenho certeza. Jesus te ama. Por que, com que base que tu me diz isso aí que Jesus me ama? Porque ele ama, eu sou amado por ele.
0: É verdade.
1: Eu sinto o amor dele dentro de mim, eu sei, eu tenho essa garantia. E esse mesmo amor que me alcançou está disponível para você também.
0: É.
1: Você falar com segurança, Jesus transforma. Por que tu está dizendo que Jesus transforma? Porque ele já transformou a minha vida, me arrancou de uma condição terrível. Jesus é o príncipe da paz, ele te dá paz. Mas com que tu tá me dizendo isso aí? Porque ele já me deu paz em meio à turbulência.
0: Claro.
1: Jesus, ele provê, Jesus é o nosso, ele é o nosso pastor, ele cuida da gente. Mas por que tu tá dizendo que Jesus cuida? Porque ele já cuidou de mim.
0: Amém.
1: Então você te falar com aquela segurança, e aí é fantástico quando você ouve alguém falar com brilho nos olhos.
0: É.
1: Alguém, você vai às vezes a algum lugar, você ouve alguém falando de algo, assim, falando, por falar assim, normal. Mas agora quando você ouve alguém falar com, sabe, com certeza.
0: Com experiência, com a vivência.
1: Outra coisa.
0: Eu já fui alvo, eu experimentei isso.
1: Exatamente.
0: Isso é tremendo.
1: Exatamente, isso é impactante. Ouvirmos alguém que sabe do que está falando, tem conhecimento de causa. E nós estamos aqui falando de Jesus, irmão. E você que nos ouve nesse momento, Nós não sabemos, não temos acesso à realidade da sua vida e onde você está. Mas certo é que Jesus te ama, se importa com você. Quem sabe quem nos ouve nesse momento está em uma condição assim, bom, mas eu estou aqui no hospital, eu estou aqui num presídio, quem sabe, estou em algum local desses, uma situação complicada. E pensa assim, bah, mas ninguém se importa comigo. Quem sabe você foi deixado pela sua família, quem sabe você não se sente amado nem pelos seus. Mas saiba que Jesus te ama, se importa com você e está disposto a mudar a tua história. Hoje, ainda quando vinha para cá, meu pneu murchou. E aí é triste, né?
0: De
1: manhã, tomar um contra, assim, eu já ia...
0: murmurar.
1: Vou ficar quieto, né? Não, tá bom. É. Faz parte desse claro. Para trocar. Ainda tentei, confesso que eu tentei ainda andar mais uns metrinhos para ver se...
0: Dava para chegar na borracharia.
1: Não dava. Aí tá, vou parar para descer. Desci ali para fazer a troca do pneu. Enquanto estava ali, eu vi que chegou um senhor, tinha ali seus 50 anos, chegou ali e se dispôs a ajudar, pelo seu perfil, pelo que vi, assim, pelo seu estereótipo. Eu vi que ele era um pedinte, um morador de rua, que veio para ajudar, estava precisando, ele chegou. E ele veio falando espanhol, eu já percebi que ele não era brasileiro, e aí eu perguntei, né, arranhei um portunhol, onde eres, né? E aí, na Venezuela, e aquela conversa toda. E aí ele veio e me contou a história dele rapidinho, enquanto estava me ajudando, que veio para o Brasil em busca de uma vida melhor com a sua esposa e seu filho. E aconteceu que ele sentiu que a esposa dele foi se tornando indiferente, ele sempre fazia as refeições junto, depois começou a não sentava mais à mesa junto com ele, não dava mais tanto valor para isso. E ele sentiu um certo esfriamento da parte dela no relacionamento, ele trabalhando muito para trazer o sustento, trabalho informal, as pessoas exploram bastante os imigrantes. Então aquela situação toda, até que um dia ele perguntou para ela, tu tem um caso com outro? O que está acontecendo? Não, nada disso, coisa da tua cabeça. Até que um dia alguém ligou para ela e ela estava próximo dele e ele percebeu que ela ficou assim agitada.
0: Relutante para atender ali.
1: Sentiu que houve alguma coisa, ela foi surpreendida. E ele então percebeu, ficou quieto e depois pegou o telefone dela e ligou para aquele número que tinha ligado para ela ali, naquele mesmo momento, naquele mesmo horário. E aí então, quando ele ligou, era um homem no outro lado da linha que era amante dela.
0: Suposto.
1: E aí ele contou que a partir disso, então... Ele se separou, deixou a casa para ela e o filho morarem. E a partir disso foi morar na rua. Vive hoje numa casa que deixaram para ele cuidar, mas não tem nada dentro da casa. Uma situação terrível. Ele foi contando que por decorrência disso também se atirou no alcoolismo.
0: Se tornou alcoólatra.
1: Ele não era alcoólatra, se tornou. E aí eu entendi o porquê que o carro parou ali naquele momento, naquela hora, naquela circunstância. Daí ele concluiu e eu... Me diz uma coisa, como é que é teu nome, ô companheiro? Ele, meu nome é Ramon. Não, deixa eu dizer uma coisa pra ti, Ramon. Eu vou te dar uma ajuda aqui, mas o que eu vou te dar de ajuda aqui, que é o que tu quer, e é o motivo que tu veio me ajudar, não vai solucionar a tua vida. O que eu tinha era uma nota de R$5... E aí eu dei na mão dele e falei, essa nota que eu tô te dando, isso aqui não vai durar nem o dia de hoje. Mas eu conheço alguém que pode mudar a tua vida.
0: Pá.
1: E é por isso que eu tô parado aqui e é por isso que tu veio me ajudar. Se tu entregar a tua vida para Jesus, ele vai mudar a tua história.
0: Meu Deus.
1: E vai te arrancar, vai te libertar, vai te tirar dessa situação. E comecei a falar de Jesus rapidinho para ele ali, e aí ele ouvindo... E ficou já com os olhos se marejados. E aí eu falei pra ele, te agarra com Jesus, cara. Entrega a tua vida pra ele. E ele, muito obrigado, isso mesmo. Mas é falar, é ter essa certeza que Jesus faz.
0: Sim.
1: Eu não ele me disse por cima, assim, onde morava, ele também não quis me dar, assim, muita... aproximação.
0: Claro.
1: Também não conhecia... Não posso ser invasivo, ele ficou assim, me ouviu, me respeitou o que eu disse a ele,
0: claro.
1: Mas ele também não me deu assim acesso para que pudesse o acompanhar Mas o que eu pude fazer naquele momento eu fiz, e fiz com certeza de que Jesus pode mudar a vida dele. Eu espero algum dia retornar a vê-lo bem em uma outra condição, claro. Mas eu sei que a mensagem, o que disse, é verdade. Jesus pode mudar a vida desse homem. Jesus tem poder para transformar a desgraça desse homem que fugiu de um país em busca de uma solução melhor, chega aqui, é traído, agora está vivendo essa condição terrível por conta de todo esse desfecho que a sua vida tem tomado. Jesus é poderoso para ressignificar a história desse homem.
0: Claro.
1: Restaurá-lo por completo.
0: Sim.
1: E esse mesmo Jesus está à tua disposição hoje, meu irmão e minha irmã. Está nos ouvindo. Da mesma forma, não é por acaso que nós estamos aqui abordando esse texto, neste dia, nesta hora, e você está nos ouvindo aí do outro lado. Não é coincidência. É Deus falando com você, que Ele tem poder, Ele atende, Ele ama aqueles que estão à beira do caminho. Quem sabe você está na beira do caminho aí, com uma depressão terrível. Jesus tem poder para te curar. Quem sabe você está aí cheio de traumas, feridas na alma, no espírito, questões mal resolvidas, memórias que te acompanham. Jesus tem poder para solucionar isso.
0: É verdade.
1: Creia nesta programação. Deus está falando com você. Creia nisso. Creia. Porque Jesus é o Todo-Poderoso. Meus irmãos, vamos ao intervalo, já retornaremos.
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4: 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O Espírito do Senhor está sobre mim, porque o Senhor me ungiu para pregar boas novas aos quebrantados. Enviou-me a curar os quebrantados de coração, a proclamar libertação aos cativos e pôr em liberdade os algemados. Isaías 61, versículo 1. Muitos são os cativos que precisam de libertação. São crianças, jovens, pais, mães e avós. São pessoas como nós, condicionados ao sofrimento e amargura de espírito. Estão presos, algemados pela desesperança, pela solidão, pela miséria, condenados à morte eterna. 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Como ouvirão se não há quem pregue? E como pregarão se não forem enviados? Como está escrito, quão formosos são os pés dos que anunciam coisas boas. Romanos, capítulo 10, versículo 14 e 15.

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1: De volta com o programa Clamor Missionário. Que alegria, que benção estarmos juntos aqui nesta programação. Você, meu irmão e minha irmã, que ainda não fez a sua oferta, faça agora mesmo. Saiba que os projetos que são mantidos, desenvolvidos, realizados por esse departamento, não são mantidos, meus irmãos, com uma emenda governamental que resulta aqui em uma grande contribuição todo final do mês. Não há aqui um recurso vindo do governo que no final do mês a gente possa contar que isso vá suprir toda a folha, pagar toda a folha dos missionários. Não, irmão. Todos os meses, quando vira, nós literalmente usamos a nossa fé. O nome desse departamento diz muito sobre o que acontece aqui, somente pela fé. Porque é usando a nossa fé que nós viemos chamar os irmãos, convocar os irmãos para um envolvimento com a obra missionária, financeiramente falando. Então nós estamos aqui, eu estou aqui nesse momento chamando você, irmão, para fazer a sua oferta, o seu propósito. Aqueles irmãos que têm um coração, um desejo, têm no coração a chama por ganhar almas, por fazer o nome de Jesus conhecido em todas as nações. Você, irmão, que deseja estar envolvido com o que Deus está fazendo, faça agora mesmo a tua oferta, o teu voto, o teu propósito, independente do valor. Irmão, mas o que eu posso é só 10 reais. Se é 10 reais e vem do coração, é algo genuíno, faça porque Deus receberá. Mas da mesma forma, aqueles que têm condição de ofertar com 10 mil, 15 mil, 50 mil reais, faça que seja genuíno, que seja algo que vem do coração, que não, você não oferte por outro motivo a não ser a consciência de que esta obra é do Senhor e o desejo de estar envolvido com o que é do Senhor. Não faça com pesar no coração. Diz a Bíblia que Deus ama quem dá com alegria. Alegria pressupõe uma disposição, uma consciência do com que está se envolvendo. Por isso, nesse instante, não se envolva com pesar, não se envolva por um descargo de consciência, não, mas se envolva sabendo: eu estou envolvido com o melhor e maior projeto de todos, a salvação dos perdidos. Faça o teu voto, faça o teu propósito, cremos que Deus vai te abençoar de forma extraordinária. 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Queridos, nesse momento, antes de orarmos por você, queremos mandar alguns abraços àqueles que estão nos ouvindo. Eu inicio mandando abraço todo especial à irmã Inês Gonçalves, ela que nos ouve da cidade de Campo Mourão, no estado do Paraná. Que Deus abençoe a vida da irmã Inês.
2: E eu inicio aqui com a irmã Ruth Cardoso, de Campo Bom, Rio Grande do Sul.
1: Da cidade de Portão, a irmã Andréia Machado está nos ouvindo, e o seu esposo, irmão Altanir. Então, esse casal aí está na escuta, irmã Andréia Machado e seu esposo, irmão Altanir, de Portão.
2: Também aqui de Criciúma, Rio Grande do Sul, irmã Lúcia Celita Bloch e seu esposo Marcos Bloch. Deus abençoe.
1: Glória a Deus. Ainda aqui no estado do Rio Grande do Sul, da cidade de Arroio dos Ratos, irmã Angelina.
2: E eu concluo aqui com a irmã Carla Paz, de Curitiba, Paraná.
1: Glória a Deus. Um abração a todos os nossos amados ouvintes. Irmão Ademar, por favor, ore por nós nesse momento.
2: Senhor Deus, amado e bondoso Pai, te damos graças, Senhor, pela Tua palavra, que nessa manhã ela nos advertiu que o Senhor tem poder para curar o nosso físico, as nossas emoções, mas, sobretudo, promover em nós uma cura, uma transformação espiritual, Senhor. Nós, Senhor, nós colocamos nessa manhã todos os nossos ouvintes, todos aqueles que estão ouvindo no rádio ou estão passando eventualmente, mas que colocaram, sintonizaram, Pai, não foi por acaso. Nós te pedimos que, em nome de Jesus, que haja a Tua visitação, Senhor, que essa pessoa reconheça que ela precisa de Ti, Senhor, não somente para promover uma cura, resolver uma situação circunstancial, Pai, mas que ela de fato reconheça que ela precisa do Senhor como Senhor da vida dela. Deus, nós te pedimos que a Tua boa mão seja com essa pessoa que está chorando, aflita, achando que não há saída mais para a sua situação, Pai, mas nós sabemos que em Ti há solução, em Ti há socorro, em Ti há providência, em Ti há cura, Pai. Que nós sejamos seguidores de Ti, que nós sejamos promotores, que nós, Senhor, testemunhamos com convicção daquilo que o Senhor fez e ainda fará nas nossas vidas, mas sobretudo na vida daqueles que estão nos ouvindo nesse dia. Em nome de Jesus nós oramos e colocamos tudo e todos em Tuas mãos. Amém e graças a Deus.

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caros ouvintes do programa O Semeador, nesta manhã. Com este fundo musical vai ao ar o programa O Semeador, que leva a paz, a esperança até no teu lar em Cristo Jesus. Jesus é maravilhoso, Jesus, ele é bom. Quem tem o prazer de cumprimentar a todos nesta manhã com a paz do Senhor é o pastor Eliseu da Rosa, aqui de Barra do Guarita, Rio Grande do Sul, no Brasil. Quero cumprimentar também o irmão Francisco Louveira, diretor-geral da Rádio Renascer 91.3, da cidade El Subérbio, país da Argentina. Está também na sonoplastia, na mesa de som, a irmã Marielle Alves. Deus abençoe a todos os programadores por igual. Este programa é um órgão oficial da Igreja Visão Missionária da Última Hora, aqui de Barra do Guarita, onde está situada no bairro Alegria, na rua Montenegro, com o número 200. Então, nesta manhã, amados ouvintes, já queremos, nesta manhã de segunda-feira, se alegrar com os irmãos, né? Bastante frio aqui em Barra do Guarita, mas nós estamos na presença de Deus, né? E você que está do outro lado do rádio aí nos acompanhando nesta manhã. Já está chegando conosco aqui a irmã Noldina lá de Porando Oeste. Já tem ligado nesta manhã, pedido oração, louvor, né? Pela família, pela sua vida. Deus abençoe os irmãos então aí de Porando Oeste, né? Também o irmão Tiago Rosa já está conosco, Daniel, Juan também, né? Deus te abençoe, estamos acompanhando nesta manhã esta programação maravilhosa. Temos aqui um pouco meio com a minha voz, um pouco meio afônica, né? Esse gripe aí, é um pouco meio engripado, né? E não é fácil, mas vamos dando glória a Deus nesta manhã. Deus é maravilhoso. E nós somos felizes porque a Bíblia diz: Jesus é o caminho, a verdade e a vida. Deus abençoe aqui, Micael Santo Vantes, né? Deus te abençoe, nos acompanhando também nesta manhã com o programa de rádio, que é uma benção maravilhosa. Quando nós chegamos para anunciar a voz do Evangelho, a voz da salvação em Cristo Jesus, Cristo é o caminho, Cristo é a verdade, Cristo é a única esperança na vida do ser humano, e nós temos este prazer e esta alegria de nós anunciar a salvação, anunciar o nome do Senhor Jesus Cristo, né? E é o maior nome entre os nomes, Cristo Jesus, o Salvador. E nesta manhã, nós vamos ouvir louvor, né? Nesta manhã, você que está nos ouvindo nesta manhã, Deus possa te abençoar. Cada um que está na companhia do programa O Semeador, né?

Graças a Deus. Quero mandar uma saudação aí também pro Pastor Valdir Malheiro aí no Bacinho da Gama. Pastor Valdir, como é que tá? Pastor Valdir Malheiro nesta manhã, quem sabe em roda o fogãozinho a lenha, né? Aí se aquentando. Um abraço aí para o Pastor Valdir Malheiro aí no Bacinho da Gama, né? Todos nossos irmãos aí do Bacinho da Gama, muitos irmãos aí evangélicos, né? Vocês que estão na sintonia da Rádio Renascer. É um canal de bênção, um canal de vitória. É que Deus possa abençoar o teu lar, é a tua vida, a tua família, né? Os teus filhos, teus netos. Que Deus possa abençoar os teus vizinhos também, né? Você que está trabalhando nesta manhã, é um pouco frio, né? Eu já estava cedo lidando já, né? Eita glória, né? Eu levanto sempre cedinho, né? É 5 horas da manhã, já temos de pé. Enroda o fogão a lenha, né? E já estava lá no serviço, né? Então, Deus abençoe o irmão Nelson Pereira da Cruz, né? E o irmão Luiz Carlos Corrêa, né? Ficaram trabalhando lá, né? Estão lidando ali, né? Estamos encerrando mais uma obra, né? Deus abençoe vocês, né? Estão trabalhando. É, irmãos, a luta é constante, né? Temos que batalhar, temos que lutar. Nós temos que todo dia batalhar, né? Todo dia é um dever, né? Nós lutar todo dia pela vida, né? A bênção de Deus. Vamos indo dando glória a Deus, né? E por aí nós temos que fazer missão. É, evangelizar, orar, curar os enfermos em nome do Senhor Jesus. Que você possa ser abençoado por Deus, irmão. Na tua caminhada. É, né? Você está lutando pela fé. Deus possa te abençoar, meu irmão aí da colônia, nossos irmãos colonos, né, aí, aqui do nosso Brasil, todos nossos irmãos pelas colônias aí aqui no Brasil, né, e também nossos irmãos, irmãos argentinos, aí que estão aí talvez trabalhando, outros aí até levam o rádio para escutar os programas de rádio, né? Que benção, né? É, e o crente deve ter essa, né, este amor pela obra de Deus, este amor pelo evangelho, né? É tão lindo, irmão, né? E aí o povo argentino aí, bastante frio por aí, né, irmão? Os irmãos lidando aí, trabalhando, as irmãs já lidando na cozinha, mas ouvindo o programa O Semeador, que leva a paz, a esperança até no teu lar. Deus lhe bendiga, Deus lhe abençoe. Nossos queridos irmãos, né, irmãs, né? Deus possa abençoar mais uma segunda-feira, um novo dia, cheio de fé, cheio de esperança em Jesus. Cheio de alegria, né? Ô, glória! Deus possa te abençoar nesta manhã.

Eita glória, né? É. Vamos fazer missão, né? Vamos ouvir um louvor de gaita com a dupla ali, Lourdes, Águia e Igreja. Mandar lá para Manoldina, lá em Santa Catarina, no irmão Francisco, né? Aí o pastor Valdir Malheiro e na Basílio da Gama gosta de um louvor de gaita também, né? Vamos mandar, né? Todos os irmãos ouvintes da Rádio Renascer.

Oh, glória. E vamos indo, irmãos, dando glória a Deus esta manhã. Deus é maravilhoso, né? É, somos felizes porque a presença de Deus está conosco. Bem-aventurados que choram, bem-aventurados manso de coração. É maravilha de Deus, o poder do Criador.

Deus abençoe também a família Mantelli. Deus abençoe a Patrícia Mantelli, a nossa vice-prefeita da cidade aqui, né? É, bom dia, pastor Eliseu, né? Uma semana abençoada a todos. Obrigado aí a nossa vice-prefeita aí da nossa cidade, né? Deus te abençoe, Patrícia Mantelli, o Charley, a família, né? E o casal de nono também na Capoeira Grande, né? Deus abençoe também o nosso prefeito aí, a sua esposa, né? É, a nossa vice-prefeita nos acompanhando aí, que com certeza, né? Trabalhando e acompanhando o programa O Semeador, né? Que bom nossas autoridades aí, né? Trabalhando em prol da nossa comunidade de Barra do Guarita. Muito bem. Deus abençoe aqui. Neide Vilmar Rezende, né? E a paz do Senhor Jesus. Estou na escuta do programa, tá? Uma benção. Obrigado aí, irmãos. Deus te abençoe, irmã. Neide, né? E Vilmar Rezende. Vamos dando glória, né, irmãos? Que maravilha! Este é o poder de Deus, é a voz da salvação em Cristo Jesus no teu lar, a voz do Evangelho, o Evangelho da paz, o Evangelho que nos traz a esperança, nos traz uma mudança de vida dentro do homem, né? O homem de dentro, né? O Evangelho é bom. O Evangelho é o poder de Deus, né, irmãos? Que maravilha. Mas eu lhe apresento a todos.

Eita glória! Deus abençoe meu primo! Meu primo Sadi da Rosa Martins, Nova Artes, Porto Alegre. Um abraço aí, meu parente. Meu primo do coração, né? Deus abençoe você, a tua esposa, a tua família. Aí, Porto Alegre, sempre está comigo. Um abraço forte aí do pastor Eliseu, né? Uma hora tem que descer aqui pra baixo, né, Sadi? Pra baixo do Guarita aí, pra nós comer uma carne, né? E dar uns... né? Dá uns glória.

Eita, glória! Vamos lá, é. Vamos ouvir Parada Firme em Jesus. É. Você que está na escuta do programa O Semeador, este programa é meu, é teu. É, eu peço licença para entrar aí na porta da tua casa, pela porta da frente, e te cumprimentar, te saudar com a paz gloriosa do Senhor, meus queridos irmãos, evangélico, povo católico também, aí toda a sintonia. É, que a paz do Senhor esteja convosco, né? Nesta manhã. É a coisa mais linda o homem e a mulher ter a paz do Espírito Santo. É coisa gloriosa, né?

Aleluias, glória a Deus. Vamos lá, tema feliz, né?

povo querido argentino, de sorte que a Rádio Renascer é Argentina, 100% evangélico, a Rádio Renascer. Irmão Francisco Louveira, Deus lhe bendiga, irmão Francisco. Por aí, se não estiver trabalhando, está tomando um rico mate, né? Já sentindo um cheiro de um pé amarelo, né, irmão Francisco? Aí? Ou por que não dizer uma carne de vaca, né, irmão? Carne de tchancho. Mas bênção de Deus.

0: Muito bem, amados ouvintes, Deus lhe bendiga nesta manhã. Tá bom de escutar o programa, né? E vamos indo, né? Vamos ouvir um louvor aqui, o velho transudo, né? O velho transudo aí, né? Por aí tem muito jovem por aí que precisa passar pelo velho transudo, né? Mas não precisa, né? Jesus é a paz, Jesus é a esperança. Antigamente era mais ou menos assim, né? Aleluia. Escuta aí o velho transtorno.
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Ô, Glória, mas é por aí mesmo, né, irmão? É por aí, né? Tem que ser amigo do velho Transu, né? Antigamente era por aí, meu velho pai tinha um, né, um trançado, como se diz, um três tento, né? Um rabo de tatu, como diz o gaúcho, né? É, eu me criei nessa... Eu me criei debaixo desse trançado aí, né? Por isso que nós demos bom, né? Trabalhamos.

lutamos e pregamos o evangelho. Eita, Jesus, né? E hoje o velho transtorno é a palavra de Deus que muda a vida do homem. Né? Hoje não precisa mais o três tentos, né? A não ser que precisar, né? Mas não. Hoje a palavra do Senhor muda a vida do homem, né? Transforma. Hoje nós precisamos pregar, irmãos, o evangelho. Anunciar, o povo está muito aflito, cansado, abatido. Você pode ver as cadeias, está cheia de homem lá, trancado, né? Mas a humanidade quer isso aí, né? Mas se todos parassem para pensar e aceitassem Jesus como Salvador, não tinha tanto problema, né? E apesar que hoje também virou uma corrupção. Por aí até... Eu sou meio maluco, irmão. Eu vivo no meu canto aqui. Eu sou meio que nem meu pai, né? Meu velho pai, ele se atirava num canto e seguia trabalhando, cuidando da vida, os filhos. Então você não pode olhar para essa coisa arada hoje. Até mesmo o evangelho aqui no Brasil, no mundo aí fora aí. Né? Se eu tiver errado, me diga que eu estou errado. Mas a maioria dessas igrejas aí, aí pra cima, aí daqui até o Brasil lá fora, pastor corrompido, virado no... Né? Virado num politiqueiro mentiroso aí, que a maioria estão mentindo pra caramba, rapaz. Né? Eu fico indignado, porque eu sou forte essas coisas aí. Né? Mas eu sou trabalhador, eu sou do lado do trabalhador. Eu sou do lado do trabalhador, né? É do cabo, do arado, da foice, da enxada, do martelo, né? Esse é o meu lado, né? Mas aí pra cima dá virar uma barbaridade, mano, essa pastoraiada aí. Todo corrompido e gritando e mentindo. Quero ver no dia de Jesus, mano. No dia da salvação, no dia do arrebatamento, vai ser um chororó. Vai ser um orneio de pastores, pregadores, cheio de teologia. Aí nesse Brasil lá fora, envolvido até o pescoço com a mentira, com essa coisa arada aí. Meu Deus, irmão. Por isso que eu sou tão pequenininho, mas prego a verdade com fé, né? E nós não temos ciúme de corrupto, né? Nós vivemos a nossa vida com Deus. Aleluia. Vamos dando glória a Deus, né? Estamos lutando, né? Eita, Jesus. Vamos dando glória, irmãos. Jesus está voltando, né? E é preciso. Alguém pode dizer, mas o pastor Eliseu é meio maluco, né? Mas, irmão, não somos malucos, não. Nós gostamos da verdade, irmão. A verdade tem que falar mais alto em nossa vida, né? Eu digo, eu vivo a minha vida aqui tranquilo. Até temos lutando aí, trabalhando aqui na... Aqui perto da minha casa, aí pra lá um pouquinho, né? Aí pro irmão Alfredo e a irmã Jola, a rapaziada, né? O pastor diz, eu sempre tá na luta pela cidade, eu deixo o meu legado lutando pela fé no trabalho, né? Sempre trabalhando, né? Cada canto da cidade eu tô trabalhando. Né? Agora mesmo aqui chegou um rapaz pra mim fazer um serviço pra ele aí. Quem trabalha, vergonha não faz, irmão, né? Quem trabalha, vergonha não faz. Se a gente trabalhar, né? Quem trabalha, vergonha não faz. Eu sempre digo pra gurizada, meus companheiros, melhor, é melhor trabalhar do que estar na cadeia, né? Quem gosta na cadeia é porque não quer trabalhar. Mas quem trabalha, vergonha não faz. Tem que trabalhar reto, irmão. Tem que trabalhar reto pra não pagar o preço aí. Que o mundo, se continuar desse jeito, irmão... Se continuar desse jeito, nosso Brasil não vai ter tijolo. Não vai ter tijolo e mais areia nem ferro para fazer cadeia. Para tanto danado, né? Pô,
porque Jesus veio para que o homem seja livre. O homem tem que ser livre, mas mesmo livre não querem, né? Então, irmãos, eu digo, vamos viver a nossa vida piamente, reto, procurar fazer justiça, procurar ser justo, procurar ser reto, porque santo é só Deus. Deus, agora nós temos que fazer força para andar reto, irmão, lutar. Eu sempre estou dizendo na igreja, na minha casa, nas minhas lutas, nos trabalhos, eu sempre estou dizendo, irmão, nós temos que ser, tem que fazer a coisa reto. Se não andar reto, não, eu não ando junto. É, que a coisa tá feia. Se alguém dizer que tá bonito, não tá, não tá feia a coisa. É, na verdade, nosso mundo, né? O povo deveria dar exemplo para a sociedade, os pregadores, os que levam o evangelho, né? E a gente vê tanta coisa, irmão. Mas graças a Deus que nós vivemos aqui num lugarzinho tão abençoado por Deus aqui. Eu agradeço meu pai, irmãos. Esses dias eu conto um testemunho aqui. Acho que a semana passada, aquele dia que deu. Aquele dia que deu aquele granizo de pedra, uma tempestade forte aí. Eu tava lutando ali num serviço que eu tô fazendo ali pra rapaziada aí, né? Aqui perto da minha casa aí. E eu tava trabalhando, e começou a roncar aquele negócio, aquele barulhão roncando por cima, né? E eu não dei bola, dele luta. E quando eu vi a coisa, enfeiou, né? Começou a roncar e baixou de pedra aí. Meu Deus do céu. E a rapaziada se encolheram para um canto dentro da casa que eu tava lidando ali. E eu saí na porta da casa, levantei minha mão pro céu e disse: Senhor, tem misericórdia de nós, né? Senhor, tem misericórdia da minha casa, tem misericórdia da nossa cidade aqui. Deus guardou meu bairro aqui, né? Aí eu peguei o telefone, liguei pra minha esposa, não aconteceu nada, não. É, eu me alegro que eu levantei minha mão pra orar. É, tomei uma pedrada no peito que chegou a estralar o osso, foi tuque, né? Eita, glória a Deus, né? É, mas o que vem do céu é força, né? Eu achei engraçado, irmão, eu com a mão levantada, orando pro céu, né? E veio um granizo, uma pedra, deu no meu peito, que chegou a estralar, fiquei com a mão levantada, né? Orando a Deus, né? Digo, ô Senhor, tem misericórdia da nossa tenda, da nossa casinha aí, semos bem humildes aqui, né? Olha, se eu contar pros irmãos aqui, nesse lugar que eu moro aqui já faz... Aqui em Barra do Guarita faz 37 anos que eu entrei aqui, né? Mas aqui nesse lugar que eu moro aqui vai para 27, para 27, para 28. Que eu moro aqui, nesse lugar. É, já vai para uns 28 anos, né? Que eu moro aqui nesse lugar da minha casa, né? E quantas tempestades, irmão, passou por cima da minha casa, roncando pedra. E em todas elas eu levantei minha mão, levantei a minha mão trabalhadora, levantei para cima, e até aqui Deus tem guardado. Ô, Jesus, obrigado, Senhor. É? Então nós temos que crer em Deus, irmão, nós temos que ter credibilidade com Deus. Porque nós temos que ter fé, temos que fazer as coisas certas. Andar na verdade, pregar a verdade na hora que nós precisar. E nós clamar, o Senhor Deus vai atender e vai guardar nós. Ele vai guardar. Porque Deus é que conhece nós. E de repente alguém passou uma prova e perdeu tudo. Alguém passou por prova, né? E nós estamos tranquilos aqui, orando ao Senhor, andando reto, trabalhando, e Deus guarda nós, né?
E às vezes muitos não querem andar reto, irmãos, e às vezes pagam o preço. Gastam tanto e vão gastando mais. Mas a Bíblia diz que Deus guardará os seus na hora da tentação que virá sobre todo mundo. Deus abençoe minha filha Isamara Malheiro, Eldorado do Sul, Porto Alegre. Um abraço para você e o pastor Isaac, meu genro. Minha filha Isamara, o Miqueias, o Micael e a Melissa, a Isabelle, né? Minha netinha. Deus abençoe meus filhos aí em Porto Alegre, né? A Maria, o Jonatas, o Ilier, o Elias, a Raíssa, o Eliel, né? Alessandra, sua esposa. Deus abençoe vocês aí, né? Porto Alegre, ô glória. Vamos dando glória, irmão. Jesus está voltando, né?

0: Muito bem, meus amados e queridos irmãos. Eita glória, nosso rei chegou. Eita, mano. Eita glória, rodando glória, né? Eu tô um pouco bem gripado aqui, né? Eita glória.
1: Sabe quem já chegou aqui?
0: Deus abençoe Maurício Almeida, diz: a paz do Senhor, irmão. Temos na escuta. Deus lhe bendiga, irmão. Que a graça do Espírito Santo esteja sobre vocês.

a tua casa, né? Este é Jesus. Dá glória para Ele, bata palma para Ele, faça tudo por Ele. O Rei Jesus está com nós. É só paz, só alegria, só esperança. Eita, Jesus. Vamos lá. Ô, glória. Vamos ver aqui um testemunho cantado, né? Um testemunho cantado aqui, né?

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0: Aleluia! Oh, glória a Deus! Eita, meu Deus, né? Olha aí!
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0: É isso aí, irmãos. Não dá pra brincar com Deus, não, né? Não dá pra brincar com Deus. É, Deus abençoe a mãe Zamara. Manda um louvor pra nós. Ela disse: ah, a Melissa está aqui assistindo o vovô. Está assistindo o vovô, olha aí. Alô? Alô? Alô? Pastor Algemiro? O santo? Amém, Algemiro? Eita, glória! Amém, olha aí! Oh, glória! Tá bom. Tá bom. Independência. Tá bom. Amém. Salve do Senhor. Deus abençoe o pastor Algemiro de Independência. Tá na escuta do programa Semeador. E a sua esposa também estão aí na escuta, né? É, são felizes. Deus abençoe o pastor Algemiro. É, ele diz: esse pastor é dos meus, né? Então somos companheiros, né, pastor Algemiro? Sendo pra sentar a espada no Satanás, está comigo, né? E vai esse louvor aqui pra minha netinha, pra Melissa, né? No olhar de Jesus, né? A Isamara, né? É, uma dessa o vovô vai lá, né? Ela tá. Tá acompanhando o vovô lá do Eldorado Sul aí, já desse tamanhinho, né? Deus abençoe Bela Ferreira da Jabuticaba, amigo! Deus abençoe, irmão.

0: Vamos fazer missão, né? É, no olhar de Jesus. E o horário vai passando depressa, né? Quero deixar um versículo da palavra de Deus. Segundo Crônicas, no capítulo 30. E o versículo 18 de Segunda Crônicas, que diz assim: está escrito, porém Ezequias orou por eles, dizendo: O Senhor que é bom, faça reconciliação com aquele que tem preparado o coração para buscar ao Senhor Deus, o Deus de seus pais, ainda que não esteja purificado, segundo a purificação do santuário. E ouviu o Senhor a Ezequias e sarou o povo. Aleluia! Amados e preciosos ouvintes do programa O Semeador e da Rádio Renascer, Deus tem uma promessa com seu povo. Deus tem um profeta da última hora. Deus tem mensageiro da última hora para avisar o povo e dizer como o povo deve se preparar. A Bíblia diz, ali estava Isaías, a multidão do povo, muitos, de Efraim, Manassés, Isacar, Zebulon, estavam ali na Páscoa, comemorando a Páscoa, não como escrito. Mas a Bíblia diz que Ezequias orou por eles, dizendo: o Senhor que é bom, faça reconciliação com aquele que tem preparado o coração para buscar ao Senhor Deus. Nós podemos até orar para o povo, mas o povo tem que preparar o coração, preparar a terra. Não se pode lançar a semente na terra sem preparar a terra. A Bíblia diz, a semente é a palavra de Deus. A terra é o coração do homem, da mulher ou do jovem. Prepara o teu coração nesta manhã. Prepara a tua vida. Louvado seja o nome do Senhor. Nós vamos orar e Deus vai abençoar a tua vida. Assim como, aleluia, Ezequias orou pelo povo. Ezequias orou por aquele povo. E Ezequias disse: Deus é bom. Deus é bom. Deus é bom para aqueles que preparam o coração para buscar a Deus. É, Deus ele é bom. Mas se não preparar a terra, como que vai plantar a semente? Como que vai lançar a semente? Como que vai dar fruto? No meio do espinho, do carrapicho, de tanta coisa. Tem que preparar o solo, preparar a terra. Assim como o homem prepara o coração e diz: o meu coração está preparado. Senhor, fala comigo, lança a semente. E a Bíblia diz que o povo preparou o coração. Quando Ezequias falou, alguém ouviu, preparou o coração. E a Bíblia diz que, ouvindo o Senhor a Ezequias, e sarou o povo. A Bíblia diz que quando o homem de Deus ora, Deus escuta, Deus ouve. Por isso que tem que ter um homem de Deus para clamar, pedir a Deus e orar pelo povo. E Deus ouve o homem de Deus. Deus ouve aquele que busca, que crê, que clama. Nós temos que clamar a Deus pelo povo. Nós temos que orar ao Senhor pelo povo. E a Bíblia diz que enquanto Ezequias orou, a oração de Ezequias, do profeta, chegou aos ouvidos de Deus. E Deus disse: eu vou curar o meu povo, eu vou sarar o meu povo. Orianda labai, recalamaste clovanébia. Deus tem uma promessa para os seus, mas é necessário para ouvir a palavra e dizer: eis-me aqui, Senhor. Eu estou aqui. Eu te amo, meu Senhor. Eu quero te ouvir. Sara-me por dentro e por fora. Deus precisa sarar o coração do homem que é maligno. O coração do homem que só tem coisas ruins. Prepara o coração, que Deus vai limpar a terra e vai dar fruto. Fruto do Espírito, fruto de Deus, fruto de arrependimento. Deus fez comigo e vai fazer com você nesta manhã. Orianda labaste clovanébia. Meu irmão, vocês que estão me ouvindo nesta manhã, que Deus possa abençoar a cada um e dar graça, Deus possa sarar o teu coração, Deus possa sarar a terra, que você possa dizer: eu abri meu coração para Deus e Deus limpou, agora eu vou dar fruto de arrependimento, eu vou dar fruto para a salvação, eu vou dar fruto para morar no céu. Não quero mais beber, não quero mais brigar, prostituir, lograr, fazer, pintar o sete. Agora eu abri meu coração para Deus, agora eu quero Jesus. Aleluia. Ô, glória, Jesus está contigo no teu lar, meu irmão. Jesus precisa levantar homens de coragem, homens honestos, homens sérios que levam a palavra na verdade. E eu vou orar por você, porque o horário vai já se despedindo. Eu vou orar. Amado e querido Deus, Pai Celestial, nesta manhã,
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0: Muito bom dia, na paz do Senhor Jesus Cristo, a paz do Senhor, nossos irmãos brasileiros, a paz do Senhor, nossos irmãos internautas, paz de Deus a nossos irmãos argentinos, aonde queira que nos estão escutando, vá nosso saludo. Quem tem a alegria de cumprimentar todos vocês é vosso irmão em Cristo, Valdir Weber, com a paz do Senhor, paz do Senhor, irmã Mariela, que está nos controles técnicos nesta de manhã. Agradecido a Deus, porque Ele nos proporcionou esta oportunidade de poder estar aqui nos estúdios da FM Renascer para apresentar um programa mais, o programa Luz para as Nações, de todas as segunda-feira das 11 às 12. Está no ar através das ondas amigas da FM Renascer, o programa Luz para as Nações. E como sempre, já vamos pedir para a irmã Mariela preparar o primeiro hino de louvor a Deus, deixar preparadinho aí. O crente que ora ajoelhado, creio que canta Assis Brasil e José. A irmã vai estar preparando e eu vou ler um versículo da palavra de Deus que o Senhor colocou no meu coração. É na carta de Paulo aos Romanos. É livro de Romanos, capítulo 8, e o versículo primeiro que disse assim: portanto, agora nenhuma condenação há para os que estão em Cristo Jesus, que não andam segundo a carne, mas segundo o Espírito. Amém, Senhor meu Deus e meu Pai. Me coloco na tua presença neste momento, Pai, para te agradecer. Por esta oportunidade mais que me concede de poder chegar em muitos lares, em muitas vidas através destes meios de comunicação. Pai, muito obrigado, te agradeço, Senhor, pela vida, pela saúde. Muito obrigado, Senhor, esta oportunidade de estar aqui agora. Me coloco na tua presença, Pai, pedindo, me dá graça, me ajuda, me dá a direção pelo teu Espírito, Pai, para que este programa seja de bendição nas vidas, nos lugares, aonde quer que nos escutam, Senhor, que as vidas possam ser alcançadas por a tua palavra, possam ser alcançadas pelos louvores, os hinos que vão ser rodados, Senhor. Assim que eu te peço, Pai, em nome de Jesus. Amém e amém. Muito bem, aí já estamos agradecidos a Deus. 11 horas e 7 minutos já. Você pode pegar a tua canetinha aí, o teu telefone para tomar nota dos números para se comunicar com nós. Aí já vamos estar passando os números. E os que tinham o número do irmão Valdir, não enviam mensagem no meu telefone, porque ele está cansado, pegou uma férias e foi lá para a clínica de celulares. Está lá, então. Liga diretamente aqui na rádio, manda tua mensagem nesta de manhã e será uma alegria, uma satisfação enorme se comunicar convosco. E aí já vai os números de telefone, paz do Senhor, irmã Mariela. Irmã Mariela vai passar os números de telefone e depois levanta o volume do teu rádio que canta Assis Brasil e José. Paz, senhor irmã Mariela.
1: 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Para nossos irmãos aí do Brasil ligarem para nós aqui no estúdio da Rádio Renascer. Estamos também através do Facebook da emissora FM Renascer 91.3.

0: 11h12, e aí já temos escutado este precioso hino de louvor a Deus, que são hinos, louvores que fazem bem para as nossas almas. É você que está escutando aí, receba todos os louvores nesta de manhã. E nós agradecemos a Deus, é uma manhã nublada, município da capital das Incêndias, estava bastante úmido para sair da picada, mas continuamos aí numa guerra contra a nossa internet. Já carreguemos 20 mega e não dá para fazer o programa por telefone, então tivemos que chegar até aqui nos estúdios, porque vários programas já estávamos se tornando pesado para as operadoras, mas o senhor nos proporciona, são oportunidades. E eu digo assim, o crente tem que ser evangélico, ele tem evangélico, quer dizer, ele tem que estar dentro do evangelho, né? Senão ele é crente, mas não é evangélico. A Bíblia diz, tudo que te vim a mão para fazer, faça. E às vezes vem na mão para nós fazer e deixemos. Ah, o fulano que faz. Comecemos com aquele joguinho de empurra-empurra, né? E não nos esforçamos. E eu sempre digo para os companheiros, se existe uma coisa que o ser humano nunca vai saber um do outro sem que se conta, é o que ele pensa e se dói alguma coisa no corpo. Nós nunca podemos dizer para alguém quando está se queixando, não, essa é mentira, não dói nada. É o que tem que ter o ser humano, é consciência, sim, sim e não, não. E às vezes vem na mão para fazer, mas o fulano que se vira lá, o fulano é cheio de sabedoria, é cheio de condição para fazer, ele que se vira e faz. E nós, é claro que defendemos um ou outro também, mas isso é defender, não é o outro ser pesado para cima da gente, né? Irmã Mariela, que Deus abençoe. Você que está me ouvindo, às vezes diz, mas que palavra, não? Por aí te vem algo na mão para fazer e você não faz. Deixa eu te dizer, a Bíblia diz, por isso que o evangélico tem que meditar. A Bíblia diz que aquele dia para muitos vai ser surpresa, o dia que se apresentar diante de Deus. Surpresa porque às vezes ele fez com muito esforço e foi uma mínima coisa e vai receber um galardão por aquilo. E o outro era cheio de condição para fazer e tinha quase certeza. E quando chega o dia vai ser cobrado porque está com as mãos vazias, não fez nada. Veio tanta coisa nas mãos para fazer e não fez. E daí como é que fica, meu irmão? Minha irmã, você que me ouve aí, suponê-lo o evangelho como para a cozinheira, ela deixa a comida sem sal, se o sal está ali, era só provar. Então prova, meu irmão, prova, minha irmã, e sente o sabor do evangelho, sente o sabor, sente o prazer de fazer algo para Deus. Então tem algum que não prova e não sabe que sabor tem, ele nunca provou colaborar com alguém, nunca provou fazer, nunca provou aconselhar alguém, ele não sabe o sabor de sentir algo, às vezes ele nunca provou na sua memória de se colocar em mente na dificuldade do outro. Por exemplo, eu cito um exemplo, se eu enxergar uma pessoa cega, por exemplo, para mim não vai ser tão surpreendente, porque eu já estou quase 30 anos carregando a minha companheira, pegando pela mão, avisando quando tem um degrau para descer, quando tem um para subir, não vai ser surpreendente, mas você que não teve, coloca na tua memória, coloca em pensamento, quando tu vê alguém, às vezes, supondo ele, você está cruzando e vê um mendigo ali na rua, agora nesses dias frios, e está tremendo de frio, você coloca tantos por da vida, e se Deus quisesse, tinha colocado você no lugar do mendigo, e o mendigo no teu lugar, e assim tantas pessoas que lutam. Então eu digo assim, você que está aí, você irmã que hoje está preparando aquele cardápio que você planeou de preparar, preparar, dê graças a Deus, é por isto, porque quantos, quem sabe, não tem este dia, esta oportunidade, este privilégio. E o versículo que eu disse assim, aqueles que estão em Cristo Jesus não têm nenhuma condenação, eles estão livres da condenação, eles não vão ser condenados porque eles estão em Cristo Jesus, eles estão na palavra. Então isto é o que eu tenho, são palavras que eu não pensei, eu não trouxe de casa estas palavras, eu é neste momento eu senti e compartilhei contigo. Então você, irmã, eu vejo hoje, às vezes é mais fácil a cozinheira aqui na nossa região, por exemplo, é mais fácil ela não saber o que vai cozinhar de tanto que tem, do que cozinhar aquilo que queria cozinhar e não tem para preparar. Então está mais fácil você ir no teu balcão, como de cima cá em Argentina, em tu aparador, elegir o tipo de alimento que vas a ser, do que alguno que me escute que não tiene o que preparar. Então se dê graças a Deus e haga para Deus alguma coisa para que aquele dia você depois de comparecer em la presença del Senhor com alguma coisa hecha para el Senhor, porque a Bíblia me disse, ouvinte ali, está do versículo 31 até o 41 do capítulo 25 do Evangelho de São Mateus, ali está que Jesus disse, aquilo, portanto, tudo aquilo que fizeste a um dos meus pequeninhos, a mim me fizeste. E se para os outros que ele condenou, ele disse, deixaste de fazer para um dos meus pequenininhos, a mim me deixaste de fazer. No Velho Testamento era 10 mandamentos. E no novo é um só, amar o teu próximo como a ti mesmo, só um. Lá os antigos tinham 10, nós temos um acrescentado só. Tivemos, sem ser um povo de promessa, nós não tínhamos promessa, recebemos a promessa, este direito de uma salvação, e só um mandamento acrescentado, que ama o teu próximo como a ti mesmo. Que Deus abençoe os ouvintes, quem se comunicou com nós, irmã Mariela?
1: Muy bien, nosotros tenemos ahí hermanos en sintonía participando en esta mañana. Está aí ouvindo a programação Pastor Moisés, a sua esposa, que Deus venha abençoar nessa manhã, estão aí na audiência, nos diz a mensagem, diz, estamos na escuta da programação, Deus abençoe sua vida, Pastor Moisés, Deus abençoe a sua esposa também nessa manhã, que está aí ligadinha conosco. Temos aqui mais participações nesta manhã através de áudio, vamos a dar a conhecer.
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1: Que Dios te bendiga, hermana Norma. Vamos a estar orando a su favor en esta mañana. Que el Señor venga a bendecir tu vida. Los hermanos ahí de Alicia. 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Dios bendiga a la hermana Eva Dávila. Tenemos aquí más participaciones en esta mañana.
3: Y a paz de Dios, hermano Weber. Toda la FM Renacer que está en sintonía. Receba nossa saudação neste dia de hoje e passar uma alavança para nós, irmão Valdir. Estamos na escuta, que Deus o bendiga. Está muito boa a palavra, continua adelante.
1: Que Deus bendiga a nossos hermanos. Temos aqui agendada por la hermana Marli Antunes. Deus bendiga aí, el hermano.
0: Deus abençoe o irmão Dari Machado, que esteve enviando áudio. Já vai aí um hino a pedido da audiência, irmão Dari. Levanta o volume do rádio aí.
1: Dios bendiga la vida de los hermanos que están ahí en sintonía. Tenemos aquí más participaciones.
4: Paz del Señor, hermano Valdir Weber. Paz del Señor, hermano operadora de turno, hermana Mariela. Tá uma bênção, irmão, escutar a palavra. E peço por irmão rodar um louvor de Benedito Felizardo, o profeta. E um irmãzinho, irmão, tá de bendição a palavra. Deus abençoe o irmão. Que Deus lhe dê saúde e graça para predicar a palavra de Deus. Sou o irmão Alberto Fernandes. Paz de Deus, irmão.
1: Que Dios bendiga al hermano Alberto Fernández, a su esposa, a su familia, a los hermanos en kilómetro 4. Dice, dijo Dios, bendeciré a los que te bendigan, maldeciré a los que te maldigan. Génesis 12, 3, para tu meditación, hermano Alberto, en esta mañana. Tenemos aquí más participación a través de audios.
5: Paz do Senhor, irmão Valdir. Estamos aqui escutando a programação, as palavras do irmão. Tá certo mesmo, né? Nem que sofremos, mas não desistimos. Temos servos de Deus, temos de fazer a obra do Senhor, né?
1: Que Deus bendiga aí a vida da nossa irmã Isalete nessa manhã que está aí ouvindo a programação. Deus te abençoe, irmã Isalete. Temos aqui participações através do Facebook. A irmã Sara Cornelius David diz: a paz do Senhor Jesus está uma bênção. Deus te abençoe, irmã Sara Cornelius. Diz irmão Maurício de Almeida: a paz do Senhor, irmão. Estamos na escuta desde Santa Rosa. Irmã Eide, irmão Valdir, irmão Maurício. Deus abençoe sua vida, irmão Maurício, irmã Eide, irmão Valdir, que estão aí ouvindo a programação.

0: 11:26, e este é o programa Luz para as Nações, e nós vamos continuando ouvindo hinos aí a pedido da audiência. Quem mais se comunicou com nós, irmã Mariela?
1: Bien, hermano Valdir, tenemos aquí más participaciones en esta mañana. Vamos a dar a conocer a través de audio.
2: A paz do Senhor, eu sou o pastor Dalmiro Chaves. Será que eu podia conseguir com vocês aí da Renascer o número do telefone do irmão pastor Jorge ou desse missionário irmão Silvano que estava na programação agora até as 9 horas da manhã, agora na segunda-feira?
1: Que Deus abençoe nossos irmãos. Já vamos estar passando aí para o irmão também o número de contato, né, do pastor Silvano e também aí de pastor Jorge. Dice, paz de Deus, pido maná e um himno, nos dice la hermana Cristina Nol. Deus bendiga a la hermana Cristina Nol en esta mañana. Dios conoce los pensamientos de los hombres, Salmos 94:11 para su meditación. También está en audiencia nuestra hermana Denise, nuestra mujer, hermano José, ¿no? Están ahí en el celular, ouvindo la programación. Que Dios venga a abençoar a su vida. Ella estaba comentando ahí, ¿no? Hermano Valdir, como Valdir falou, una grande verdad, ¿no? 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

0: 11:31 e nós vamos continuando ouvindo preciosos louvores. Aí tá o profeta, que tal? E os profetas hoje querem ser grande, mas diz que ele, o menor dos outros, é maior que um profeta. Que tal o cantor? Quase que ele mandou nós, os profetas, se humilhar, né? Às vezes queremos ser grande. E eu tava meditando, o que foi que eu preguei no programa, no último programa? Creio que a irmã Mariela não lembra, falei sobre o profeta. Deus abençoa, e como eu dizia, às vezes um nunca profetizou, ele não sabe o sabor que tem, a alegria que tem você poder chegar e Deus te usar numa profecia aí. Olha, são coisas, não tem coisas terrenais comparáveis com a celestial. Você sentir aquela... você pode estar lutado como tiver, mas quando Deus te usa, a tua luta desapareceu. Então, nesta manhã, deixa Deus te usar. Deixa Deus te usar, sinta a presença dele aí. Você, irmã, que está sofrida, sinta a presença de Deus nesta de manhã. E você, quem sabe, pode, nesta manhã, você, homem, você, mulher, que já profetizou, quem sabe você estava igual estava o Isaías, já tinha profetizado: ai de ti, Judá, ai de ti, Jerusalém, ai de, dos outros. Ele já tinha profetizado para todos um ai, mas quando chegou no capítulo 6 do livro, o profeta estava orando e teve uma visão, e apareceu um anjo dele, pegou-lhe um grito: ai de mim, que sou homem morto, porque tenho uns lábios impuros e vivo no meio de um povo de impuro lábio. Nessa de manhã, você, minha irmã, dele um grito de glória. Glória aí, grita: ai de mim, se eu não fizer a vontade de Deus. Você, meu irmão, que está viajando aí no teu automóvel, no teu caminhão, e está me ouvindo, pega um grito nesta de manhã de ai com você, se você não fizer o que Deus incumbe na tua vida para fazer. Você, irmã, que está preparando aí o almoço, será que você pode nesta de manhã? Porque a palavra ai quer dizer um reconhecimento de uma falha, de uma debilidade, e hoje nós não queremos dar esse grito de ai. Ai de mim, que sou um covarde, ai de mim, que tenho falado palavras que não agradei a Deus, ai de mim, que deixei de falar o que Deus me mandou, ai de mim, se eu não fizer o que me veio nas mãos para mim fazer. Que nesta de manhã, minha irmã, meu irmão, vamos reconhecer e dar este grito de ai, porque às vezes nós gritemos para os outros: ai de você. O profeta tinha gritado: ai de ti, Judá, ai de ti, Jerusalém, ai de ti, ai, ai, tinha tantos ais contra o outro, mas daqui um pouco ele gritou um ai de reconhecimento da sua própria vida, e este é o mais importante, nós poder dar este grito de ai. Não sei se temos mais participação, irmã Mariela, e depois, se a irmã encontra aí um louvor com o saudoso Mateus Iense, aquele hino que disse junto a ti. Vamos ouvir aquele hino, a irmã vai estar preparando, e eu sinto nesta de manhã, eu posso dizer, ouvinte, que eu sinto o que Jesus sentia quando ele estava oprimido pela multidão. Jesus estava oprimido pela multidão, não tinha lugar para nada mais. E lá, do outro lado da multidão, tinha uma necessidade, tinha alguém com grande necessidade. E Jesus estava ali oprimido, estava sitiado, estava fechado, mas alguém estava procurando entrar para poder chegar aonde estava Jesus. E dali um pouco ela conseguiu, porque ela dizia no seu coração: se tão somente eu tocar as orlas da sua vestidura, eu serei curado. E Jesus, quando ela tocou, ele disse: não, Eu senti que de mim saiu virtude. Então o que que eu aprendo com o texto? Eu aprendo que há tantos toques em Jesus. É um tocando daqui, outro tocando dali, porque era uma opressão para ele. Mas quando chegou alguém com necessidade, que precisava de um milagre, já tinha malgastado tudo o que tinha e tocou nele, ele sentiu que saiu virtude. E nesta de manhã, eu sinto que alguém se aproxima nesta de manhã, é poder tocar no maestro. Eu sinto virtude para sair, é daqui através destas humildes palavras que eu estou falando. Nesta de manhã Deus está interessado em fazer um milagre, em fortalecer vida que me ouve, é que estão fraca, que estão apocada. Eu sinto vigor, eu sinto força, eu sinto um bálsamo nesta de manhã. Mas não te detenha. Se tem aí, quem sabe, eu não sei, para a mulher lá que precisava tocar, era uma multidão de gente que não deixavam o acesso, e hoje às vezes não são pessoas, são multidões de problema, são multidões de incredulidade, são multidões de dúvida. Eu não sei que multidão é minha irmã que está impedindo de você tocar em Cristo nesta de manhã, mas eu te digo, vai empurrando esta multidão para os lados, vai arrombando ela e chega à conclusão que se você tocar nesta de manhã, eu sinto virtude para você ser curado nesta de manhã. A virtude está em Cristo Jesus, através deste programa. Mas invada, vai cruzando, vai deixando, vai recuando a multidão de incredulidade, a multidão de dúvida. Você ainda está duvidando, deixa, vai recuando esta multidão, vai recuando as dúvidas. Ah, mas irmão Valdir, tu não sabe os meus problemas, deixa para os lado os teus problemas e venha se chegando aperto do teu rádio e receba a tua vitória nesta de manhã. Deus abençoa a cada um dos ouvintes. Quem se comunicou com nós, irmã Mariela?
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2: Muy bien, nosotros tenemos aquí más participaciones en esta mañana. Paz de Dios, hermana, pido. La hermana me puede pasar un himno, valorice seu pastor, soy el hermano Adán Ferreira. Dios te bendiga, hermano Adán Ferreira, en esta mañana. Gracias por estar ahí en la sintonía de la programación. Tenemos aquí más participaciones a través de audio y vamos a dar a conocer. Dios bendiga a los hermanos que están ahí sintonizándonos.
3: Paz del Señor, mis hermanos ahí de radio. Programación de Mon Valdir. Estamos en escuta aquí. Dios abençoe. Aqui na Barra do Guarita, irmã Lúcia. Irmã Lucia Machado. Deus abençoe.
2: Que Deus abençoe, irmã Lucia Machado, programadora aqui da Rádio Renascer também. Deus abençoe sua vida, irmã Lúcia, nessa manhã. Temos aqui mais participações.
4: Paz do Senhor, irmã Mariela. Irmão Pedro Lima, de Vila Cascata. Estou em sintonia aí da programação aí do irmão Valdir Weber. Gosto muito de escutar a programação, a palavra que ele prega. E me alegro de ele estar aí no estúdio aí. E estou escutando aí a programação. Está uma benção o programa. Gosto muito de escutar o irmão Valdir. Deus abençoe aí, irmã Mariela. Estou desde de manhã, temos sintonia da Renascer aí.
2: Que Deus abençoe, irmão Pedro Lima, de Vila Cascata, aí ligadinho conosco, ouvindo a programação também nessa manhã. Deus abençoe, irmão Pedro. Próximo louvor aí oferecemos para o irmão. Também está em sintonia, minha madre, esteve gravando aí um pouco da programação do irmão Valdir, esteve enviando aqui para mim. Estão aí na audiência, juntamente a meu padre também, nesta manhã. Que Deus venga a bendecir a vida de cada um deles também, que estão aí sintonizando a programação.

0: 11 horas e 42 minutos e 28 segundos. E este é o programa Luz para as Nações. E está cantando aí Mateus Jense. Esse hino gosta muito o irmão Valdemar Pinheiro, né? Obreiro da irmã Mariela. Programador também aqui da FM Renascer, E que Deus esteja abençoando, irmão Valdemar. Deus bendiga, irmão José Alves. Irmã Mariela, me esqueci o nome da esposa do irmão José Alves.
1: Maria.
0: A irmã Maria, estão nos ouvindo, e há poucos dias, já faz meses, estivemos aí fazendo uma surpresa para os irmãos aí, é uma bênção, e nós louvamos a Deus, porque Deus nos proporciona oportunidades e nós aproveitamos. Algumas vezes não conseguimos, mas estamos sempre esforçando. Deus abençoa. Temos mais pedido de hino. Também se comunicou com nós, irmã Mariela, irmão Marcos de Oliveira. Já está indo para a casa do serviço. Ele trabalha aí acá em Argentina, de cima, num talher mecânico, de máquinas pesadas, aí na entrada do município de Santo Cristo, aí passando o pórtico, aí já está trabalhando aí o irmão Marcos de Oliveira, está ouvindo pelo rádio do seu automóvel. Deus abençoa. Não sei se temos mais participação, irmã Mariela. Vamos ver quem se comunicou com nós e depois mais hino a pedido. Programa Luz para as Nações. Pede e recebe, só se o horário não nos alcança, às vezes não é possível, Mas à medida possível, vamos ver quem se comunicou com nós, irmã Mariela.
1: Nos diz, está na audiência, irmão Nelson, irmã Maidi, programadores aqui da Rádio Renascer, de sábado. A paz do Senhor, irmão Valdir, estamos na companhia, benção de Deus. Deus abençoe, irmão Nelson, irmã Maidi. O próximo louvor aí também oferecemos para nossos irmãos.
0: Muito bem, aí valorize seu pastor a pedir. Deus abençoe o irmão Nelson. E também uma saudação para os colaboradores do programa, já se comunicou com nós, a irmã Sara Cornélio, colaboradora, o irmão Valdir Prado também, muitos meses colaborando com nós. Deus abençoa. Deus abençoe a irmã Dayana da Silva, o seu esposo, o irmão João Carlos. Deus abençoe a irmã Conceição da Rocha, são os nossos colaboradores. E se você quer também, tem lugarzinho aí tem uma linha aí, duas linhas em branco aí, se você quer botar teu nome nessa lista aí, é bem-vindo, Deus abençoa cada um. Tem mais algo para agregar, irmã Mariela?
1: Está aí na audiência, irmã Raili, diz a paz do Senhor, irmã Marielle, irmão Valdir, estamos escutando no programa. Deus abençoe sua vida, irmã Raili. Também, Deus abençoe nosso irmão aí, Lopes, que está aí ouvindo a programação também, está gravando um áudio. E esse louvor gostaria de oferecer para a irmã Irene. Irmã Irene gosta muito desse louvor aí, o Valorize Seu Pastor. Receba, irmã Irene, nessa manhã.

0: 11:48, e aí nós ouvindo hinos a pedido, uma bênção. Não lembro se temos mais hinos de pedido, irmã Mariela, não temos, mas vamos continuando. Enviar minha saudação para o irmão José Alves, lá do quilômetro 6, Paraíso, é. Adir, tu vimos visitando, ele é irmão conhecido como irmão Zeca. Irmã Renilda, fomos lá com a minha esposa, é. Os irmãos José Alves aqui do Subermo. Não podem ser queixados, irmão Valdir. Estivemos aí visitando, meditando no amor de Deus, orando com os irmãos. Minha saudação é para toda a família Alves, aí o Isaac, o Elias. É, também, sempre se comunica com nós, a esposa do irmão Irani Alves, né? A irmã Marta Carpes, né? Creio que está escutando. Vai a nossa saudação e todos os hinos da programação aí para os irmãos nesta de manhã. E eu quero dizer que alegria saber que a irmã Raili também está nos ouvindo. Nosso abraço, nossa saudação, obrigado, Deus te abençoa por participar do programa. E eu sempre digo assim, um programador do rádio sente o que o apóstolo Paulo dizia. Ele disse, a vossa presença nos anima, e nós somos animados com a participação dos irmãos através desses meios de comunicação. Não sei se temos mais participação, irmã Mariela, então, vamos já ver quem se comunicou com nós.
1: Tenemos aquí más participaciones a través de audio. Vamos a estar escuchando ahí el audio de nuestro hermano López, que está ahí en sintonía de la programación.
2: Paz do Senhor Jesus, estamos na escuta aqui em Itapiranga, Santa Catarina, e gostaríamos de escutar um louvor aí, a escolha dos irmãos aí, que Deus possa abençoar a cada um da programação.
1: Que Deus abençoe a nosso irmão López, a sua família. Paz do Senhor, irmã Marielle. Estamos na escuta do programa na cidade de Independência. Peço um hino com Daniela e Samuel. Sinta a vitória. Deus abençoe aí a vida da irmã Luziana, né? Que está aí ouvindo a programação também nessa manhã, pedindo esse lindo louvor. Deus bendiga aí novamente com ele, condutora.
0: Muito bem, irmã Mariela. Já, recém eu disse, pede e recebe. Vamos ouvir parte desse louvor também. E nós vamos continuando. Já temos falado a palavra de Deus. E você que sentiu algo aí, quem sabe precisa de uma oração nesta de manhã, ainda dá tempo de você enviar teu pedido e nós vamos estar orando, E Jesus é aquele que pode te dar vitória. Então canta bonito aí no teu rádio, Daniela e Samuel.
1: Deus abençoe a irmã Luziana Massuda, né? Está aí ouvindo então a programação. Que Deus venha abençoar a tua vida, irmã Luziana. Música.

0: 11 horas 54 minutos e nós vamos continuando com a programação. Deus abençoe a irmã Lúcia Machado, que também é programadora, está nos ouvindo. Meu abraço para vocês aí, recebam todo o programa nesta de manhã. E nós vamos continuando, temos mais hino a pedido aí, agora vai cantar bonito no teu rádio. Romeu Rubens, parte desse louvor, irmã Mariela, e depois de parte desse louvor, temos mais algumas participações, e daí já só nos resta nós orar daí. É aí, então canta bonito no teu rádio, Romeu Rubens.
1: Um certo

0: precioso louvor, mas o relógio vai correndo e nós vamos continuando. 11 horas e 56 minutos. E quem mais se comunicou com nós, irmã Mariela?
1: Temos aqui, hermano Valdir, mais participações. Está aí em sintonia. Vamos a estar escuchando ahí el audio del hermano Adán Ferreira, que estuvo enviando para la programación. Que Dios bendiga al hermano Adán.
2: Un buen día, padre. Estoy escuchando siempre. Hay muchos años que escucho la Renacer. Una bendición en todos los programas. Y el programa de hermano que está haciendo el programa. Es una maravilla, hermano, porque gente puede ver aquella alegría de sentir aquella palabra ungida por Dios. Tomando mate, irmão, e escutando a rádio aqui na minha chácara, 25 de maio. Sou Adão Ferreira. Peço oração, irmão, que pode anotar o nome de uma pessoa que está sem trabalho, não tem nenhum suelo, ele precisa de um trabalho. Deus pode abrir uma porta, ele se chama Arnoldo. E oração para minha nora, Lorena, que está esperando para ganhar mais um filhinho. E para o meu filho também. Que estão a pareia, que estão casados, estão servindo a Deus, irmão. Ele trabalha, ele é porteiro. Graças a Deus que estão aceitando e estão trabalhando para Deus, irmão. Peço oração para essas duas pessoas, irmão, que irmão anota o nome e ora para as pessoas.
1: Que Deus bendiga ao irmão Adam Ferreira e aos irmãos aí de 25 de maio. Paz, estamos na escuta na cidade de Independência. Está uma benção seu programa. Aqui é o irmão Rodrigo Lesser. Deus abençoe sua vida. Manda um alô para meu sogro Santo Machado e Osmilda Massuda, diz da cidade de Independência, que estão na escuta do programa. Deus abençoe então a família da irmã Osmilda, né? O irmão Santo Machado, que estão aí ligadinho na programação, irmão Valdir.
0: Muito bem, irmã Mariela, então já foi enviada a saudação aí para o irmão Santo e para a irmã Osmilda. Recebam aí nossa saudação, nosso abraço. Vamos estar orando. Deus abençoe o irmão Ferreira também. Vamos orar por as necessidades que o irmão tem apresentado. E já nos resta também, estamos nos minutinhos finais. Não resta mais muita coisa. Já falamos aquilo que o senhor colocou no nosso coração. Eu saio, não sei o que me espera no caminho, mas saio contente porque pude falar o que o senhor colocou no meu coração nesta de manhã. E já vamos orar, Senhor meu Deus e meu Pai, minha alma te louva e te glorifica, Senhor, pelo teu grande amor e pela tua misericórdia. Pai, muito obrigado, Senhor, por me conceder esta oportunidade. Agora, ó Pai, eu levo na tua presença estes ouvintes, as necessidades que cada um tem apresentado. Tu conhece a todas, ó meu Deus, e pode suprir a cada um, Senhor. Assim que eu te peço, ó Pai, abençoa cada ouvinte. Pai amado, abençoa cada um que está em sintonia, abençoa os colaborador deste programa. Pai, abençoa os demais programadores, abençoa os proprietários da emissora, abençoa os funcionários. Pai amado, cada um, Senhor, dá graça, dá força, dá ânimo. Meu Deus, guarda o meu regresso, Senhor, é o que eu te peço, Pai, em nome de Jesus. Amém e amém. Até aí, ouvinte, foi o programa Luz para as Nações. Volte nos sintonizar na próxima segunda-feira por esta mesma emissora e neste mesmo horário. Fiquem todos na paz do Senhor.
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0: Agradecemos al Señor por poder estar en la presencia del Señor a esta hora de programación. Y vamos a estar orando. Gracias, ya no, Señor, tenemos más tiempo. No se está a orar. 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
2: Muy bien, está ahí en sintonía la hermana Iracema. Dios abençoe.
3: Paz do Senhor, irmã. Está muito lindo esses louvores aí. Estou escutando. As irmãs continuam assim. E você, como é que está? Está bem?
2: Que Deus bendiga a irmã Iracema. Estou muito bem ouvindo sua voz, irmã Iracema. Que Deus te abençoe nesse meio-dia. Desejando à irmã também uma boa tarde já na paz do Senhor. Que Deus abençoe sua vida. Paz de Deus, irmã. Passamos uma alabanza para escuchar em família. Eu, Rubén, de Colônia Paraíso. Deus bendiga a irmã Rubén e a los hermanos de Colônia Paraíso.
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Tanta benevolência do programa Semana Missionária, paz do Senhor. Glória a Deus por essa oportunidade gloriosa que Jesus nos concedia para levarmos mais uma programação no ar nesta segunda-feira abençoada que Jesus tem nos concedido para nós estarmos aqui mesmo pelo celular, mas estarmos aqui para levarmos mais uma programação no ar. Senhor meu Deus, neste momento, ó Pai, quero te agradecer por esta oportunidade gloriosa em que o Senhor tem nos concedido de nós estarmos aqui neste momento, Senhor. Muito obrigado, Senhor Jesus, pelas programações durante a manhã. Venha abençoar durante o dia cada programador, Senhor. E neste momento nós queremos te agradecer, Senhor Jesus, pela viagem abençoada que temos feito, pelos cultos abençoados, porque o Senhor tem nos guardado, tem estado conosco, tem dado cultos abençoados, onde a tua glória tem se feito presente, ó Pai querido. Muito obrigado, porque o Senhor tem nos guardado, Senhor Jesus, o Senhor tem cobrido nós com o sangue teu. Continue nos abençoando ao passarmos este dia, ao passarmos esta semana. Eu oro em favor de cada programador, em favor dos contribuintes do programa Chama Missionária. Venha continuar abençoando a vida de cada um, guardando, protegendo, livrando de todo perigo, Senhor. Nesses dias em que estamos vivendo, Senhor Jesus, dias difíceis, tantas coisas que estão acontecendo, mas que o Senhor continue guardando, livrando dos acidentes, Senhor, livrando de todas as enfermidades. Deus maravilhoso, continue guardando a minha família, Senhor, a vida dos meus filhos, Senhor, aonde estão. Cubra com o sangue teu, Senhor, a mim, meu esposo, minha mãe. Guarda, Senhor, a vida dos meus manos, das minhas manas, do lar, a família de cada um. Venha trabalhar no coração de cada um, venha salvar aqueles que estão distantes de ti. Ó, Jesus, eu oro em favor daquelas pessoas que têm regressado para ti neste final de semana. Que o Senhor venha ter misericórdia, Pai querido, e venha operar um grande milagre, Senhor, que eles possam servir a ti de coração, Senhor, nunca desviar mais os teus caminhos. Meu Deus, muito obrigado por tudo mesmo, Senhor. O Senhor conhece a nossa vida, o Senhor conhece, Senhor, o nosso deitar, o nosso levantar, o Senhor sonda os nossos pensamentos. Tenha misericórdia, Senhor Jesus, da vida de cada um, Senhor. Eu oro em favor da Rádio Renascer, Senhor, dos irmãos que estão ali, as irmãs que estão trabalhando ali na rádio, Senhor. Também, meu Deus, eu oro em favor da irmã Marli, irmão Francisco, toda a sua família, Senhor. Tenha misericórdia da vida de cada um. Venha, Senhor, dar vitória em tudo, Senhor. Deus maravilhoso, continue abençoando a tua igreja, Senhor, os teus filhos sobre a face da terra, ó Pai. Continue guardando, Senhor Jesus, a vida dos pastores, dos obreiros, dos missionários, das irmãs do Senhor de oração, das crianças, Senhor, da juventude, da tua igreja. Deus maravilhoso, cubra com o sangue teu, livre de todo perigo, ó Pai. Ó, Senhor, e neste momento eu quero te pedir, abençoa esta uma hora que vamos fazer o programa Chama Missionária, Senhor, continue abençoando em continuação. Senhor, abençoa a vida da irmã Alda, que já tem ligado antes de iniciar o programa, que vai estar na escuta da programação. Deus maravilhoso, continue abençoando a vida da irmã Valdir, a sua família. Continue abençoando a vida de cada um que vão ficar escutando essa uma hora, Senhor. Venha, Senhor, resolver os

tudo fazer por nós, Pai. Muito obrigado por tudo e abençoe em continuação, Senhor. É o que eu te peço, Senhor, e te agradeço. Amém. Glória a Deus por esta oportunidade. Não tinha nenhuma palavra escolhida aqui, mas abrindo a minha Bíblia, me deparei em Mateus. Mateus 9. E o verso 10 em diante, você que estiver aí, que está aí na tua casa, se quiser parar um pouquinho, fazer leitura juntamente comigo nesta palavra, Mateus 9, o verso 35, a seara e os ceifeiros. E percorria Jesus todas as cidades e aldeias, ensinando na sinagoga deles, pregando o evangelho do reino e curando todas as enfermidades e moléstias entre o povo. E vendo a multidão, teve grande compaixão dele, porque andava desgarrado e errante, como ovelha que não tem pastor. Então disse aos seus discípulos: a seara é realmente grande, mas poucos são os ceifeiros. Rogai, pois, ao Senhor da seara que manda ceifeiros para a sua seara. Glória a Deus por esta palavra maravilhosa que temos feito leitura aqui, que falou sobre a seara e os ceifeiros. Aleluia. Que Jesus venha venha a falar em cada coração nesta tarde, que cada um venha a ser tocado pelo Espírito Santo de Deus. Nós vimos o que Jesus fazia, ele continua operando milagres, ele curava os enfermos, ele salvava, operava tantas maravilhas, curava o povo que estava enfermo, com moléstia, o povo que estava ali com tantas dificuldades. Jesus, ele operava grande milagre, ele continua sempre, ele opera milagre, maravilha. Basta nós confiar e sabemos que a seara é realmente grande, mas poucos são os ceifeiros, poucos são aqueles que se dedicam para fazer algo para Deus, né? Que Jesus venha ter misericórdia e venha despertar o povo para estar na presença do Senhor, para levar a palavra de Deus. Neste final de semana, tivemos final de semana abençoado, glória a Deus, que fomos abençoados por Deus ali em Palmeira das Missões. Fomos convidados pelo pastor ali de Palmeira das Missões, o pastor Vardo Sueiro e a sua esposa, né? Nos convidaram para estar ali para pregar a palavra de Deus. Também meu esposo pregar a palavra de Deus, nós louvar, o nosso filho, o cantor Edielson, louvar a Deus. E tivemos cultos abençoados, onde foi uma glória, foi um Pentecostes mesmo, onde o Senhor Jesus derramou do seu Espírito Santo no meio do povo. Eu fiquei maravilhada ao ver aquele povo ali glorificando a Deus, exaltando o nome santo de Jesus. Tivemos ali na cidade de Jabuticaba, com o pastor Luiz e a sua esposa, né, ali na cidade de Jabuticaba, onde tivemos ontem à tarde ali, onde foi o culto abençoado, onde Jesus derramou do Espírito Santo, estava cheia a igreja, e a maior alegria nossa é de ver as pessoas voltando para Jesus. Quando meu esposo fez ali o convite, as pessoas mais que depressa foram para frente e disseram que estavam reconciliando com Deus. E eu pude me alegrar, pude me sentir alegre, feliz ao ver aquelas pessoas derramando lágrimas ali, reconciliando com Jesus, voltando para Jesus, fazendo decisões com Deus. Um homem passou chorando para frente, depois mais uma senhora, mais jovem, depois passou mais pessoas ali e nós podemos se alegrar. Vamos orar por este povo, que Jesus venha dar vitória, que eles possam continuar firme até o arrebatamento da igreja, sem desistir, sem largar Jesus, sem deixar de servir a Jesus. A igreja estava lotada, estava cheia e foi um Pentecoste ali. Minha saudação, então, ali para os irmãos, pastor Luiz e a sua esposa, esqueci o nome da esposa do pastor Luiz no momento, mas serva de Deus, usada por Deus, aonde foi um Pentecoste, né? Mas eles disseram que iam escutar a programação. Então, minha saudação para todos vocês aí de Jabuticaba, se tiver na escuta do programa Chama Missionária. Minha saudação para todos vocês e todo o programa de hoje para elevo espiritual de vocês, né? Que pena que nós não podemos subir até ali na rádio, mas estamos fazendo mesmo por telefone mesmo, estamos aqui para levar a programação no ar e cremos
que vai ser bênção de Deus também ali na cidade de Palmeira das Missões, juntamente com o pastor Vard, ele e a sua esposa, sua família. Foi cultos abençoados desde sábado à noite. Sábado à noite eu não pude estar, fiquei juntamente com a minha irmã ali no Espinilho, a minha irmã Ivone, né? Meu abraço para eles. Com certeza alguém está na escuta da programação, às vezes não conseguem pegar ali o rádio, mas que Deus abençoe a vida deles. Que nós hospedaram lá, né? Minha irmã, meu cunhado, foi bênção de Deus, né? Que Jesus abençoe. E, ou melhor, os cultos também, né? No sábado à noite foi uma glória. Pude me alegrar de ver uma menina com 11 anos de idade, ontem, quando foi louvar, ela disse: Eu vou louvar com este louvor que falou sobre a palavra de ontem à noite. E eu pude me alegrar de ver uma criança de 11 anos de idade, chorando, derramando lágrimas. Depois foi outra menina com 11, essa criança acho que tem menos, 7 anos, estou enganada, essa criança que falou sobre a mensagem que tem 7 anos. Depois foi mais uma menina com 11 anos de idade, que louvar a Deus, chorando, derramando lágrimas na presença de Deus. Então nós podemos se alegrar que nos dias em que estamos vivendo, é tão difícil de nós ver uma criança cheia do Espírito Santo. E ali nós podemos ver as crianças dando liberdade para Jesus, chorando ali, sendo cheia do Espírito Santo, louvando a Deus. E pude me alegrar, uma menininha de 7, 8 aninhos de idade, ali dizer que ela ia louvar com o louvor que falou sobre a mensagem que foi pregada no sábado à noite. Glória a Deus, né? Nós podemos se alegrar. E ontem também à noite, o encerramento ali com o pastor Vard Sueiro em Palmeira das Missões, e foi bênção de Deus, aonde Jesus derramou do seu Espírito Santo no meio do povo, ali naquele lugar. E nós nos sentimos alegres, felizes. Então, vocês, a irmã também disse que está na escuta ali, o pastor Vard, a sua esposa, disseram que está na escuta da programação. Meu abraço, nossa saudação. Que Jesus venha continuar abençoando a vida dos irmãos em Palmeira das Missões, e cremos que logo estaremos novamente, os irmãos. Até eu pude me alegrar quando o pastor Luiz disse que nós tínhamos que ir para ficar uns 3 dias, e nós gostamos mesmo de fazer a obra de Deus, levar a palavra, e ainda mais se nós vimos as vidas se rendendo para Jesus. É tudo que nós queremos. O programa Chama Missionária tem chama por almas, tem o desejo de ganhar almas para Jesus, e estamos levando a palavra de Deus, e cremos que muitas almas o Senhor está trabalhando, o Senhor vai salvar, até mesmo através do programa na Rádio Renascer, né? Através dos programadores que estão fazendo o programa na Rádio Renascer, Jesus tem operado maravilhas, né? Milagres. Ele percorria Jesus toda a cidade e aldeia, ensinando na sinagoga dele, pregando o evangelho do reino e curando todas as enfermidades e moléstias entre o povo. E nós venha ir aonde tiver um convite, aonde nós puder ir levar também, pregar a palavra do Senhor. Eu creio que Jesus se alegra muito quando nós podemos levar a palavra do Senhor, quando nós podemos anunciar a palavra do Senhor. Ontem, ouvindo tantas pessoas pedindo oração no final do culto, filas de pessoas ali pedindo oração para orar, e foi bênção de Deus. Eu creio que Jesus curou, eu creio que Jesus operou milagres, Jesus operou maravilha, salvou e operou grandes milagres. E vendo a multidão, teve grande compaixão delas, porque andavam desgarrada, errante, como ovelha que não tem pastor. Que nós venha ter compaixão por essas almas, por essas ovelhas que se desviaram dos caminhos do Senhor, essas ovelhas que estão perdidas no mundo de pecado, no mundo de engano, no mundo de sofrimento. Então disse os seus discípulos: A seara é realmente grande, mas poucos são os ceifeiros. Rogai, pois, ao Senhor da seara que mande ceifeiros para a sua seara. Vamos despertar. Você que está na escuta do programa Chama Missionária, talvez não tenha sentido um desejo no coração de levar a palavra do Senhor. Talvez você tenha tido tantas oportunidades. Às vezes nós pensamos, estamos na igreja, chega nós estar somente na igreja.
Mas nós não podemos ficar só em quatro paredes, não. Tem tantas pessoas que querem ouvir uma palavra tua. Tem tantas pessoas que querem ouvir uma palavra de conforto, uma palavra. Talvez tem pessoas que até mesmo, às vezes, querem tirar até mesmo a sua própria vida, porque não sabem mais o que fazer da vida. E através de uma palavra, através do louvor, Jesus pode operar grande milagre, dar vitória para esta pessoa. Eu creio que neste momento, aleluia, tem pessoas que estão passando por tantas dificuldades e até mesmo pensar em tirar a sua própria vida, porque não aguento mais esta situação. Ei, xoriai, suribandalai, andiei, xoriandalai. Tem pessoas, eu sinto no meu coração, que tem pessoas que estão escutando o programa Chama Missionária e já estão dizendo que não suportam mais e até fizeram um plano de tirar a sua própria vida. Mas Jesus está te falando neste momento, não faça isso, porque o diabo ele coloca no coração que a pessoa vai descansar, que a pessoa, aleluia, se tirar a vida, tudo vai mudar. Mas é engano, o diabo coloca isso porque ele engana e ele quer povoar o inferno. Você que tirar a tua vida por lutas, por dificuldade, fique sabendo neste momento que a tua alma nunca vai morrer e o teu lugar vai ser no lago de fogo que arde como enxofre, ali onde nunca mais você vai ter paz, nunca mais você vai ter alegria. Mas Jesus está falando contigo neste momento. A alegria do teu coração é você procurar uma igreja mais perto da tua casa e ir congregar e servir a Deus. Se você está distanciado, volte para Jesus. Ou se você nunca aceitou a este Jesus, aceita este Jesus maravilhoso e Jesus vai te dar alegria, Jesus vai te dar paz no teu coração, Jesus vai repreender esta angústia que você está passando, esta tristeza que você está passando, esta angústia que você já não suporta mais, já te deu até mesmo uma depressão, você não suporta mais, você está angustiado e você está lamentando, chorando neste momento. Mas Jesus ama você, ele quer salvar a tua vida, ele quer tirar você deste sofrimento, ele quer alegrar o teu coração, fazer de você uma mulher alegre, um homem alegre, feliz, servindo ao Senhor Jesus. E aonde você vai encontrar esta alegria é aceitando a Jesus, é procurando uma igreja evangélica, uma igreja onde prega a verdade, onde prega a palavra de Deus, onde amam a palavra, onde obedece a palavra de Deus. Vale, aceite a Jesus e sirva a Jesus, que a tua vida vai ser mudada, a tua vida vai ser diferente. Jesus vai alegrar este coração triste, este coração que não sente mais paz, não sente mais alegria, não sente mais consolo. Mas Jesus, ele vai te consolar. E ele manda dizer para você que ele te ama. E ele manda dizer que ele não ama o pecado que você cometeu. Mas ele ama a tua alma, ele ama a tua vida, ele quer te salvar. E ele quer fazer de você uma mulher feliz, um homem feliz, um jovem, uma jovem feliz servindo a ele. Aleluia! O arrebatamento da igreja está tão pertinho de acontecer, está mais perto do que nós imaginamos ou pensamos. É tanta correria do dia a dia, tanta coisa, tanta correria. A gente vê, acontece até mesmo com nós mesmos, tantas correrias, tantas preocupações, tanto serviço, muitas vezes, aleluia. Mas é assim, a Bíblia está se cumprindo, que nos últimos tempos haveriam tempos difíceis, e está acontecendo, a Bíblia já está se cumprindo. Tantas coisas difíceis, tantas dificuldades, tantas enfermidades, tantas coisas está acontecendo, e isso a Bíblia que está se cumprindo. Jesus em breve vai voltar para arrebatar um povo desta terra. Que povo é este? O povo salvo, o povo preparado. Nós não podemos dizer o povo crente, mas sim o povo salvo, o povo preparado.
preparado, o povo que aceitou a Jesus e obedeceu os mandamentos da Bíblia Sagrada. Se você talvez não tem mais lido a Bíblia, talvez a tua Bíblia está empoeirada ali numa estante ou no fundo de uma caixa, talvez você não tenha pegado mais a tua Bíblia para ler, mas Jesus manda te dizer nesta tarde: ame a palavra do Senhor, leia a Bíblia, ame ela, leia com atenção, que Jesus vai abrir o teu entendimento e ele vai mostrar para você como você tem que ser para um dia ir na glória com Cristo, aleluia, aleluia, no lugar de muitas coisas. Hoje tantas coisas tira a atenção do povo, é celular, é computador, é televisão, é tantas coisas que está tirando os momentos das pessoas tirarem mais para Deus, mas que Jesus venha ter misericórdia. Se você estiver na escuta do programa Chama Missionária, tira mais um pouquinho para Deus. Não esteja tão preocupado com o celular, com a televisão, com o computador, tantas coisas que não presta, até mesmo para as nossas crianças, a nossa juventude. Às vezes nós chegamos em casa de pessoas que servem a Deus, isso deixa nós tristes, de ver pessoas que se dizem cristãs, que servem a Deus, e aquelas coisas, aquelas barbaridades da televisão. Que Jesus tenha misericórdia de você. Comece a ensinar os teus filhos a pegar a Bíblia para ler, comece a ensinar os teus filhos a orar, comece a ensinar os teus filhos a louvar a Deus ao invés de estar na frente de uma televisão ou ali com o celular na mão, para você não chorar mais tarde, que Jesus venha falar no teu coração neste momento, que você venha tirar mais tempo para estar na presença do Senhor, porque aquele que não buscar a Deus, ele não vai vencer, irmãos. Os dias maus, os dias difíceis que vai vir sobre a face da terra, vai vir dias difíceis, dias terríveis, nós já estamos passando, mas vai vir muito mais ainda, vai ser terrível o que vai acontecer. Aleluia, mas que Deus venha ter misericórdia e venha despertar eu e você. Que Jesus venha nos despertar cada dia mais e mais para nós tirar momentos para Ele, para nós estar, aleluia, como as virgens prudentes, preparada, esperando o noivo a cada momento. Tinha aquelas cinco virgens, aquela parábola das cinco virgens prudentes e as cinco loucas, e as prudentes estavam preparadas, e tinham azeite nas suas vasilhas. Que nós venha ter azeite de sobra, sobrando, que nós possa estar preparado, vigiando a cada momento de nossas vidas para nós não cair em tentação, para nós vencer os dias maus, para nós vencer as dificuldades que vier sobre a face desta terra. Está bom nós falar a palavra de Deus, mas eu creio que a minha mãe também já mandou algum áudio, alguma mensagem também para ser rodada no ar. Hoje não pude estar ali na casa da minha mãe. Até queria estar, pensamos, o irmão Essi está com bastante tosse ali, pensamos de subir hoje, mas os furou o pneu do carro, graças a Deus que foi o quanto chegamos em casa. Jesus nos trouxe guardado, ontem chegamos em casa bastante tarde, já era tarde da noite, já era, acho que quase passava de 1 hora quando chegamos em casa, e quando estava descarregando as coisas, meu esposo olhou ali, estava furado o pneu do carro. Mas nós agradecemos a Deus que cheguemos guardado por Deus em casa. Então hoje daí era muito tarde para mim fazer a comida para ele levar, que sempre tem que levar o almoço. Então ele não pôde ir trabalhar, mas estamos aqui adorando o nome de Jesus nesta tarde, levando mais uma programação no ar. E é maravilhoso, né, quando nós podemos estar na presença do Senhor, levando o programa, adorando a Deus, agradecendo a Jesus por tudo, né, irmãos? Porque ele tem nos guardado. É bastante difícil para nós viajar de noite, a cerração bastante, quase não conseguia enxergar a faixa, mas nós somos guardados por Deus, então somos gratos a Deus, somos agradecidos a Deus que Jesus nos guardou, ele cobriu nós com o sangue dele. Eu quero deixar uma oportunidade aqui para o meu esposo que vai trazer a

segunda-feira, das 13 às 14 horas, né, para eu chamar missionário. E então, hoje, estamos aqui para também trazer a nossa saudação aos irmãos e agradecer aos contribuintes também do programa Chama Missionária por estarem nos ajudando na obra do Senhor, por estarem estendendo as suas mãos e semeando, né, na obra do Senhor Jesus Cristo. Que Deus abençoe, que Deus venha recompensar o esforço dos irmãos, em nome do Senhor Jesus Cristo, porque tudo tem um esforço, né, para podermos manter as coisas. É preciso nós nos esforçar, né? Então, os irmãos têm se esforçado para nos ajudarem, para que assim o programa Chama Missionária possa ir ao ar todas as segundas-feiras. Somos gratos a Deus em primeiro lugar e em segundo lugar aos irmãos. Então, como eu estava falando, minha Raquel, tivemos um final de semana abençoado, onde Deus abençoou poderosamente as nossas vidas, a vida dos irmãos também. Estou ainda com bastante tosse, né? E a voz também está bastante atacada também, né? Mas estamos fazendo a obra do Senhor Jesus Cristo. Então, vai minha saudação para os irmãos de Palmeira das Missões, de Jaboticaba também, pastor Luiz de Jaboticaba, pastor Vardo, ali de Palmeira das Missões também, irmão Tiago, que está ali ajudando o pastor Vardo também, minha saudação também para o irmão Tiago, a família do pastor Vardo, família do pastor Luiz, os obreiros, os músicos, os cantores, os levitas, né, da casa do Senhor, a igreja em geral, né, os irmãos que estão em sintonia do programa Chama Missionária. Vai nossa saudação aos irmãos em nome do Senhor Jesus Cristo. Que Deus continue abençoando, guardando e protegendo a vida dos irmãos em nome do Senhor Jesus Cristo, né? Somos felizes, somos alegres e em breve, sim, se Deus quiser, estaremos com os irmãos novamente, né? Minha saudação também para o pastor Salazar aí do Espinilho, né? São Pedro das Missões, a irmã Ivone, né? São os nossos cunhados que aí trabalham também na obra de Deus, atendendo a Igreja Assembleia de Deus aí do campo São Pedro das Missões, né? Então, nossa saudação aos irmãos, em nome do Senhor Jesus Cristo, toda a família. Queremos agradecer aos irmãos pela boa acolhida, boa recepção, que a gente sempre tem quando vai ali na casa dos irmãos, né? Então, Deus abençoe grandemente. Com certeza a gente vai novamente estar com os irmãos numa outra oportunidade que eu creio que não vai demorar, né? Deus abençoe grandemente. Justamente, né? Pastor Daniel também, né? Meu cunhado também, ali da linha Planalto, que também nós estamos trabalhando junto, né? Ele também atende o trabalho da obra do Senhor, da Igreja Pentecostal Assembleia do Senhor, ali na linha Planalto, e também está atendendo em Itapiranga, também no bairro São Pedro, São Paulo, né? Então, a cada 15 dias estão realizando os cultos lá no bairro São Pedro, São Paulo, em Itapiranga, né, nos domingos à tarde, né? Então, vai nossa saudação para os irmãos, né? A Anice também lá, né? Irmão Pedro, os irmãos ali de Itapiranga, que sempre estão frequentando os cultos ali, né, com o pastor Daniel. Vai nossa saudação para os irmãos de Itapiranga, irmãos da Assembleia de Deus aí também, que com certeza estão na sintonia. Deus abençoe grandemente a vida dos irmãos. E também, pastor Daniel, ontem a gente pediu se ele poderia nos ajudar aí a atender o culto de ontem à noite aqui no Basílio da Gama, né? Prontamente o pastor Daniel atendeu, né? E já nos comunicaram que estava uma bênção o culto, né? Então nós ficamos felizes, ficamos alegres.

0: também, né? Por saber que Deus nos abençoou lá e abençoou os irmãos aqui também, né? Então nós somos gratos a Deus por tudo quanto o Senhor está fazendo e vai continuar a fazer, né? Que Deus recompense a vida dos irmãos em nome de Jesus Cristo. Quero deixar também nessa tarde um texto da palavra do Senhor para a meditação dos irmãos esta tarde, e já vou deixar o restante aí para as irmãs que sempre estão na condução do programa Chama Missionária, e você pode estar participando nessa tarde, enviando teu áudio, tua mensagem para a Rádio Renascer, né? Ou se desejar enviar também para nosso celular, né? Depois a gente pode passar para a Rádio Renascer, né? E, ou quem sabe uma ligação também, dizer como é que está recebendo o programa aí na sua casa, é né? Que para nós ficamos felizes quando recebemos mensagem dos irmãos, né, que estão na audiência, na escuta. Quero deixar o Salmos 46 para a meditação dos irmãos, que diz o seguinte: Deus é o nosso refúgio e fortaleza, socorro bem presente na angústia, pelo que não temeremos, ainda que a terra se mude, ainda que os montes se transportem para o meio dos mares, ainda que as águas rujam e se perturbem, ainda que os montes se abalem pela sua braveza. Há um rio cujas correntes alegram a cidade de Deus, o santuário das moradas do Altíssimo. Deus está no meio dela, não será abalada. Deus o ajudará ao romper da manhã. Assim as nações se embraveceram, os reinos se moveram. Ele levantou a sua voz e a terra se derreteu. O Senhor dos Exércitos está conosco. O Deus de Jacó é o nosso refúgio. Vinde e contemplai as obras do Senhor. Que desolações tem feito na terra! Ele faz cessar as guerras até o fim da terra. Quebra o arco e corta a lança. Queima os carros no fogo. Aquietai-vos e sabei que eu sou Deus. Serei exaltado entre as nações, serei exaltado sobre a terra. O Senhor dos Exércitos está conosco, o Deus de Jacó é o nosso refúgio. Glória a Deus por este Salmos abençoado, maravilhoso. Quero pedir perdão aos irmãos, né? Porque a gente está com bastante tosse ainda, né, devido às mudanças de temperaturas, né? Mas em tudo nós damos graças ao Senhor. Então, meus queridos irmãos, esse Salmos é um Salmos onde reconhece a grandeza de Deus, o poder de Deus, a soberania de Deus, né? E está dizendo que Deus é o nosso refúgio, nele nós podemos nos refugiar, ou seja, nós estando na presença dele, jamais o inimigo vai nos atingir. Jamais o inimigo vai nos encontrar, vai nos achar, aleluia, porque nós estamos escondidos debaixo da potente mão do Senhor, assim como também no Salmos de número 91 também, aleluia, nós podemos ler lá também que aquele que habita no esconderijo do Altíssimo, né, à sombra do Onipotente descansará. Então, Deus é o nosso refúgio, ele é o nosso esconderijo, é ele que nos guarda. O que seria de nós se Deus não nos guardasse, se Deus não nos escondesse debaixo das suas asas, né? Como tem textos que fazem menção das asas de Deus, né? É uma simbologia, né? Que nos traz, como o próprio Cristo também diz. Quando ele está de longe avistando Jerusalém, ele está entrando nos portões de Jerusalém, a Bíblia diz que ele levanta os olhos e olha para Jerusalém, diz: Jerusalém, Jerusalém, quantas vezes eu quis te ajuntar debaixo das minhas asas, como faz a galinha, né? Mas tu não quisestes. Então, realmente fala da grandeza de Deus. Da proteção divina. Deus é o nosso protetor. Quem sabe você tem buscado proteção em tantos nomes, em tantos seres, em tantas entidades, identidades, enfim, tantos nomes. Você tem buscado a segurança, apoio, você tem buscado socorro, e quem sabe você tem esquecido do socorro presente que é o nome dele, Senhor e Salvador Jesus Cristo. Esse nome é todo-poderoso. Esse nome é o nome supremo, é o nome maior. Aleluia! É o nome qual nós devemos reverenciar, é o nome qual nós devemos de levar em consideração. E não somente isso, mas também obedecer os mandamentos que esse Deus Todo-Poderoso, ele não é mais um Deus, mas ele é o Deus Todo-Poderoso. Aleluia! Ele é o Deus soberano, Deus supremo, Deus eterno. Aleluia! Criador dos céus e da terra, que fez o homem à sua imagem e à sua semelhança. Então, só ele é digno de honra, de glória, de louvor, de adoração. Que Deus abençoe nesta tarde, na continuação deste programa abençoado, em nome de Jesus Cristo. Eu quero agradecer a minha participação nesta tarde. Que Deus continue abençoando o programa Chama Missionária, em nome de Jesus Cristo. Né? Então, fica aí com a irmã, acho que deve ser a irmã Mariela, né, que está na técnica de som, né, a rodar os louvores nesta tarde, em nome de Jesus. Amém.
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Deus abençoe vocês. Temos aqui uma participação que diz: Paz de Deus, amada Lemo Maná, estou em la escucha. Pido oração por minha família. A irmã Daniela está aí em sintonia. Deus bendiga a irmã Daniela.

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1: 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Paz del Señor a todos ahí. A família Louveira, que Deus abençoe a cada um em nome de Jesus. Estamos nesta tarde, primeiro dia do mês, essa segunda-feira, e estou escutando o programa. Não foi possível a minha filha, o meu genro subir até aqui, e é meio difícil para ela, né? Mas estou alegre na presença de Deus, escutando, que eles chegaram muito tarde em casa ontem, né? Não foi possível ela vir hoje. Mas foi de bênção o trabalho deles, e eu agradeço ao meu Deus pela família que o Senhor me deu. Estão trabalhando para o Senhor Jesus. E eu louvo o nome do meu Jesus, porque é isto que eu peço a Deus, que Deus abençoe, que Deus desperte, que Deus traga um alento para cada coração. E eu agradeço, meu Deus. Eles foram bem, fizeram o trabalho nas igrejas e voltaram bem para casa, estão com saúde. Eu louvo o nome do meu Jesus. Agradeço a Ele. E também agradeço aos ouvintes que estão escutando o programa. A irmã Isalete já mandou aqui um áudiozinho dizendo que está escutando, que está muito bom. Eu estou falando por causa que eu não sei se vai sobrar bastante tempo, às vezes eu mando para lá, né? Mas a minha filha tem bastante coisa para falar, acho que hoje. E Deus que abençoe a cada um daqueles que estão escutando o programa. Ela está lá na casa dela, eu estou aqui, não foi possível ela vir, mas estamos em espírito juntos, louvando a Deus, agradecendo a Ele. E a palavra maravilhosa que já ela leu, aleluia, nós sabemos que o nosso amado Salvador Jesus Cristo foi o primeiro missionário. Aleluia, ele tem prazer nesse trabalho de missão, de trabalhar para o Senhor Jesus, em prol das almas, o qual ele deu a sua vida, morrendo na cruz do Calvário, derramando o seu sangue inocente para salvar nós, que era povos indignos, árvores sem frutos, árvores má, mas glórias a Deus. Pelo sangue de Jesus nós somos enxertados nesta boa oliveira, oliveira verdadeira, oliveiras que é o nosso amado Salvador Jesus, e nele nós temos que dar fruto, este fruto é maravilhoso, este fruto espiritual, que Deus abençoe a cada um em nome de Jesus. Eu peguei a minha caixinha de maná, tirei um manazinho e saiu em 2 Pedro 3 e o versículo 13, que diz assim: nós, segundo a sua promessa, aguardamos novo céu e nova terra, em que habita a justiça. Glória a Deus, amém pela palavra. É isto que a minha alma almeja, está aguardando este lugar maravilhoso, onde, aleluia, vai ser o nosso descanso. Nosso descanso, o descanso dos salvos, não é aqui na terra. Aqui na terra nós podemos passar por momentos difíceis, momentos de dor, momentos, muitas vezes, de tribulações, de angústia. Mas nós sabemos que aqui não é o nosso descanso. O descanso dos salvos é no céu. E bem-aventurado aquele que lavar as suas vestiduras no sangue do Cordeiro, para ter direito, aleluia, em ir morar nesta linda cidade, prometida para os fiéis. Glória a Deus, aleluia. Que Deus abençoe a cada um, em nome de Jesus. Quero mandar minha saudação a todos os que estão ouvindo o programa, ouvindo a Rádio Renascer. Fiquem todos com Deus, em nome de Jesus.
0: Aí já foi o áudio da irmã Raili. Deus abençoe a irmã que está aí na escuta, participando também da programação. Deus abençoe a irmã Raili. Abraço para a irmã. Teremos aqui mais participações aí através de áudios.
2: Pai do Senhor, irmã, tudo certo? Vou escutar o programa, se Deus abençoar. Toca o hino vivo com a senhora aí. Tá bom, irmã? Agradeço por atender.
0: Deus abençoe a nossa irmã que esteve participando, esqueci do nome da irmã agora. Mas Deus abençoe a irmã Alda, pode ser? Deus abençoe a irmã Alda. Tá cantando o cantor de Elson, Bate Coração. Diz para o Senhor Jesus Cristo, estou ouvindo seu programa, irmã, Deus abençoe. A irmã Elenir Goulart, Deus abençoe a irmã Elenir. Boa tarde, queria ouvir o hino de vocês e oração. A irmã Luciana Pedroso está aí ouvindo também. Deus abençoe a irmã Luciana.
3: A estrada é muito longa, juntos temos muitas almas para ganhar.
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glória a Deus por esses momentos abençoados, né? Já temos visto a palavra de Deus, o irmão Cíntia já tem falado, né? Também poucas palavras, né? Mas eu creio que tem falado em corações nesta tarde, também a minha mãe, o áudio que ela tem mandado, as palavras também que ela tem falado nesta tarde. Que pena que o tempo é curto, né? Mas eu creio que Jesus falou em corações nesta tarde através da palavra de Deus. Poucos louvores, temos visto o cantor Edielson, né, louvando, bate, bate, bate, coração, bate, não pare de bater. Aleluia, que louvor glorioso, né? Também temos visto as irmãs aqui que têm mandado as suas mensagens, a irmã Ed, né, também falou que está na escuta aqui para minha mãe, né? Também a irmã Alda tem mandado áudio, Deus abençoe a vida da irmã Ed, da irmã Alda, a irmã Isalete, né? Deus abençoe a vida da irmã Isalete. A irmã Elenir, da linha Planalto, Deus abençoe a vida da irmã Elenir, sua família que estão na escuta. A irmã Daniela também, que tem mandado da Argentina, acho, né? E pede oração, vamos estar orando. E a irmã Luciana, de Itapiranga, também pede oração e pede um louvor. Deus abençoe todos vocês que têm mandado as suas mensagens, seus áudios. Também quero mandar minha saudação, meu abraço para a irmã Ana, né? A irmã Ana está costurando lá e diz que sempre está na escuta do programa Chama Missionária, dos demais programas, né? Estava com o radinho ligado lá e costurando. Que bênção, né, irmã Ana? Meu abraço, que Jesus continue abençoando a vida da irmã Ana, do irmão Enio, da família. Que Jesus continue abençoando a vida de cada um de vocês que estão na escuta da programação, os irmãos contribuintes. Deus abençoe a tua vida, né? Você que nos ajuda a levar a programação no ar, toda a programação de hoje para você. Que Jesus continue abençoando vocês, a família, recompensando por tudo que você está fazendo na obra de Deus, né? Minha saudação para as irmãs do Círculo de Oração, meu abraço, que Jesus continue abençoando a vida de cada um de vocês. Não vou dizer nome por nome, porque podemos esquecer, né? Mas tem pessoas que sempre estão na escuta, que a gente sabe, né? E às vezes não liga. Temos a irmã Terezinha, de Tenente Portela, ela disse que está na escuta, irmão Valde. Deus abençoe a vida do irmão Valde, da irmã Terezinha, que também escuta a programação. A irmã Doracília também escuta. Deus abençoe a vida da irmã Doracília. Também a irmã Terezinha, a mãe do irmão Sandro. O irmão Sandro também escuta a programação. Deus abençoe a vida dos irmãos. A irmã Pracedina também sempre está escutando. Tem pessoas que escutam e às vezes falam para nós, né? Não ligam, mas falam. E às vezes falta o tempo de nós mandar uma saudação para as irmãs, para os irmãos. Meu abraço para todas as irmãs que estão na escuta aqui do Basílio da Gama, a irmã Catarina, a irmã Horte, a irmã Salete, a irmã Nelly, a irmã Ironilda, as demais irmãs que estão na escuta do programa Chama Missionária. Que Jesus abençoe a vida de cada um de vocês que sempre estão escutando o programa Chama Missionária. Aleluia. O tempo já quase se foi, né? Uma hora passa tão correndo. Deus, a gente não vê passar, né? Mas que Jesus continue abençoando a vida das irmãs também que estão ali trabalhando na rádio, a irmã Thalia, a irmã Mariela. Que Jesus continue abençoando a tua vida. Vamos ver se consigo louvar com louvor para eleva espiritual de todos vocês, né, que estão na escuta e que têm pedido louvor nesta tarde, né? Vamos ver se eu louvo aqui com a minha voz meia ruim também. A gripe pegou, mas não vamos deixar de adorar o nome de Jesus. E para eleva espiritual dos contribuintes do programa Chama Missionária, minha saudação, meu abraço para a irmã Maria Lúcia. A irmã Maria Lúcia, essa semana, me mandou um áudio também. Está esperando nós lá, mas vai dar certo. Um dia vai dar certo, né, irmã Maria Lúcia, de nós chegar até aí na casa da irmã também. E a irmã também é fiel contribuinte do programa Chama Missionário. Que Jesus continue abençoando a vida da irmã.

a Deus que temos louvado mesmo sem música, né? Sem esse instrumento para tocar, mas graças a Deus que temos louvado o nome de Jesus. Ó noiva de Jesus, apronta-te para ir para o eterno e santo reinado. Que divinal amor irás lá então fluir com Jesus Cristo, teu amado. E nós somos noivos de Jesus, nós possamos estarmos preparados, esperando este grande e maravilhoso dia que está tão perto de acontecer, né, ouvinte do programa. Este louvor foi para teu elevo espiritual dos contribuintes do programa Chama Missionária, que Jesus abençoe a tua vida, continue abençoando a tua vida. Também quero mandar minha saudação para os irmãos de Derrubadas, irmão Pedro, irmã Neuza, meu abraço para a irmã Neuza, os irmãos ali, se estiverem na escuta, Deus continue abençoando a vida dos irmãos ali de Derrubadas, os irmãos da linha Água Azul, as irmãs que nos ajudam, a irmã Kika, a irmã Norma, a irmã Lides. Jesus continue abençoando a vida das irmãs que são fiel contribuinte, né? Não esquecem de nos ajudar. Mas faz tempo que nós não vamos lá na irmã Kika, né? Um dia nós temos que tirar um dia para visitar as irmãs ali na linha Água Azul. Queremos visitar todas as irmãs que nos ajudam no programa Chama Missionária. Jesus vai nos dar um tempo também para nós estarmos ali visitando, orando com os irmãos. Deus abençoe a vida de cada um que são contribuintes do programa, que são fiel contribuinte, né? Que nunca esquece de depositar o grãozinho de areia. Estamos ajudando a ganhar almas para Jesus, né? Somos muito gratos a Deus pela tua vida, você que nos ajuda no programa Chama Missionária, que chega o dia, você sempre está depositando, uns entregam para nós mesmo, na nossa mão, e nós somos muito gratos a Deus. Estamos sempre orando por vocês, irmã, irmão, sempre. Nós nunca esquecemos de levar vocês em oração, agradecendo a Jesus, que Jesus tem dado vitória para vocês e pedindo que Jesus continue alcançando grandes bênçãos para você, para que nos ajuda no programa Chama Missionária. Talvez alguém nesta tarde está escutando e sentindo no coração de nos ajudar. Liga para nós, Jesus vai te dar a recompensa daquilo que você fizer na obra de Deus. Vamos orar que o tempo já chegou, ali no relógio já está em cima da hora, né? Senhor meu Deus, obrigado por mais este programa, o programa Chama Missionária. Obrigado por tua palavra, obrigado pelos louvores. Obrigado por cada um que escutou o programa Chama Missionária nesta tarde, ó Pai. Ó Senhor, eu oro pelos pedidos de oração. Se estiver enfermo, repreenda a enfermidade. Aquele coração, aquela pessoa que está triste neste momento, alegre o coração triste. Aqueles que estão passando por dificuldade, ó Pai, resolva os problemas por cada um e alcance grandemente vitória para cada um. Eu oro, ó Pai, por todos os irmãos de todos os ministérios, ó Pai, aonde estamos escutando, Senhor, a Rádio Renascer. Eu oro que o Senhor venha dar vitória para cada um. Venha o Senhor alcançar grandes bênçãos para cada um, Senhor. Abençoe, Senhor, as congregações, as igrejas, a vida dos pastores, dos obreiros, dos missionários, das irmãs do Círculo de Oração, a vida das crianças, da juventude, dos adolescentes da tua igreja, Pai. Também abençoe os cultos que teremos. Faltou o tempo para avisar, mas o Senhor sabe, no sábado à tarde, ali em Tenente Portela, também aqui no Basílio da Gama, cada culto que teremos, ó Pai, venha continuar abençoando também o culto de ceia nessa semana. Venha dar cultos abençoados, ó Pai, e continue abençoando em continuação os demais programadores durante o dia. É o que nós pedimos a Ti e agradecemos. Amém. Não desliga o seu rádio, fica escutando que vem mais programações. Que Jesus abençoe em continuação e até a próxima segunda-feira, se Jesus não voltar até lá e ele permitir, estaremos aqui novamente. A paz do Senhor a todos.

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6: Quem tem Bíblia, diga eu tenho. Saca a tua espada da tua... Levar os irmãos por um caminho de pensamento. Eu quero fazer algumas leituras e aplicar alguns pensamentos aos irmãos, separado em 3 partes. Talvez você perceba subliminarmente no meio da mensagem, mas eu preciso montar um contexto do que é perseverança. Obrigado, pastor Emerson. E depois inserir vocês num cenário que nós estamos vivendo atualmente. E por fim, qual deve ser o nosso comportamento dentro desse cenário. Então, primeiro, o que é perseverança, depois o cenário que estamos vivendo, e por fim, qual é o comportamento que devemos ter dentro do cenário atual que estamos vivendo. Pastor, como é que o senhor vai fazer isso? Eu preciso de toda a sua atenção agora. Eu tenho por certo que os irmãos conhecem, tua cada jovem senhora, senhor, adolescente, que esse capítulo e esse versículo está introduzindo uma pregação, melhor dizendo, da parte de Jesus, escatológica. E talvez essa seja uma das pregações escatológicas mais poderosas dentro da Bíblia. Jesus, ele vai começar o capítulo 24, inserindo no coração dos seus discípulos que aquele templo haveria de passar e junto do templo, aquele tempo. Templo passa e tempo também passa. Mas Jesus deixou algo muito claro no começo desse versículo e desse capítulo, perdão. Ele começou dizendo que não ficaria pedra sobre pedra, mas as palavras dele não passariam. Em uma determinação de Cristo, eu sei que nós podemos guardar nos nossos corações, ele indica aquela geração: estas palavras não passarão. E não passará esta geração antes que essas palavras se cumpram. Eu sei que nós, como estudantes de EBD e teologia, nós lemos muito rápido esse versículo e podemos cair no perigo de achar que a geração que Jesus estava se referia à geração atual daquele tempo que ele estava vivendo. Mas olha aqui dentro dos meus olhões enquanto eu mostro esse princípio de introdução. Jesus não se referia à geração do seu tempo. Jesus se referia a outra geração. Pastor, que geração Jesus se referia? a geração que nós estamos vivendo agora. Ele usa como gatilho para se referir ao Mads, que está aqui me olhando, Joaninha Regalada, a orquestra à minha esquerda, o altar à minha retaguarda e a nave da igreja, a galeria à minha frente, uma figueira. Ele vai dizer assim, olha, para a árvore da figueira, o que vocês sabem discernir quando é o tempo? Vocês veem que o verão chega, sabe discernir o tempo do verão, sabe discernir quando é inverno, e a figueira tem um comportamento de acordo com esse tempo. A figueira se comporta mais ou menos dessa maneira. Se o inverno está chegando, ela vai perder todas as suas folhas, pastores. Ela vai ficar ressequida. E quem olha para a figueira vai dizer, está morta, não tem mais nada. É só galho, não tem folha, está seca. Não há mais vida nem esperança. Mas assim como o verão chega, a figueira começa a botar suas folhagens de volta para fora, ao sentir o calor do verão. Preste bem atenção nas palavras que Jesus utilizou para se referir a esta geração. Ele não disse que é quando o verão chega. Ele disse que é quando a figueira começa a sentir o calor do verão. Então ela é como se sentir uma predestinação, ou vou usar uma melhor palavra, os sinais do verão. O verão ainda não chegou, mas ela está sentindo o calor do verão. Em outras palavras, tem um tempo para ser instalado na área da figueira, ou no ambiente da figueira. Mas antes que esse tempo seja instalado, há sinais que antecedem esse tempo. E quando a figueira sente os sinais florescerem, que vai trazer um tempo assim instalado naquele ambiente, ela restaura a sua folhagem, volta a ter vida. E quem olha para ela diz, eu achei que nunca mais teria vida, mas eu estou vendo a figueira florescer novamente. Nós começamos a entender que Jesus se refere através da figueira a um povo. E o povo é Israel. Não há segredo dentro disso. Quando Jesus diz que a figueira iria deixar de perder as suas folhas, ele estaria dizendo que Israel iria deixar de ser nação. Em outras palavras, o mais, Jesus iria dizer na cara dos judeus e dos israelitas, vocês se vangloriam por ter uma terra para chamar de sua? Vai chegar o dia que vocês não vão ter nem templo, nem terra, nem país, nem nação. Não vai ficar pedra sobre pedra. Vai cair tudo, vai arrebentar tudo. E cá entre nós, a palavra se cumpre. Roma invade depois que Jesus cumpre o seu ministério. E dispensa todo aquele povo pela terra, só vai comendo Bíblia e história. O tempo vai passando e Israel não volta a ser nação. Mas a palavra de Jesus foi, quando Israel florescer de novo, como a figueira floresce. Vocês sabem que o verão está próximo, só que Israel está sem folhas, sem uma terra para chamar de sua. Passa Roma e Israel não tem terra. Roma se torna Império Bizantino e Israel não tem terra. Depois do Império Bizantino se forma o Império Mameluco. Israel não tem terra. Depois do Império Mameluco, começa a época dos cruzados que vinham da Europa para invadir o Oriente Médio, mas Israel ainda não tem terra. Neste tempo, se levanta também o Império Otomano, dos muçulmanos, dos árabes, mas Israel ainda não tem terra. Até que em 1918, se não me falha a memória, estoura a Primeira Guerra Mundial e logo após, o Império Britânico toma da mão dos otomanos. Só que Israel ainda não tem terra. Entra a Segunda Guerra Mundial e aquele bigode que não merece ter o nome falado mata 6 milhões de judeus com as suas diretrizes. E após matança de judeus, em 1948, se senta no Conselho Geral da ONU, eu estou contando só a história para vocês. E ali é determinado que, através daquela reunião, como os judeus já estavam voltando e retornando para a sua terra, é determinada a delimitação da terra chamada Israel. Em 1948, eles levantam uma bandeira desse jeito assim e diz: a partir de hoje está declarado a criação do Estado Novo de Israel. Eu imagino Jesus do céu, sentado à direita do Pai, apontando o dedo para a terra e dando um grito no ouvido de toda a igreja, dizendo assim, vocês não estão percebendo o que está acontecendo, não. Eu disse que não passaria esta geração, mas eu não estava falando da geração do templo, eu estava falando da geração da figueira. É a geração que vai ver a figueira florescer de novo, mas não vai ver a figueira tornar-se-á novamente uma figueira sem folhas. Em outras palavras, Jesus está dizendo, Israel vai voltar a ser nação e nunca mais vai deixar de ser nação. E quando vocês verem Israel voltar a ser nação, abre bem teu olho, prepara bem teu ouvido e prepara teu coração, porque o verão está muito perto de chegar. Vocês não estão sentindo o verão ainda, vocês estão sentindo o calor do verão, os sinais que antecedem o verão. Vocês ainda não entraram no tempo do verão. Vocês ainda não estão no fim dos tempos. Ah, pastor, mas olha o que está acontecendo no Brasil da terra. É porque o fim do tempo chegou. Então vem comigo dentro da Bíblia que eu quero começar a pregar agora. Foi tu quem leu comigo no verso seguinte ao verso do tema. E será pregado o evangelho por todo mundo, em testemunho de todas as nações, somente então o fim está autorizado a acontecer. Fim só acontece pela pregação da palavra. Então, em outras palavras, e se quiser a Bíblia, como eu estou vendo gente abrindo para acompanhar, pode abrir para ler que está escrito aí, fim não chega quando guerra acontece. Fim não chega quando alguém se levanta com uma bandeira da nação e vai para frente da capital dizendo agora tem avivamento. Fim não chega quando alguém começa a gritar dizendo as doenças estão acontecendo. Fim não chega quando alguém começa a dizer a corrupção tomou conta e não tem mais esperança. Fim não chega quando perseguem esta igreja aqui. Porque Jesus disse, vocês serão perseguidos, vocês serão açoitados, vocês serão humilhados, mas ainda não é o fim. Vocês verão guerras, vocês verão rumores de guerras, mas ainda não é o fim. Vocês vão ver doenças, vocês vão ver moléstia, mas ainda não é o fim. Então, quando o fim chega, pastor? Quando isto que está aqui na minha mão for pregado em testemunho de todas as nações, aí é que o fim está autorizado a acontecer. Fim não depende da terra. Fim depende de quem está na glória. Eu vou repetir isso aqui, que isso aqui é muito sério. A trombeta não está na mão de quem está na terra. A trombeta está na mão de quem está sentado no trono de glória. Se é ele quem decide quando o fim chega. Então é ele quem determina tempos e tempos. Por isso nós não podemos determinar a data do verão. Mas com carinho, nós podemos sentir o calor do verão chegando. Pastor, tu está marcando data? Não. Eu só estou dizendo que os sinais estão diante da nossa cara, da nossa face. E o grito que Jesus está dando diante de nós aqui esta noite é, diante do tempo que vocês estão vivendo, o que é que vocês têm feito? Será que vocês têm desistido da doutrina e de perseverar dentro daquilo que vocês aprenderam? Ou vocês têm levantado a... Já entendeu onde eu estou querendo chegar, né? Levantado a bandeira do evangelho no meio de turbilhão de tantas vozes que gritam e dizendo, eu sei que tem muitas vozes que gritam, mas a resposta não está na terra. E olha que eu amo o que está acontecendo. A resposta está na glória, está no céu, está em quem está sentado no trono. Estou sentindo Jesus falar na minha boca. Não espere resposta da terra. A resposta da igreja está em quem está na glória. Por isso nós compreendemos que o fim está chegando. Começamos a entrar por um caminho cujo qual podemos montar um pensamento aqui agora. Se nós entendemos que sinais de fim não é guerra, rumor de guerra, mas é pregação da palavra. Vou jogar a peteca para quem está me olhando de olho arregalado. Se pregação da palavra é determinação do fim, então essa responsabilidade recai sobre os ombros da igreja. É por isso que existe um versículo que se aloca e se encaixa muito bem dentro disso aqui que eu estou falando a vocês agora. Se o meu povo, que se chama pelo meu nome, se humilhar e orar e se converter dos seus maus caminhos e buscar a minha face, eu sei que tu és de Bíblia. O que, que acontece se esse povo se converter de verdade? Então eu, o Senhor, ouvirei dos céus, perdoarei o seu pecado e faço mais o quê? Então olha onde está o segredo de algo que acontece na terra. Algo que acontece na terra não está na terra. Algo que acontece na terra, o segredo, está em chamar a atenção de quem está sentado no trono de glória. E esse segredo não repousa em quem está lá fora. Falei que ia jogar peteca para vocês. Esse segredo repousa em quem está me olhando de olho arregalado aqui agora. Pastor, diga para mim, a culpa da terra está do jeito que está? De tudo está acontecendo do jeito que está? É político que está roubando? Não é. Não, pastor, a culpa é de corrupto? Não, não é. Não, pastor, a culpa é de gente que faz e acontece? Não é. Pastor, a culpa é de quem? Não está escrito na minha Bíblia que se o corrupto se converter, a terra é sarada. Não está escrito na sua Bíblia que se quem rouba se converter, a terra é... Estão entendendo? A terra é sarada. Não está escrito nessa espada que tu carrega aí que quem rouba se converter, a terra vai se transformar em mil maravilhas. O que está escrito aí dentro é que o segredo não está na mão de quem está lá fora. Pastor, mas está falando de Israel. Tem versículo que é para Israel, tem versículo que é para a igreja e tem versículo que é para ambos. Olha o que, que Deus fala. Se o meu povo não determinou nome, aonde tiver um povo que invoque o meu nome, se humilha e me busca, eu entro e começo a sarar a terra onde vocês estão. Não, eu vou falar rasgado. Eu estou vendo resposta de Deus na nossa nação. Eu vou falar de novo, quem é inteligente entenda. Eu estou vendo resposta de Deus à nossa nação. A resposta de Deus não veio quando nós tentamos por meios humanos. A resposta de Deus veio quando a igreja dobrou o joelho e começou. Tem misericórdia, tem misericórdia, tem misericórdia, tem misericórdia, tem misericórdia. Quem é inteligente entenda que um avivamento começa dentro do povo de Deus. É esse povo aqui que carrega a vida para esta terra. Se nós entendemos que nós temos a chave do que acontece na terra, eu posso fazer um caminho inverso dentro desses versículos. No verso 14, a chave da pregação do evangelho é o gatilho para volta e arrebatamento. E eu preciso deixar isso aqui muito às claras. Sei que estou na Assembleia de Deus, então vou pregar como bom assembleiano. Acabei de falar a vocês, há 3 minutos atrás, que vocês não estão dentro do verão. Vocês estão dentro do calor que antecede o verão. Em outras palavras, ninguém aqui ainda está passando na grande tribulação. Pastor, está sim, está muito difícil. É, irmão, se está difícil e nem começou, imagina quando começar. Quer ficar aí? Eu não quero ficar. Pastor, diga para mim. A igreja vai passar na grande tribulação. Glória a Deus que eu estou na Assembleia de Deus. Sai para lá. A igreja não vai passar na grande tribulação. Vai sim, então fica tu e deixa a gente subir no toque da última trombeta. Eu vou cantar para Jesus dentro da glória. Não, pastor, a igreja vai ver o anticristo. E eu lá nasci para ver anticristo, eu nasci para ver Cristo dentro da glória. Qual é o preço que eu tenho que pagar? Nada, o preço já foi pago. Se ele morreu, morreu perfeito. Se ele fez, fez perfeito. Se ele se sacrificou, sacrificou perfeitamente. Tu não está devendo mais nada. E nem é porque você merece. É porque o que ele fez te salva da ira de Deus. Eu vou falar isso aqui rasgado porque muita gente não entende. Aí ele vai me salvar do inferno. Não, ele vai te salvar da ira. Da ira, que é pior do que o inferno. É, pastor, é. Porque do inferno ele pode te arrancar. E ele está fazendo isso aqui agora, nesse exato momento, através da cruz do Calvário. Mas quem é que te arranca da ira do Deus Todo-Poderoso? Eu posso abrir um parênteses para testificar o que eu estou falando. Enquanto a minha voz está esquentando aqui no altar, a pior coisa que existe no inferno não é fogo, não é trevas, não é verme que come. Tem gente que tem medo de ir para o inferno. Meu Deus, eu vou cair na mão do diabo. A pior coisa é completa ausência da manifestação da presença de Deus. Porque até quem está desviado agora lá fora, pelo menos uma pontinha da presença de Deus ainda está sentindo. Alguém que está na sarjeta agora ainda escuta aquela voz dizendo: não te criei para isto, não te fiz para isto, aqui não é o seu lugar. É, sente aquele incômodo dentro da alma, procurando repouso para a alma e não encontra. Agora imagina a completa ausência da voz do Espírito Santo. Não sente mais um arrepio, mais nada, não sente a presença, não sente vontade de mais nada. Isto é a pior coisa que existe no inferno. Eu explicava e ensinava para alguns jovens lá na igreja outro dia e dizia a eles: sabe por que eu quero ir para o céu? Aí eles disseram assim: pastor, por que que tu quer ir para o céu? Eu disse para eles assim: jovens, eu quero ir para o céu, não é para ver ouro, não é para andar em rua de prata, ter mansão, ter galardão, ter coroa. Eu quero ir para o céu porque é lá que Jesus está, é lá que Deus está, é lá que a presença dele está em plenitude. Ah, pastor, e se Deus não estivesse lá? Aí eu terminei dizendo: se Deus estivesse no mais profundo mar, eu ia pegar um submarino, mergulhar lá dentro e ficar com ele lá no fundo. Se Deus estivesse no topo do Everest, eu nem estava aqui agora. Eu estava era pegando as minhas malas e subindo no topo. Só que Deus é tão bom, que eu vou usar as palavras do pastor Emerson. Deus é tão maravilhoso, que tu não precisa subir aos céus para ter a presença. Tu não precisa descer no fundo do mar para sentir ele. Tu não precisa subir o Everest para ter a glória dele. Ele é mesmo quem disse que o Pai procura aqueles que o adoram em espírito e em verdade. Ah, eu vou falar rasgado que alguém entendeu aqui na minha direita. Vou falar olhando lá para a galeria agora. Ou tu não lembra quando Jesus falou, perguntado por alguém: quem é verdadeiro adorador? É quem adora aqui ou quem adora em Jerusalém? Aí Jesus diz assim: nem aqui nem lá. Tu não precisa estar no topo do Monte Everest para sentir Deus. Aonde tu estiver, tu será verdadeiro e verdadeira. Só porque vocês deram glória, eu vou falar olhando para vocês e para eles ali. É mesmo, Senhor? É. E quando é que Deus vai levantar? Aí imagino Jesus olhando para ela: não, Deus não levanta. Deus não força. Deus não manda ninguém abrir a boca para dar glória. Imagina Deus olhando e dizendo assim: quer adorar, adora. Quer dar glória, dê. Quer dançar, dança. Quer chorar, chore. Não vou levantar porque não forço ninguém. Aí tu está fazendo o quê então? Eu só procuro aqueles que me adoram. Senti Jesus falar na minha boca aqui. Guarde isso aqui que eu acabei de falar agora, porque é gatilho para entrarmos em um pensamento. Deus não levanta adorador. Deus levanta pregador, pastor. Deus levanta missionário. Deus levanta homens para mudar a história de países. Deus levanta cantores. Agora, adorador, Deus procura adoradores que o adorem em espírito e em verdade. Gravou que Deus procura? Diga amém. Então sigamos para dentro do que Deus está gritando no meu coração. Não fui eu quem falei. Eu vou falar olhando bem dentro do seu olho. Quem aqui é amigo de Jesus? Levanta a mão. Amigo de Jesus. Então vai reclamar com ele, que ele também é meu amigo. Foi ele quem falou: não sou alguém que vai colocar algo se não tiver na Bíblia. E está escrito assim na palavra de Deus: o Espírito que habita em vós, foi Jesus quem falou, vai reclamar com ele. E estará em vós para sempre. Peraí, quer dizer que não sai mais da igreja? Não. Eu dizia outro dia que até por isto que eu sozinho não sou igreja. Nas palavras de um pastor amigo meu, eu só sou igreja quando eu estou no meio desse manto de mistério aqui conectado com todo mundo. Porque o Espírito de Deus pode sair de mim se eu pecar. Mas Jesus falou que nunca sai da igreja. Então igreja é quando tu está em comunhão com o corpo de Cristo. De pastores, é quando tu vem para a presença. Eu falava mais cedo antes de entrar aqui na igreja com os irmãos: ah, pastor, tô fraco, o que é que eu faço? Vem para a igreja fraca. Ah, tô desanimada, vem para a igreja desanimada. Tu acha que vai animar onde? Ficando em casa enfiada dentro de um quarto? É aqui que o Espírito te recarrega, porque é aqui que ele habita e não sai mais. Se é aqui que ele habita e não sai mais. Nós temos o Espírito Santo individualmente, mas ele também está coletivamente. Então siga comigo por dentro desse pensamento. Dê glória só se tu entender esta palavra. Se o Espírito de Deus habita em nós, eu e tu somos casa do Espírito Santo agora. Imagina Deus olhando para a terra, que eu estou sentindo que é o Mates aqui, já está com a glória a Deus preparado na boca. E Deus olhando assim: bom, Espírito, se tu não vai sair da casa e eu preciso cumprir a palavra, então faz o seguinte: pega a casa. Oziel, te vi agora, Deus abençoe, meu amigo. Pega a casa, glorifica ela, prepara ela e sobe com ela, sobe com ela, sobe com ela, sobe com ela, sobe com ela, sobe com ela, sobe com ela. Ah, eu sinto Deus falar na minha boca: o Espírito que habita em nós estará em nós para sempre. Disse que queria começar agora e daqui eu parto para a perseverança. Pastor, por que que você montou esse cenário todo? Eu disse que preparava um cenário, explicando o que era perseverança para falar do teu comportamento dentro disso. O cenário que estamos vivenciando agora é o calor que antecede o verão. E qual é o comportamento que precisamos ter dentro disso? Quando nós pensamos em perseverança, meus irmãos e minhas irmãs, a primeira coisa que nós pensamos é: tenho que perseverar no meio da luta, tenho que perseverar no meio da batalha. Para quê? Para receber a minha vitória, para receber o meu prêmio. Que bom! Qual é a tua vitória? Qual é o teu estandarte de guerra? Não, a minha vitória, a minha família dá certo. É bom, mas é tão pequeno. Não, a minha vitória, a porta abrir. É legal, Deus faz, mas é tão pequeno. Não, a minha vitória é eu entrar naquela porta de emprego, eu vou perseverar, vou conseguir. Amém, Deus faz, mas é tão pequeno diante daquilo que ele te chamou. Não, a minha vitória é eu ficar milionário, que gostoso, também quero um dia, só não vou deixar corromper meu coração. Mas ser milionário é tão pequenininho diante daquilo para qual ele nos chamou na terra. Então qual é a vitória da igreja pelo qual ela persevera? Eu disse que ia começar a pregar agora. Deus falou na palavra através da boca de um apóstolo, dizendo a cada um que está me olhando de olho arregalado aqui agora: tem um que ainda resiste na terra, ao homem da maldade.
7: entender aqui na minha direita. Quem é que está resistindo, pastor? Sou eu, né? Porque eu sou crente que ora muito, não. Tu não tem força para resistir ao homem da maldade. Quem é que resiste ao homem da maldade, então, pastor? É o Espírito que habita em nós e estará em nós para sempre. Esse Espírito que habita em nós resiste ao homem da maldade. Quando o escritor escreve isto, ele está se referindo a dois pontos. Quem ainda me ouve, diga glória a Deus.

Pequeno anticristo, pastor, como diz João nas suas cartas. Pequeno anticristo é aquele que se coloca contra tudo que Cristo pregou, determinou, contra seus ensinamentos, contra a sua doutrina. Só que também tem o segundo ponto, o próprio anticristo, que vai vir carne, vai pegar a terra, vai comandar por 7 anos. Ah, pastor, ele já deve estar por aí, não é? Não sei. Eu só sei que está na Bíblia que ele não vai tomar a terra enquanto tu estiver dando glória aqui dentro. Não vai. Não, pastor, vai sentar escrito aqui dentro que não. Está escrito aqui dentro que ele até tenta. Ele até prepara o cenário. Está sentindo o cenário preparando? Está sentindo o mundo se modelando para receber um grande líder? Só que ele não vai meter a mão na terra enquanto a igreja estiver aqui. Porque toda vez que ele se levanta com a imoralidade, com o pecado, se levanta com tudo aquilo que é contra Cristo, a igreja se levanta do outro lado, na bandeira do evangelho, dizendo, aqui não, vou entrar no tema, aqui não. Por que aqui não? Porque aqui ainda persevero na doutrina do evangelho que verteu na cruz do Calvário. Eu não vou abrir mão do que Jesus passou para nós dentro da Bíblia. Então, com carinho, igreja, podem gritar o que for na mídia, pode gritar o que for na televisão, pode gritar o que for aí fora, ainda mais que está chegando o carnaval. Mas com carinho e respeito a todo mundo que está lá fora. Pecado ainda é pecado, santidade ainda é santidade. Porta estreita ainda é estreita. Deus ainda está no trono de glória e a última trombeta ainda vai tocar. E quem dera fosse agora, enquanto eu estou pregando para vocês aqui, e esse culto continuasse lá na glória, não é verdade? Eu me sinto na responsabilidade de dizer a voz que essa responsabilidade que repousa nos seus ombros, só vai comendo Bíblia, não apagou. Pastor, por que que tu está pregando desse jeito? Eu estou pregando desse jeito a vocês, com bastante instrução, para vocês compreenderem o que está escrito nos versos anteriores. Eu não comecei lendo a partir do tema. Eu fiz questão de ler a partir do verso 11. Porque assim está escrito no verso 11, no calor do verão, levantar-se-ão muitos falsos profetas e enganarão a muitos, e por se multiplicar a iniquidade, o amor de muitos se esfriará, quase todos esfriará o seu amor. Eu quero explicar algo à voz antes de entrar onde o Espírito está gritando aqui no meu coração. Explicar o que, pastor? O amor se esfriando. Você entende que toda decisão parte a partir de um sentimento, e um sentimento imbuído de razão. Por exemplo, eu tomei a decisão de casar com a minha esposa. Casou por quê? Porque eu a amo. Eu decidi amá-la. Sentimento não se resume, perdão, amor não se resume somente a sentimento. Amor se resume a decisão, e isso é bíblico. Você quer ver como é que amor se resume a decisão e não uma borboleta no estômago, um arrepio no corpo? É porque o amor tudo crê, tudo espera, tudo suporta. Isso é decisão. Decidi suportar, decidi esperar, decidi crer, ninguém me forçou. Eu quis crer, eu quis esperar, eu quis suportar. É decisão. Toda decisão vem do amor. E tudo isso gera perseverança. Por que que persevero? Eu estou usando meu casamento. Por que que eu persevero no meu casamento? Ah, deve ser porque o casamento de vocês é perfeito. Nosso casamento é igual de qualquer outro. Vai ter dia que eu vou pisar com o pé molhado na cozinha seca, ela vai falar, meu filho, já não te falei 10 vezes. Vai ter dia que ela vai olhar para mim e vai dizer, hoje eu queria azul, não queria rosa. Vai ter dia que eu vou olhar para ela e vou dizer, hoje eu acordei com o pé esquerdo. É casamento como qualquer um. Mas por que é que há perseverança? Porque há decisão. E a decisão que vem do amor que sentimos. Então amor gera decisão. E decisão gera perseverança. O que é perseverar, pastor? É ficar firme na decisão que foi tomada, lembrando do amor que o fez tomar aquela decisão. Entender aqui na minha direita, eu vou falar olhando para a esquerda agora. Olha o que está escrito dentro de Mateus 24. O amor se esfria, o amor se esfria, o amor se esfria. Se esfria, não tem mais decisão. Se não tem mais decisão, a perseverança acaba. Você quer ver como é que até Deus está dentro desse negócio? Eu vou falar só um verso, todo mundo vai entender. João 3,16. E Deus amou, olha o amor, o mundo de tal maneira que fez o quê? Decidiu entregar o próprio Filho unigênito, para que todo aquele que nele crê não pereça, mas tenha vida eterna. Deus amou, tomou a decisão. Aí vem Jesus pisando na terra. Estou gostando do olhinho arregalado deles aqui. Aí vem Jesus caminhando na terra assim. Aí tu imagina, Jesus era uma máquina de santidade. Era. Jesus era uma máquina de pregação.
Era. Jesus era uma máquina de

Milagre? Era. Jesus era uma máquina de poder? Era. Então foi muito fácil, pelo contrário. Quanto mais poder, mais difícil. Quanto mais santidade, mais difícil. Quanto mais compromisso, mais difícil. É mesmo, pastor? É. Dizia eu outro dia, sabe por que Daniel falou que não se corromperia com a mesa? Era com... Alguém vai entender, quer ver? Era como se ele estivesse olhando para aquela geração e dizendo assim, vocês podem, eu não. Ah, não, o que tu não pode? É porque a comida é pecado agora? Não é pecado. Só que eu estou debaixo de uma palavra que vocês não estão. E esta palavra, cujo qual estou abaixo dela, traz responsabilidade para a minha vida. Eu vou engrossar o caldo e eu volto para dentro do que eu estava falando agora, quer ver? É por isso que Deus chama Adão e não Eva. Por que ele chamou Adão e não Eva? Porque Deus não deu a palavra para Eva, Deus deu a palavra para quem? Aí imagina Deus olhando para Adão e dizendo assim, era tu quem estava debaixo desse manto. Vem cá me dar satisfação agora. Tu quebrou, tu dá satisfação. O negócio é muito mais estreito para quem carrega a palavra. Vem Jesus carregando a palavra. Vem Jesus carregando o poder. Vem Jesus carregando um chão. Agora tu entende por que vocês são tão apertados e perseguidos dentro da igreja, não é? Pastor, por que é mais difícil para mim? Porque tu está entupida de poder de Deus. Aleluia! Tu não pediu a unção de Deus? Tu não queria a marca do Espírito Santo? Eu vou falar igual carioca, não me leva a mão não. Agora aguenta. Ai, Jesus, porque tu acha que diabo vai perseguir quem não tem nada? Tu acha que diabo vai se levantar contra quem está seco na presença? Capeta vai querer matar quem está lotado do Espírito Santo aqui esta noite. Quem está seco não faz nada contra o inferno. Agora tu já viu crente lotado de poder de Deus? Eu vou falar só um exemplo. Está tudo caindo na volta dela, na volta dele. A porta tranca, o dinheiro falta, a doença entra, a família quebra, o emprego manda embora. Está tudo dando errado, estão perseguindo, tocando pedra. Aí ela entra na igreja. Ele senta na igreja, levanta as mãos e diz, pelo menos, diabo, tu arrancou tudo, mas a presença ainda está aqui dentro de mim, ó. Repetindo o que o salmista disse, não foi? Me arranca tudo, leva até coroa, leva meu trono, leva meu reino, mas por favor, não retires de mim a presença do teu Santo Espírito. Aleluia! Porque isso que nós carregamos não pode ser arrancado pelo que está na terra. Jesus entendeu isso que eu estou falando acerca de perseverança. É por isso que quando Jesus foi pregando, eu disse a vocês, ele era uma máquina celestial. Como é até hoje, porque está vivo, eu falei com ele antes de vir para a igreja, dizendo, Jesus, faz algo diferente, faz um negócio esquisito lá hoje, derrama poder, tampa tudo de glória, e pode deixar, meu filho, num tempo determinado, na hora certa eu vou tomar eles com a minha glória, só prega a minha palavra. Se eu estou debaixo desse pensamento espiritual, Jesus começou a pregar a palavra e o evangelho. Pensa que ele também não sofreu tentação? Sofreu. Mas outro dia eu ministrava algo que eu repito aqui agora a vocês. Jesus teve chance de desistir. Não, pastor, teve não, teve muita. Eu vou falar olhando no teu olho, porque está aqui é um choque de realidade. Me mostra na Bíblia então, pastor. Agora, por isso que eu vim correndo do Rio de Janeiro. Quer ver na Bíblia que Jesus teve chance de desistir? Já começa no deserto. Quando o Espírito o conduz, Satanás chega e transforma pedra em pão. Ninguém está vendo. Desiste. Pega teu poder, use em benefício próprio. Aí ele bota o pé no chão. Não, porque não viverei somente de matar fome, diz aqui. Vou viver de toda a palavra que sai da boca do meu Deus. 1-0 para Jesus. Aí o diabo tenta de novo, leva ele ao pináculo e diz, se lança daqui, entrega. Aí ele diz, não tentarás o Senhor teu Deus. 2-0 para Jesus. Aí o diabo leva, olha como é que ele teve chance, em cima de um alto monte. Lá em cima mostra todos os reinos da terra. Aí diz assim, se de joelhos me adorares, tudo isto te darei. E termina dizendo, porque foi me dado. Aí eu vou perguntar, porque eu gosto desse olhinho arregalado, quem deu? Foi Deus não. Tu acha que Deus vai dar entregar coisa na mão do capeta? Deus entregou a terra na mão de Adão. Multiplica, gera, bota nome. Eu gosto desse silêncio que é sinal que está pensando. Aí Adão pegou a terra e fez o quê? Pecou, entregou na mão do diabo. Aí o diabo vem com a terra que recebeu de Adão. Ô Jesus, diz capeta, se me adorar te dou, Adão me deu, tô dando para tu. Aí Jesus olha para ele, a guerra está declarada, rapaz.
Eu não vim receber de tu. Eu vim tomar de tu. Somente ao teu Deus adorarás e darás glória. Sai daqui que é ruim, que eu não vou ceder. 3-0 para Jesus. Capeta desistiu, pastor? Desistiu nada. Mais à frente vem capeta na boca de Pedro. Tem pena de ti mesmo, Jesus. Vai para a cruz, não. Aí Jesus já olha para Pedro. Ops, sai para lá e para trás de mim, Satanás. Eu vou para a cruz, você querendo ou não. É porque outro dia eu prego, se você me chamar de novo, que negócio de filho é ir para a cruz. Aí desce aqui para outro dia, né? Quem é filho vai para a cruz. 4-0 para Jesus. Aí vem ele na crucificação. Vem alguém na beira da cruz dizendo, se é filho de Deus, desce. 5-0 para Jesus agora. Ele permanece na cruz do Calvário e não desce. Aí ele grita vitória. Um pouco antes da cruz do Calvário, alguém vai entender como ele teve chance de desistir. Quer ver? Ele mesmo havia dito para os discípulos, eu tenho uma comida para comer que vocês não conhecem. A comida que eu tenho para comer é fazer a vontade do meu Pai que está no céu. Foi ou não foi? Aí mais na frente, olha como é que são de Bíblia, quer ver? Mais na frente Jesus está orando, orando, orando. Aí começa a fazer aquela oração que todo mundo conhece. Pai, se possível, afasta de mim o quê? Todavia. Olha como é que ele teve chance de desistir, mas perseverou naquilo que Deus colocou nele. Não seja feita a minha vontade. Como assim a tua? É porque eu tenho uma e tu tem outra. Mas eu não quero fazer a minha. Eu quero alinhar a minha vontade na tua vontade. Faz a tua vontade, faz a tua vontade, faz a tua vontade. Eu vou perseverar naquilo que Deus colocou na minha vida. Jesus foi para a cruz do Calvário, perseverou, voltou, entregou o Espírito. Tu só está dando glória aqui hoje porque alguém perseverou lá atrás. Eu poderia vir trazendo a história da igreja até aqui e dizer como homens de Deus perseveraram para tu ter o evangelho. Mas eu vou jogar logo a peteca para vocês. Pastor, o que, que eu tenho que fazer com essa informação que tu me deu? Tu tem que fazer o que está escrito aqui dentro. Muitos falsos profetas vão se levantar. Ai, Jesus, que bom que eu cheguei nesta parte. É porque falso profeta, pastor? É porque lembra que tem pequenos anticristos? Nem tudo que pregam por aí é palavra de Deus. Comecei. Pastor, mas estão usando a Bíblia. E daí? Só porque usa a Bíblia está dando legalidade para a pessoa? Tu tem que ouvir o que está falando. Tem gente que veste a pregação de Bíblia, mas só é heresia e anticristo falando na boca. E você quer ver? Quando a palavra é de Deus e quando a palavra não é de Deus, persevera na doutrina do evangelho através disso aqui, Igreja Santa. É só diabo falando na boca de falsos profetas. Pastor, eu já sei, falso profeta vai vir abrindo a boca dizendo que é para adorar ele, não é? Não. Falso profeta não vem rasgando o verbo dizendo que é. Falso profeta vem com mentiras tranquilinhas, mansas, que vai inserindo devagarinho no seu coração. E muita gente nem percebe. Quer ver como é que falso profeta não é dele mesmo? Isso não começou na terra. Isso começou na glória. Quando o diabo enganou anjo, não enganou anjo entregando ouro e prata. Ele negociou. Negociou o que se já está coberto de pedras preciosas? Negocia autoridade. Era como se o diabo estivesse falando com os anjos assim: você não acha que é muita glória na mão de um só não? Cola comigo que a gente arrebente isso aqui tudo agora. Eu também vou ser um igual a ele, pegarei o meu trono, sentarei no meio da congregação, serei semelhante ao Altíssimo. Aí houve guerra nos céus. Diabo tentou enganar anjo dizendo, sabe o quê? Precisa seguir Deus. Não, rapaz. Tu também merece essa glória. Tu é livre, seja dono de tu mesmo. Tu é o centro. Faz o que tu quer, faz o que te dá vontade, faz o que está no teu coração. Caiu. Aí vem Adão no Jardim do Éden, estou gostando do sorriso deles. Adão no Jardim do Éden abre a boca para comer o que não tinha que comer. Sabe qual foi a estrutura da palavra de diabo? A mesma que usa na glória. Rapaz, Eva, Deus não disse que podia comer de tudo? E a árvore não é bom para os olhos? Por que que não come? Tu é livre, faz o que tu quer, ninguém está vendo, tu é teu dono. Tu é o centro, é teu coração que está aceso. Dá vazão, aí vem a desculpa que está derrubando muita gente aí fora hoje. Se Deus não te quisesse que fizesse, ele não tinha te criado sentindo isto. Que bom que a igreja está em silêncio ouvindo tudo que eu estou falando. Chega com Jesus, tenta a mesma coisa, transforma a pedra em pão. Jesus trava.
Chega no Novo Testamento, acontece o quê, pastor? A mesma coisa. Jesus trava também. Chega no nosso tempo, acontece o quê? A mesma coisa. A pergunta não é se Jesus está travando, porque ele já travou. A pergunta é, e nós que somos esta geração? Estamos travando isto que está acontecendo? Pastor, por quê? Porque pela Bíblia, sentir não me dá legalidade para fazer. Estou sentindo Jesus falar na minha boca. Nasci sentindo, problema é teu, também nasci sentindo muita coisa. Ah, vou dar vazão para o meu sentimento. Vai nada, tu vai ir para o céu, tranca ele, mata ele, coloca ele pregado na cruz do Calvário. Ah não, porque se Deus quisesse eu diferente, não tinha me criado assim. Vou soltar algo bíblico aqui que vou arrumar um problemão na internet, mas lá vai. Deus não te criou, Deus te gerou, é diferente. Me gerou como? Deixou ser gerado na barriga da tua mãe. Só tem um teologicamente que Deus cria, que é Adão. É Adão que Deus desce na terra e mete a mão para criar assim, ó. Deus cria uma impressora. Aí pega a impressora Adão e diz assim, multiplica, multiplica. Não vou ficar descendo para criar. Multiplica, multiplica, multiplica. Eu não sou criado, eu sou gerado. Aqui que está o problema. O diabo não precisa me derrubar, já derrubou a impressora que é Adão. E quando a impressora vem imprimindo tudo caído. Caído, caído, caído. Tu não sente porque Deus te criou. Tu sente porque Adão caiu lá atrás. A culpa não é de Deus. Mas eu posso te dar uma palavra dentro da Bíblia para tu vencer isto? Me dá, pastor, eu quero vencer, porque eu sinto estar dentro de mim, eu sei que eu não posso. Então segura aí a palavra que Jesus falou com Nicodemos. Olhando dentro da cara dele, falou assim, rapaz, tu é muito bom, tu tem anel, tu é teólogo, é professor. Te é necessário nascer de novo. Nascer de novo eu, vou entrar na barriga da minha mãe. Não, rapaz, tu nasceu tudo errado. Tu veio de Adão, tá sentindo, quer fazer, quer acontecer. Quem nasce da carne é carne, agora. Não, se der glória, dê na palavra. Quem nasce do Espírito. Eu posso jogar uma peteca gloriosa pentecostal a vocês agora. Eu tô vendo nascer do Espírito aqui. Só que nascer do Espírito é diferente. Quem aqui é batizado nas águas, levanta a mão assim. Isso, só para eu te levar por dentro desse pensamento. Batismo nas águas não é sepultamento do velho homem. Só se sepulta o que está morto. Quando foi que tu morreu? Quando foi que te mataram? Pastor, estou morto nada, estou aqui dando glória. Não, tu está morto. Aqui está cheio de defunto, a orquestra só tem defunto tocando instrumento. Aqui no altar só tem presunto dando glória. Aqui é o maior pecador morto que tu está vendo. E só tem morto dando glória aí. Estou morto? Não, estou vivo. Não, vivo está quem está na cocaína. Que está vivo para cocaína. Vivo está quem está na maconha. Que está vivo para maconha. Vivo está quem está na cerveja. Que está vivo para cerveja. Eu falava outro dia isto aqui no sul. E repito aqui de novo. Sabe quando tu morreu? Lembra 5, 10, 15, 20 anos atrás? Ou até quem nasceu de berço e aceitou Jesus depois? Que o pregador estava pregando. Aí tu veio na frente, levantou a mão e falou: eu quero. Sabe o que é que aconteceu aquele dia? Jesus olhou para tu e disse, e tu está muito viva, tu nasceu muito viva, está vivo para o teu sentimento, está vivo para a tua vontade, está vivo para cocaína, maconha, para vício, cerveja, tu quer nascer de novo? Quero, mas só dá para nascer de novo morrendo. Posso te matar? Mata, então toma o primeiro tiro, Gênesis, toma o segundo tiro, Êxodo, toma o terceiro tiro, e começou a tomar tiro até chegar em Apocalipse. Quando Deus te matou, tu continua aqui dentro dando glória. Como é que só tem morto, mas está dando glória aqui dentro? Eu sei porque a gente está dando glória aqui junto com a Almadice essa noite. Eu não estou vivo, eu estou morto. Só que quando eu morri, alguém é de Bíblia, quer ver? Cumpriu-se Gálatas em mim. Jesus olhou para mim e falou, Jonathan, vai ter que nascer de novo, tu está muito vivo. Morre, morre, morre, morre, morre, morre. Quando não tinha mais nada do meu eu, Jesus olhou para mim e disse, é, agora que tu tá morto, dá para eu viver dentro de ti. Vivo não mais eu. Cristo vive aonde? Eu não te pedi isto até agora. Tu pode levantar só tua mão direita assim.
Você pode repetir esta palavra comigo enquanto eu estou introduzindo esse final de pregação no seu coração? Pode dizer: eu não estou vivo. Diga: eu estou morto. Diga: Cristo me matou. Aí termina dizendo: já estou crucificado. Vivo não, mas eu. Aí diz assim bem forte: se eu não vivo, estou morto. Estou morta. Aí faz uma pergunta para si mesmo: se estou morto, como estou aqui repetindo o que o pastor está mandando eu falar? Termina dizendo para toda a glória: porque vivo não, mas eu. Termina dizendo: quem é que vive em tu? Persevera nisto. Aí fora estão cedendo para os sentimentos. Aqui dentro a gente persevera na doutrina da palavra. Aí fora é uma noitada para dar um prazer. Aqui dentro é uma vigília das boas. A gente vai até de manhã. Lá fora é um copo de cerveja. Aqui dentro é meia tonelada de Bíblia e teologia. Lá fora é uma carreira de cocaína. Aqui dentro é glória a Deus e aleluia. Lá fora é pecado. Aqui dentro é santidade. Lá fora, para ter prazer no mundo, tem que estar na mão do diabo. E tu lembra 10, 15 anos atrás, quando o diabo andava contigo, te levava para o baile, te levava para maconha, te levava para cocaína? Eu vou falar igual o pastor Emerson falou: lá atrás você estava na mão do diabo e fazia tudo. Hoje aqui dentro vai trancar tua boca e tua mão, estando na mão de Deus. Se muito mais abunda a graça na segunda casa, o que eu fazia para o capeta, vou fazer muito melhor para o meu Senhor aqui dentro. Eu sinto Deus falar aqui dentro da minha boca. Estou indo para o final do que eu preciso falar a voz. Quem me ouve, diga: glória a Deus. Se nós estamos diante de uma verdade bíblica aqui agora, a verdade bíblica é que nós carregamos algo que segura o anticristo na terra. Toda vez que alguém se levanta na tua faculdade, no teu trabalho, com a imoralidade, você persevera na santidade, na moralidade. Resiste ao diabo e ele foge de vós. Isso aqui é uma verdade tão implícita que a igreja carregando isso não pode deixar apagar. Eu vou falar algo aqui que eu sei que vai doer. Vai doer, mas eu te amo. Cura. O verso 13 termina dizendo: aquele, porém, que perseverar até o fim, será salvo. Não é perseverar para vencer a luta. Não é perseverar para abrir a porta. Não é perseverar para pegar carro novo, chave de casa nova. É perseverar para carregar o que Jesus liberou na cruz do Calvário. Jesus, me usa. Vem comigo, Senhor, que eu vou falar. Pastor, o que é que a gente carrega? O maior perigo, meus amigos e minhas amigas, da igreja no tempo atual é cair na mornidão de deixar o fogo do Espírito que resiste ao anticristo se apagar. Uma igreja não morre quando diminui o número de membros. Uma igreja não morre quando o templo fecha. Uma igreja não morre quando a oferta baixa. A igreja morre quando o Espírito se vai. É melhor ter 3 reunidos na presença de Jesus, entupidos do Espírito, sendo pastoreados, do que milhares de milhares de milhares sem uma gota da presença de Deus. Eu falo isto a vocês como um alerta. Cadê aquele que coloca lenha? Cadê aquelas que colocam azeite? Cadê aquelas para ver se o fogo ainda está aceso para resistir às práticas mundanas? Cadê aqueles que perseveram em manter azeite na lamparina? Não tem! O fogo vai apagando, apagando, apagando. Aí Deus desce. Eu termino falando a voz que não seja necessário Deus descer para tratar com a geração atual que eu faço parte dela. Eu estou dando um segredo para quem quer dar glória aqui agora. Qual é a prática de perseverança que eu tenho que ter, pastor? Terminei, vamos orar agora. É fazer igual Paulo em Malta, que está vendo fogo se apagando. Entender ali, vou falar olhando para lá, pastor. O fogo está se apagando, se apagando, se apagando, se apagando. Mas ele olha para o fogo se apagando e todo mundo sentado de volta entende. Eu não sou o único aqui nessa fogueira. Eu não cheguei sozinho nesta ilha, porque ninguém mais quer catar graveto para botar nesse fogo. Só que sabe o que Paulo entende? Ninguém quer catar graveto. Quer saber também? Não vou catar, não. Se ninguém quer fazer, eu não faço. Se ninguém quer buscar, eu não busco. Se ninguém quer fogo, também não quero.
Sabe o que acontece se você abrir mão do fogo? Morre tu e morre quem está sentado na beira da fogueira. Vai morrer porque outros não querem fogo? Falei, joguei para eles. Eu tô te amo. Vou falar olhando para lá agora. Vai virar morto espiritual depois que Jesus já te encheu. Vai deixar o fogo apagar porque outros não querem? Problema de quem não quer. Eu tô falando com quem quer. Porque Deus faz com quem quer. Eu te provo na Bíblia que Deus só precisa de um que quer para incendiar uma igreja, uma nação, um país e um povo. Deus só precisou de um Abraão para prometer uma nova nação. Deus precisou de um Isaac para abrir poço que estava entulhado. Deus precisou de um Jacó para lutar com o anjo e mudar o nome para Israel. Deus precisou de um José para salvar 70 dentro da família. Deus precisou só de um Moisés para sair andando pelo meio do mar e para dentro do deserto. Deus precisou só de um Josué para colocar o povo para dentro de Canaã. Deus precisou só de um Jeremias para descer na olaria. Deus precisou só de um Ezequiel para ir para o vale. Deus precisou de um Neemias para erguer muro. Quem quer dar glória a Deus? Deus só precisou de um Jesus grandão da Galileia. Eu prego a vocês aqui agora dizendo: se outros não querem, e isto, pastor, posiciona, pastor Emerson. Se outros não querem, queira você. Se outros não vão, vá você. Se outros não pregam, pregue você. Persevera na chama que Deus acendeu em nós. Não deixa o fogo se apagar. Paulo se levanta na fogueira e diz: se eu parar, vai morrer todo mundo. Quer saber? Ninguém vai catar fogueira aqui, lenha para botar no fogo, não? Não, Paulo, a gente está com preguiça. Quero perseverar, então eu vou. Aí ele vai. Graveto, graveto, graveto, graveto, graveto, graveto. Põe embaixo do braço e vem andando. Eu vou falar algo, alguém vai entender, quer ver? Vem ele se aproximando do fogo. Tu é de EBD, lembra o que é que está lá no meio dos gravetos, não é? Vem ele chegando perto do fogo. Fogo. Fogo, fogo, fogo, fogo, fogo. Eu vou falar igual pentecostal que eu sou mesmo. Quero ver capeta ficar escondido no meio de uma geração que toca lenha no meio da fogueira. Não fica. Aonde fogo é aceso, o pecado é quebrado. Aonde fogo é aceso, tipo demônio e diabo não fica de pé. Aonde fogo é aceso, Deus opera de maneiras inigualáveis. Sabe o que acontece? A víbora se manifesta e morde a mão de Paulo. Eu vou falar uma mensagem clara que eu não posso fugir disso aqui. Quem aqui quer fogo esta noite de Deus, levanta as mãos. Só quem quer. Que é muito sério, se tu não quiser não levante, tu quer mesmo. Então se prepare. Víbora não morde quem fica sentado na beira da fogueira. Víbora morde quem levanta a mão para dizer: eu quero manter esse fogo aceso. Está preparado? Já viu o diabo se levantar contra quem não faz nada?

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A paz do Senhor, que Deus abençoe a todos nessa tarde. Glória a Deus, Evânia Pinho, que Deus abençoe a vida de cada um na escuta hoje, né, amados? Que Deus venha abençoar mais uma segunda-feira que nós estamos aí juntos, né? Que maravilha! Que a paz de Cristo possa estar com todos vocês hoje nesse dia maravilhoso. Primeiro dia do mês, né? Hoje, primeiro dia de junho. É, estamos aí na metade do ano, que esse mês venha a ser um mês de glória, um mês de, com certeza, né, temos aí, com certeza, batalhas normais da vida, mas com certeza, com Cristo, ele diz, tem bom ânimo no meio das aflições, e com certeza, né, amados, nós vamos, esse mês de junho, profetizar para a glória de Jesus, para nossas vidas, para nossas famílias, familiares, para nossa vida, né, amados, que nós possamos, nesse mês de junho, estar cada vez mais firmados em Jesus Cristo, né? E essa programação é para a honra e glória dele, né? Você que está acompanhando aí pela Renascer, Evânia Pinho, toda segunda-feira, das 3 às 5 da tarde, nós estamos aqui com as programações mais que vencedores, e é uma glória, né? Jesus está nessa programação. Daqui a pouco eu quero entrar aí, daqui a pouquinho, com as causas impossíveis. Nós vamos estar fazendo aí 3 orações: a oração do Pai, causando a justiça do Filho, cura, milagres e maravilha também, para a libertação, né? A terceira oração, então, para a libertação. Pai, Filho e Espírito Santo, 3 orações, causas impossíveis. E isso é maravilhoso. Você que está aí, você pode estar, tá, com certeza, aí já colocando, né, o teu copo com água, aquilo que você sentir na tua fé. É, o nome da pessoa, peça de roupa, ou somente meditar na tua mente, crendo na vitória, né, amados? Porque é pela fé. E a fé é aquilo que a gente não vê, tá lá em Hebreus capítulo 11, né? Diz que a fé é um firme fundamento das coisas que eu não vejo, mas creio. E a palavra diz que ele traz, Deus, à existência, aquilo que não existe. Então, essa fé que hoje nos move, é uma fé que nós não vemos, mas nós cremos, que nós não vemos Jesus ao vivo, né, amados? Mas nós vemos eles por fé, vemos de Cristo por fé. E isso é maravilhoso, essa fé que nos leva todo dia a buscar cada vez mais, através da sua palavra, coisas boas para a nossa vida, aprendizado, porque a palavra, ela é viva, ela é eficaz, ela é uma fonte inesgotável. E como diz lá em João capítulo 4, né? Cristo busca adoradores em espírito e verdade, foi o que ele falou, que o Pai busca adorador em espírito e em verdade. Então, eu estou feliz, estou alegre, eu quero já passar aqui o telefone, já temos aqui algumas ligações, que depois eu vou estar falando. Você pode entrar em contato comigo pelo 55999-370288, é o telefone, é o WhatsApp, 55999-370288. É para mandar aqui teu pedido de oração, já temos alguns aqui também, e todos aqueles que estão aqui também, já colocado aqui no meu telefone, todas as pessoas, que são inúmeras pessoas, amados, já estão aqui focados para a oração causa impossível, já está aqui também, né, escrito aqui no telefone. E também hoje nós vamos ter aí um pregador, daqui a pouco mais, porque nós vamos entrar aí pelo Facebook. Quem está pelo Facebook aí, também coloque aí teu pedido de oração. Nós vamos entrar ali pelas, creio eu, que ali pelas umas 15 para as 4. Nós vamos estar entrando ao vivo aí pelo Facebook, né? Temos aí um jovem que vai testemunhar hoje, vai falar da parte de Jesus, né? O que Jesus tem feito na vida dele. Então, hoje aí vai ser muito impactante, né, amados? Para todos aqueles que estão vindo e crer na fé que Cristo está agindo, né? No tempo de Cristo, ele age. No meio dos nossos familiares, é só nós orar, é só nós ficar na fé, é só nós permanecer, e com certeza, amados, é só vitória. Então, você ali, depois de 15 para as 4, por aí, nós vamos estar ao vivo com esse jovem, que ele vai trazer uma mensagem poderosa aí, né? E com certeza, para a glória de Jesus, né? Então, você que está aí me ouvindo, já quero mandar meu alô, meu abraço aí para todos que estão na escuta da programação, aí para as cidades, que estão aí nos ouvindo, Pinheirinho do Vale. Vai nosso alô aí também para Palmitinho, para Bruna, dona irmã Leontina. Olha aí, é muita gente aqui que já mandou, né? Também para o nosso irmão Olavo, nosso irmão, o povo de Maurício Cardoso, né? Que Deus abençoe.
os irmãos também que estão aí ouvindo a programação. Vai nosso alô, nosso carinho também. Olha, muita gente. Irmã Juraci também, de Tia Peta. O povo, a irmã Laci de Bom Progresso, as suas filhas. O povo que nos acompanha também, Chapecó, né? Para nosso irmão Walter de Lima e Valdina. Pinheirinho do Vale aí, Paulo César também. Para o Natalino e sua família. Que Deus venha abençoar a vida de cada um. E com certeza, né, amados? Vamos firme nessa graça, nessa vitória. E é bênção também, né? É bênção também, é bênção pura. Que Jesus venha abençoar através da sua oração. Nós vamos estar aqui em oração firme agora, porque desde o momento que começa essa programação, amados, Jesus já está atuando, né? O Espírito Santo, ele já está, a partir desse momento, falando aos nossos corações, através da programação de rádio, através da sua palavra, porque a palavra, ela vai até os confins da terra, ela vai pelos, né, pelas ondas amigas aí da Renascer FM, a palavra vai longe. Então, alcança até mesmo aonde a gente nem sabe aonde está chegando, né? Mas Jesus sabe, né? Ele sabe quantas pessoas hoje estão ouvindo essa programação. Se é 3 pessoas, se é 5 mil, se é 50 mil. Jesus sabe de todas as coisas. Então, hoje, amados, eu quero também mandar um abraço aí para a irmã Terezinha, que Deus abençoe, né? A irmã Maria, a irmã Neuza, o irmão João. Eita, Glória! Vai nosso carinho aí para todos vocês que estão na escuta aí. Que é muita gente também, irmão Írio Grisol de Tucunduva, aí também Deus abençoe. A todos do grupo Mais Que Vencedores também, a nossa irmã Ivone, seu esposo Abílio, irmã Rosana, aí o povo de El Soberbo, da Argentina, vai nosso alô. Hoje vamos edificar a nossa fé, porque, amados, o testemunho edifica a fé, né? Como está lá em 1 Coríntios, capítulo 14, no versículo 26, o apóstolo Paulo diz ali que quando a gente se reúne, e hoje nós vamos estar reunidos através da internet, através do rádio. Vai edificar a fé de muitos esse testemunho desse jovem, né? Com 19 anos aí, que se entregou a Cristo, que é meu neto, né? E Jesus está operando no meio das nossas casas, das nossas famílias, né, amados? Porque a obra quem faz é Cristo, não somos nós, né? Cristo é que faz a obra. Então, isso é que é maravilhoso, amados. Então, nós vamos seguir de programação, é 55999-370288. 55999-370288 é o telefone, é WhatsApp, mande o WhatsApp para mim aqui. E vamos ficar atento aí na programação hoje, que é bênção pura, amados, é bênção de Deus. Eu vou pedir para nossa irmã da técnica aí, bota 2 hinos antes, irmã, de rodar aí a oração Causa Impossível, que eu enviei, né? E enquanto isso, a gente vai aqui se preparando e daqui a pouquinho, com certeza, nós vamos estar aí já com esse testemunho glorioso aí. Fique aí, não saia daí, não saia daí. Você que está aí, ouça e com certeza vai ser sua vitória, tá certo? Vai, meu abraço, meu carinho, uma doce e gloriosa paz de Cristo e vamos seguindo aí até às 17 horas juntos aqui na programação Mais Que Vencedores. Amém?

aleluia, louvado seja o nome do Senhor Jesus, ô glória. Olha aí, amados, que a paz de Cristo esteja com vocês. Estamos aí já na segunda parte das orações, né? Vamos orar aí na segunda parte do programa, né? Da segunda parte do rádio. É aí, olha, meus amados, estamos pela web Mais Vencedores, Renascer FM, estamos pela Internacional Mais de Deus, o nosso ministério, é uma bênção de Deus, né, amados? Essa comunhão, essa união e espírito que nós temos aí com as pessoas que nos ligam, que participam. Eu quero já começar orando agora, que Jesus abençoe a tua vida, e eu quero cantar aquele corinho que diz assim:

É, amados, é 55999-370288. 55999-370288. Eu estou aguardando aqui a tua ligação, já quero estar orando agora. É orações, causas impossíveis. Você que está aí comigo, você que está ouvindo, você que precisa de uma oração para uma causa impossível, porta de emprego, dinheiro atrasado. Amados, é o momento agora. Você que quer uma cura, um milagre, é o momento agora. Segunda oração. A você que quer uma libertação, é o momento agora, né? Terceira oração, libertação. Então, nós vamos estar orando por aqueles que estão conosco pelo Facebook, também podem aí, né, orar. Você que está no trabalho, no carro, no ônibus, no caminhão, é na tua mente aí. Jesus é onisciente, ele vai estar ouvindo as tuas petições. Então, nós vamos estar orando em nome de Jesus agora, né? Você que em qualquer lugar tiver e quiser entregar a tua vida a Cristo, é o momento, é agora. Vamos orar então aí, amados. Vamos orar. Primeira oração, causa na justiça. Soberano Deus, eterno Pai, ora agora para essa pessoa, Pai, que está aí, Senhor, pedindo essa causa na justiça nesse momento. Ah, Senhor, essa pessoa que agora está comigo, Pai, firme, orando, Pai, entrou em oração agora nesse momento, que quem sabe está aí na sua sala com pessoas, com visitas, mas que quem sabe, Senhor, está num caminhão, num carro, que quem sabe, Senhor, agora, Pai, está numa empresa, está na rua, meu Deus, num presídio, quem sabe agora pessoas que estão me ouvindo dos presídios, ah, Senhor amado, dos hospitais, dos asilos, meu Deus, ah, Senhor, essa pessoa que pede uma causa impossível, Senhor, eu creio, Pai, que o Senhor já está liberando no mundo espiritual, já declare para a tua vida, já coloque a mão na tua cabeça e diga, eu recebo, em nome de Jesus, essa causa impossível, você aí é. Você mesmo está orando comigo, declare, declare, profetize, eita glória, diga eu recebo, eu recebo, eu recebo essa causa está ganha, essa causa está ganha, é Deus poderoso, Deus amado, Deus grande, Deus do infinito, Deus de poder e glória, vamos aí para a segunda oração de cura, você que precisa de uma cura, desde a ponta do cabelo à ponta dos pés, você que está aí comigo, você que está aí orando agora, você quem sabe está no hospital esperando um transplante, você quem sabe aí está com uma situação, meu Deus, eu não sei, quem sabe nos olhos, nos ouvidos, no baço, no intestino, na boca, câncer, cai por terra agora. Ah, Jesus amado, você que tem problema no nariz, na testa, você que tem problema de pele, vai caindo por terra agora na garganta. É você que tem febre, você criança, você menina.

Menina, menino, você jovem que está aí me ouvindo agora nessa programação, problema de câncer no seio, problema aí de câncer no intestino, no útero, vai caindo por terra agora nos pulmões. Ah, você que está com problema aí, quem sabe de diabetes, vai caindo por terra agora. Você que está aí, quem sabe com uma situação de anemia, vai caindo por terra agora. Meu Deus Todo-Poderoso, ajuda essa pessoa, quem sabe se alimentar melhor. Ah, Senhor, em nome de Jesus, agora para essa pessoa, quem sabe tem problemas intestinais, tem problema nos pés. Tem problema nas unhas, nas juntas, nos joelhos. Ah, meu Deus, problema de coluna, Pai amado, em nome de Jesus, nos braços. Ah, Senhor, essa pessoa que está me ouvindo numa cadeira de roda, meu Pai amado, agora levanta essa pessoa, diz o Senhor, levanta e anda, toma posse da tua cura, da tua vitória agora, em nome de Jesus. Coloca a mão na sua cabeça e diga: eu recebo, recebo, recebo, recebo. É pela fé, meus amados, pelo poder do nome de Cristo. Eita glória, vamos aí orar, terceira oração, a oração do Espírito Santo. Eita Deus, agora.

voltar. Meus amados, Jesus está operando desde a hora que começou essa programação. O Espírito Santo está operando. Ele fala ao meu coração que tem pessoas nesse momento ouvindo, mas muitas pessoas não creem. Mas diz o Senhor que você crê, você verá a glória de Deus, porque nós estamos aqui orando agora e juntos a união faz a força. Então, quero orar agora a terceira oração do Espírito Santo. Se você tem um familiar no álcool, nas drogas, quem sabe no cigarro, quem sabe perdido nesse mundo de prostituição, de drogas, meu Deus, de bebida, de mentira, de engano, de roubo, vai caindo por terra agora toda obra contrária. Meu Deus, vai caindo por terra as obras contrárias agora, de tranca-rua, vai caindo por terra agora a obra do inimigo, toda obra contrária, pomba-gira, vai caindo por terra agora toda obra das drogas, oh meu Deus, da pedra, vai caindo por terra a pedofilia, vai caindo por terra a depressão dessa casa, dessa vida, vai caindo por terra espírito da loucura, em nome de Jesus Cristo agora, em nome de Jesus, cobre essa pessoa com teu sangue agora, essa pessoa que tem espírito da loucura, vai caindo por terra em nome de Jesus, essa pessoa que agora tá aí demente, vai caindo por terra em nome de Jesus agora, essa pessoa aí que está com Alzheimer, cai por terra em nome de Jesus, essa pessoa quem sabe está depressiva, espírito suicida, eu digo sai em nome de Jesus, demônio sete facadas, vai caindo por terra, demônio da pedofilia, vai caindo por terra da inveja, vai caindo por terra agora, toda obra contrária, vai caindo por terra em nome de Jesus agora, essa pessoa quem sabe tem espíritos malignos, vai caindo por terra em nome de Jesus agora, sai, sai dessa vida, vai saindo agora, vai saindo, vai saindo, vai saindo do meio dessa casa, do meio desse casamento, vai saindo de dentro do coração dessa pessoa, vai caindo agora, se há demônio aí, se há obra contrária, se há obra de feitiço, vai caindo por terra, obra de feitiço na encruzilhada, na mata, para essa pessoa enlouquecer, para essa pessoa sair de casa, para essa pessoa virar mendigo, cai por terra em nome de Jesus agora, vai caindo, em nome de Cristo, toda magia negra, vai caindo por terra agora, é pelo poder do sangue de Cristo, é pelo poder do sangue de Cristo, meu Deus, seja desfeita agora todo mal, essa pessoa que agora, quem sabe, pensa em se matar, cai por terra, vício do cigarro, essas obras contrárias, pessoa que faz vudu pro casamento dessa outra, cai por terra em nome de Jesus. Ah, meu Deus, vai operando o milagre agora, é agora, toma posse da tua vitória, coloque a mão aí no teu coração e diga: eu recebo a cura, eu recebo o milagre. Você que tem um filho nas drogas, ei, mãe, você que tá aí me ouvindo, mãe, é pela fé, mãe, já começa a declarar que teu filho não é drogado, ele é uma bênção, o teu filho é firme, é forte, ele está em Cristo, mesmo que você não está vendo, mas você está crendo e dizendo que está apostando no milagre. Receba, receba, receba, receba, em nome de Jesus, e em nome de Jesus, e em nome de Jesus, aleluia. Diz o Senhor para ti nesse momento: não pare agora, não pare agora, não pare, não pare de adorar, não pare de glorificar, não pare de crer no Deus vivo, todo-poderoso, porque nós estamos aqui em oração. E você está recebendo, recebendo. Deus, eu tenho que orar toda manhã, toda madrugada e dizer: Cristo vive, Ele está comigo. Eita, glória, você tem que dizer todo dia: eu sou curado agora, pelo poder do nome de Jesus, como está lá em João 4, ele busca adoradores em espírito e verdade. Começa a receber a unção dobrada do Espírito Santo, começa a receber a unção que despedaça o jugo, começa a receber o renovo, começa a receber agora a glória de Deus sobre a tua vida. Senhor, agora, Pai, essa pessoa possa ser batizada com o Espírito Santo, fale em línguas agora, fale em mistério, fale com Jesus agora, receba unção, receba o renovo, aleluia, o glória, o glória, o glória, o glória, Deus poderoso, Deus poderoso, não pare agora, não.

É, meus amados, ele está aqui e vai te ajudar nesse momento. Basta você crer, amados. É hora, é momento, é agora, é de entrega, é de entrega. Meu Deus do céu e da terra, olha aí quando Jesus visitou lá Marta e Maria. Olha o que Jesus, amados, disse para Marta: Marta, Marta, estás atribulada. Marta corria de um lado para outro, estava preocupada com os afazeres, mas Maria estava ali aos pés de Cristo com a melhor parte. E Jesus disse: Olha, Maria, você está com a melhor parte. Oh, glória, Marta, Marta, por que tu estás atribulada? Meu Deus, hoje as pessoas estão atribuladas, hoje as pessoas correm de um lado para outro, hoje as pessoas estão aí, amados, desse jeito, meu Deus, não dão mais valor à vida, mas o que é isso, meu Deus? Quantas pessoas no asilo hoje, quantas pessoas abandonadas, um depósito de gente, quanta gente sofrendo ali dentro, chorando, gritando, pedindo seus familiares, mas as pessoas não estão conseguindo enxergar, meu Deus, que Jesus disse, a Ai, teu próximo como a ti mesmo, mas o que é isso? As coisas que estão acontecendo nesse mundo, as pessoas se voltando contra as outras, guerras em famílias. Meu Deus do céu, vamos orar para esse planeta, vamos orar pelos governantes. Jesus já havia falado comigo no final de dezembro que nesse ano aquele que tivesse no alto ia cair para baixo, que tivesse embaixo ia ser levantado para cima. Jesus vai fazer uma limpa na terra. Jesus vai fazer uma limpeza nesse ano. Jesus vai trazer a igreja primitiva para essa terra. Aleluia! A igreja primitiva, aquela que Paulo disse: Sejais, pois, meus imitadores, como sou de Cristo. Aleluia! Jesus vai fazer uma limpa nos altares. Jesus vai mudar situações. Jesus vai mudar cativeiro. Jesus vai mudar posições de pessoas. De lá para cá, de cá para lá, Jesus vai fazer um rebuliço na terra. Jesus, nesse ano, ele diz o Senhor que vai mudar situações, vai mudar vidas, vai mudar pessoas, mas somente aqueles que crê neste ano e aqueles que tiverem em Cristo vão ter boas notícias, vão ter novidades, porque aqueles que não estiverem, aqueles que tiverem de má fé vão cair, aqueles que estiverem fora da palavra vão cair, aleluia, mas aqueles que estiverem pregando e aqueles que estiverem verdadeiramente com o coração alicerçado em Cristo, esses sim vão ter vitórias nas suas casas, nas suas famílias, porque estão plantando coisas boas, porque estão divulgando o evangelho, porque estão plantando a semente, porque estão crendo no sobrenatural, mas muitos não crê mais no sobrenatural, muitos estão com os olhos vendados, muitos estão sem revelação da palavra, diz o Senhor. Muitos estão pensando em carros, cavalos, como diz lá, né, na palavra. Muitos estão pensando em bens materiais. Muitos estão correndo de um lado para outro. Mas diz o Senhor que aquele que estiver firme na rocha, aquele que estiver verdadeiramente, vai ver o sobrenatural, vai ter olhos de águia, vai olhar o sobrenatural, vai ter visão de águia e vai superar todas as coisas. Meu Deus, esse Deus é tremendo. Esse Jesus é grande, ele é poderoso, ele é grande e tremendo. E ele está nos falando nesta programação que tem pessoas nesse momento que estão fazendo um apelo, estão pedindo para Cristo mudança de vida, mudança do quadro da sua casa, da sua vida, da sua situação. Mas diz o Senhor: apenas creia, minha filha, apenas creia, meu filho, porque ele entra em ação. Aquele que crê, ele faz a sua obra. E a obra dele é completa, porque ele completa a obra que ele começou, mas é para aquele que crê verdadeiramente, é para aquele que espera com paciência no Senhor, é porque o tempo de Deus não é o nosso tempo, mas com certeza, na hora certa, com certeza, a vitória chega, porque quanto maior a guerra, maior é a vitória. Aleluia! Eu estou alegre e feliz porque eu sinto a graça, eu sinto a presença de Jesus. Você sente aí, minha amada? Meu amado, oh glória, aleluia! Eu quero mandar meu abraço aí para todos que estão ouvindo a programação, que estão no caminhão, na rua, no carro. Você que está aí ouvindo, você que está agora comigo aí, irmão Cléo do caminhão, que Deus abençoe. O Paulo Ribeiro também do caminhão, Deus abençoe. Dos ônibus, dos Uber, que estão ouvindo essas programações, né? Mando meu alô para nossa irmã Juracide, Chiapeta, né, para Wanda, para o Nelson, é, para Dayana aí também de Porto Alegre, que estão escutando, também mando aí para o Walter de Lima de Chapecó e Valdina, olha quanta gente, né, o Natalino de Pinheirinho do Vale, o Paulo Kleber, né,
Paulo César de Pinheirinho do Vale, manda o meu alô aí, é muita gente também, de Tupaçarandi, a nossa irmã Mary também, a Adileia também, né, de Horizontina, o povo de Horizontina, a irmã Maria de Redentor, olha aí, de Santo Cristo, a irmã Maria também, é muita gente, o Daniel Gomes e toda a sua família aí, o povo de Maurício Cardoso, olha aí, irmão Eloy de Maurício Cardoso, que Deus venha abençoar a vida de cada um, né? Também aí o nosso irmão também de Iruá, né? Irmão Protásio, irmão Carlos, que Deus abençoe a vida de cada um, né? O Carlos Santiago também que nos ouve, a irmã Lide Seco, olha aí também, né? Aí de Horizontina, a Suzana, né? Que Deus abençoe também, em nome de Jesus que nos liga aqui, a todas Maria, ao João, ao irmão João Velasque, olha aí, da barbearia, o povo de Santa Rosa, irmã Terezinha, irmão Darcy, também para o presídio aí, também o pessoal, né? Que faz parte desse trabalho maravilhoso do presídio em Santa Rosa, também presídio aí, lá de El Soberbo da Argentina, irmão Carlos Moraes, a todos aí dos outros presídios demais, né, que tem por aí, que eu nem sei quanta gente está escutando, né, mas que eu possa dizer, irmão Jairo de Três Passos, eita glória, também por onde anda, irmão Jairo, que Deus abençoe, né, também a nossa irmã Beatriz de Palma Sola, olha aí, também a irmã Maria, a irmã da irmã Juraci aí também de Ancorá, o povo que ouve de todos os lugares do mundo, né, mas a Ana, o pessoal de Marau, que tá em Marau, me ouve, a Ana e o Kleber, que Deus abençoe esse casal, né, abençoado por Deus, é muita gente ouvindo aqui, o povo de Porto Alegre, Alvorada, Quaraí, né, o nosso pastor do Ministério Internacional Mais de Deus, ele tá em Porto Alegre, tá fazendo as obras, veio com a família, foi a Santa Catarina, tá fazendo as obras aqui por Viamão e vai chegar na Alvorada, dia 31 de janeiro, às 15 horas, ele vai estar aqui conosco na Alvorada, trazendo uma palavra poderosa e daqui ele vai voltar para Quaraí, né? Então, que obra, né? Todo janeiro ele vem visitar as obras, que maravilha, né? O pastor presidente do Ministério Internacional Mais de Deus, o ministério que prega a igreja primitiva, prega Cristo, aleluia, que maravilha, maravilha. Já estou aí há mais ou menos quase 7 anos nesse ministério, né? E é uma bênção de Deus fazendo essa obra missionária, fazendo missão para o rádio e também aqui, fazendo célula, falando de Jesus para as pessoas. E assim nós vamos cumprindo o ide do nosso Senhor e Salvador Jesus Cristo, né? Que Deus possa abençoar a tua vida, a tua casa, a tua família. Eu deixo meu abraço grande, grande, grande para todos que estão, se eu não falei teu nome, que Deus abençoe, a todos do grupo Mais Que Vencedores, também a Rosana dos Santos, né, que está aí também, na Argentina, o Soberbo, o pessoal, a Adriana, sua irmã, seus parentes, né? Que Deus venha abençoar também a irmã Ivone, o Abílio, seu esposo, a todos que fazem parte do grupo Mais Vencedores, o Paulo Pires, vamos orar por ele também, que está no hospital, muitas pessoas hospitalizadas, amados, aqui na Santa Casa, meu Deus, quanta gente, mas amados, vamos estar orando e crendo na vitória e cantando esse corinho que diz: a vitória é nossa, a vitória é nossa, a vitória é nossa, a vitória é nossa, em nome de Jesus. A vitória é nossa, a vitória é nossa, a vitória é nossa, a vitória é nossa, em nome de Jesus. E eu quero orar também pelos patrocinadores, aqueles que colaboram. Meu Deus, a irmã Ivaldina, o Walter de Lima de Chapecó. Meu Deus, é quanta gente, meu Deus, que está aí na programação ouvindo. Ah, soberano Deus, eterno Pai, meu Deus, amado Jesus. Jesus querido, as Maria, a todo o povo da Argentina que liga, Senhor, aqueles que contribuem com as programações, ah, Senhor amado e Deus querido, aqueles que não têm para contribuir, que possam contribuir também, aqueles que querem ser um missionário do rádio, aqueles que querem levar a semente do Evangelho até os confins da terra, ah, Senhor amado, ora agora para essa pessoa que contribuiu, essa pessoa que deu seu grãozinho de areia, ah, Senhor, em nome de Jesus, Pai, oh Deus Todo-Poderoso, Pai, vai enviando a providência na vida dessa pessoa, dos seus familiares, da sua família. Em nome de Cristo, prosperando cada vez mais essa pessoa, em nome de Jesus, esse que não tem, que venha ter para prosperar, que venha ter para colocar um grãozinho de areia na programação Mais Que Vencedores. Deus abençoe, meu amado, a tua vida, a tua casa e a tua família. Mando meu abraço também para nossa irmã Terezinha, que Deus abençoe, né? De Sede Nova. Eita, glória a Deus, que Deus abençoe, é muita gente, né?
É muita gente aqui que manda. E também tem um povo da Bahia, né? O Elson Mendes está lá da Din Produções, também na Angola, África, muita gente aí que a gente envia o link e as pessoas estão vindo as programações, né, amados? Que Deus abençoe a tua vida, a tua casa. E daqui a pouco eu estou de volta aí, vamos falar mais pessoas que têm ligado, participado. Nós vamos continuando falando, o nome das pessoas que querem que a gente fale aqui no ar, outros não querem, mas é assim que nós vamos indo. Vem aí. Peça a tua oração, não saia daí. Estamos continuando. É 55999-370288. 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Que Jesus abençoe a tua vida e a chave Pix é o chave Pix 55999-370288. Chave Pix 55999-370288. Chave Pix é o número desse telefone. Ligue para cá, tô aguardando tua ligação, tô aqui aguardando o teu WhatsApp. Obrigado por você que me liga durante a semana, você que me manda o teu bom dia, teu boa tarde, você que me manda ali também para Simone. Simone, Deus abençoe Simone, na paz e na graça de Jesus, né, que tá aí sempre conosco. Que Deus abençoe. Eu já volto daqui a pouquinho. Não saia daí que vem mais palavra de Deus, mais louvor, mais bênção pura. Que maravilha de Deus. É Vânia Pinho, programações, mais que vencedores em Cristo. É a vitória nossa, a vitória nossa, a vitória nossa, a vitória nossa, em nome de Jesus. A vitória nossa, a vitória nossa, a vitória nossa, a vitória nossa.

Momento de meditação. O anjo lhe disse: não tenha medo, Zacarias. Deus ouviu a sua oração. A sua mulher vai ter um filho e você dará a ele o nome de João. Lucas 1:13. Você ficaria com medo se visse um anjo. O medo do sacerdote Zacarias foi natural, pois certamente nunca tinha visto um anjo antes. O que piorou a situação foi que este anjo veio com uma mensagem aparentemente maluca, que ele e sua esposa se tornariam pais, apesar da esterilidade de Isabel e de ambos serem velhos. Por fim, Zacarias duvidou do anjo e sabemos que por causa disso ficou mudo até que o filho João Batista nasceu. Zacarias passou do medo para a incredulidade. Não foi capaz de crer na mensagem do anjo. Deus ouviu a sua oração. Zacarias preferiu acreditar que Deus não tinha escutado a sua oração. Deus ouve as orações. Quantas vezes você, ouvinte, já orou, clamou, bradou os céus, ansioso e necessitado, mas saiu de mãos vazias, com a impressão de que Deus era o mais surdo dos surdos? Se chegamos ao pecado da incredulidade, a duvidar de Deus, a culpa é nossa e não de Deus. Deus frustra o nosso imediatismo e não se deixa manipular. Ele promete ajudar e atende às orações dos seus filhos, mas do seu jeito, no seu tempo. Precisamos aprender que a nossa pequenez é que precisa sujeitar-se à grandeza do Eterno. João Batista nasceu. Zacarias e Isabel foram seus pais, apesar da falta de probabilidade. É uma prova de que Deus ouve e age do seu jeito. É sempre do seu jeito. Aliás, foi do seu jeito que ele agiu na história da redenção. Amou como amou. Fez nascer o Salvador Jesus. Providenciou a salvação e abriu as portas da vida eterna.

0: geração abençoada. Ou... passando ligeiro, há pouco tempo era Natal, né, Wesley? Há pouco tempo aí...
1: É... daqui a pouco já é Natal de novo.
0: É, daqui a pouco já estamos no fim do ano novamente aí. Então, nós estamos aí correndo. Você que está aí me ouvindo pelo Facebook, vamos em frente, não vamos desistir, né? Vamos seguir em frente aí, porque Jesus está vindo, está às portas. E é isso que importa, né? Quer fazer uma oração, Wesley? Faz uma oração rápida.
1: Peço ao Senhor Jesus Cristo que abençoe todos os espectadores da live, que possa nos dar muita graça e discernimento para conseguirmos entender a palavra de hoje e muita sabedoria para conseguirmos continuar com a palavra. Amém.
0: Olha aí, já estamos então ao vivo aí pela Renascer FM, né? Já estamos aí conectado, Wesley. Esse é o Wesley, 19 anos, né, Wesley?
1: Que 19 anos.
0: 19 anos.
1: Mês que vem já faço 20 já.
0: Já faz 20, olha aí que maravilha, né, povo? Você pode ligar para cá, manda teu WhatsApp. Ele já vai estar lendo daqui a pouco aqui já as pessoas que ligaram. Vamos ver agora já, Wesley, né? As pessoas que ligaram aqui, que mandaram o WhatsApp. Vamos ver ali, ele vai ler para nós o WhatsApp, ele está começando, né?
1: Temos um pedido de oração da nossa irmã Daniela. Ela pede para orarmos pela irmã dela, pela sua mãe e pela sua família.
0: Isso, da onde ela manda?
1: Diretamente da Argentina.
0: Olha aí, Daniela, da Argentina. Vamos ver quem mais que está aí com a gente. O Cristiano Almeida, né? Cristiano Almeida também está mandando um alô aí diretamente.
1: Cristiano Almeida também tem um pedido de oração, pedindo para orar pela sua mãe, Neuza, e pelo seu pai, Jaime.
0: Isso, olha aí o povo de Redentora, né?
1: Diretamente de Redentora.
0: Diretamente de Redentora. Também aqui temos uma mensagem do nosso irmão Írio Grisol, também diretamente de Tucunduva, aí também mandando um alô, pedindo oração, né?
1: Claro.
0: Também temos a nossa irmã Beatriz, lá de Palma Sola. Vamos botar o áudio dela aí na rádio, Wesley? Vamos ver se sai lá. Vamos ver.
2: Glória a Deus. Como Deus está usando. Seu programa tá quê? Em foco, só. Glória a Deus, irmã Ivana. Tô ouvindo mesmo seu programa. E Deus está contemplando a senhora. Porque tá o fogo do céu caindo. Caindo aí. Muitas bênçãos, irmã Ivana. Glória a Deus pela senhora. Pelo Deus que nós servimos. Não pela senhora, pelo Deus que nós servimos. E pela tão grande bênção que ele tem nós enviado. Glória a Deus e aleluia por isso, irmã Ivana.
0: Glória a Deus, olha aí que maravilha, né,
1: nossa irmã,
0: diretamente aí de Santa Catarina, né, tá lá ouvindo, olha quanta gente tá ouvindo a gente, de tudo que é lugar, a gente não sabe quantas pessoas hoje estão ouvindo, né, Wesley, mas Jesus sabe se é 5, se é 10, se é 20 mil, se é 30 mil, e isso é maravilhoso. Hoje estamos aqui com esse jovem, 19 anos, ele tá aí iniciando, né, amados, nunca falou numa rádio, nunca ainda pregou assim a palavra, né, para pessoas ou na igreja. Ele está começando, ele vai contar aqui como é que foi, né, como é que ele veio para Cristo. Vamos ver se tem mais mensagem primeiro aí, vamos ver se tem mais alguém que está mandando alguma coisa. Você pode enviar a tua mensagem, 55999-370288, estamos ao vivo pelo Facebook. Você que está pelo Face aí escutando também, né? Receba a tua bênção, receba a tua vitória. Jesus está operando em nosso meio nesse momento, né? Então é maravilhoso podermos estar conectados com Cristo. Temos mais mensagem?
1: Elias Alves também está nos acompanhando.
0: Olha aí, irmão Elias. Que Deus abençoe, irmão Elias. Também na escuta. Temos mais?
1: No momento
0: é esse. É esses, né? Então eu quero ver aqui com o Ezra, ele que está aí já... Quero fazer uma pergunta para ti, Wesley, para o povo ouvir hoje, testemunho para a glória de Jesus. Como foi que você teve esse encontro com Cristo? Assim, como é que tudo começou? Há quanto tempo atrás?
1: Faz um pouco menos de um ano que eu tive esse encontro. Eu tinha um amigo que a gente saía bastante, a gente andava junto bastante. Nós dois ainda não estávamos em Cristo, né? Hoje em dia eu estou em Cristo, ele ainda não, mas creio que Deus tem um grande propósito na vida dele. E um certo dia ele me chamou para ir numa cela. Naquela época eu nem sabia o que era uma cela, para ser bem sincero. E ele me chamou para ir nessa cela E eu fui com ele, né? Ah, vamos conhecer, vamos ver como é que é. E ele foi esse dia comigo na cela e eu gostei muito. Foi a primeira experiência que eu tive numa cela. Eu fui muito bem recebido. E a partir desse dia eu continuei indo toda semana nessa cela. E mais esse meu amigo, ele não me acompanhou, não continuou, não deu continuidade. Ele me levou só nesse dia. E hoje em dia eu não tenho muito contato com ele, mas sempre oro por ele e tal. E com o passar do tempo fui indo na cela, o pessoal da cela me chamou para ir na igreja, comecei a ir na igreja, comecei a cada vez conhecer mais, me aprimorar na palavra de Deus, comecei a conhecer quem era Jesus Cristo, o que que ele fez, os milagres, tudo. Comecei a vir na cela da senhora, né? Cela da minha
0: Sim,
1: avó
0: começou a
1: Vânia.
0: vir aprender mais a palavra, né? Se
1: Claro.
0: fortalecer mais. Então, que maravilha, né, amados? Olha só, um jovem de 19, né? Ele não faz um ano ainda que conheceu Jesus. E como é que tu era antes, Wesley? Assim, o que que tu sentia antes de conhecer Jesus? Qual era a sensação que tu tinha, assim?
1: Na época, um pouco antes de eu conhecer Jesus, né, quando eu comecei a andar com esse meu amigo, eu tava bem perdido, para ser sincero, né? Eu tava afastado de Jesus Cristo, sentia um vazio enorme dentro de mim. Eu tentava encontrar diversas maneiras para preencher esse vazio, fazendo coisas erradas, coisas que prefiro nem citar aqui, né? E tentava de tudo, buscando algo que para preencher esse vazio que eu não encontrava de jeito nenhum, lugar nenhum. Procurava, tentava experiências novas, coisas diferentes, por uma felicidade momentânea, saía de noite, mas sempre quando eu voltava para casa, deitava no meu travesseiro, eu sentia um vazio enorme e
0: Não tinha paz no
1: não
0: coração, não tinha
1: sentia paz,
0: paz.
1: sentia falta de algo que eu nem sabia o que era. E a partir do momento que eu conheci a palavra do Senhor, eu senti algo que eu nunca tinha sentido antes, senti algo diferente. Eu senti que me preencheu, sabe? Preencheu minha alma, o Espírito Santo. Aí sim que eu realmente conheci a paz e a felicidade. Tipo,
0: Glória a Deus.
1: glória a Deus. Eu entendi daí que eu não precisava provar nada para ninguém, não precisava ter itens caros para me sentir melhor. Comecei a aprender o verdadeiro valor das coisas na palavra do Senhor Jesus Cristo.
0: Olha aí que maravilha, hein, amados? 19 anos, né? Esse menino é meu neto, filho do meu filho mais novo, que tem 41 anos, né? E esse menino tem 19. Então, assim, né, Wesley? Para quem está ouvindo hoje, né? Quem está escutando, quem sabe, que pede uma oração por um filho, um familiar, vamos deixar uma mensagem aqui para que o povo não desista, né? Porque às vezes a gente ora. E eu também me surpreendi bastante quando eu soube da notícia, porque às vezes a gente espera que a outra pessoa que vai vir para Cristo, né? E quando a gente vê, não é aquela, é outra, como eu vi agora, né? Eu tenho aí 11 netos, né, amados? Então, ele com 19 anos, né? Eu tenho netos já mais velhos até, tenho neta com 24. E netos também com 8, então vai de 8 a 24. Então a gente fica pensando, nossa, é incrível, porque é Jesus que faz a obra, né? O Espírito Santo que convence o homem do pecado, está na palavra, né? Então é maravilhoso, assim, a gente não esperava, e a gente vê como Jesus, ele nos renova, ele faz surpresas para nós. Você que está aí orando por alguém, que não venha desistir nunca do teu familiar, porque a igreja começa em casa, né? Não adianta a gente querer ser missionário na África ou nos Estados Unidos, mas nós temos que também ser missionário dentro da nossa casa. A igreja começa na casa. Nossa casa é a igreja, pessoas, né? Até tem uma palavra lá em Coríntios que diz que aquele que abandona a família, é, pai, mãe, família, apóstata da fé. Então, abandona a fé, né, amados? Então, nós temos que continuar em oração, orando. Quem sabe você tem um filho aí, quem sabe está numa situação de vícios, de alguma coisa, né, Wesley? E às vezes as pessoas pensam, bah, mas esse aí não tem jeito, é difícil, não vai dar. Mas Cristo morreu na cruz por todos nós, né? E ele disse, não foi vós que me escolheste, foi eu que escolhi a vós. Então Cristo nos escolheu, mas há um tempo determinado, né? E eu lembro que uma vez eu cuidava lá de uma igreja em 2012, naquela igreja, naquela grande festa que a gente fez. Tu tinha 5 anos e tu cantou um louvor como Zaqueu, né?
1: Sim, eu me lembro.
0: Ele era pequenininho, ficou gravado aí no CD que a gente gravou, né? Ele cantando lá com 5 aninhos, cantando, 5 ou 6, né? Ou 4, cantando Zaqueu, cantando como Zaqueu. Ah, que maravilha, né? Então, assim, ele já era o escolhido, como diz no Salmo 139, né, Wesley? No ventre da mãe dele, ele já era um escolhido, né? A nossa descendência vai até quantas gerações, né? 1.000 gerações, terceira, quarta, quinta geração. Então, é isso que importa. Você, mãe, que está aí, você, pai, ouvindo, é não desistir do teu filho, da tua filha, não importa se ele está numa dependência química ou o que que ele está fazendo. Basta você continuar orando e determinando que o teu filho é de Jesus, a tua filha, teu pai, tua mãe. Não é verdade, Wesley?
1: É verdade. Aquilo que é impossível para o homem, para Deus é possível. Então,
0: É, olha aí,
1: nunca,
0: ó.
1: nunca está perdido.
0: Nunca está perdido, né? E ele agora. E o que que tu me diz assim, Wesley, para as pessoas que estão ouvindo agora? Quais são os projetos assim, agora que tu está com Jesus? O que que tu pensa do teu futuro? Porque agora mudou a história, né?
1: Sim.
0: O que que tu pensa assim?
1: O que eu penso agora para um futuro é começar a ajudar a senhora aqui na rádio, né?
0: Ô,
1: Começar.
0: Glória!
1: Sempre que a senhora me der a oportunidade, vem aqui falar um pouco sobre o meu
0: Amém.
1: testemunho, sobre a palavra do Senhor. Quero começar a pregar em igrejas, espalhar o Evangelho, né? Por todo
0: Sim.
1: lugar que eu vá, eu quero espalhar o Evangelho, assim como diz na Bíblia. E de espalhar o Evangelho por onde for.
0: Isso. E de
1: E
0: pregar, né?
1: aí, pregar.
0: Até os confins da terra. Ele está começando, né, mas ele está começando. E essa sede que ele tem, essa vontade de ser um pregador, é Cristo, é um chamado, né? É um chamado que tu tem, né, de ser um
1: Sim.
0: pregador da palavra. E com certeza ele vai te levar até os confins da terra, porque é, talvez através de uma rádio, da programação, talvez pessoalmente também, com certeza, pregando. Vai ser um pregador, quem sabe, não se sabe, um missionário, um pastor, daqui a um tempo, 19 anos, meu Deus, se eu viesse para Cristo com 19 anos, amados, como a minha vida teria sido diferente? Mas Jesus sabe de todas as coisas, o tempo é certo. Agora, com 19 anos em Cristo, que futuro brilhante, né? E o importante é não parar, né, Wesley?
1: Claro, claro. Também planejo abrir uma cela, ou ajudar a senhora na cela da senhora, né? Um pouco mais para frente, claro. Também
0: Claro,
1: planejo isso para o meu futuro.
0: com certeza, com certeza. E com certeza ter um bom casamento, uma boa pessoa, né? Daqui a um tempo, ele é
1: Claro.
0: novinho ainda, quem sabe daqui a um tempo, né? Jesus vai aí fazer uma família abençoada, e ele está começando a vida, né? Mas com 19 anos já está trabalhando, né, Wesley?
1: Estou trabalhando já, terminei os estudos.
0: Tem os estudos, está fazendo um curso de quê mesmo?
1: Eu terminei agora recentemente um curso que eu me aprofundava mais na palavra de Jesus, né? Que é a Universidade da Vida, na igreja que eu estava indo.
0: Que lindo.
1: Eu concluí esse curso aí.
0: E
1: E
0: que
1: agora
0: bom.
1: eu estou trabalhando com a elétrica, estou seguindo nesse rumo aí. E acima de tudo, a palavra de Deus.
0: Claro, claro, tá fazendo um curso de eletricista, né, também, né?
1: Sim.
0: Que bom, né, amados? Olha, eu fico muito feliz, eu, muito feliz mesmo. Vamos ver se alguém tem mandado alguma coisa aí. Ele vai trazer agora enquanto ele olha se alguém mandou alguma mensagem. Ele vai trazer uma palavra, mas, né? Então ele tem sede de pregar o Evangelho, ele vai pregar aqui pela primeira vez, tá? Ele vai trazer uma palavra, eu creio que o Espírito Santo já colocou no coração dele essa palavra aí que ele vai trazer, uma reflexão que é para nós. A palavra, ela é a gente reparte a palavra, né? Quando prega, a gente reparte, porque vem primeiro para nós a palavra e depois ela vai para outras pessoas. Então a palavra é repartida, né? Para nós primeiro e depois ela vai para todas as pessoas, né? Então é isso, é maravilhoso, né? Eu vou passar aqui de novo o telefone 55999370288. Também pode deixar aí a mensagem aí pelo Facebook também. Não sei se tem mensagens aí, Wesley.
1: Temos mensagem do Cristiano Almeida. Que bênção o programa, irmã.
0: Olha aí, irmão Cristiano, um abraço, irmão. Direto aí de Redentora, né? Para sua mãe Neuza, Deus abençoe vocês aí que estão ouvindo na casa. Que maravilha, né? Muita gente escutando. Já quero mandar um alô aí para a irmã Juraci. Ô, irmã Juraci, de Chiapeta. Deus abençoe a todos que estão pelo Face. E no Face, vamos ver se dá para ver se tem alguma mensagem pelo Facebook. aí na live, será?
1: Pelo Face temos um comentário da nossa irmã Dai Rodrigues. Deus use vocês.
0: Amém. Olha aí, Mandai. Deus abençoe. Que maravilha. Você que está pelo Face aí, quer mandar uma mensagem aí, manda também. A gente quer ouvir aqui, o Wesley quer ouvir uma mensagem aí também, né? Para edificar a fé dele.
1: Temos mensagem também do irmão Jefferson. Paz do Senhor. Paz do Senhor, irmão Jefferson.
0: Paz do Senhor. Olha aí, irmão Jefferson. Também pela live, né?
1: Pelo WhatsApp dele.
0: Pelo
1: Ele mandou
0: Whats.
1: agora. A senhora falou o número, ele já mandou já.
0: Olha aí, 55. Para você que quer mandar e mandar um alô pro Wesley aqui, para ele ficar faceiro, né? 55999-370288.
1: E temos uma ligação da irmã Beatriz.
0: Tá, irmã Beatriz, aí depois nós vamos ligar para ela de novo, né?
1: Tá.
0: Bênção pura, olha aí que bênção. Vamos ver quem mais tá aí. Tem mais gente, vamos ver pela live. É só a Dai, né?
1: No momento, sim.
0: Tá, vamos controlar o horário, que senão nós vamos ficar aqui até a meia-noite. Vamos lá então, Wesley.
1: Ó, irmão Jefferson está nos acompanhando de Joia, Rio Grande do
0: Oh,
1: Sul.
0: glória! Olha aí que maravilha! Que maravilha, né? O povo acompanhando aí esse testemunho impactante desse jovem. E para nós é muito importante, porque, né? Claro que cada pessoa que vem para Cristo é um milagre, nós somos um milagre, né? É, e esse menino a gente acha mais milagre, porque hoje um jovem de 19 anos, quantos estão aí hoje, que estão despercebidos, ou filhos de crente, de pastores, quantos hoje que estão por aí? E quem sabe ouvindo hoje aqui o Wesley, esse testemunho, vão se voltar, né? Porque vão conviver com jovens, é o futuro da igreja, é o presente, que é o hoje, né, Wesley? E é o futuro da igreja, que tal o futuro? Futuro pastor, futuro missionário. A obra de Jesus não para. Tanto é que ele traz crianças pequenininhas, com 5, 6 anos, 7, 8, é de 0 a 120, 130 anos, né? Se alguém for até. Então não tem idade para Jesus. Isso que é maravilhoso. Não tem idade. Você que está aí, ó, quem sabe está precisando, meu Deus, seu marido, sua mãe, não perca a sua fé. Vamos seguir firme, olha aí que bênção de Deus, que maravilha, né? Então, vamos lá. Eu me lembro da passagem de Davi aí, né? Quando Samuel foi ungir lá, né? Lá, foi lá ungir o rei, que maravilha, né?
1: Sim.
0: Então, quando ele me contou isso, eu disse para ele: olha que maravilha, né? Jesus pegou o menor, né? Assim como pegou Davi, que estava lá no campo com as ovelhas, né? Ele chamou. O pai de Davi apresentou tantos filhos ali, mas não era nenhum daqueles. Era o menor que estava lá no campo, né? E que veio a ser levantado como rei, né? O rei Israel. E aqui hoje um está sendo levantado ao pregador do Evangelho, né, amados? Eu
1: Amém.
0: fico maravilhada, maravilhada, coisa linda. Quantos hoje Jesus está levantando através dessa programação a ser um pregador, um missionário? E é isso, nós não podemos parar de pregar do jeito que está o mundo hoje, as coisas que estão acontecendo. Cristo está levantando pessoas, Cristo existe, aonde muitos estão falando que não existe Cristo, que não existe, e tantas outras coisas. Cristo é vivo e ele está mostrando que ele está presente nas famílias, através das programações. Aqui está a prova, esse jovem, né? E quantos mais que estão aí na presença de Jesus. Então é contigo agora.
1: Então tá. Hoje eu vou falar sobre a palavra, persistência na palavra, o título que eu dei. E ela se baseia no versículo Lucas 5, do 4 ao 11. Eu vou dar uma lida aqui para vocês, irmãos, depois eu vou dar uma explicada por cima, certo?
0: Amém.
1: Então, Jesus estava pregando na praia e para os seus discípulos, ele tinha acabado de começar o seu evangelho e parou um barco ali do lado. Esse barco era do irmão Simão, ele era pescador e Simão na época estava devendo muitos impostos para o cobrador de impostos e a profissão dele era pescador. Simão não tinha como pagar os impostos, pois Simão não conseguia, não estava tendo resultados na sua pesca. Simão saía, virava noites e noites pescando e não, ele não conseguia ter resultados na sua pesca, não conseguia peixes para vender, conseguir o seu dinheiro para pagar os seus impostos. Então, Simão tinha um prazo. O cobrador de impostos deu mais um dia para ele para ele conseguir os peixes que precisava, para ele conseguir o seu dinheiro, do seu trabalho pescando, para ele pagar as dívidas que ele tinha com o cobrador de impostos. Ele tinha mais um dia, e esse dia ele foi fazer o que ele fazia de melhor, o serviço dele. Ele foi para as águas com seus amigos e foi pescar. E ali ele virou a noite inteira pescando, e arremessava a rede, e não vinha peixe. E foi chegando madrugada, o dia já estava amanhecendo, e Simão já estava desesperado, pois Simão não tinha pegado sequer um peixe, meus irmãos. A madrugada inteira jogando rede, e joga rede, puxa rede, e Simão não tinha conseguido pegar um peixe sequer. A madrugada inteira de pesca. Isso que Simão era pescador, era a profissão dele fazer isso. Mas o mar realmente não estava para peixe. Simão não conseguia. Então Simão já estava desesperado, Simão não ia conseguir o seu dinheiro, não ia conseguir pagar suas dívidas, Simão ia perder sua casa, ia preso, ia ser realmente um desastre na vida de Simão. Então o dia tinha amanhecido, Simão já sem forças já para lançar a rede quase. Simão recolhe o seu barco. E ali onde ele aterrissa o seu barco ali na areia, ali estava Jesus pregando para os seus discípulos. Jesus não estava com muitos discípulos na época, ele estava recém começando o seu evangelho. E ali Jesus vê ele, e Jesus conhece todo mundo, né, meus irmãos? Mesmo sem ter falado, nunca ter falado com Simão. Ali foi o primeiro encontro de Simão e Jesus, e Jesus, apenas olhando para Simão, já sabia tudo o que estava acontecendo com o irmão. Já sabia tudo que Simão estava passando, o que ele precisava. Então, quando Simão estava recolhendo as redes, indo para sua casa, triste, sabendo que ali estava acontecendo um desastre na sua vida, ele não ia conseguir trazer o alimento para dentro de casa, ele não ia conseguir ajudar sua esposa, ali estava acontecendo realmente um desastre na vida de Simão. Então Jesus, antes que Simão recolhesse a última rede, então Jesus disse para Simão: irmão, arremesse mais uma vez essa rede, meu irmão. Arremesse no ar. Então Simão olhou para Jesus e disse: não, mas você está louco, eu estou a madrugada inteira arremessando a rede. A madrugada inteira arremessando essa rede. Arremessei mais de centenas e centenas de vezes e não peguei sequer um peixe. Você acha que agora, se eu arremessar a rede, eu irei pegar algo? Então Jesus olhou para ele e repetiu a mesma frase: arremesse a rede, irmão. Então Simão, com um pouco de desconfiança, mas ele viu que aquele homem que falava com ele tinha uma confiança na sua fala. Ele falava com autoridade. O olhar dele, ele viu que tinha amor, era um olhar de pureza. Então Simão resolveu confiar nesse homem. Então Simão arremessou a última vez a rede. Arremessou com pouca esperança, pensando que não ia acontecer nada, assim como as outras vezes que ele arremessou. Mas dessa vez, meus irmãos, quando Simão tenta puxar a rede, ele não consegue puxar a rede, pois nessa rede tem diversos peixes, meus irmãos. Uma tonelada de peixes. Quando Simão vai puxar, ele não consegue nem sequer puxar a rede sozinho. Ele tem que chamar os seus amigos para ajudar a puxar a rede do mar, meus irmãos. E quando ele puxa aquela rede, tem peixes o suficiente para ele conseguir o dinheiro dele, para ele pagar todas as dívidas que ele tem, e ainda de sobra, meus irmãos, pois nosso Jesus Cristo não é Jesus da miséria, meus irmãos. Então, ele deu essa bênção para o Simão, e quando Simão pega os peixes, tira do mar, ele se ajoelha aos pés de Jesus Cristo, chorando, e diz: ó, meu Senhor, por que você fez isso? Eu não sou merecedor disso. Então Jesus disse: levante, filho, você é merecedor, levante e ande, meu filho. Você é merecedor disso. Eu te dou a graça de você conseguir conceder isso para você, meu irmão. Vai e pague suas dívidas, você terá uma melhora grande na sua vida. E a partir de hoje, meu irmão, você será pescador de homens e não mais de peixes. Por onde você for, você irá pescar homens para a palavra do Senhor. Então, e Simão, na hora que Jesus fala isso para ele, Simão chora, se emociona, mas ele não entende o que o Senhor quer dizer com isso, pescador de homens. Mas, ao passar do tempo, Jesus ensina para ele como pescar homens, fazendo isso na frente dele, ensinando ele. Até no futuro, né, quando Simão vira Pedro, ele prega para diversas pessoas e faz uma história linda. E quando Simão encontrou Jesus, ele estava na miséria, meus irmãos. Ele não tinha mais saída. O destino dele era ser preso, o destino dele era ficar na mão do Império Romano. Ele não tinha mais escapatória. Ele não conseguiu pegar um peixe sequer. O que que ele iria fazer com nenhum peixe? Como ele ia conseguir dinheiro para pagar seus impostos? Mas Jesus foi lá e deu a graça para ele, meus irmãos. Ele não merecia aquilo, mas Jesus deu, pois Jesus é o Jesus da graça. Ele nos dá sim, nós merecemos. Ele nos dá a graça, pois ele veio para isso, ele perdoa nossos pecados. Mesmo Simão se ajoelhando aos pés dele, falando: ó, meu Senhor, eu sou tão pecador, eu faço tantas coisas de errado que o Senhor nem sabe. Por que que o Senhor fez isso para mim? Mas então Jesus olhou para ele e disse: Eu sei tudo o que você faz, meu irmão. Eu sei a sua vida inteira, mas eu te perdoo, meu irmão. Assim como eu te perdoo, você tem que perdoar os seus irmãos, pois o primeiro mandamento de Jesus é o amor. Ele perdoa a todos. Apenas basta você se arrepender que ele irá te perdoar, ele irá te conceder, ele irá encher a sua rede de peixes, meu irmão. Então arremesse a rede e ele diz para você: não. Ele diz para Simão: não seja mais pescadores de peixes, mas sim pescadores de homens. Então, aos que pregam a palavra do Senhor, aos que estão parados, aos que estão desanimados, meus irmãos, lance a rede, meus irmãos, lance a rede mais uma vez. Você irá pescar, Deus irá te conceder, assim como Simão ficou a madrugada inteira jogando a rede e não pescou nada. Ele disse para Simão, Jesus Cristo disse para Simão: arremesse mais uma vez, eu estou dizendo para você fazer isso. E quando Simão arremessou a rede, ele pescou uma tonelada de peixe, meu irmão. Aquilo que ele nunca tinha pescado tanto peixe na sua vida. Então, Simão foi concedido com essa glória de Jesus Cristo e você também pode ser concedido. Basta você ter fé, arremessar a rede. Se Jesus diz para você arremessar a rede, então arremesse. Ele é o dono de tudo, ele sabe de tudo. Tudo vem dele. Então, se ele diz para você arremesse a rede, não tem por que você não arremessar, meu irmão. Arremesse a rede mais uma vez e mais uma vez, pois ele irá encher a sua rede de peixes. Ele irá encher a sua palavra de homens para escutar ela. Ele irá encher o evangelho de pessoas para segui-lo. Então, meus irmãos, siga firme na fé e não desista. Essa é a palavra que eu tenho para passar para vocês, meus irmãos.
0: Que glória, né, amados? Olha aí que glória, que maravilha. O Wesley trazendo essa palavra, olha, bem, né, explicativa, bem explicado. Que maravilha, né? Dizendo para as pessoas não desistir de lançar a rede. Quem sabe algo que alguém hoje estava pensando em desistir, quem sabe até largar a fé, largar essa fé em Cristo, quem sabe, né, desistindo de tudo. Mas essa palavra dizendo não desista de lançar a rede, porque com certeza essa rede vai vir cheia de vitória, aquilo que você espera. Quem sabe lançando a rede, não desistindo dessa rede, aquele filho vem para Cristo, aquela filha, aquela porta de emprego que a pessoa está esperando, a salvação, né, também de estar aí com Cristo, porque Cristo é a prosperidade, aquele que está em Cristo é próspero. É, porque com Cristo, com certeza, não, Wesley, nós temos tudo. Sem Cristo, não temos nada. Porque com Cristo nós temos a esperança, não
1: Com
0: é verdade?
1: certeza, ele é dono de tudo, dono do ouro, da prata,
0: É,
1: dono de
0: temos a
1: tudo.
0: esperança de estar com Ele na vida eterna, não é verdade? De quando partir daqui, nós estar com Cristo, né? Porque nós vamos um dia partir, com certeza. E com certeza esse corpo vai ao pó, mas a nossa alma volta para Cristo e com certeza nós temos uma promessa da nova terra, o um novo lugar, a nova Jerusalém. E isso aí que nos deixa animado de não parar aqui no mundo material, nessa terra, né, Wesley? Continuar lançando a rede, não desistindo do teu familiar, aquele que está parado. Que maravilha, né, que ele falou aí para nós, aquele que quem sabe parou na caminhada, não desistir. Não parar, continuar em frente, porque aqui na terra, Jesus disse, né? Teremos aflições, né, Wesley?
1: Teremos
0: Então,
1: aflições.
0: tem bom ânimo, não é verdade?
1: É verdade.
0: E que coisa boa,
1: Se
0: olha que
1: estamos com
0: palavra.
1: Jesus Cristo, a vitória é certa.
0: Olha
1: Temos que
0: aí.
1: apenas suportar o processo.
0: Olha aí, nós, como é que é? Nós temos que passar pelo processo para chegar no propósito, né?
1: Exato.
0: É, tem uma amiga aí que está na escuta, Adriana. Olha, nossa amiga Adriana deve estar na escuta com o Oswaldo, lá de Viamão, Águas Claras, ela diz isso. Um abraço para vocês. Tem que passar pelo processo para chegar no propósito, né?
1: Certo.
0: Que coisa boa, tudo há um processo. E é maravilha. Como é que tu te sente assim, trazendo uma palavra?
1: Eu me sinto muito bem, me sinto em casa, sinto que esse é meu lugar. E eu quero
0: Glória.
1: pedir também desculpa aos irmãos caso eu tenha errado alguma coisa na minha palavra, né? Primeira vez, dando uma palavra assim, falando sobre a palavra de Deus,
0: Imagina mais, se é
1: ao
0: a
1: vivo.
0: primeira vez, é assim.
1: E eu quero seguir sempre na humildade. Se eu errei alguma coisa, eu peço desculpa. E é isso que Deus nos ensina, né? Seguimos na humildade,
0: Claro, claro.
1: pois com humildade é a chave para tudo.
0: É verdade, né? Assim como Jesus, né? Humilde de coração, né?
1: Certo.
0: Humilde. É que bom, né, amados? Que maravilha, né? É isso que é bom. É, ele começando assim, imagina onde vai, né? Na palavra, nossa, eu creio que daqui a pouco ele vai estar até aí dando aulas, né? Meu
1: Amém,
0: Deus, daqui a um
1: se Deus
0: tempo
1: quiser.
0: teologia, nossa, forte, né, amados? Forte para quem, né, vê assim. E é maravilhoso. E o que que Wesley e teus colegas agora, muitos assim se afastaram, aqueles que antes estavam na vida errada, como é que ficou agora o ciclo de amizades?
1: Ah, meu ciclo de amizades, para ser sincero, está menor. Eu parei de andar com pessoas que eu andava antes de eu vir para Cristo, por alguns motivos. Claro que sempre oro por eles, para que eles possam vir para a palavra também, assim para que eu possa voltar a me aproximar deles. Eu amo todos, mas sinto que o meu lugar agora é outro, o meu lugar é onde Jesus está, é tentar ficar o máximo afastado do pecado. Claro, estamos no mundo, mas nós não precisamos ser dele. A gente é de Jesus Cristo, então temos que se afastar do pecado, assim como diz na palavra do Senhor. Temos que amar aquilo que é bom e odiar o pecado. Temos que odiar aquilo que é ruim. Então, claro que eu ainda amo meus amigos, que eu andava antes de vir para Cristo, mas por um motivo maior, né, eu prefiro, às vezes, não andar mais junto. Claro, se me chamar para conversar, tudo, a gente está aí, né, para ajudar, chamar para Cristo, mando convite para eles, para vir para a igreja. E eu quero o melhor para eles. E é isso.
0: É isso, que bom, né? É isso aí, separado, né? Separado. E é assim que acontece, quando a gente vem para Cristo, aquelas amizades, uns vêm quando tu faz o convite, outros, né? Mas a semente é lançada, né? A semente é lançada, e o convite, a palavra,
1: A
0: e é
1: rede é
0: maravilhoso.
1: lançada.
0: A rede é lançada, olha aí, né? E agora a gente está fazendo as células aqui em casa, está aprendendo mais a palavra, agora ele vai começar e me ajudar, então.

0: que ele nos fez na cruz, morrendo por nós, pelos nossos pecados. Né? Então, é hoje, pela essa grande misericórdia, nós estamos aqui na presença de Cristo. Né? Que maravilha, né, amados? E a gente fica feliz, né, Wesley?
1: Amém, amém. Fico muito feliz de poder estar aqui, primeira vez, né? E espero que venha muitas outras vezes e esse seja só o início de um ciclo maravilhoso na minha vida.
0: Amém. Mande o teu WhatsApp para cá, amados, você que está ouvindo, 55999-370288. Mande aí teu WhatsApp para nós aqui, que você está ouvindo, se você entendeu a palavra, ouviu, gostou, o que, que achou, né? Mande aí o WhatsApp, que ele
1: está
0: aqui.
1: Temos algumas mensagens aqui. Ó,
0: vamos ouvir as mensagens, então. Vamos lá.
1: Diego Costa está nos acompanhando.
0: Ó!
1: Juliane Pinho também está nos acompanhando.
0: Esse é seu pai, né? Olha aí.
1: Diego Costa, meu pai. Juliane Pinho, minha tia. Um abraço para eles. A Dai Rodrigues mandou uma mensagem aqui no, na live. Amém. Que palavra maravilhosa.
0: Olha aí. Que bênção, né?
1: Amém.
0: Amém. Olha aí, a Dai Rodrigues. Vamos ver pelo telefone.
1: Gisele Gonçalves mandou uma mensagem também, minha mãe. Um abraço para ela.
0: Olha
1: que
0: aí.
1: Que linda essa palavra.
0: Olha Amém. Aí. Olha a Amém. Família toda acompanhando ele aqui, gente. Olha que maravilhoso, né?
1: Thalita Luiza Lima também mandou uma mensagem. Que bênção.
0: Olha, Thalita. Ô, oh, minha filha de coração. Olha que maravilha.
1: Amém.
0: Tá na escuta, Thalitinha. Vamos ver quem mais aí.
1: Temos uma ligação aqui, vó.
0: Vamos ver quem tá aí na linha com a gente.
1: Ah, não, desculpe.
0: Tá.
1: Vamos ler as mensagens, então, aqui que nos mandaram. Elias Alves mandou... Paz, estou na escuta. Deus falou muito forte comigo através dessa mensagem.
0: Olha
1: Amém,
0: aí.
1: Amém, irmão.
0: Maravilha. Vamos ver. Tem mais pessoas?
1: O nosso irmão Jefferson mandou também. Deixa Deus te usar, jovem. Amém.
0: Olha aí, que maravilha, né?
1: Deus. Que assim seja.
0: Que assim seja. Que maravilha. Olha, que lindo, né, amados? Que lindo. Que maravilha. É um orgulho para os pais aí. Ver um filho no caminho bom, né, amados? Um caminho bom, um caminho de Cristo, um caminho que é só de vida e vida com abundância, né? E daqui para frente ele tem um grande futuro, seguindo essa caminhada, um grande futuro pela frente. Né?
1: Temos mensagens também da Higley Pinheirinho. A paz do Senhor, irmã Vânia, estou acompanhando o programa. Que Deus abençoe este jovem e continuação. Que felicidades para a irmã e Jesus Cristo. Amém.
0: Que benção. A irmã Raíli, né?
1: Raíli. Amém, Raíli. Irmã Raíli.
0: Olha aí, irmã Raíli, lá de Pinheirinho do Vale.
1: Diretamente.
0: Diretamente, né? Ouvindo a gente. Que coisa boa. Você que quer mandar agora mais atos aqui pela live, 55999-370288 é o WhatsApp. Também o grupo Mais Que Vencedores, que está aí também acompanhando, né, amados? Você que está pela live, manda uma mensagem aí para o Wesley, mande.
1: O Cristiano Almeida mandou que bênção no programa, irmã, e mandou um áudio também.
0: Olha aí, vamos ouvir o áudio dele aí, vamos ouvir. Vamos botar no computador. Ah, sim. Vamos orar.
1: Cristiano pediu uma oração.
0: Vamos orar aí pelo irmão Cristiano, né? Daqui a pouco mais. Agora no final nós já vamos estar orando. O Wesley também vai fazer uma oração. Jesus está usando ele bastante, né? Com certeza ele vai estar orando aí pelos jovens, vai orar por dores, por... É, já vai preparando tudo aí, meus amados, que daqui a pouquinho aí vamos ver que horas nós estamos agora, meu amor.
1: 4:30 agora.
0: 4:30, olha, ainda temos meia hora, né? Temos aí 25 minutos. Então nós vamos orar daqui a pouco mais aí. É, você pode botar aí teu copo com água, você pode colocar peça de roupa, o nome daquela pessoa, ou também não botar nada, é pela fé, né, Wesley?
1: É pela fé.
0: É pela
1: nosso,
0: fé.
1: Nosso irmão aqui, ó, Heitor Rodrigues, mandou uma mensagem aqui pela live. Paz e graça, estamos ouvindo desde Quaraí RS, Ministério Mais de Deus.
0: Olha aí, o nosso ministério, aí o meu Ministério Mais de Deus, abraço. O irmão?
1: Heitor Rodrigues.
0: É o irmão Hector, né?
1: Apóstolo.
0: O apóstolo, olha aí, Deus abençoe, pastor. Um abraço aí para vocês, nosso ministério, eu ia falar agora já, Internacional Mais de Deus, né, meu ministério aí. Agora nós estamos, que bênção, lá de Quaraí. Olha aí, que bênção de Deus, né? O pastor esteve aqui agora em janeiro aí também. E tivemos uma célula aqui, foi bênção,
1: sim,
0: né? O Wesley conheceu.

0: por ele. Isso, fez oração por ele, uma bênção, um abraço aí para todos de Quaraí, da cidade de Quaraí, também para a missionária Daiane, aí o pastor, o apóstolo, que Deus abençoe. É maravilhoso, né? E eu creio que logo, logo nós vamos estar aqui, né, Wesley?
1: Logo, logo, se Deus quiser.
0: Foi uma bênção aquele dia, né?
1: Irmão, uma inspiração para mim também. E ele mandou aqui também, estamos orando por vocês, grande obra de Deus tem aí em Alvorada e região.
0: Olha aí, pastor, que maravilha, né? Grande a obra do Senhor, né? Com certeza aí a rede está sendo lançada na Alvorada e agora pelo mundo, né, Wesley?
1: Amém.
0: Que maravilha, e o Wesley lançando a rede, né, gente? Que coisa boa, né? O que mais tu gostaria de falar assim, Wesley? Alguma coisa mais para as pessoas, para glorificar o nome do Senhor?
1: Ah, eu gostaria de falar para as pessoas, mas reforçando a palavra ali, não desistir, né? Que por mais que você pense que está tudo perdido, Deus tem um propósito para você. Deus é como a luz no fim do túnel, quando você pensa que está perdido na escuridão, que não terá mais felicidade em sua vida. Deus, ele aparece como a luz no fim do túnel para iluminar a sua vida. E se você agarra essa luz, eu tenho certeza que a sua vida será apenas de luz e paz. E você encontrará o seu lugar, onde você terá se perguntado por que eu não vim para esse lugar antes. Você irá se sentir casa. Então, apenas confie no Senhor, que as coisas são no tempo dele, não no nosso tempo. Então, não podemos nos frustrar quando não conseguirmos acertar as coisas no nosso tempo. Então, temos que confiar na palavra do Senhor e ter fé. Amém.
0: Olha aí, que maravilha, né? É isso aí, né? Que coisa boa. Às vezes a gente vem e depois pensa, puxa, por quê que não vim antes, né?
1: Verdade.
0: É verdade, né? É, eu vim para Cristo aí também com 43 anos, né? Vim para Cristo. E já fazem 22 em Cristo. Então, a gente pensa, puxa, mas Deus sabe de todas as coisas, né? Jesus sabe de todas as coisas. Muitas vezes a gente tem um testemunho para contar, para falar, né? Para testemunhar, para dizer. E é maravilhoso. Então, eu quero aí que você que está na live, mande aí mais uma mensagenzinha para nós, de onde você está ouvindo. Queremos saber aí onde está alcançando a Renascer FM, essa rádio maravilhosa aí. Um abraço para o povo da Renascer, Francisco Louveira, toda a sua família, irmão. Hoje à noite eu creio que tem programação aí do nosso irmão, né? É, bênção de Deus aí, o presidente da rádio Renascer FM. Um abraço para todos vocês. Já estamos para essa rádio aí já há mais de 6 anos aí, fazendo essa obra missionária. E agora Jesus enviou essa bênção aqui, né? Que vai nos ajudar aí, com certeza. Vai ser muito importante. Bah, vai ser tremendo, de poderoso, né? Que Jesus está enviando aí para colaborar aqui comigo, porque às vezes é muita ligação, é pessoas, e a gente às vezes não consegue dar o suporte para todos, e muitas pessoas, às vezes, a gente não fala o nome, as pessoas entristecem o coração. Então, assim, vamos fazer do bom e do melhor aqui, né? Para que, com certeza, tudo é para a glória de Jesus, tudo é para a glória dele, nada que ele, né, venha crescer e nós diminuir. Com certeza, como disse o apóstolo Paulo, que ele cresça em nós e nós venhamos a diminuir, que ele apareça e nós desapareça, porque ele, Jesus Cristo, ele é fenomenal, né, amados? Que Jesus maravilhoso, que nos alegra o coração e que fez tudo isso por nós, que nós não éramos merecedores de nada, né? Mas ele se entregou por toda essa humanidade. E quantos hoje, né, Wesley? Muitas vezes estão aí despercebidos, costeando em dois pensamentos. Então hoje, depois nós vamos orar aqui, hoje dando esse alerta para você que parou, ou você que está ouvindo, quem sabe, pensa assim que é por acaso, pelo rádio da sua mãe, ou do vizinho, ou no carro, ou quem sabe alguém que está no ônibus, o motorista aí dirigindo o ônibus, o caminhão, e você pensa assim que é coincidência, mas para Jesus não tem coincidência, né, Wesley?
1: Para Jesus não existe coincidência, né? Tudo no tempo dele, ele já tem tudo planejado. Assim como a senhora falou, desde o ventre da nossa mãe, ele já tem um plano para a nossa vida, ele já tem um propósito para a gente. Então, nada é por acaso, né? Não existe coincidência, não existe sorte, é Deus.
0: É Jesus. Ele é a nossa sorte, né, Wesley?
1: Ele é a nossa sorte.
0: Que maravilha, gente! Olha aí, não existe sorte. Ele é a nossa sorte. Que coisa boa, né? Inclusive, né, mas quantos hoje que estão ouvindo, a gente não sabe, mas quantas pessoas hoje que pode dizer, ah, eu quero fazer um novo propósito, eu quero fazer uma entrega, eu quero entregar a minha vida para Cristo. através aqui da programação. Ele está ouvindo a tua mente, ele é onisciente, onipresente, onipotente. É só você dizer sim, sim para ele aí na sua mente, e com certeza ele vai estar ouvindo. E nós vamos orar aqui, você vai pedir perdão de tudo, seus pecados, e ele vai fazer algo novo, uma história nova, né, Wesley?
1: Amém. Nosso irmão, o Hector Rodrigues, também mandou mais uma mensagem aqui. Estamos retransmitindo sua live pela Web Rádio Mais de Deus.
0: Olha aí, estamos pela Web Rádio Mais de Deus, que maravilha, hein? Então vamos mandar um abraço aí para o povo de Quaraí, olha aí, na cidade dos arredores, né? Quaraí, olha que bênção, lá na fronteira, Wesley, que maravilha aí pela Web Rádio, olha aí, Internacional Mais de Deus, como diz o pastor, menos do homem e mais de Deus, né? Que coisa boa! Vamos perguntar para ele quando é que ele vai vir aí para nos visitar de novo, hein, Wesley?
1: Inclusive, ele mandou uma mensagem aqui agora. Paz e
0: Epa!
1: graça, estão ao vivo pela Web Rádio Mais de Deus. Em breve estaremos aí novamente para nos alegrar na presença do Senhor.
0: Olha aí que maravilha! Eu creio que muitas pessoas aí que vão vir, né, para Cristo, vão estar aqui conosco, com certeza, né, Wesley? E com certeza vão estar pregando aí. O pastor vai vir aí lá da cidade de Quaraí. Que maravilha, né? Muito edificante,
1: Amém.
0: muito importante. Isso é muito bom, né? Que coisa boa. Toda segunda-feira, você que aí está ouvindo por essa emissora, ou pela internet, ou pelo Facebook, ou pela rádio, pela tua primeira vez, então nós vamos estar aqui toda segunda, das 3 às 5 da tarde, com as orações Causa Impossível, e com certeza, o nosso irmãozinho aqui, né? Meu neto, Wesley, vamos estar aqui fazendo essas programações, vai ser muito bom. E você pode mandar aí teu WhatsApp para o 55999-370288, dizer que você está assistindo também aqui, manda aqui uma mensagem pela live. 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Então, vai meu alô, meu carinho aí para todos que estão aí na escuta da programação. Vamos ver se tem mais mensagem lá.
1: Temos mensagem da Maria Clare. Ela mandou: Paz do Senhor, missionária Vânia. Sou a Maria Clare de Santo Cristo, Rio Grande do Sul. Estou na escuta do programa. Tá uma bênção. Peço oração por mim e pela minha família. Pastora, manda um alô aqui para Santo Cristo.
0: Olha aí, irmã Clair de Santo Cristo, que Deus abençoe. Irmã Clair sempre aí na escuta, né? A sua irmã também, eu acho que é a irmã, eu creio que é Elisete, né? Ou Lisete, que também sempre liga para nós aí de Santo Cristo. Temos mais mensagem, ué?
1: Temos um áudio aqui do pastor.
0: Opa, vamos botar aí, né? Vamos botar.
1: Paz, graça, bolsa, missionária, também é futuro missionário, em Cristo,
0: Vamos
1: Santo,
0: botar
1: presente,
0: no
1: em São Jesus.
0: Face? Vamos botar no Face. Vamos lá, vamos ver aqui ao vivo.
1: Vou botar no microfone aqui para sair ali.
0: Não dá para botar dentro do computador? Vamos atender esse ato lá. Vamos ver aqui. Vamos ver. Vai sair?

0: Aí,
1: Amém.
0: amém, pastor, que maravilha, né? Diretamente lá pela Internacional Mãe de Deus, pelo site. Olha que bênção, né? Que surpresa, né? Olha aí que surpresa, né? Maravilha, aí o pastor tá aí junto com a gente, ouvindo. E quantas pessoas mais estão escutando, né? Vamos ver se temos mais alguma mensagem, mas você pode continuar, ainda temos tempo. Mande aqui o que você está achando aí, 55999-370288. Mande uma mensagem para esse menino aqui, né? Uma mensagem de fé, mande aí teu pedido de oração para o teu familiar, alguma necessidade. Vamos aí orar daqui a pouquinho. É, agora são 16 horas e 42 minutos, daqui a pouco nós já vamos estar aí orando, daqui a pouquinho, tem mais mensagens?
1: Temos mais uma mensagem da irmã Giza. Paz do Senhor, estamos na escuta. Giza e Iracema, de Santo Cristo. Hoje minha mãe tirou o dreno e está se recuperando da cirurgia. Foi muito bem.
0: Olha aí, irmã Iracema, olha aí, é Iracema, de Santo Cristo, que bom! Olha só, irmã, já declare para a sua vida a cura, né? Está curada em nome de Jesus, porque quando a gente declara, ele nos renova, né, amados? E ele nos deixa o fardo mais leve. Quando nós declaramos, nós não devemos dizer a minha doença, né? Ou dizer, ai, a minha diabetes, não tome posse daquilo que não é teu. É, o médico diz, com certeza, o médico, ele vai até um ponto, né, amados? Claro que a medicina é importantíssima para nós, mas depois ele vai além da medicina. Quando o médico desengana, entra Cristo em ação, né? Temos uma ligação?
1: Temos mensagem
0: Vamos lá, de mensagem.
1: do pastor. O pastor disse que não saiu o áudio. Coloque o áudio perto do microfone.
0: Ah, então vamos colocar o áudio perto do microfone e não sai o áudio. Vamos lá.
1: Vamos botar de novo aqui então.
2: Paz, graça a todos, a missionária também, ao futuro missionário, em que Deus está usando poderosamente o nome do Senhor Jesus. E quero dizer que Deus tem um projeto muito grande em Alvorada e toda a região de Porto Alegre, bem como até os confins da terra, através da transmissão dos programas de rádio, aí que a missionária tem feito justamente para o nosso futuro missionário. Deus abençoe a todos, uma boa tarde. Aqui é o apóstolo Leto Rodrigues, eu posso presidente do Ministério Apostólico Internacional, Senhor Deus, nós estamos com a nossa sede internacional na cidade de Guaraí, fronteira com Artigas, no Uruguai, Rio Grande do Sul, Brasil. Deus abençoe a todos no programa e estamos ao vivo, direto aí pelo aplicativo da Web Rádio Mais de Deus e também pelo site da Web Rádio Mais de Deus. Deus abençoe a todos.
1: Amém. Amém, irmã.
0: Amém, amém. Eu creio que agora saiu bem, né? Olha aí o pastor falando, né? Aí, lá de Quaraí, olha aí, Ministério Internacional Mãe de Deus, que coisa boa. Surpresa para nós aí, né? Nós estávamos aqui esperando, então não saiu nada antes, né? Mas amém, é
1: Acontece,
0: assim
1: acontece.
0: mesmo, é ao vivo, né? É assim mesmo. Então vamos ver aqui, temos mais alguém? Vamos
1: Temos
0: ver.
1: mais um pedido de oração da irmã Daniela. Orem por meus irmãos e minha irmã e minha mama que estão desviados e meu papá que não é cristiano.
0: Amém, olha
1: Pedindo
0: aí.
1: para orar pela irmã dela e pela mãe dela e pelo pai dela que ainda não está
0: Em
1: seguindo,
0: Cristo,
1: ainda
0: né?
1: não está em
0: Olha
1: Cristo.
0: aí, vamos orar agora aí já no final também. Estamos sempre orando aí nas causas impossíveis também, vai ser bênção de Deus. E aí, vamos ver, temos mais ou não?
1: Temos mais uma mensagem do Antônio Pereira. Deus abençoe sempre sua vida. Amém, irmão.
0: Olha aí, irmão Antônio Pereira. Olha que bênção, de onde é que é o irmão Antônio Pereira? Não
1: Ele
0: diz?
1: não diz aqui. Comente aí para nós, irmão Antônio. Da onde você está assistindo a live?
0: Amém, amém. Vamos ver aí no WhatsApp. Vamos ver quem está conosco. Olha aí, gente. Hoje é a primeira vez aí, né? Então vai ficar tudo legal aí. Com certeza, nos próximos vai ficar cada vez melhor, né? Jesus capacita.
1: Amém. Temos a irmã Déia da Silva também. Um abraço, minha amiga. Deus continue abençoando sua vida. Saudades.
0: Oh, Nodéia! Deus abençoe, amada. Olha aí, quanto tempo! Também tá aí na live, né?
1: Tá aqui na live.
0: Olha aí, que
1: Estamos
0: tempo!
1: acompanhando agora, irmã Déia.
0: Olha aí, que Deus abençoe! Vamos lá, vamos ver se tem mais gente.
1: Antônio Pereira disse que está nos acompanhando de Alvorada.
0: Alvorada, olha
1: Daqui de
0: só!
1: pertinho.
0: Olha, de pertinho, viu? Que maravilha, gente! Maravilha! Olha aí, vamos ver se pelo Whats temos mais pessoas.
1: No momento é isso.
0: Não, né? São isso. Então nós vamos agora fazer uma oração. Segunda-feira que vem vamos estar aqui, não é,
1: Vamos estar aqui, com certeza, assim como Deus quiser.
0: Maza? Exatamente, com certeza. Se Jesus permitir, né? Com certeza. Segunda que vem, então vamos estar aqui das 3 às 5 da tarde. O Wesley já confirmou com certeza a presença também, vai estar aqui nos ajudando, atendendo o telefone, é uma maravilha. Falando, o que que tu quer dizer mais aí, Wesley, para nós já fazer uma oração?
1: Ah, eu acho que é isso daí,
0: É
1: né?
0: isso aí, né? Tá feliz?
1: Tô feliz?
0: Tá alegre?
1: Tô alegre.
0: É, que coisa boa, né? Que maravilha, né? Então, nós vamos aí fazer uma oração. Vamos lá, Wesley. Faça essa oração hoje por todas essas pessoas. Vamos orar por todos eles.
1: Orar por todos eles.
0: Isso. Vamos colocar tudo em conjunto que Jesus sabe quem é, né?
1: Certo. Tivemos alguns pedidos de oração pela família, né? Então
0: Vamos
1: Vamos orar pela
0: orar
1: família de todo mundo.
0: de todo mundo.
1: Então, meus irmãos, eu peço que daí de onde vocês estão, fechem os olhos e sintam essa oração no coração de vocês. Espero que Deus consiga falar com vocês através da minha palavra.
0: E se
1: Amém.
0: alguém estiver trabalhando, não puder fechar os olhos ou dirigindo, né? Mas é mais que conecte na mente, né?
1: É, o importante é sentir a palavra, né? Amém.
0: Isso.
1: Então, em nome de Jesus, eu oro por todos. Pela família de todos, pelos parentes que estão enfermos, pela progressão da família, que a família possa se aproximar mais de Cristo. Eu oro pelo seu pai, pela sua mãe, que você possa levar eles para mais perto de Cristo, assim como você está. Eu oro pelos seus irmãos também, seus parentes, aqueles que estão doentes. Oro pela cura deles, que o sangue de Jesus Cristo seja derramado sobre eles. Que assim eles possam ser curados, pois o sangue de Jesus é o sangue da cura, sangue de Jesus Cristo é vida, que todos possam ser abençoados por essa palavra, que Jesus toca no coração de vocês de verdade. Se você estiver passando por um momento difícil, irmão, não desanime, irmão, não. Tenha ânimo, pois Jesus está com você. Ele sabe que você precisa passar por isso para você conseguir alcançar a sua glória, irmão. Pois ele tem algo reservado para você lá na frente, meu irmão. Você irá passar pelos obstáculos, você terá dificuldades. Pois ele nunca disse para nós que será fácil, irmão. Mas ele tem a certeza da vitória. Se você está com ele, se ele está com você, você tem a certeza da vitória, meu irmão. Não importa o tempo que demore, não importe quantos obstáculos você terá na sua frente, as dificuldades, mas em Jesus Cristo a vitória é certa, pois Jesus é vida. Ele diz na palavra dele que ele é o caminho, a verdade e a vida. Ele não deixa dúvidas nisso, meu irmão. Ele não diz: será que eu sou o caminho? Será que eu sou a verdade? Será que eu sou a vida? Não, meus irmãos, ele afirma na palavra dele: eu sou o caminho, eu sou a verdade, eu sou a vida. Então apenas confie nele, meu irmão, pois nele tudo dará certo. A certeza da vitória você terá apenas com Jesus Cristo. Sem Jesus Cristo você pode ter a vitória momentânea, o prazer momentâneo, mas certo que sem ele você irá cair, infelizmente, irmão, pois o mundo é cruel. Mas Jesus Cristo veio para nos salvar. Jesus Cristo veio para nos salvar de toda a maldade do mundo, veio para perdoar nossos pecados, meus irmãos. Então, apenas se anime e tenha Jesus Cristo no coração, que a vitória já é certa. Amém.
0: Amém, que coisa linda, né? Mas vá, que oração forte. É isso, né? Jesus fala lá em João capítulo 15, no versículo 5, sem mim nada podeis fazer, né? É como diz o Wesley, coisas momentâneas a gente faz sem Cristo, quantas coisas momentâneas, mas com Cristo é a verdade liberta, né? Essa palavra absoluta, essa paz, essa certeza. Né, da vitória, a certeza, né, de podermos ter a esperança de podermos estar com Ele na nova terra, no novo lugar, onde não vai haver mais dor, nem inveja, nem ciúme. Lá a luz do Senhor vai brilhar, né, amados? Que coisa boa, né? Não vai ter mais inveja. Até o leão, né? O leão não vai ser mais carnívoro, vai comer palha, olha só. Não vai ter inveja, não vai ter mais essas coisas que tem aqui nesse mundo material. É, amados, por isso é importante nascer de novo, como está lá em João capítulo 3, né? Que Jesus fala para Nicodemos, né? Nascer da água e do Espírito, né? Mas até Nicodemos pergunta, mas como eu posso entrar no ventre da minha mãe se eu sou velho? E Jesus diz da água. O que que é a água? A água, Jesus fala lá em João capítulo 4, eu sou a água da vida. né? Ele é a água e do espírito. Buscar em espírito, através da sua palavra. Viver em espírito, é, amados, porque a
1: Temos
0: palavra.
1: que morrer da carne e nascer do Espírito, né, irmão?
0: Exatamente, olha aí, ó. Que maravilha, né, amados?
1: Também em 1 Coríntios 2,9 diz na palavra: olho nenhum viu, ouvido nenhum ouviu e mente nenhuma imaginou o que Deus preparou para aqueles que o amam. Ou seja, lá no céu, meus irmãos, quando vocês forem para o paraíso, vocês terão prazeres que vocês nunca conseguiram encontrar neste mundo, de maneira nenhuma. Lá vocês verão o que nunca viram, ouvirão o que nunca ouviram
0: É isso, nem desceu para o coração do homem, né? O que tem preparado para a igreja viva do Senhor, né? Maravilha, né?
1: Sim.
0: Mas
1: Isso aí,
0: é,
1: amém.
0: amém. Então essa é a nossa esperança viva. Muitos dizem, né? Tu já ouviu aquela frase que muitas pessoas falam assim, ah, a esperança é a última que morre, né? Mas
1: Claro.
0: a nossa esperança não morre, ela é viva, né? A nossa esperança vive e reina para todo sempre, né? Então, é Cristo, foi o único que ressuscitou, né? Foi o único que ressuscitou, não está mais na cruz, né? E que morreu pela humanidade e ressuscitou. E disse na sua palavra, né? Lucas 10, vão de dois a dois, pregai o evangelho, não leve nada, quem tem duas capas deixe uma, não leve dinheiro, coma aquilo que lhe enviar. Isso que Jesus disse, né? Pregar a palavra. Não importa a situação, mas em tempo e fora de tempo, anunciar, porque esse mundo está doente, né, Wesley? Esse mundo está, muitas pessoas estão afastadas, muitas pessoas estão seguindo o curso do mundo, né, das coisas que tem por aí, mas é uma palavra forte hoje, uma palavra de reflexão, uma palavra de libertação, lançar a rede, não desistir de lançar a rede. Então
1: Amém.
0: vamos às nossas considerações finais, meu anjo. Você aí pode falar.
1: Considerações finais.
0: Isso, agradecer.
1: Obrigado a todos que nos acompanharam. Sinara Gonçalves também, minha tia, mandou um amém aí. Amém. Minha tia que também está passando por momentos difíceis aí. E essa oração também dedico a ela, que Deus ilumine a vida dela.
0: Amém. Vamos ver se tem mais algum lápis aí antes de terminar. Temos mais alguém mandando?
1: Agradecemos a irmã Daniela que nos acompanhou, a irmã Giza que esteve nos acompanhando também, Maria Claire e
0: Clair.
1: Maria Claire e sua mãe Iracema.
0: Bastante gente
1: Também a
0: aqui.
1: Beatriz que nos acompanha direto de Santa Catarina, Cristiano Almeida, que fizemos a oração também por você agora, meu irmão. Muito obrigado por estar nos acompanhando. Elias Alves também que nos acompanha, está na escuta, aí acompanhando desde o começo. Também nosso irmão Jefferson, direto de Joia RS, nos acompanhando desde o começo da
0: Olha
1: live aí.
0: aí.
1: E é isso aí, muito
0: Que
1: obrigado a
0: maravilha,
1: todos.
0: né? Mais o pessoal da live também que acompanhou. Que bênção, né?
1: Nosso irmão Antônio Pereira, nos acompanhando daqui de Alvorada, daqui de pertinho.
0: Olha
1: Irmã
0: aí.
1: Déia da Silva, Dai Rodrigues, no nosso apóstolo Héctor Rodrigues também.
0: Isso.
1: O irmão até que retransmitiu nossa live, muito obrigado. A irmã Thalita. E a minha, um abraço especial para minha mãe, Gisele Gonçalves, que está nos acompanhando aí desde o começo.
0: Desde o pai também, né?
1: Meu pai também, Diego Costa, que nos
0: A
1: ajudou aqui.
0: tia.
1: A tia Juliana Pinho, tia Sinara, toda a família aí presente.
0: Ai, que maravilha, né? E muitos que não ligaram e não participaram, que estão aí também ouvindo desde o começo, vai nosso alô. Quero mandar um alô especial para nossa irmã Terezinha, de Sede Nova. Quero mandar um alô especial para a irmã Juracy, de Chiapeta também, para o irmão João Langler, irmão João Velasque, povo de Santa Rosa. Quero mandar um alô aí para povo de Santa Rosa aí da Chamada da Última Hora, missionária Andréia, pastor Leomar também aí, estamos programação de rádio, cultos aí também. Maravilha, é, povo de Santa Rosa aí também, é, para o irmão Eliseu aí também, de Ancorá também, irmão Protásio. Aliás, não é de Ancorá aqui, deixa eu ver. Não é de Ancorá, mas amém. Agora aqui me passou da onde? É. Bom, mas ele sabe da onde, né? Mas aí do Rio Grande do Sul, Jesus sabe, é muita gente aqui, né? Muitas pessoas aí. Para a irmã Maria de Redentora, Deus abençoe vocês aí, a todos vocês que estão na escuta. Já quero agradecer por vocês todos, que Deus abençoe e com certeza, nós vamos parar por aqui, né? Se Jesus não vier para o planeta Terra, nem para nós, segunda que vem das 3 às 5, estaremos aqui com as programações Mais Que Vencedores e agora com o nosso Wesley na parte técnica aqui, hein? Obrigado, minha irmã da técnica, Renascer FM. Abraço para vocês, Deus abençoe em nome de Jesus e vamos juntos. Juntos somos mais fortes e juntos mais que vencedores. Declare nesse mês de junho, hoje é o primeiro, que você é um mais que vencedor todo dia. Declare a tua vitória para a honra e glória do nome do nosso Senhor e Salvador, Jesus Cristo. Amém?
1: Amém.
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É com muito prazer, com muita alegria que estamos chegando uma vez mais através das emissoras radiais que compõem a rede de programação Missioneiros em Ação, ou que fazem parte da rede de transmissão da programação Missionários em Ação. Quem tem o grato prazer de vos cumprimentar, vosso irmão em Cristo, pastor Josemar Grubert. Este programa é um órgão oficial dos Gideões Missionários da Hora Final, que tem sua sede situada na cidade de Baracaju, estado de Alto Paraná, país do Paraguai. Estamos aí com mais de 2 décadas de programações sendo levadas ao ar durante estas 2 décadas por várias emissoras. Gideões Missionários da Hora Final tem suas siglas como GMHF. GMHF, Gideões Missionários da Hora Final. GMHF. Essas são as siglas dos Gideões Missionários, que identificam os Gideões Missionários da Hora Final. Qual é o órgão oficial da programação Missionários em Ação. Deus vos abençoe, querido irmão, querida irmã, querido jovem, querida criança que está ouvindo esta programação. Deus possa vos abençoar de forma muito gloriosa. Deus bendiga grandemente a vida de nossos audientes que estão aí por várias emissoras que estão escutando neste momento a programação Missioneiros em Ação. Estamos chegando uma vez mais com esta programação. Quem tem o gosto de saludar-lhes é vosso irmão em Cristo, pastor Josemar Grubert. Que tenham todos uma ótima recepção, que as bendições do céu estejam sobre vossas vidas. E esta programação Missioneiros em Ação é um órgão oficial de Los Gediones Missioneiros de La Hora Final, tem sua sede central na cidade de Baracaju, departamento de Alto Paraná, país de Paraguai. Tem suas siglas como GMHF, GMHF, Gediones Missioneiros de la Hora Final. Deus bendiga grandemente vuestras vidas. Graças por el carinho, graças por la sintonia, por estar sintonizados, sempre prestigiando esta programação. Deus bendiga grandemente também la vida de los oyentes de Latinoamérica, de também vários outras nações, em vários continentes, onde está saindo a emissora radial, várias emissoras que retransmitem nesta programação, também oficiais, Rede Renascer, Rede Aliança FM também, e San Gabriel FM, também Palmares FM, e também La Buena Semilla, que é a rádio ministerial que está sob a responsabilidade do pastor Jorge Peralta. Deus bendiga o pastor Jorge Peralta. Nosso saludo a toda a amada audiência em Latinoamérica. Também Deus bendiga grandemente os irmãos de Brasil e vários lugares onde está saindo: Argentina, Paraguai, Bolívia, Chile, Espanha, Israel, Coreia do Sul, Coreia do Norte, China, vários lugares, Grã-Bretanha. Saluda aos irmãos, temos audientes assíduos em Grã-Bretanha. Me saludo, Deus bendiga os irmãos aí, os audientes de Grã-Bretanha, que sempre estão escutando, Estados Unidos e vários outros países. Deus bendiga também o pastor Lavo Alberto Tomo, missioneiro Lavo Alberto Tomo aí de África, com toda a amada igreja. Deus bendiga grandemente vossas vidas, que pertencem ao Ministério Gideões Missioneiros da Hora Final aí em África, Moçambique. Deus bendiga grandemente também o pastor Rigoberto, missioneiro Alva de Viafara, del projeto Venezuela, que Deus bendiga grandemente de forma gloriosa. Deus bendiga
também missionário Ed Prasanna Kunar, todos os obreiros aí do projeto Índia. Deus bendiga também aí Brasil, os irmãos odiantes, e também Deus bendiga grandemente a vida de meu papá, minha mamá, aí na cidade de Braga. Deus bendiga todos de forma gloriosa. Nosso saludo, nosso carinho. Deus bendiga também os irmãos obreiros de Argentina. Deus bendiga o obreiro Arno, obreiro Francisco, aí do projeto Argentina. Deus bendiga os obreiros de los projetos aqui em Paraguai. Deus bendiga grandemente vossas vidas em Cristo Jesus. E para nós é uma alegria ter cada um fazendo parte desta obra. Deus bendiga o Círculo de Oração Heroínas de la Fé, com seu dirigente general, Sueli Lemes Grubert. Deus bendiga os Valientes de Davi, grupo de ninhos de la Escuela Bíblica, Valientes de Davi, com seu dirigente, primeira dirigente, Raíssa Amanda Lemes Grubert, ou Grubert Lemes, segunda dirigente, Kate Ziegler. Deus bendiga grandemente os componentes, os dirigentes de los projetos, de los Valientes de Davi. Deus bendiga o Manantial de Águas Vivas, grupo de musical del ministério, também o primeiro dirigente William, primeiro dirigente general William Godoy, também segundo dirigente William Portillo, terceiro dirigente general Raíssa Amanda, também supervisor Reuel Alejandro. Deus bendiga de forma gloriosa todos os obreiros, irmãos, irmãs, ninhos e jovens. Deus bendiga o grupo de la obra missioneira aqui de Baracaju também. Nós estamos gratos a Deus por a vida de cada um que faz parte em todos estes anos, os odiantes, os irmãos, irmãs, que estão sempre sintonizados na obra do Senhor. Deus bendiga aí os irmãos, odiantes, irmãos aí de Mato Grosso, também Rio Grande do Sul. Há muitos odiantes, irmãos, tem muitos ouvintes, e eu quero agradecer a Deus também, transmitir a minha saudação, uma vez mais, ao meu pai Samuel, minha mãe Maria, também a minha esposa Sueli Lemes Grubert, também aí a minha filha Raíssa Amanda Grubert Lemes, Reuel Alexandre Grubert Lemes, sua esposa, minha nora, Lídia Raquel, também o pequeno primeiro neto Eliazar Josias, também o meu filho Jonathan Caleb. Deus bendiga, Deus abençoe de forma gloriosa. Deus abençoe os programadores oficiais, o evangelista Cassi Jones, toda a sua família. Deus abençoe o Frederico, um saludo para o meu sobrinho Frederico. Deus abençoe sua mãe, irmã Simone. Deus abençoe todos os irmãos e irmãs do projeto Troncal 3, irmão Marcos, de Troncal 4. Deus abençoe, irmão Marcos. E programador evangelista do projeto Troncal 3, S. Jones. Também o programador oficial William Portillo, do projeto Coronel Oviedo. Todos os irmãos, obreiro Ismael Estigarribia, responsável pelo projeto Coronel Oviedo. Deus abençoe também o programador responsável pela emissora, pastor Jorge Peralta, do projeto Grande Caaguaçu, e todos os obreiros de Caaguaçu. Também Deus abençoe aí programador Diácono Ricardo Ferreira, de projeto Sul de Paraguai, permitindo Deus, quinta-feira estaremos ali orando com ele no templo. Deus abençoe aí Diácono Ricardo Ferreira. O Senhor Deus nos permitir, quinta-feira nós estaremos ali durante a noite para buscarmos o Senhor juntos. Deus abençoe vossas vidas. Deus abençoe a vida aí todos os obreiros que fazem parte da obra do Senhor. Obreiras, irmãos em Cristo. Deus abençoe grandemente vossas vidas. Deus abençoe nossos familiares, família aí Generich, família Grubert. Deus abençoe meu irmão Reimar, sua esposa, irmã Gladys, diaconisa Gladys, Salvadora Leiva. Deus abençoe de forma gloriosa a jovem Tamara, dirigente dos Valentes de Davi,
Projeto Troncal 3, Deus abençoe também aí de forma gloriosa. Deus abençoe cada um que sempre tem dedicado tempo para ouvir essa programação. Muito obrigado, de forma especial, de forma com carinho, em nome do Senhor Jesus Cristo. Obrigado, irmãos e irmãs. E eu já quero, neste momento, neste instante, quero ir ao tema da palavra de Deus, pedir vossa atenção, um tema muito importante, irmãos. Talvez não como um doutor teólogo, mas antes de entrar no texto, quero deixar esclarecido aos irmãos. Vou falar em português, pois esta é a vontade de Deus, por enquanto ainda. Então, se vamos estar falando em português, quero deixar bem claro aos irmãos que o que vou falar aqui nesta emissora foram anos, muitos anos de busca com Deus, muitos anos de dedicação ao estudo da palavra de Deus. E a minha vida, irmãos, foi devotada a Deus em buscar a palavra de Deus, em descobrir a palavra de Deus, e por misericórdia, depois de anos de estudo, eu consegui, irmãos, recebendo de Deus e junto com os estudos, eu consegui descobrir algo importante para nós neste final de século, neste final dos tempos, final das eras, Aion, como diz no original, final das eras, finais de século. Então, sabendo, irmãos, que realmente nós chegamos ao final dos tempos, resta se preparar, irmãos. Às vezes alguém diz, ó, o pastor é extremista, é legalista, é só dar pau na programação. Não, não é, irmãos. Eu me dediquei quando eu desde guri, eu gostava da palavra de Deus, acompanhar os estudos secreto, em segredo, quieto ali, no meu canto, estudando. E buscando as fontes seguras de estudo, não qualquer fonte, não qualquer que se intitula teólogo moderno, não, irmãos, nas fontes originais da palavra de Deus. E depois eu comecei a exercer a função, anos mais tarde, de volta na obra de Deus. Eu tive, durante o meu período de jovem, uma pequena recaída da presença de Deus por alguns anos, não muito. Mas nunca tive sossego, paz. O Senhor Jesus tratou comigo severamente, me trouxe de volta para os seus caminhos. E, então eu segui me dedicando aos estudos, aquilo que eu já sabia, fui me aprimorizando para poder, irmãos, entender a caminhada de um cristão. E entendendo isso, irmãos, compreendendo a palavra de Deus nos seus originais, eu não consigo, irmãos, acreditar neste evangelho light, esse evangelho padronizado, aonde tem que pegar Jesus e padronizar ao jeito do ser humano, ao jeito da sociedade, se é que Jesus quiser ter algum lucro do seu sacrifício. Então, deve-se ele se padronizar ao modo das igrejas que estão ao modo da sociedade corrompida. E não uma mente cristã em sujeitar o ser humano que vem de uma sociedade corrompida a Cristo, sujeitar a Cristo, ao modelo do Evangelho. Hoje, irmãos, tem que adaptar a Bíblia. Hoje tem que, se Jesus quiser algo, ele que aceita ser adaptado ao modo de pensamento, vida e sistema que cada um deseja viver. E que a palavra de Deus ela seja resumida em poucos livros, em poucos versículos, e não toda ela, porque a sociedade de cristãos não suportam ouvi-lo. Eu já vi, irmãos, eu já estive em lugares onde, pastor, prega a verdade. Não, não vou pregar. Irmãos, as pessoas ficam assim, pastor, um dia eu quero te visitar, um dia eu quero te conhecer. Isso que eu estou falando sério. Na hora, irmãos, quando a pessoa fala isso, a pessoa ouve a programação, alguns ouvem a programação, recebem restauração. Você sente que é uma programação séria, você mesmo sente, o Espírito de Deus confirma na tua alma.
Porém, alguns irmãos, eles sentem que é de Deus e logo dizem, ó, pastor, um dia eu quero te conhecer, um dia eu quero ir junto com você aí. Não, não vem não, irmão. Automaticamente eu já penso, não vem não, se você vir, você não vai aceitar caminhar a proposta do Evangelho. Então, irmãos, muitas pessoas que me convidaram, antigamente eu fazia algumas agendas, então as pessoas convidavam para ir em suas igrejas. Não, não vai aguentar. E o pior, irmãos, é que as pessoas que elas professam com a sua boca, que elas são da verdade, o Senhor Deus, Ele não vai somente, irmãos. A nossa fé é aprovada como mais do que o ouro no fogo, irmãos. Veja bem. Então, quando nós professamos que temos fé, quando nós professamos que sabemos as coisas de Deus, o Senhor Deus, irmãos, Ele vai prová-la, a fé nossa, mais do que o ouro que é provado no fogo, por causa de que a palavra é fogo. A palavra é água, a palavra é pão, mas a palavra é fogo também. Quando os filhos de Arão, Nadab e Abiú, eles cruzaram os limites, o fogo, eles cruzaram limites com a palavra de Deus, com as ordens da palavra de Deus. Saiu fogo da arca da aliança, cruzou aquela grossa cortina e não queimou a cortina, não queimou a cortina que dividia o santo dos santos. Não queimou a cortina, mas queimou os homens, queimou a carne lá naqueles meninos abusados que vieram diante da presença de Deus trazer fogo estranho, diante do altar de Deus trazer fogo estranho. Queridos irmãos, note que a palavra é fogo, porque quando eles ultrapassaram os limites da palavra, eles foram queimados. Todos os que ultrapassam os limites da palavra serão lançados num lago de fogo, irmãos, ardente. Então a palavra ela é fogo. E quando nós professamos uma fé, irmão, eu fico olhando, digo, não, esse irmão ele não sabe o que está falando, esta irmã não sabe o que está falando. Já fui convidado por igrejas pentecostais, que eu também faço parte, igrejas que diziam ser da sã doutrina, e afirmavam, e toda palavra afirmada ela tem que ter um selo, e este selo de Deus na nossa vida, o Senhor Deus não vai colocar um selo, fazer uma joia ali, se antes Ele colocar a prova do fogo da palavra, nosso professar. 99% das pessoas que me convidaram ficaram decepcionadas, porque eu não prego por oferta, irmãos, eu não prego, às vezes eu falo sobre missões, alguém diz, dá o teu endereço, dá a tua conta, para enviar uma oferta para os missionários. Talvez um dia você vai me ajudar, eu sei que tem desejo. Busque a maneira, ouve a programação, quem sabe uma hora dessa. Mas, a gente, irmãos, não sou um pastor por dinheiro. Alguém esses dias, tem alguém que quer te dar uma oferta, pastor, muito grande. Pessoas que ainda guardam a lei. Eu disse, amém, tudo bem. Eu, por respeito ao cidadão, a gente tem respeito. Eu disse, tá, tudo bem. Dá teu número, pastor, olha, pega meu número aí. Eu vou colocar em contato a pessoa contigo. Antes você vai ouvir a palavra. Passei algumas programações radiais, a pessoa se transformou quase que no meu inimigo. Demonstrando que a sua fé, a sua religião, não passa de uma mera profissão religiosa, não obediente à palavra de Deus. Quando é posta ao fogo da verdade, da palavra, e não é exagero, a pessoa ela perde totalmente o controle, ela se afasta, ela não gosta, provando que a sua fé não é autêntica. E o apóstolo Paulo, ele fala sobre a fé repróbro, que é uma fé de baixo quilate, uma fé de latão, que não foi como um ouro provado pelo fogo. Mas não é isso que eu quero falar, irmãos. Eu quero deixar uma palavra rapidinho, o horário já se foi pelo que eu queria falar aqui, mas eu vou procurar resumir e dizer a você, querido irmão, querida irmã, que está dominado pelo famoso conceito, pelo famoso discurso de não ter tempo, o culto demora muito, nós temos que trabalhar. Oh,
se é para ficar, meu Deus, parece que o pastor Josemar toma tudo o nosso tempo. Eu já também estive em lugares que reclamaram do horário, passou do horário. Porque eu tenho que trabalhar, eu quero te falar algo. Apocalipse 13, versículo 1 em diante. Pus-me sobre a areia do mar e vi subir do mar uma besta que tinha 7 cabeças e 10 chifres. E sobre seus chifres 10 diademas, e sobre a cabeça trazia um nome de blasfêmia. Agora, vi subir da terra outra besta que tinha chifres semelhantes aos de um cordeiro. Versículo 11, eu vou resumir. Nós vamos falar ainda disso aqui umas 3 ou 4 vezes, quem sabe. Depois eu vou voltar a falar lá do Apocalipse que nós estávamos falando há alguns dias atrás. Mas, Apocalipse 11. Mas eu quero falar isso aqui hoje, pela vontade de Deus. Vi subir da terra outra besta que tinha chifres semelhantes ao de um cordeiro e falava como dragão. Exerce toda a autoridade da primeira besta na sua presença e faz que a terra e os que nela habitam adorem a primeira besta, cuja ferida mortal fora curada. Também opera grandes sinais de maneira... Também opera grandes sinais de maneira que até fogo faz descer do céu diante dos homens. Engana os que habitam na terra com sinais que lhe foi permitido operar na presença da besta, dizendo aos que habitam na terra que façam uma imagem à besta que recebera a ferida da espada e sobreviveu. Foi-lhe concedido que desse espírito à imagem da besta, para que a imagem falasse e dissessem que fossem mortos todos os que não o fizessem, falasse e fizessem que fossem mortos todos os que não adorassem a imagem da besta. E faz com que todos, pequenos e grandes, ricos e pobres, livres e servos, recebam um sinal na mão direita ou na testa, para que ninguém possa comprar ou vender, senão aquele que tiver o sinal, ou seja, o nome da besta ou o número do seu nome. Aqui está a sabedoria. Aquele que tem entendimento calcula o número da besta, porque é o número de um homem, e seu número é 666. Queridos irmãos, hoje eu quero bem resumidamente falar sobre a marca na mão direita ou na testa da besta, a marca da besta, e que seu número é 666. Quem sabe, se o Senhor Deus permitir, se for da sua vontade, nós vamos estar falando sobre o que é o número 666, para que possamos, irmãos, entender o que está acontecendo e se colocar, queridos irmãos, na presença de Deus e buscar Ele, dedicar nossas vidas a Deus enquanto é tempo. Porque realmente, querido ouvinte, se converte, volta a dedicar-se a Deus, encher-se da unção do Espírito Santo. E sabe, irmãos, essa ideia de que você não tem tempo, os cultos 30 minutos, porque temos que trabalhar, porque eu tenho que ganhar o pão, meu Deus. E aquela coisa toda, irmãos, e dando o resto do teu tempo para Deus e os cultos, miseravelmente cultos, que não passam de meras atividades vazias. Querido ouvinte, vai buscar a Deus, se desapegue dos teus afãs com as coisas desta vida, porque de forma direta ou indireta você está sendo preparado, ou seja, você está, hoje você vai entender o que é as virgens loucas, aproveitando falar disso. Eu quero falar sobre, não sobre o número 666, mas sobre a marca do sinal na mão direita ou testa. Isto aqui foram anos de busca de irmãos, anos de estudo para que pudesse ter algo sério para falar com os irmãos. E eu quero falar hoje sobre o porquê a marca na mão direita ou na testa. E aí você vai começar a meditar, irmãos, o que você tem feito na tua caminhada. Queridos irmãos, esta marca, ela faz referência a um completo domínio. O anticristo, irmãos, ele, quando ele aparecer, assim como João Batista foi o precursor, ou
o precursor e que foi o que preparou o caminho para apareceu preparando o caminho para Jesus. O sistema

que seja, que influencie ou prepare o sistema religioso. E isto ficará a cargo do falso profeta. O número 666, irmãos, ele é simbolizado por três números. Talvez eu vou procurar resumir isso aqui, demora para te mostrar, só que eu vou procurar resumir, mas que você possa entender. A besta, quando ela surge, o anticristo, ele vai surgir dentro de um império, antigo império romano, um império que já foi. O antigo império romano e o anticristo, o reino do anticristo, ele trazerá a Grécia renovada. Então, irmãos, esse reino, esse antigo império romano, eu quero tentar procurar resumir para você. Esta Grécia renovada, eles já foram uma potência, eles já foram um reino que lá no passado dominou com o domínio do homem. O número 7, irmãos, sempre é relacionado à perfeição de Deus, o número de Deus. O número 6 é o número do homem. Então, note, são 3, 6, irmãos. Isso que eu estou falando é sério, irmãos. O primeiro 6, ele já passou, já existiu, que é o antigo Império Romano e a Grécia.

meio do anticristo. Isso é o segundo seis, porque é o mesmo, parecido. É outra vez o domínio do homem. Escute bem. Talvez eu já vou resumir e falar desses 666. Eu estou falando, irmãos, de estudos reais. O segundo seis, o primeiro seis já existiu, irmãos, foi o antigo Império Romano e a Grécia também, antigo Império Grego. O grego, ele é o império do passado, mas ele é um império, irmãos, um império focado mais, irmãos, na cultura. Na cultura. E o Império Romano, ele foi jamais um império, irmãos, focado mais no domínio, não através da cultura, mas no domínio através de, como de Nero, e eu não quero entrar em detalhes, mas como Nero, um domínio mais carrasco, mais violento, por meio da força, mas todos eles perseguiram a igreja. O primeiro destruiu a igreja com perseguições, os crentes fiéis. Destruiu não, procurou colocar as mãos e destruir, porque ninguém destrói. E o Império Grego, irmãos, ele foi já algo mais refinado, mas por meio da cultura, por meio da cultura grega, foi aí onde nasceu grandes filósofos. E por meio da filosofia, o apóstolo Paulo vai dizer lá em Coríntios que por meio disto, o mundo não conheceu Jesus. Ou seja, a filosofia, a cultura grega implantou muito filosofia. Hoje, irmãos, essas filosofias dentro da igreja acabou com as pregações do Evangelho. Sim, há muita sabedoria humana, intelecto humano, irmãos, se for colocar a minha pregação, isso aí eu tenho a humildade para admitir, for colocar a minha pregação comparado ao intelecto humano dos famosos pregadores internacionais, quem é o Josemar? Miserável. Só que a luz da Bíblia, irmãos, a luz da palavra de Deus, miserável é esses filhos do capeta totalmente pervertidos, pregando filosofias, mas indo para o inferno, de bota e tudo. Porque eu me dediquei a estudar a palavra, irmãos, me dediquei à palavra, e não a filosofias e nem a intelectos humanos. Talvez pode faltar algum S, sobrar algum S, faltar algum R, sobrar algum R, não me importa isso aí. Mas você vai entender. 666, o primeiro império, número 6, Grécia, cultura, de uma forma diferente. E Roma antiga, domínio humano, por força, por violência, ameaça. Hoje, quando nasceu o anticristo, é o segundo 6. Ele revive de volta, duas coisas. Ele revive quando o anticristo manifestar, ele manifesta dentro do antigo Império Romano, mas com a Grécia renovada, a cultura refinada, mas uma cultura de destruição aos princípios e valores da palavra de Deus. Eu vou te explicar por quê. São dois seis. O primeiro seis já existiu. O segundo seis, que é o anticristo, concorda com o primeiro império. Os dois primeiros impérios, Roma antiga e Grécia renovada. Mas faltam seis, o último seis é o falso profeta. Porque o versículo 11 diz assim, vi subir da terra outra besta. A palavra outra besta, a palavra outra besta, no seu sentido original, eu quero falar com você. A palavra outra besta no grego é alios, que esta palavra quer dizer outra da mesma espécie, entendeu? Esta outra besta do versículo 11 é o falso profeta. Esse ele surge para, por meio de sinais mentirosos. Temos aqui o primeiro, que é o primeiro seis do passado, o segundo seis que cai no anticristo, que ele traz dentro do antigo Império Romano uma perseguição contra a igreja por meio de uma Grécia renovada, uma cultura refinada, mas precisa um domínio dentro da religião, dentro das igrejas, dentro do povo crente. Sim, mas a igreja no verdadeiro não estará aqui, mas a preparação, por isso que eu falei de João Batista,

0: O sistema está preparando tudo para receber o anticristo, irmãos. Coitado dessas igrejas mundanas, essas igrejas que é um sistema só, sabe, irmão? Não pregue a verdade, não diga nada, não ofenda. É, o pastor Josemar é exagerado, coitado delas. Depois, o terceiro e último seis, diz assim: vi subir do mar da terra outra besta, que é o falso profeta, para atuar com sinais de mentira, para poder sujeitar o completo domínio, tanto na sociedade como na religião. Agora veja, a palavra vi subir do mar, vi subir da terra, outra besta, a palavra outra besta é alios, outro da mesma espécie. O falso profeta, esta palavra outro, outra besta quer dizer outro da mesma espécie. Viu como é tudo igual? Por quê? Porque ela concorda em sujeitar, dominar primeiro a religião e depois sujeitá-la à religião, a adoração ao anticristo. Entendeu, irmão? É bem fácil de entender. Entendeu os três, seis? Agora, de que maneira eles vão dominar? O domínio deles exige uma marca na testa do ser humano ou na mão? Muitos falam, irmãos, ah, meu Deus, um chip. O chip nada mais será, irmãos, como quando você trabalha numa empresa e coloca uma camisa da empresa. O que que aquela camisa é? Nada, irmãos, nada. É claro que quem tiver já depois com a marca já era, mas ela não é nada. O chip somente é algo que manifesta, olha, ele já se sujeitou há muito tempo, ele já está dominado. E aonde a besta vai dominar? Primeiro, na testa ou na mão, para identificar claramente, irmãos, duas marcas. A primeira, lógico que isso aqui é bem raso do que vou falar aqui, mas depois é levantai as mãos santas, sem ira nem contenda. Mãos para adorar ao Senhor Jesus. E mente para adorar ao Senhor Jesus. Pois o cavalheiro, não do primeiro selo, mas o cavalheiro que vem depois, agora me fugiu de memória devido a que a gente gasta muito estudando, irmãos, a memória não é mais a mesma, cansa muitas vezes. Mas eu, se me foge de memória, não sei se é Apocalipse 9 ou 9, é por ali. Não, depois, outro dia, nós vamos falar também sobre isso, irmãos. O cavaleiro, ele também tem os seus assinalados na terra, também. Tem aqueles 144 mil que trazem escrito na testa o nome dele e de seu pai, diz a Bíblia, que é o cordeiro do capítulo 14, se não me foge de memória, de Apocalipse, que é o cavaleiro verdadeiro, que vem com o arco, mas traz também a flecha na mão. Sinal de vencedor, mas que venceu por meio de poder. O primeiro cavaleiro lá só vem com um arco, papo furado, não tem poder para vencer. Vence porque é concedido poder, permitido por Deus, porque, como diz lá em Tessalonicenses, aqueles que rejeitaram a verdade, que sejam entregues ao erro ou à mentira. Mas note algo, os 144 mil, eles têm o selo de Deus, mas é na testa, não nas mãos. Porque Deus não quer ninguém escravizado, por isso que diz, tendo o que comer e o que vestir, estejais contente por isso. Esse sistema, irmãos, ele exige uma marca na mão, na testa ou na mão direita. Que significado tem isso, pastor? Representa, na testa representa o pensamento, a mente, a sua maneira de crer e entender. Quem tem a marca na testa, mente dominado, aceita, concorda e defende todo o sistema. Já está adequado em aceitar, está concordantemente pronto para aceitar, concordar e defender o sistema. Por isso, a mente. Veja bem, irmãos, que as pessoas, elas estão tendo um problema de concentração para servir a Deus. Elas estão perdendo o ser humano, na verdade, irmãos, por causa desse sistema que se está preparando, como disse João Batista, preparou o caminho. Veja bem as pessoas, elas não querem saber mais nada de Deus, irmãos. Se for falar sobre Deus, tem que ser um Deus baseado na cultura. Um Deus baseado na filosofia. Pode ver, irmãos. Pode ver no que eu disse sobre o primeiro seis e o segundo seis. Pode ver. O antigo Império Romano é um ódio contra os crentes, um ódio contra a igreja, um ódio contra a sã doutrina. Mas o pior é que os crentes estão com ódio, a maioria dos crentes contra a sã doutrina. A primeira marca na testa como símbolo, irmãos, ou representa o domínio da mente humana. Pobre dessas pessoas que não procuram ter a mente de Cristo, irmãos. Pobre desses crentes, irmãos. Pobre deles. Pobre deles. Por isso que você vai entender hoje o que é as virgens loucas. As virgens loucas, elas são religiosas. Porque quando o anticristo manifesta, logo vem o último seis, que é o falso profeta, que concorda com a besta, que é o 1:6, e que a besta concorda ou traz revivendo outra vez aqueles antigos sistemas dos impérios romano e Grécia. Então, irmãos, eu estou falando de um modo bem simples, queridos irmãos, para você entender. Então, coitado desses crentes, irmãos, crentes somente, esses cultos de poder sem sã doutrina. Coitado, irmãos, desses cultos de atividade, de chá, de não sei o que, palestra para viver melhor. Irmãos, isso é tudo ilusão. A pavimentação do caminho para o anticristo e o falso profeta, os últimos 2:6, a pavimentação. O sistema precursor, como foi João Batista, precursor ou que preparou o caminho para a manifestação de Jesus Cristo. Assim, o sistema, irmãos, ele está preparando tudinho. Coitado desses irmãos, querida igreja. Com dois problemas estão a nossa geração. Por isso que Jesus disse que no tempo da vinda dele, seria como Sodoma e Gomorra, plantavam, construíam, casavam, se davam em casamento, construíam, reformavam, plantavam, colhiam. Ocupações. Por quê? Porque a besta, o sistema tem que preparar para entregar a sociedade e também a religião ao falso profeta, que o falso profeta entregará ao anticristo. Ele aparecerá, uma falsa fé, uma falsa adoração, sinais, tudo isso. Mas, com o ser humano totalmente dominado, é o sistema humano, porque o número 6 é o número do homem, o número 7 é o de Deus, por isso que é 666. É um sistema humano. É um culto, um profeta, sinais, mas tudo com a intenção falsa de fé, mas com a intenção para dominar e sujeitar todas as igrejas. E aonde eles querem dominar? A mente, primeiramente, sinal na testa, por isso sinal na testa, símbolo de sujeição à mente. É como eu disse, quando você vai numa empresa, a camisa da empresa, ela nada é. Se você tirar a camisa, coloca outra camisa que não seja da empresa. Mas lá dentro das tuas intenções e convicções, você sabe que tem um emprego em tal empresa, que você pertence àquela empresa. Com a camisa com o logo da empresa ou sem a camisa com o logo da empresa, no outro dia você vai para trabalhar lá. Mas para que você seja identificável que você pertence à empresa, você precisa o uniforme dela. Mas com o uniforme ou sem o uniforme, você sabe. Um policial, por exemplo, com um uniforme de policial ou sem um uniforme de policial, ele sabe dentro dos conceitos dele, ele sabe dentro dele que ele pertence, ele tem a convicção dentro dele que ele pertence à polícia. E ele sabe dentro da convicção dele firmemente, ninguém tira dele, porque ele tem todas as provas dentro dele que ele é um policial. Com fardo ou sem fardo, ele é um policial. Para exercer a atividade, ele precisa da farda. Assim, o povo, para poder comprar ou vender ou fazer parte de um sistema, eles precisarão de um chip. Mas, diante de Deus, as pessoas já estarão entregues a um sistema, irmão. Ramassui de Kandarabagai. Sinta a presença de Deus. As pessoas, dentro delas, veja que as virgens loucas, elas tinham lâmpada, tinham vestimenta, tudo, mas elas não tinham convicção dentro delas. Quando soou a trombeta, elas não tinham a reserva. Elas estavam dominadas por um sistema, elas estavam entregues a um sistema que dizia tal sistema, ou este sistema, pelo simples fato de não ter, que as lâmpadas estar se apagando, não ter reserva, era um certo tipo de sistema que anunciava, dizendo, olha, o sistema diz que você não tem reserva. É virgem, é. Tem vestimenta? Tem. Mas tem lâmpada? Tem. Mas não tem a reserva. Então, irmãos, aonde o anticristo quer dominar, o falso profeta, o anticristo? Primeiro na mente, tomar a mente das pessoas. Agora, este anticristo não é um homem, não é uma influência, solamente uma influência humana. Ele é respaldado por demônios, por o próprio Lucifer entregando ou trazendo sobre ou entregando ao anticristo grande poder demoníaco. Nós estamos falando de uma influência demoníaca para tomar a mente das pessoas. Irmãos, não é uma brincadeira. Vigie o que você pensa, o que você acha de ser um cristão, como você vive o teu cristianismo, o que você pensa nas coisas de Deus. Por isso que diz que pensai nas coisas de cima. Aqueles que já nasceram em Cristo, se já ressuscitamos com Cristo, pensamos nas coisas de cima. Cuidado, irmão, você, que a tua mente é só na terra, só nas coisas desta vida. Sabe por que eu vou dizer para você? Porque a segunda marca é na mão direita. A mão direita é sinal de trabalho, sinal de ação, sinal de obras, de trabalho. Quem recebe a marca na mão e quem, para sobreviver, para trabalhar, para comer, para viver, se submeter ao sistema, aceitar as regras do mundo, terá que abrir mão da palavra de Deus e do tempo para Deus. Note bem, irmãos, duas coisas que o anticristo dominará as pessoas, mas que não é só no momento que o anticristo manifestar. O sistema, como João Batista, eu já disse, foi precursor de Jesus Cristo, que preparou o caminho, o sistema está preparando. E aonde o sistema está preparando? Tomando a mente das pessoas. Veja bem a mente dos crentes hoje em dia, não tem nada de Deus, irmão. É política dentro das igrejas? É uma bagunça, sabe o sistema? O sistema mesmo cria um monte de bagunça e faz com que os crentes se rebentem tudo. Mundanos, a mente dos crentes, as palestras para os crentes nas igrejas, seja para as irmãs, seja vaidosa, seja bonitona, seja sensual, é tudo com ideias tipo, ah, é um meio de você se valorizar, é um meio de... Tudo mentira, irmãos. Tudo o sistema tomando conta. Narasui de Kandarabagai. Cuidado, irmãos. Mundanismo. Sabe, irmãos, coitado desses camaradas como o neto de não sei quem atualizando a igreja, tirando da sã doutrina, coitado, irmão. Pobre desses camaradas miseráveis que já estão dominados e tomados a mente, por esse, o sistema já corroeu a mente deles. Ô, irmão, cuidado você que vai nesses discursos de internet, cuidado você que corre lá, irmãos, nessas doutrinações, onde aqueles mundanos, mentirosos, dizem que conhecem a Bíblia, que sabem, que é bobagem, que essa doutrina do passado é extremismo. Cuidado, irmão. Cuidado, irmãos, que aqueles que criticam os homens do passado, a doutrina do passado, eles simplesmente são ferramentas tomadas de demônio, que estão aliançados com o sistema do anticristo, que já, de uma certa forma, o demônio já tomou a mente deles por meio de influência de homens que corromperam a religião. E eles hoje trabalham, muitas vezes diretamente e indiretamente trabalham, já como João Batista preparou o caminho para Jesus, esses homens supostamente crentes, debates na internet, mas que tinham a sua doutrina, esses homens não são mais crentes, são pessoas que estão preparando o caminho para o anticristo. Eles são ferramentas do diabo, totalmente, não importa se é religioso. Note que o último 6, porque a palavra é no capítulo 11, no capítulo 13, versículo 11, vi subir da terra outra besta, a palavra outra besta no grego é alios, outro da mesma espécie. Ou seja, aí fecha os 3, 6. Um 6, um império passado, Império Romano, antigo Império Romano, e que era por meio de violência, é perseguição violenta, e o Império da Grécia, o Império Grego, que era por meio da cultura grega, da filosofia grega, aonde eram os grandes empecilhos da implantação do Evangelho, do verdadeiro desenvolvimento do Evangelho para as almas. Os grandes perseguidores, por meio de violência e por meio de cultura e de filosofia. É, você não quer acreditar, não tem problema. Agora, ó você, irmão, que é tudo refinadinho, cuidado, irmão, com esses pregadores mundanos, cheio de cultura, cheio de filosofia, mas que não tem nada do poder de Deus e nada de convertimento. Vai acabar o horário, vai acabar o horário. Irmãos, a primeira marca, tomar a mente. Veja que as pessoas estão ficando loucas, irmãos, depressivas, agitadas, ansiosas, perturbadas, emocionalmente cheias de distúrbio. Veja o que o sistema está fazendo, irmão, está deixando as pessoas violentas, loucas. Veja o que o sistema está preparando. O sistema não prepara ninguém moral, não prepara ninguém, irmãos, com moral, como no passado. O sistema só está... Olha a geração de agora, irmãos. Dá uma olhada aí, imoralidade, irmão, a sujeira imoral. Olha o jeito, irmãos, das pessoas, dos homens. Olha o jeito da nossa geração, observe. E sabe o quê? Criam leis que te dão o direito, que defende, que dá cobertura. Quanto mais miserável, mais depravado, mais imoral, mais politiqueiro, mais bagunça dentro das igrejas, leis que encobertam e dão o direito. Leis que destroem a família, que coloca, dá o direito de colocar, irmãos, na mesma posição o cônjuge, sabe, irmão? E daí defende, qualquer coisa tem a lei, coitado, irmãos, e as famílias todas sendo destruídas. As pessoas todas sendo destruídas. E por último, uma marca na mão direita. Sabe o que é marca na mão direita, irmão? Obras, trabalho. A mão direita é o que mais, o lado direito, a mão direita é o que mais se usa, irmãos. É o lado ativo da pessoa. Agora olha o lado ativo das pessoas, irmão. Trabalhar que nem louca, trabalhar e prosperar e trabalhar. Olha os vídeos da internet, a mente milionária, o grande progresso. Olha a filosofia, os discursos filosóficos desses homens, acadêmicos. Só te incentiva a ser um escravo dia e noite, a progredir, a ser um empresário, a se formar, a ganhar. E Jesus disse, quem ganha a vida aqui, perde lá. E quem perde a vida aqui, ganha lá, no céu. Cuidado, irmão, com essa mentalidade de que você tem que comprar e comprar e comprar e progredir e competir e ter, e que você tem um trator, tem que comprar outro mais grande, que você, cuidado, irmão, que você, os demônios que agem no sistema para preparar o caminho para o anticristo, cuidado que esses demônios, olha, irmão, a nossa geração de crente, elas oferecem um culto nojento a Deus, sem graça. Sabe, irmão, é simplesmente lá uns 40 minutos, as pregações resumidas em 10 minutos, não tem ensino de sã doutrina, nada. Simplesmente vai lá, traz um discurso, convence o povo com um discurso, talvez, filosófico. Ou quando não é um filósofo, de forma direta ou indireta, usa o mesmo padrão de pregação. Faz aquela água morna, aquele culto, aquela miséria. Cuidado, irmão, você que acha que, meu Deus, eu tenho que trabalhar, eu tenho que fazer, eu tenho que ter 3, 4 empregos, eu tenho que fazer hora extra, eu tenho. Cuidado, irmã. Você que agora, quando você era simples e agora, porque eu tenho que limpar minha casa, eu tenho que ter minha casa, meu Deus do céu, minha casa. E a mídia te influencia que você tem que ter novos perfumes, novos produtos de limpeza, novos cremes dentais. Nova maneira de ser, novo estilo, novo e novo, inovar. E hoje você coloca rosas na tua casa, amanhã você joga fora. E que você tem que ter na moda agora, está colocar a marca não sei o que, agora joga fora, agora é época de ter o potinho não sei o que. Cuidado, irmão, chama na sua, ou com darabagai, eu guardarei, diz o Senhor, somente aqueles que crê na minha palavra. Um grande espírito de loucura está correndo a mente das minhas almas, porque elas não querem mais me ouvir, diz o Senhor dos Exércitos. Mas grandes momentos de catástrofes e dor vêm sobre a terra, diz o Senhor Jesus Cristo. Preparai-vos, diz o amado Espírito Santo. Ramanasui de Kandasharabagasui Amanai. Querido irmão, querida irmã, olha essa ideia de que você tem que comprar e comprar e comprar, e hoje uma marca, amanhã não, é a outra marca, não, amanhã tem que ter, não, porque, olha você, irmão, que não se contenta com o teu veículozinho para ir para a igreja, que tem que ter, e tem que ter, e daí se não compra, olha você, irmã, que pressiona teu marido, olha você, que é dia e noite brigando com teu marido, tem que ter, tem que inovar, tem que comprar, tem que reformar, tem que fazer, tem que refazer. Cuidado, irmão, porque o demônio está tomando toda a tua mente e todo o teu tempo, é. Por isso que a marca é na mão direita, todo o tempo em ocupações de trabalho. Eu tenho pena de você que vai ouvir essa mensagem, não vai acreditar. Eu tenho pena de você que vai ouvir essa mensagem e amanhã você vai seguir achando que você tem que, porque você tem que trabalhar, porque você tem que conquistar. Porque... E o tempo para Deus, sim, mas eu já sou crente, o pastor fica com negócio, mas eu já vou na igreja, eu já dou meu dízimo, eu já dou minha gorjeta para Deus. O que mais o pastor quer? O Senhor Deus não pediu, irmãos. O Senhor Deus, no número 7, que é o número da sua perfeição, Ele pede o domínio, o descanso, o sistema, o propósito do sistema é tomar a tua mente. Veja, quais são os teus pensamentos? A mente de Cristo ou a mente terrenal, animal, diabólico, consumista, avarenta? Irmã, será que por que tua vida não está dando certo, irmã? Irmão, será que por quê? Agitações, afanações, uma vida que já não tem mais tempo de tomar um mate, uma vida que não tem mais tempo de dizer, olha, vamos cantar um louvor e buscar a unção do Espírito Santo, não, tem que trabalhar porque o pastor é louco. Eu procurei, irmãos, em alguns projetos que foi fundado, chamar os irmãos para dar uma segurada na loucura de emprego e trabalho e hora extra e Polônia e Suíça e Alemanha e Inglaterra e Estados Unidos e 5 mil euros e 10 mil dólares. Eu procurei dizer, irmãos, me ouçam, vamos servir a Deus. Não, pastor Josemar, então vamos mandar ele à merda. E eu me mandaram à merda mesmo. Não queremos mais esse ministério que parece, meu Deus. Mas eu olhava os irmãos tomado a mente, irmãos, de trabalho, trabalho, trabalho, trabalho, trabalho, entendendo que isso aqui eu não descobri, irmãos, esses estudos com 2 ou 3 dias, foram anos de dedicação, anos. Por isso que diz assim, quem lê, entende. E eu comecei a buscar os 3:6, eu creio que você entendeu, 666, por que 666 é o número do homem? Por que o número dele? É por causa disso, 1:6 já foi lá no passado, 6 é na vida do anticristo e 6 é na vida do falso profeta. Agora, talvez eu vou voltar a falar disso, próximas programações. Agora, onde está esse domínio desse sistema? Na mente e manter os homens ocupados, ocupados, ocupados. Veja bem, pode reduzir jornada de trabalho, pode... É dizer que não, hoje está mais fácil, o governo dá dinheiro, ganhamos isso, ganhamos aquilo. Mas você já viu que a dificuldade do custo de vida é uma agitação, é uma ocupação, que a pessoa aquilo não tem um pensamento em Deus, um pensamento de agradecer a Deus pela roupa, a comida, o calçado, o alimento, tendo o que comer, o que vestir. Você já viu que as pessoas, elas estão assim, irmãos, parece que elas estão devendo, parece que elas têm dificuldade em conseguir. É o sistema que está corroendo a mente. Quem doce é o sono do trabalhador? Bom, irmãos, não é comer o pão de dores. Bom é comer o pão que Deus nos dá. Mas, servir ao Senhor Jesus. Qual igreja, qual ministério, qual denominação, irmãos, que não está dominado quase por esse sistema? Qual denominação que esse sistema já não pervertiu, preparando tais para receber o anticristo e o falso profeta? Qual a denominação? Olha o jeito dos crentes, irmãos. Olha o jeito deles, a mente deles. O sistema já corroeu a mente. As pessoas estão loucas, irmãos. As pessoas não têm um pensamento de temer a Deus. Eu fui falar com uma pessoa e disse, olha, nós precisamos orar, nós precisamos esperar em Deus. É, mas nem tudo é Deus. Oh, oh. Narayasui okoi sharabayasui dekandarabagasui amanashai. Em momentos de grande loucura dentro das igrejas, as pessoas ficarão loucas dos Espíritos Santo, dementes. As pessoas ficarão com muita loucura, em estado de grandes distúrbios emocionais, diz o Espírito Santo, mas eu quero defender a minha igreja se ela voltar à minha aliança comigo. Ramassui, Okondashara, Bagassui, Amané. Grande momento de distúrbios emocionais e loucura vai piorar, diz o Espírito Santo. Narassui, Okondashara, Bagai, eu sinto a presença de Deus. Acabou o horário, irmãos. Nós vamos orar. Eu espero que tenha sido útil nesta conversa, neste diálogo sobre o final dos tempos. Eu quero dizer para você, irmão, acabou. Vai, irmão, buscar ao Senhor enquanto pode achar e invocar enquanto Ele está perto. Vai, converta-te, sai do mundanismo, da política.
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A paz do Senhor Jesus, todos os nossos irmãos que estão aí pertinho do rádio, estão ouvindo a Rádio Renascer 91.3. Nesta segunda-feira, amados irmãos, 1º de junho de 2026, iniciando mais um trabalho, mais uma programação, Granjeando Talentos, que agora vai ao ar, então, toda segunda-feira, a partir deste horário, e ficamos até às 19 horas. Sempre é uma alegria poder estar aqui, diante da palavra de Deus, irmãos, e alegria também saber que você não trocou de estação, não desligou seu rádio, porque é a palavra de Deus. Quando nós manter um compromisso com Deus, irmãos, e pregar a verdade, é a verdade que todos nós precisamos ouvir. Você não me escuta por causa da minha voz. Você não me ouve porque você é meu amigo. Você ouve, você me escuta por causa que você está ouvindo a palavra de Deus. E cada programação, irmãos, Deus nos alcança uma palavra. É uma programação, depois vem outra e Deus vai mudando. Agora, se Ele nos ordena, dentro de um mês, pregar a mesma palavra, lendo o mesmo capítulo, o mesmo versículo, livro, temos que pregar. Porque nós somos a atalaia de Cristo. Para ser um atalaia de Cristo, irmãos, não precisa ter fama, não precisa ter teologia, mas apenas ter um compromisso com Deus. Tendo um compromisso com Deus, irmãos, tem com a sua palavra. E aí Deus tocou no meu coração hoje de ler uma palavra que até eu acho bem conhecida de todos nós. Bem conhecida. Livro de Ezequiel, capítulo 3, verso 16 até o 21. Ezequiel 3, verso 16 até o 21. Ele vai dizer: E sucedeu que ao fim de 7 dias veio a palavra do Senhor a mim, dizendo: Filho do homem, eu te dei por atalaia sobre a casa de Israel. E tu da minha boca ouvirás a palavra, e os avisarás da minha parte. Quando eu disser ao ímpio, certamente morrerás, não o avisando tu, não falando para avisar o ímpio acerca do seu caminho ímpio, para salvar a sua vida, aquele ímpio morrerá na sua maldade. Mas o seu sangue da tua mão o requererei. Mas se avisares o ímpio e ele não se converter da sua impiedade e do seu caminho ímpio, ele morrerá na sua maldade. Mas tu livraste a tua alma. Semelhantemente, quando o justo se desviar da sua justiça, e fizer maldade e eu puser diante dele um tropeço, ele morrerá porque não o avisando tu, no seu pecado morrerá. E suas justiças que praticara não virão em memória, mas o seu sangue da tua mão o requererei. Mas avisando tu o justo, para que o justo não peque, e ele não pecar, certamente viverá, porque foi avisado, e tu livraste a tua alma. Muito obrigado, meu Deus, diante do Senhor, da tua gloriosa presença, da tua majestade. Estou aqui agora. Estou aqui agora, Pai, para pregar aquilo que o Senhor tem me entregado. Uma palavra simples, uma programação simples,
mas assim, Deus, mantendo o compromisso com o teu reino. Te glorifico, Deus, eu te exalto. E eu te dou graça, Papai do Céu, por me manter ainda nesta emissora. Por mais pequeno que eu seja, por mais o menor que eu seja, eu me considero, Deus, um atalaia, porque a minha voz, ela se expande, aleluia, e muitas almas ouvem. Que o Senhor tenha misericórdia, Pai, da minha vida, da minha alma. O que a tua palavra fala com nós sobre o atalaia, Deus, é um grande compromisso. Grande compromisso. Me ajuda, Pai. Me ajuda. O que está em mim, Senhor dos Exércitos, eu prego. Mas que venha revelada pelo Espírito Santo cada palavra. E tudo que é para mim falar, Pai, eu vou falar. Quero ouvir, não quero ouvir, mas vamos falar. Para que naquele dia eu não venha, Deus, ser culpado por uma mensagem mal pregada, pelo uma covardia, eu tenho que prestar conta dessas almas. Nos ajude, quero orar uma oração especial para os nossos irmãos contribuintes, nossos irmãos contribuintes que têm mantido esse trabalho no ar. Orar por todos os irmãos que nesse momento estão vindo, por todas as necessidades. Que o Senhor trabalhe segundo a sua vontade, algo possa fazer a partir desse momento. E aqueles que derem crédito à tua palavra, Pai, certamente, aleluias, algo o Senhor vai fazer. Muito obrigado, Pai, continua conosco. Este é meu pedido e meu agradecimento, em nome do Senhor Jesus. Amém e amém. Glória a Deus. Amados irmãos, é uma palavra conhecida, né? Palavra conhecida de todo leitor bíblico, né? Sabe que eu não sei quanto tempo, com palavras simples e humildes, eu preguei sobre esta passagem. Faz um bom tempo. Porque quando a gente lê, irmãos, principalmente eu, creio que tem algum programador nesse momento me ouvindo. Eu creio que tem algum pregador da palavra de Deus nesse momento me ouvindo. Eu tenho certeza que tem pregador do Evangelho, que tem programador que está me ouvindo nesse momento. Então, essa palavra de Deus, irmãos, é para nós. Não seria, amados irmãos, só para aqueles que pregam, mas todos aqueles que têm vida, que conhecem o Evangelho, também é um compromisso. Mas muito mais para nós, pregadores da palavra de Deus. Então Deus está falando aqui, na boca do profeta Daniel sobre o Atalaia. Por isso que eu, amados irmãos, sempre a cada pouco estou falando. É muito fácil. Eu pedi um horário ao diretor da rádio, diz, olha, eu quero ser mais um programador. Quando nós se referimos a programador, porque nós somos pregador também, é muito fácil, porque muitas vezes. E aqueles que são ouvintes assíduos da Rádio Renascer conhecem programador por programador. Talvez não pessoalmente, mas sabe aquele lá o Pedro, aquele lá o Paulo, aquele lá o Luiz Adir. Né? Agora, amados irmãos, talvez aí com certeza o nosso nome fica aí pela região, conhecido pelos ouvintes. Mas a forma que nós estamos pregando, será que nós somos verdadeiramente atalaias do Senhor? Ou somos apenas um pregador
Será que todos aqueles que são pregador do Evangelho, em algum momento da vida, pararam e pensaram e se analisaram que forma eu estou pregando a palavra? Porque para muitos, para a maioria, falando da igreja, falando nas emissoras, eles acham que são os verdadeiros atalaia do Senhor. Mas estamos vivendo em um tempo que muito pouquinhos são os verdadeiros atalaia do Senhor Jesus. Imagina, Deus fala, irmãos, na sua palavra, que se nós falar a verdade, avisar o ímpio da sua maldade, e também ao justo, quando ele se desviar da sua justiça, se nós avisar ele, naquele dia as nossas mãos estão limpas. Porque a Bíblia diz que se ele não quiser, as nossas mãos estão limpas também. Agora, se nós não avisar, e se nós não pregar a verdade, nós não se encolher, não se acovardar, aquele dia nós vamos chegar lá e Deus não vai requerer de nós essas almas que se perderam. Porque Deus, é claro, dizer que ouvir, eles ouviram. Se eles não quiserem aceitar, o problema não é daquele que avisou. O problema não é do verdadeiro atalaia de Deus. O problema é daquele que não quis, daquele que não aceitou. Quem sabe você. Eu vou falar agora de você que tem um grande compromisso com Deus. Quem sabe até você está um pouco triste, já esteve desanimado, mas eu avisei quantos, eu preguei para quantos até hoje nenhum pródigo quis retornar, nenhum crente dentro da igreja que anda com a vida estragada quis se converter, meu irmão. Eu quero te dizer, não fica triste, sabe? Porque as tuas mãos continuam limpas. E no dia do grande julgamento, Deus não vai requerer nada de ti. Porque até aqui você não falhou. Porque até aqui você não se acovardou. Então fica na paz. Se você sempre avisou ímpio, se você sempre avisou pródigo, se você sempre avisou aquele que se diz cristão, mas anda com a vida bem, bem estragada, bem desordenada, se você sempre avisou, você é um verdadeiro atalaia do Senhor Jesus. Faça a tua parte. Continue fazendo a tua parte. Se não querem, você avisou. Se não querem, você não se acovardou. Continua. Mas uma coisa eu digo, irmãos, a maioria. Por que que eu digo a maioria? Porque nós estamos vendo com os nossos olhos, nós estamos ouvindo com os nossos ouvidos pregadores. Sabe, vão, fazem todo aquele barulho. Mas a verdadeira palavra, pregar contra o pecado, tá difícil, irmãos. Tá bem difícil. Para falar a verdade, não pode falar senão perde o vizinho. Não pode falar a verdade senão perde o colega de trabalho. Sim. Se falar a verdade, perde alguém da família. Se falar a verdade, não vai ter mais audiência. Se falar a verdade, não vai receber glória nas igrejas. E esta glória não é para o homem, esta glória é para Deus. Então, existem vários motivos para aqueles que não ando no espírito, mas ando na carne. Existem vários motivos para não pregar a verdade. Não apontar o dedo e dizer assim, da forma que você está,
E se você não se arrepender, você vai perder a tua salvação. As pessoas, os pregadores não estão tendo coragem mais. Porque a maioria não prega mais pela salvação, pregam pelo dinheiro, pregam pela fama, sucesso, seguidores. Não, irmãos. Eu tenho escutado cada pregação que não temo palavra, irmãos, para expressar. De tanta covardia que entrou no coração dos pregadores do Evangelho. É a maior vergonha, irmãos, a maior vergonha. Irmãos, a Bíblia diz que se os homens não clamarem, as pedras vão clamar. Eu poderia citar o nome dos líderes da maior religião do mundo, você sabe quem é. Hoje eles estão fazendo o que era para os pregadores do Evangelho, conhecedor da palavra, fazer, não estão fazendo. Às vezes a gente recebe algum vídeo curto desses homens, estão lá na sua igreja com sua batina, pregando, irmãos, contra o pecado, avisando aonde a maioria dos pregadores do Evangelho, conhecedores da palavra, se dizendo crente, não estão tendo a coragem mais de avisar, de pregar. A covardia tomou conta, o interesse pela fama, pelo sucesso, pelo dinheiro, tem falado mais alto, tem falado mais alto. Isso tem impedido desses pregadores avisar o ímpio. Muitas igrejas lotadas de pessoas. Lá vem o pregador. Aí ele vê a igreja cheia. Ele pensa assim: se eu pregar contra o pecado, se eu deixar aqui tudo que tem que deixar, que eu não volto mais, e o meu cachê. Sim, irmãos. Se eu pregar a verdade contra o pecado no rádio, a audiência vai diminuir muito. E daí, meu irmão? E daí? Você se preocupa com a audiência? Mas não se preocupa que tem dois olhos do alto que está vendo a tua covardia, que você já não é mais a favor de Cristo, você é contra por não pregar a verdade. Irmãos, desde que eu iniciei as programações de rádio, se eu não estou enganado, foi no ano mais ou menos de 2015, mais ou menos, por ali. Então, está fazendo aproximadamente 11 anos que eu prego a palavra. A primeira emissora que eu iniciei foi na Rádio Renascer. Mas nunca me preocupei de agradar o homem. Eu nunca me preocupei de me tornar famoso. Eu nunca me preocupei de ter vários seguidores nas minhas redes sociais. Até porque, amados irmãos, eu só tenho WhatsApp no meu telefone. Não tenho nada que ver. Quem queira e tem mais, eu não quero. Eu não estou preocupado. Eu estou preocupado, sabe o quê, irmãos? É que se chega eu me tornar mais um covarde, mais um fraco, naquele dia Deus me chamar e dizer: agora vou te mostrar a quantidade de alma, a quantidade de ímpios que perderam sua salvação por sua culpa. E daí? E aí, amados irmãos, você sabe quando a polícia
prende alguém, a primeira coisa, junta os braços e mete a algema e vai para a prisão. Se imagina quantos pregadores, quantas lideranças naquele dia vão ter que juntar as mãos para serem amarrados, vão ter que juntar as pernas próximo ao tornozelo para serem amarrados e saber que vão ser lançados nas trevas exteriores, aonde vai haver choro e ranger de dente. Quantos pregadores, quantos que hoje estão cheios de fama, quantos que hoje eu ando exaltado porque tem milhares de seguidores nas redes sociais, estão com sua agenda cheia porque não vence no Brasil e no mundo. Porque imagina se fosse avisar o ímpio do seu pecado, fosse avisar o pródigo da forma que ele está, eles não teriam tanto sucesso assim, eles não teriam tanta fama assim. O que que isso adianta, irmãos? O que que adianta pregar, pregar, pregar e se perder a sua alma, se ir para a perdição eterna? Louvo a Deus, irmãos. Eu glorifico a Deus por essa coragem que Deus me deu, por esse compromisso que Deus colocou sobre mim. Nunca, irmãos. Eu digo assim: não adianta você ligar para mim, mandar uma mensagem dizendo, irmão Luiz, na próxima programação gostaria que tu pregasse sobre isso, sobre aquilo. Agradeço pelo teu carinho, pela tua audiência, mas não posso atender teu pedido, porque eu só prego, irmãos, aquilo que Deus me entrega. Porque, na verdade, eu não sei pregar de outra maneira. Eu nunca preguei prosperidade e bênção, porque na verdade não adianta eu pregar. Não adianta, porque quem vai prosperar, se ele quiser, é Deus. E Deus não tem interesse em deixar eu e você rico materialmente. Deus não tem interesse que nós venhamos a ter fama, sucesso, milhares de seguidores. O interesse de Deus é que nós venhamos ser salvos. O interesse de Deus aos pregadores, que nós sejamos os verdadeiros atalaia e avisar o ímpio da sua maldade. Pois daí, se ele não quer, não quer. Quem sabe você vai dizer, mas eu avisei, eu tenho pregado o evangelho há quanto tempo? Eu te pergunto, que tipo de evangelho você prega? Você fala no nome dos pecados? Você sabe? Não foi uma nem duas pessoas que alinharam a vida e disseram assim para mim, irmão Luiz, eu não sabia disso. Nunca meu pastor, irmão Luiz Adir, me avisou disso. Eu não sabia. Depois de quanto tempo na igreja, lá na igreja onde eu congrego, nunca ninguém pregou sobre isso. Nunca ninguém explicou sobre isso. Que vergonha isso, irmãos. Que covardia isso para um homem, para um pastor, para um obreiro, para um pregador da palavra. Como que isso passa em branco diante dos olhos de Deus? Como que no momento que ele está pregando, naquele momento Deus estava dormindo, estava distraído? Não, meu irmão. Aos olhos de Deus não escapa nada. Não escapa nada, nada, nada. Você está ciente disso. Você conhece, aleluias, a palavra de Deus. Então aqui, esta passagem diz, o atalaia mesmo, é para avisar o ímpio. É para avisar o justo, aquele justo que se desviou da sua justiça. É para avisar. Se ele retornar para Cristo, glória a Deus. Mas se ele não retornar, se ele não se arrepender, naquele dia Deus não vai requerer, irmãos. Não vai. Das nossas mãos, não.
O Senhor Jesus disse assim para mim e para você, para todos nós, principalmente aos pregadores do Evangelho: ide por todo o mundo e pregai o Evangelho a toda criatura. Quem crer e for batizado será salvo, porém quem não crer já está condenado. Eu comparo isso com essa passagem que eu li. É para pregar a toda criatura. Jesus não disse que para todos que nós ia pregar,

Que pena que esse evangelho se tornou dessa forma. Que pena que o evangelho se corrompeu. Que pena que criaram outro tipo de evangelho. E esse outro tipo de evangelho, irmãos, está sufocando muito o evangelho de Cristo. Esse evangelho que surgiu, esse evangelho que o homem criou pela sua covardia, pelo seu interesse humano, pelo interesse do dinheiro, do sucesso, da fama, ele sufocou muito o evangelho original, que é o evangelho puro do Senhor Jesus, da sua palavra. Então, esse evangelho moderno, antibíblico, é esse tipo de evangelho que essa geração desviada, caída, corrompida quer ouvir. E eles odeiam quem prega a verdade. Eles não suportam quem prega a verdade. Eles não suportam, eles odeiam, irmãos, quem prega a verdade. E esse homem que prega a verdade é porque ele ama as almas. É porque ele tem um grande compromisso com Deus. Mas no tempo que nós vivemos, irmãos, esses pregadores não estão tendo valor para esta geração. Esses não têm nome, esses não têm fama, esses não têm nada. Se falar daquele pregadorzinho, quem? Fulano, não sei, não conheço. Por que que não é conhecido? Porque ele não tem oportunidade. Ele não tem convite para isso aí pregar nas outras igrejas. Se ele prega no rádio, a maioria não quer ouvir, porque ele é um atalaia de Cristo Jesus. Ele é um atalaia. Ele fez uma aliança com Deus, ele fez um compromisso com Deus. O espírito do engano não está sobre ele, da covardia não está sobre ele. O espírito do dinheiro, do sucesso, da fama não está sobre ele. Então esse fica, amados irmãos, esquecido. Mas um dia esse atalaia vai chegar diante do grande tribunal de Cristo e vai ser aprovado e vai ser recebido. Vai receber o seu diploma da parte do Pai, do Deus vivo. E ele vai ouvir uma voz dizendo: Vinde, bendito de meu Pai, possuir por herança tudo que foi preparado desde a fundação do mundo. Vai ser assim. Mas a maioria estão brincando, irmãos, de pregar. A maioria estão levando na brincadeira. A maioria estão mostrando um caminho estranho. Um caminho estranho, um caminho largo, de facilidade. Mas, irmãos, a gente muitas vezes não temos palavra para agradecer a Deus, por Deus nos ajudar. Colocar esse temor no nosso coração, para que nós estivesse já com esse grande compromisso de pregar a verdade. Aleluias! De pregar a verdade. É, irmãos, o verdadeiro atalaia do Senhor Jesus. Então ele diz no verso 16: E sucedeu que ao fim de 7 dias veio a palavra do Senhor a mim, dizendo: Filho do homem, eu te dei por atalaia sobre a casa de Israel. E tu da minha boca ouvirás a palavra e os avisarás. Glória a Deus. Então o atalaia ouve da boca de Deus e vai avisar. Muitos pregadores mortos espiritualmente, frio, que não tem nada, não se gritam, falam bobagem, não oram a Deus, não se humilham a Deus, não clamam a Deus, Senhor, o que?

que o Senhor quer que eu pregue, donde doer, custa o preço que custar, Senhor, eu só quero pregar a Tua palavra como tem que ser pregada. Não é eu que escolho, não é audiência, Pai, que escolhe, mas é Tu que escolhe, manda o maná do céu quentinho, entrega, envia-me a mim, como disse o profeta Isaías. Mas está bem difícil, irmãos. Os tempos são difíceis. Não existe quase mais alimento para as almas, aquele alimento puro. É, meus amados irmãos, mas Deus nunca vai ficar sem os seus verdadeiros atalaia. Sem os verdadeiros testemunhos, não vai ficar. São poucos. Mas tem. E vai ficar alguns até a vinda do Senhor. Imagina naquele grande dia, irmãos. Naquele grande dia que ninguém vai escapar, vai ter milhares de pregadores. Que ele não lembra, talvez nem a metade por onde ele cruzou pregando. Cheio do dinheiro, famoso, famosa, vão estar lá. Cabeça para cima, exaltado. Ah, meus irmãos, quantas almas se perderam por ele se tornar um covarde. Falar o que não era para ter falado. E deixar de falar aquilo que era para falar. Você já pensou naquele dia? Ou será que a geração de hoje não acredita mais no dia do grande julgamento? Que todo joelho vai se dobrar, que toda língua vai confessar. Vai ser assim. Como vai ser? Ninguém sabe. A única coisa que eu digo. Que lá vai sair tudo pro limpo. Por quê, irmãos? Porque a Bíblia diz que uns é para a salvação e outros é para a vergonha e desprezo eterno. Vergonha. Creio eu, segundo a Bíblia, que é como audiência pública onde todos e muitos estão vendo. Aí os grandão vão chegar lá, irmãos, inchados, e vão ter uma decepção muito grande, vão passar vergonha, vão ser amarrados pés e mãos. É triste, né, irmãos, quando a polícia aborda alguém, vira as costas, joga as mãos para trás e as algemas pegar, fica ali algemado. Muitos levam na brincadeira quando vê a polícia pega e vão para os cárceres, como diz na Argentina, e presídio o nosso Brasil. Assim vai ser naquele dia. Ganharam tanto dinheiro em cima do Evangelho, mas não avisaram. Pregaram aquilo que eles quiseram pregar. Pregaram aquilo que as pessoas quiseram ouvir. Profetizaram aquilo que as pessoas queriam ouvir. É, meus irmãos, daí vão chegar naquele dia, prestando conta de alma por alma. Os pastores vão chegar naquele dia também lá na frente, as ovelhinhas atrás, cheio do dinheiro, mas vão estar lá sem o seu caminhonetão, sem o seu carrão. Sem aquele palácio valendo muito dinheiro. Eles vão estar lá sem nada. Lá não leva nada. Nada, nada, nada. Apenas vão prestar conta das almas que se perderam por causa deles. Quanto mais é dado, mais é requerido. Não esqueça, você pregador, você obreiro, você pastor, não esqueça.
Porque a Bíblia diz: quanto mais é dado, mais é requerido. Quanto mais se confia, mais pedirá. Vai ser assim. Não posso avisar porque é meu vizinho, minha vizinha, meu colega de trabalho. Os jovens não podem avisar porque têm vergonha lá na faculdade, lá na escola. Não pode avisar porque a pessoa outra que ouve é autoridade. Até vai aqui na terra. Mas Deus vai cobrar muito caro isso. Se você é um pregador, um pastor, um missionário e não avisa. Eu não posso pregar aqui. Chega a noite do pastor pregar, ele dá uma maciada, ele dá uma. Joga uma palavrinha doce para a igreja. Preciso continuar com esse grande número de membros que eu tenho. Não mexe em pecado. Não toque em pecado. Não disciplina mais. Você não perde membro. Perdendo membro, perde o dinheiro. Irmãos, mesmo que eu fique com bem pouquinha audiência, mas Deus me livre naquele dia do julgamento eu ser reprovado por ser um covarde. Nem que tenha um ouvindo, irmãos, que recebe a palavra com amor, com alegria, eu sigo assim, pregando a palavra de Deus como ela é. Para ser um atalaia de Deus, não precisa fama, sucesso, não precisa teologia, não precisa dinheiro, não precisa nada disso. É apenas dizer: Senhor, eu inicio hoje e começo hoje a minha carreira de pregador do teu santo evangelho. Então eu sou um atalaia. Entrega para mim, Pai, que eu vou entregar. Me avisa, Pai, que eu vou avisar. Me alerta, Pai, que eu vou alertar. Tudo aquilo que nós receber de Deus, nós vamos ter que avisar. Doa onde doer. Queiram ou não queiram, mas é a nossa obrigação. Eu vou manter desta forma, avisando, pregando. Mas antes de eu assumir, amados irmãos, o altar de uma igreja, eu tenho meu momento, meu tempo de joelho na presença de Deus. Nas emissoras, a mesma forma. Deito e durmo, minha consciência não me acusa, tu foi um covarde. Não, irmãos, não. Assim seguimos pregando. Você entendeu? Quero encerrar essa mensagem. Vamos dizer que já é de noite. Entende, meus amados irmãos? Encerraram essa mensagem. Deu bem para entender. Deu bem para entender. Todos que ouviram, deu para entender. Os pregadores entenderam bem. Se querem seguir assim, sigam. Se querem mudar, mudem. Mas, se fosse hoje, amados irmãos, o último dia, o que que eu queria dizer para os pregadores e pastores? Se encontremos lá. Aonde? Lá no grande julgamento. Alguns vão subir. Alguns vão ser aprovados por Deus. Mas hoje o que nós vimos, a maioria vão ser reprovados por Deus naquele dia. E se você não acredita e quiser seguir pregando da forma que você prega, tudo bem. Lá naquele dia vamos ver. Como vai ser, não sei, mas que os olhos do Senhor tudo vê, isso tudo vê. Tá, meus amados irmãos, vamos ir ouvir um louvor. Creio que vai ter alguma participação no meu telefone. Eu retorno. Aleluias. Lê também a relação bem rapidinho dos nossos irmãos que estão pagando.
para esta programação está no ar. Amém, meus amados irmãos. Após esse louvor, eu retorno em nome do Senhor Jesus.

0: Graças a Deus, irmãos. Programa Granjeando Talentos pela rádio Renascer 91.3. Estou retornando com alegria. Nossos irmãos que estão aí nesse momento ouvindo, alguns dos irmãos nos deram alegria das suas participações. Lá em Francisco Beltrão, Paraná, Esther Malore, ouvindo mais uma vez pelo aplicativo. Obrigado, Malore. Que Deus abençoe, irmã, de uma forma especial. Ali no alto, Erval Novo, Três Passos, está o pastor Celso Scherer, aí com a irmã Marlene, sua esposa. Também não perde nenhuma programação. Muito obrigado, tá, meus irmãos? Bom progresso. Está mais uma vez, irmão Renato Campos, irmã Rosana e sua esposa. Também ouvintes assíduos da programação. E lá no quilômetro 4, irmã Maria, esposa do irmão José, o irmão José foi para a oração, e a irmã Maria está lá pertinho do rádio, juntamente com a irmã Mari, operadora aí da Rádio Renascer também, e seus filhinhos, a Jamílio, Eduardo, Leonel, tomando um chimarrão e pertinho do rádio, ouvindo a programação. Deus abençoe os irmãos, Pirinha do Vale, Esther Malenir. E também lá em Cândido Godói, nosso irmão Luiz Cisca, também ouvindo a programação, tá? Muito obrigado. Eu quero aproveitar, irmãos, e ler a relação dos nossos irmãos que estão aí ajudando, pagando para que esta programação esteja no ar, né? A nossa irmã Lore, aí de Francisco Beltrão, Paraná. Irmão Juarez, irmã Tominha de Coroado São Valério, irmão Nésio de Três Passos, pastora Edmar dos Reis, sua esposa, irmã Nair do Pedro Garcia, agora estão residindo no Braga, né? É isso aí que me passaram. Pastor Lauro Simon, Independência, irmã Clair Ferraz de Três Passos, irmão Ayrton Paulo e a sua esposa aí de Três Passos também, irmão Edilson da Silva de Chapecó, Santa Catarina, irmã Maria Viana aqui de Acorá, irmão Samuel, irmã Maria do Braga, Deus abençoe também, irmã Venilda de Alto Erva Novo Três Passos, também o pastor Celso Scherer com a sua esposa, irmã Marlene, também Alto Erva Novo Três Passos, irmã Sara, com seu filhinho Paulo Ricardo, Novo Machado. E o irmão André, aí de Independência também. Irmão Anastor e Mamari, de São José do Cedro, Santa Catarina. Irmão Dionísio Maleci, Santa Helena, Santa Catarina. E temos mais três colaboradores anônimos que estão nos ajudando. Tá, meus irmãos, muito obrigado. Deus siga abençoando os irmãos de uma forma especial. Eu estou passando então mais uma vez ao estúdio 1.
1: 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Saludamos ahí a toda la audiencia con la paz del Señor. Tenemos aquí algunas participaciones ahí que han llegado aquí del estudio para la programación. Hermano Darlan y a su esposa, hermano Liciane de Tapiranga, Santa Catarina, están moviendo. Hermano Clair Ferraz de Tres Pasos, hermano André y familia de Independencia, o hermano Jair y familia de Pinhalcia, buen progreso. Están ahí ouvindo también la programación. Deus abençoe os irmãos aí que estão participando da programação. Diz aqui para o Senhor Jesus Cristo, estou ouvindo, glória a Deus, irmão, bênção de Deus, irmã Helenira e de Pinheirinho do Vale, também está ouvindo a programação. Temos aí mais participações através de áudio.
2: A paz do Senhor, irmão, pregador, é isso aí, meu irmão, tem que falar a verdade mesmo, nós amamos o jeito do irmão pregar a palavra. Eu penso a mesma coisa, meu pastor, sabe? Porque eu dou glórias e glórias e glórias ao meu Deus. Porque eu nunca desejei, eu sou uma pessoa que, eu sou levita. E sou uma pessoa que nunca pensei em glória, sabe? Nunca, nunca. Às vezes eu saía a cantar, quando tinha CD, a gente doava mais do que vendia. Porque a obra do Senhor é realmente assim. E o estilo de louvor que nós louvamos, para começar, não é todo lugar que aceita, né?
1: Deus abençoe a irmã Denise, aí que está participando também da programação aí na tarde de hoje. Que Deus venha bendecir e vai quedar aí mais uma alabança para todos.

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Maravilha, glória ao nome do Senhor. 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

Senhor nosso Deus e nosso Pai, em nome de Jesus, chegamos diante da Tua presença. Neste momento, Senhor, apresentando a Ti esta programação, pedimos a Tua bênção e a direção em todas as coisas. Senhor, abençoa os irmãos, amigos, simpatizantes da fé, os ouvintes, também os mantenedores, Senhor, que estão ligadinho conosco. Missionário Francisco Louveira, toda a Rádio Renascer, programadores, o Senhor venha abençoar, Senhor, através da Tua boa mão estendida. Fica conosco, em nome de Jesus. Música.

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1: Meus irmãos, nós estamos chegando neste momento, deixando aqui o nosso número de contato para você fazer contato conosco, tá bom? 519-9932-0961, esse é o contato do pastor Moisés. E também 519-9567-1166, contato da irmã Josiane Dor. Hoje nós estamos fazendo a programação aqui dos estúdios na casa da nossa querida irmã Ede, na cidade de Independência, né? Estamos aqui hoje nos estúdios aqui, e é bom fazer aqui, eu faço em casa, os irmãos sabem, né? Seguidamente estou fazendo em casa através do celular, mas também é bom aqui estar, né, neste ambiente aqui na casa da irmã. E hoje me acompanha aqui também a minha esposa, a irmã Josiane. Se você mandar mensagem, ela também vai estar nos passando, e você também que pode estar aí pelo Facebook, né? Hoje nós vamos ver aí quem está pelo Facebook também com a gente. Enquanto nós estamos esperando aí as primeiras participações, nós vamos estar soltando aí um louvor, meus irmãos. Nós vamos soltar um louvor muito abençoado aí, tá bom? Vamos colocar aqui um louvor. Onde foi parar o amor, né, irmão? Vamos colocar esse. Onde foi parar o amor? Nós estávamos procurando um aqui, mas acho que o nome deve ser outro. Não encontramos, mas já vamos encontrar. Mas vamos aqui com Onde foi parar o amor do Parada Firme em Jesus, né? Um louvor muito abençoado, né, irmãos? Um louvor que fala aos nossos corações. Onde foi parar o amor? Com Parada Firme em Jesus.

Onde foi parar o amor, né? Só se vê hoje ódio e rancor e tanta violência. Meus irmãos, a Bíblia diz que por se multiplicar a iniquidade, né, o amor de muitos se esfriaria. E neste final de tempo que estamos vivendo, né, possamos orar, né, Senhor, não deixe esfriar o meu amor por Ti. Não deixa, né, esfriar o meu amor pela Tua palavra. Não deixa esfriar o meu amor, Senhor, por Ti, né, meu Deus. Achamos aqui, irmãos, é o louvor abençoado. Vamos aqui, meus irmãos, começar com alguns louvores para depois nós trazermos hoje, primeira segunda do mês, toda primeira segunda do mês, a gente lê aí os nomes dos mantenedores e fizemos uma oração, né, por esses homens, mulheres, irmãos que estão aí segurando a corda e mantendo esse programa no ar. Cruz pesada, então, com parada firme em Jesus.

0: Meus irmãos, que louvor, né, irmãos? Que louvor abençoado. Que louvor maravilhoso, meus irmãos. Essa cruz que Jesus carregou, Ele carregou no meu e no seu lugar. Ele sendo justo, sendo santo, nós sendo pecadores, cheio de falhas, cheio de defeitos, né? Mas Ele levou sobre si as nossas dores, irmãos. Eu sou o pecador, eu sou o falho, você é falho, você é pecador. Mas Ele veio aqui, derramou sangue inocente por nós, para nos dar o direito de vida eterna, para nos dar o direito de céu. E Ele pede ao Pai. E aí, meus irmãos, eu quero dizer algo para você que me escuta, viu? Esse louvor fala que Isaías, ele falou isso, né? E a Bíblia diz em Isaías 53, a Bíblia diz assim em Isaías 53, quem creu na nossa pregação e a quem foi revelado o braço do Senhor, porque foi subindo como um renovo diante dele e como raiz de uma terra seca, não tinha boa aparência nem formosura. Olhamos para ele, mas não havia nele beleza que nos agradasse. Está falando de Jesus aqui. Era desprezado e o mais rejeitado entre os homens, homens de dores, e que sabe o que é padecer. E como um de quem os homens escondem o rosto, era desprezado e dele não fizemos caso. Certamente ele tomou sobre si as nossas enfermidades e as nossas dores, levou sobre si, e nós o consideramos como aflito, ferido de Deus e oprimido. Mas ele foi transpassado por causa das nossas transgressões e esmagado por causa das nossas iniquidades. O castigo que nos traz a paz estava sobre ele, olha só, e pelas suas pisaduras fomos sarados. Meus irmãos, quanta coisa Jesus passou por nós, não é? Quantas coisas, né? Todos nós andávamos desgarrados como ovelhas, cada um se desviava pelo seu próprio caminho, diz aqui. Meu Deus, irmãos, Jesus veio, morreu, se entregou naquela cruz por nós. Você, meu amigo, você, ouvinte, você que está todas as segundas-feiras ouvindo o programa Eu Quero Almas, Jesus morreu por você, Jesus se entregou por você. Você que pecou, você que errou, você que transgrediu, mas Ele veio aqui, levou sobre si as nossas... A Bíblia diz, ó, o castigo que nos traz a paz estava sobre Ele. Se hoje nós temos paz, é porque o castigo estava sobre Ele, a cruz estava sobre Ele, o pecado da humanidade estava sobre Ele. Mas Jesus foi bom conosco. Meus irmãos, nós estamos hoje aqui, primeira segunda do mês. Queremos dizer aqui também aos irmãos nossa agenda de cultos na nossa igreja, aqui na cidade de Independência, Assembleia de Deus Gideões, Ministério de Pelotas, né? Temos cultos terças-feiras, culto de oração e ensino às 19h30. Também sexta-feira, culto de cura e libertação às 19h30. Domingo, culto da família às 19 horas, né? Culto público, domingo, 19 horas. Quartas-feiras, 19h30, temos o círculo de oração liderado aí, dirigido pela minha esposa, irmã Josiane Dor, todas as quartas-feiras também às 19h30. Tá bom? Convido você de perto, você de longe, você de Independência e região. Esteja conosco em um de nossos cultos e seja abençoado em nome de Jesus. Meus irmãos, nós vamos aqui rodar mais um louvor a pedido, né? Já chegou algumas participações aqui pelo Facebook da rádio aqui. A irmã Doralice pede oração, né? Está na escuta e pede oração por ela e também pela sua família. E já vamos trazer aqui as primeiras participações que têm chegado aqui. Também Iracema e Elias lá de Sede Nova, né? Irmãos queridos, irmãos amados e irmãos que Deus tem levantado também para ofertar nesse programa, irmãos, tá? Eles têm esse mês aqui enviado uma oferta, que Deus possa abençoar a irmã Iracema, abençoar o irmão Elias, prosperar aí em todas as áreas, aonde os irmãos colocar a mão possa prosperar. Também está ouvindo o programa lá em Santa Cruz do Sul, a minha sogra, a irmã Vera, também o Gael, nosso sobrinho, né? A Marta, né? Minha cunhada, e seu esposo, né? O irmão Leonardo. Também a irmã Adriana pede um louvor da Suelen Lima, né? A casa e oferece para sua irmã e cunhado e seus pais que estão também na escuta lá no interior, né? Então, Deus abençoe aí na medida do possível. Nós vamos soltando aí os louvores a pedido dos nossos irmãos. Também o nosso irmão evangelista Alberi, a irmã Osana, eles pedem o louvor de Marcos e Mateus, quem te viu e quem te vê. E eles estão na escuta, ligadinho conosco lá na casa do nosso irmão Jason. Estão todos ligadinhos na escuta, então vai aí o nosso abraço. E para elevo espiritual dos irmãos, Marcos e Mateus, quem te viu e quem te vê.
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1: Glória a Deus, meus irmãos. Tá uma benção a programação, mensagens chegando. Chegou agora aqui no meu celular aqui, mensagem da irmã Cláudia, lá de Sede Nova, né? Esposa do irmão Elias. É a esposa do irmão Elias. Eu não conheço a irmã, daí chegou aqui no zap a foto da irmã. E a irmã Ed já me auxiliou aqui e chegou agora o zap do irmão. Deus abençoe os irmãos, fiquem ligadinhos conosco aí. Tá bom, meus irmãos queridos? Fique ligadinho aí, porque por certo Deus tem coisa boa para fazer na noite deste dia, meus irmãos. Nós vamos aqui agora trazer o que nós fizemos todas as primeiras segundas-feiras do mês, né? Nós queremos trazer o nome, meus irmãos, dos mantenedores aí, irmãos, amigos, né? Que estão aí mensalmente segurando a corda, mantendo aí essa programação no ar. Né, um programa que tem sido uma bênção, tem alcançado muitas vidas e, como muitos irmãos relatam para nós, tem sido um culto no lar. Né? Nós queremos dizer aqui, trazer o nome dos irmãos e depois vamos estar orando. Irmã Doralice, né, tem sido uma mantenedora, também pastor Roque Ribas, lá da cidade de Santa Rosa, um grande amigo. Irmão Eliseu Neumann também tem nos abençoado, nos ajudado a manter esse programa no ar. Nosso irmão Fábio Ferretti, na cidade de Santo Ângelo. Também a Marta, né, minha cunhada, e a minha sogra, a irmã Vera. A irmã Tereza também, né, nossa irmã querida, né, tem sido aí uma mantenedora do programa. Nosso irmão Antônio Batista, né, nós procuramos o irmão, né, através da oração, irmãos. Eu estava orando, tá? Quero dizer aos irmãos aqui que Deus, ele manda o maná do dia, né? Tem dias assim que a gente pensa, meu Deus, e agora? E amanhã? Né? E como vamos suprir o compromisso, né? O que é que nós vamos, de que forma nós vamos pagar? E eu estava orando a Deus e o Espírito de Deus falou comigo, né, no meu coração, para mim procurar o irmão Antônio Batista, né? E eu encontrei o irmão Antônio Batista um dia no centro, trouxe para ele o projeto, né, o programa, né, e o irmão Antônio Batista na hora

a irmã Iracema, né, e o irmão Elias, né, lá de Sede Nova. Deus abençoe meus irmãos poderosamente. Eu vou estar fazendo uma oração aqui pela vida de vocês, para que Deus venha abençoar os irmãos que têm semeado, né, nessa obra, os irmãos que têm investido nesse programa. Eu vou fazer uma oração para que Deus possa abençoar os irmãos, para que aonde os irmãos colocar a mão possa prosperar. Senhor nosso Deus e nosso Pai, em nome de Jesus, diante de Ti, eu apresento, Senhor, a vida dos Teus filhos, cada um, Senhor. Foi lido aqui o nome deles, em toda a primeira e segunda do mês, nós estamos lendo o nome de todos os mantenedores. Senhor, Tu sabes, Senhor, que tem meses que chega o recurso no limite, na hora, no dia, Senhor. Mas nós te glorificamos, por quê? Porque o Senhor não tem deixado faltar. O Senhor tem mantido, o Senhor tem levantado alguém para segurar, Senhor, esta corda e manter esse programa no ar. Esse programa, Senhor, que não visa que o nosso nome apareça, que a nossa pessoa apareça, mas esse programa visa, Senhor, que o Teu nome apareça, o Teu nome seja glorificado e vidas, almas, famílias, pessoas possam ser alcançadas através da mensagem da cruz. Senhor, abençoa a vida dos Teus filhos que têm abençoado essa obra, repreenda todo o mal, repreenda a enfermidade, repreenda a morte, aonde os Teus filhos colocarem a mão possa prosperar, aonde eles colocarem a planta dos pés, o Senhor possa dar a eles, Pai, promessas garantidas, possa o Senhor trazer na vida deles, guarda a família de cada um, a saúde de cada um, Senhor, em nome de Jesus, e eles possam testemunhar, Senhor, que mantendo essa programação no ar, eles estão sendo abençoados, Senhor. Pai, em nome de Jesus, te glorificamos, em nome de Jesus, e abençoamos a vida de cada um, amém e amém. Também, meus irmãos, chegou aí mensagem, está conosco a irmã Thalia, que é uma irmã que trabalha, uma operadora, né, que trabalha lá na Rádio Renascer. Quando eu faço a programação de casa pelo celular, é a irmã Thalia, que lá nos estuda a Renascer na Argentina, é ela que nos auxilia, é ela que nos ajuda, é ela que coloca ali as participações, os louvores que vai sendo pedido. Então, Deus abençoe a irmã Thalia, muito obrigado pelo serviço prestado, Deus lhe abençoe aí, tá? Poderosamente. Vamos ouvir aqui o louvor, Deus está olhando para você, com o nosso irmão, amigo, Paulo Rodrigues, pastor da nossa igreja na cidade de Parobé. Deus está olhando para você. Música.

0: Deus está olhando para você, viu? Deus está olhando para você, meu amigo. Deus está olhando para você, meu irmão. Deus está olhando para você, simpatizante da fé. Deus está olhando para você. E Deus também está olhando para você, meu amigo. Você, irmão, viu? Você que está sentindo de ajudar esse programa e não tem ajudado. Deus tem falado com você, tá? Se Deus não falar com você, irmãos, eu sou sincero. Pastor, Deus não falou comigo, eu vou ajudar. Amém, glória a Deus, né? Mas não faça nada que esteja além de suas forças. Mas se Deus está chamando você para ser um mantenedor, seja. Se Deus está chamando você para ser um patrocinador, seja. Por quê? Porque Deus quer te abençoar. Deus está só esperando a tua atitude, a tua reação. Deus está só querendo ver onde é que está o teu coração. Teu coração está aí no dinheiro, está nesse valor que você ajuda, né? Mas o seu coração está na obra de Deus, né? Em levar a mensagem de Deus. Ah, pastor, eu não tenho o dom de estar aí falando na rádio, eu não tenho o dom da pregação, eu não tenho o dom de ir para a África, eu não tenho o dom para ir para a missão, mas eu posso ajudar quem vai, eu posso ajudar o senhor que está aí toda segunda mantendo o programa no ar, falando, pregando, né? Eu posso ajudar o senhor. E assim outros irmãos que estão aí, irmãos, na programação, né? Diariamente, né? Dependendo de Deus, primeiramente, e segundo, dependendo da ajuda de alguém. Então ajude, se Deus tem falado com você, ajude, viu? Se Deus tem te chamado para ser um mantenedor, um patrocinador, ajude, tá? Por quê? Porque Deus está olhando para você. Meus irmãos, chegou uma foto no meu celular aqui, eu fico muito feliz quando os irmãos, né, interagem aí com a gente. Chegou aí no meu WhatsApp aí o nosso irmão Gilvan, que está ligadinho na programação lá em Rodeio Bonito, ele, toda a família, acho que até o sobrinho dele está junto ali, a família, estão na roda do chimarrão, na beira do fogão a lenha, né, ouvindo o programa e dizendo que o programa está uma bênção. Deus abençoe, irmão Gilvan, uma bênção, homem de Deus, um servo de Deus. Deus abençoe você e toda a sua família, glória a Deus. Meus irmãos, eu quero, nesta noite, dizer algo aos irmãos de forma rápida, né? Quero externar a Deus a minha gratidão uma vez mais, porque ontem, meus irmãos, tivemos um culto muito abençoado, um culto assim extraordinário, né? Estava pregando ali na nossa igreja, presbítero Jefferson Ribas, da cidade de Santo Ângelo, e era um culto para a igreja, um culto para toda a igreja, né? Como é o culto de domingo, porém era a cargo do departamento de jovem. E Deus usou o seu servo de uma maneira extraordinária. Eu quero dizer para você, venha, participe de um culto conosco. Tá? Procure a nossa igreja aqui na cidade de Independência. Aproveitando que já me vem aqui o na mente, eu quero mandar uma mensagem aí para o nosso irmão Ervino. Ele e a irmã Rosinha, eles estão ligadinho na escuta, né? Também a irmã Rosinha tem mais duas irmãs ali, acho que a irmã Maria, e acho que o nome da outra é Elisângela, e Rosângela, que a irmã Ed já me corrigiu, Rosângela. Eu estive essa semana visitando eles, tomando um chimarrão na parte da tarde, né? E ele mandou mensagem aqui, estão ligadinho na escuta, né? E o programa está uma benção. Então um abraço, irmão Ervino, um abraço, irmã Rosinha, um abraço, irmã Maria, e um abraço, irmã Rosângela, viu? Sejam abençoados aí. Aproveitando o ensejo aqui, para não esquecer dos nossos irmãos que estão ligadinho conosco. Meus irmãos, então voltando aqui, você que é de Independência, você que é de região, pastor, eu não tenho como ir aí, tá no culto, mas o senhor faz uma visita aqui em casa, eu moro em 3 de Maio, eu moro em Boa Vista do Buricá, eu moro em Horizontina, eu moro aí na Cidade da Alegria, eu moro em Catuípe, eu moro, pastor, eu tenho muita vontade de me converter, aceitar Jesus, ou talvez alguém que está parado na fé, parado na caminhada, pastor, o senhor não vem aqui em casa fazer uma visita, orar comigo, pastor, eu tenho um lugar aqui para culto, pastor, eu tenho aqui uma área, uma varanda muito boa, um espaço bom, o senhor não vem aqui, pastor? Entre em contato conosco, irmãos, entre em contato conosco, viu? Tem alma aí? Tem vida aí? Uma palavra do nosso pastor presidente, pastor Adão Madeira, que ele sempre diz que aonde tem um coração, ali tem um campo missionário. Se ali tem um coração, se ali tem uma vida, ali tem um campo missionário. Então você tem liberdade de fazer contato conosco, viu? Nós temos uma turma de obreiros, homens de Deus ali na igreja, abençoados, diáconos, evangelistas, presbítero. Temos homens de Deus ali, tá? Que nós podemos ir até você, visitar você e fazer um culto, abrir um trabalho na sua casa. Você quer Jesus? Nós estamos aqui lhe oferecendo Jesus. Nós vamos aí, cuidamos de você, viu? Oramos por você, abençoamos a sua vida. É só você fazer contato conosco, tá bom? Então, mas se você tem condição de vir, não, pastor, eu tenho condição de ir, eu tenho carro, eu moro em Independência, eu moro aqui em 3 de Maio, eu moro pertinho, eu tenho condição de ir. Venha participar de um culto conosco, venha ser abençoado em nome de Jesus. Rua Júlio de Castilhos, número 1107, né? E esse final de semana, nós temos culto na nossa congregação no bairro Camargo, na casa do presbítero Daniel, na rua Travessa Júlio de Castilhos, número 41. Nós vamos agora, irmão, soltar mais um louvor, Valor de uma Alma, com a dupla Pedro Nascimento e Mariluce. Um louvor muito abençoado.
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meus irmãos, que louvor abençoado, né? Esse louvor é uma mensagem, irmãos. Você já ouviu o testemunho do Benedito Felizardo quando ele compôs esse hino? Procure no YouTube, viu? Você vai ver o testemunho do nosso saudoso irmão Benedito Felizardo, né? Quando ele recebeu a inspiração de Deus para compor esse louvor. E até já vou pedir para a irmã aí deixar na ponta da agulha aí um louvor do Benedito Felizardo, tá bom? Pode ser missionário em terra estranha ou missionário, tem muito hino, né? Tem o pano branco, né? O pano branco é pro filho pródigo, aquele que está voltando para casa do Senhor, né? Meus irmãos, o intuito dessa programação, irmãos, tá? A gente até roda aqui alguns louvores, né? Mas a gente quer também sempre trazer uma palavra e também os louvores, a gente gosta de focar no louvor missionário, né? Programa Eu Quero Almas. Quero dizer aos irmãos que tem coisa boa chegando, irmãos, tá? Tem coisa boa de Deus chegando. Eu estava aqui conversando, né, com a irmã Ed, com a minha esposa. Segunda passada nós soltamos parte da pregação da missionária Kellen Gaspar, né? Pregou nos Gideões. Hoje não vai dar para nós dar continuidade à mensagem dela, mas semana que vem eu quero ver se nós damos um segmento. E a irmã trouxe algo assim muito forte, irmãos, tá? Muito forte. Eu convido você a pesquisar, eu convido você a procurar a mensagem dela no Facebook, Kellen Gaspar. Ela pregou nos Gideões esse ano. Ela chega a dizer que a gente gasta mais com Coca-Cola do que com missões. É uma verdade, irmãos. É uma realidade. Nós somos uma igreja missionária. A Igreja Assembleia de Deus Gideões, Ministério de Pelotas, temos por fundador nosso pastor presidente, com 87 anos, pastor Adão Madeira. Não abre mão de missões. Não abre mão de missões. Irmãos, mas é uma dificuldade você incentivar os irmãos a contribuir para missões. Porque nós, irmãos, comprometemos o nosso dinheiro com tudo e mais um pouco, né? Meus irmãos, não custa você tirar aí R$5, R$10 e contribuir para missões. Não custa, não custa. Porque você está em casa, você está no conforto, você está numa boa cama, você tem ar-condicionado na sua casa, você tem um carro bom, você tem um bom salário. Mas o missionário está lá na África, outro na Bolívia, no Paraguai. Missionários estão no sertão da Bahia, irmãos, fazendo a obra. Missionários estão, meus irmãos, em lugares que não tem água. Igrejas estão ajudando entidades missionárias a cavar poço artesiano. Moçambique é um lugar assim. O próprio sertão da Bahia tem lugares que não tem água potável. Então, meus irmãos, não custa você comprometer 5, 10, 15 reais por mês, que seja o valor. Não importa o valor. Não importa aquilo que você tiver condições, né? Cada um contribua segundo propôs no seu coração, a Bíblia diz, né? E não quer dizer o valor, mas quer dizer a sua fidelidade, o seu empenho, a sua dedicação. Porque você vai estar ajudando alguém que está lá no outro lado da corda, né? Você não está lá, mas tem alguém lá. Tem alguém que abriu mão da sua cidade, abriu mão da sua família. Outros abriram mão do seu estado e vão mais longe. Alguém abriu mão do seu país. E ele está lá em outro lugar, em terra estranha, né? Em outro povo, outra nação, outra cultura. Mas ele está lá falando do amor de Jesus, ganhando almas para Jesus. Então, meu irmão, ajude o missionário, né? Você é da nossa igreja, ajude. Você ainda não tem ajudado, se desperta, meu irmão, se desperta. Você que é de outra igreja, vê se a tua igreja aí faz um trabalho missionário. Vê aí, vê se tem um departamento de missões. Diga, olha, eu quero investir em missões. Irmãos, nós investir em almas, entenda isso. Se nós investir na nossa casa, no nosso carro, em roupa, se nós investir em coisas daqui, a traça, a ferrugem vai comer.
Mas quando nós investimos no reino de Deus, na obra de Deus e em almas, nós estamos investindo em alguma coisa que a traça não vai comer, a ferrugem não vai comer e o ladrão não vai roubar. Porque nós estamos investindo em algo espiritual. Graças a Deus nós temos uma igreja missionária. Nós temos mais de 100 projetos missionários, irmão, a nossa igreja. Graças a Deus aqui em Independência nós temos departamento de missões, nós temos um secretário que cuida de missões e temos irmãos ali na igreja que mensalmente contribuem para missões. Pergunta para esses irmãos se tem faltado alguma coisa. Pergunte para esses irmãos se eles não estão sendo abençoados. Estão, porque Deus, ele é fiel. Missões está no coração de Deus. Deus conta comigo, Deus conta contigo. O nome desse programa, programa Eu Quero Almas. Chegou para mim também a participação da nossa irmã Mariela, né? Alves, lá da Argentina, também uma irmã programadora, né? Trabalha aí na rádio, faz os programas na parte da manhã e ela está ligadinha na escuta. Deus abençoe, irmã Mariela, Deus abençoe grandemente aí a irmã. Obrigado pela sua sintonia, pela sua audiência. Nós vamos soltar o louvor aqui, pedir para a irmã procurar o louvor missionário de Benedito Felizardo. Enquanto você ouve esse louvor, medite nisso que eu falei para você. Enquanto você ouve esse louvor, permita o Espírito Santo dizer para você: é com você que eu conto.

O Senhor, Ele conta com você. Vai, missionário. Fale desse amor. Fale desse Cristo.

Vai, missionário. Pastor, eu não vou muito longe, mas eu vou começar a falar de Jesus para o meu vizinho. Oh, glória. Pastor, eu não vou muito longe, mas eu vou começar a andar com um folheto no bolso. Glória a Deus. Pastor, eu não vou ir muito longe, viu? Mas eu vou na cidade vizinha ali. Eu vou falar de Jesus. Eu vou pegar uma caixa de som e vou ir para a praça. Eu vou falar do Senhor Jesus nos hospitais. Pastor, eu não vou ir lá para a África. Eu não vou para o Paraguai. Eu não vou para a Argentina. Eu não vou para o sertão da Bahia. Mas eu vou falar de Jesus nos presídios, nos colégios. Eu vou falar de Jesus. Vai, missionário, o Senhor é contigo. Oh, aleluia. Meus irmãos, nós vamos ficando por aqui. Querendo Deus, na próxima segunda-feira, 19 horas, mais um programa Eu Quero Almas. Permita o Espírito Santo falar, trabalhar e convencer você. Esta noite nós vamos terminar esse programa com o louvor Soldado Ferido, a pedido do nosso irmão Ervino. Ele pediu um hino bem antigo, né? E vai aí para elevo espiritual do nosso irmão, um elevo espiritual de todos que estão na escuta. Querendo Deus, na próxima segunda-feira estaremos aqui novamente com o programa Eu Quero Almas. Deus abençoe, fiquem na paz do Senhor. Amém.

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Precios alabanza, Francisco e Alcimar, cantando Sangue Precioso.

0: Que Deus abençoe nossos irmãos aí do Brasil que estão na sintonia, nossos irmãos paraguaios, uruguaios, donde alcança as ondas de FM Renascer, que Deus bendiga.
1: Deus, segura agora a mão dessa pessoa. Onde existir ansiedade, traz calma. Onde existir cansaço, traz força. E onde existir tristeza, faz nascer esperança outra vez.

0: porque Deus nunca abandona quem continua acreditando.
1: Verdade verdadeira, né? Que precioso louvor.
0: Deus, fica perto dessa pessoa hoje. Mesmo em silêncio, mostra que ainda existe esperança, força e um novo começo.

0: 26 35 70. Para tu WhatsApp 3755 64 3636. Telefone do Brasil, área 55, telefone da Vivo, 999-101707.
1: Decepção guardada, machucava sem falar.
0: E em seguida vamos dar já leitura a los mensagens. Manda teu áudio pra cá.
1: Que eu chamava.
0: É, vamos estar em seguida dar a conhecer tu áudio, hein?

Deus abençoe nossos irmãos aí de Porto Xavier. É, irmão Jonas. É, como é que tá o irmão Antônio, irmão Jonas? Deus abençoe vocês aí de Porto Xavier.

Leva embora toda a angústia dessa pessoa. Que a tua paz entre agora, onde existe medo, tristeza.

0: Alô.
1: Alô.
0: Paz, senhor. Paz, senhor. Com quem eu falo?
1: Moivo Danelos, aqui da Linha Mânica.
0: Boa, Moivo. Tudo bem?
1: Tudo bem. Tem uma escuta. E o senhor?
0: Bem, graças a Deus.
1: Bem. Nós vimos, né, que o senhor tá faceiro que nem tá na taipa do açude.
0: Isso, batendo palma com os pés ainda.
1: Ah, tá certo, mas não dá para tirar?
0: Não dá, né?
1: Não, não dá. É, nós temos a escuta, roda um hino bem bonito aí para nós, né?
0: Então tá bem, irmão.
1: Daqui a uns dias acho que eu vou de novo para o Uruguai, eu quero ser a sua casa.
0: Então tá bem.
1: É?
0: Vamos esperar.
1: E a Mariliana, foi embora?
0: Acho que tá empossada, não sei aí. Não vi ela hoje.
1: É. Ah, tá, mas eu vou por lá, né? Daqui a um dia eu vou ir pro pastor Eliseu pra lá.
0: Ah, tá bom.
1: Eu já tive por lá.
0: Então tá bom.
1: Então tá, roda o hino bem bonito aí pra
0: lá. Eita, Deus abençoe.
1: Amém. Paz, senhor.
0: Paz, senhor.

0: Irmão Cláudio Rodrigues, manda um áudio aqui para 3755-643636. É o WhatsApp da rádio.
1: Entendi.
0: Aí tu me ajuda a fazer o programa, né? Eu sou solito aqui, então tem que.
1: Mesmo.
0: É, se eu atender ali no ouvido, né? Eu tenho que baixar tudo aqui de regulação.

0: tudo, né? Então aí, se tu consegue, manda um áudio 3755-64-3636, irmão Cláudio.
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0: porque Deus ainda está escrevendo milagres na tua história.
1: É só esperar e confiar, e a tua vitória vai chegar, ô glória!
2: Pai, renova agora a esperança dessa pessoa. Que toda lágrima escondida se transforme em força, e que o coração dela volte a acreditar nos teus planos. Amém.
1: Eita glória! A partir das 9 horas, vamos estar lendo as mensagens, porque é semana de oração, então muitos irmãos aí na oração. Mas a partir das 9 horas já estão tudo em casa, hein? Eu começo amanhã, não fui hoje por o programa.

0: O processo foi difícil, mas não foi em vão. Deus ainda transforma lágrimas em testemunho e superação. Amém.
1: Muito que bem, é precioso louvor, é isso, nós enche de alegria, é, e vontade de servir melhor ao Senhor, é.
2: Paz nesse coração.
1: Esse fim de semana aí, precioso trabalho aqui em El Soberbio com os adolescentes, né?
2: E lembra essa pessoa.
1: Poder de Deus, é.
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1: Que Deus abençoe a cada um dos nossos irmãos aí na sintonia aí. Vamos ver a TV aí no Brasil também aí. Na sexta-feira, né?
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1: Trouxemos aí uns 2.000 quilos de roupa, é, lá de...
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1: é, lá do Monjão, não pudemos carregar tudo, hein?
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1: Ai, que Deus abençoe, então, aí a todos que doaram roupa para doar aqui. E também lá no irmão Nelson Quinola, é, irmão Nelson Quinola. A caminhoneta saiu chata de lá, é, murchou os pneus. É, benção de Deus, é. Cruzei aí por...
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1: Como é que é o nome? São José do Inhacorá, né?
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1: cruzei olhando pra ver se eu enxergava alguém ali, mas não enxerguei ninguém, né? Estavam tudo, acho, com frio em casa, né? Deus abençoe vocês aí de São José do Inhacorá. Eu também aí cruzei por Espírito Santo, né?
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1: Só faltou passar em alegria, né? Que Deus abençoe o irmão Nelson, a irmã.
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1: Vamos começar aí com as mensagens dos nossos irmãos aí pra dar tempo, né?
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1: paz de Deus, irmão, pido um maná aí, um hino. El maná disse: aunque ande em vale de sombra de morte, não temeré mal alguno, porque tu estarás comigo. E se ele está com nós, não temos que temer a nada, hein?
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1: Disse: olá, passame uma alabança, Adriana, de 100 viviendas. El mensaje antes era de Cristina Noll.

0: aquí es Magno Moraes.
1: Se o teu coração...
0: O neném tá com febre e vômito.
1: É no silêncio.
0: Tava chorando e...
1: Você.
0: Parava o vômito já umas 5 vezes. Ele tá... 38 de febre e com junco no peito, hein?
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0: Médica vai ver ele agora. Daí o nenê tava.
1: Amém.
0: Dá-lhe chorar e vomitando. Com catarro, tá quente de febre. Peço oração por meu sobrinho Levi Miguel, aqui está. É no colo, hein? Vamos tá orando. E Deus é poderoso pra tirar essa febre e dar vitória.

0: Eu comento, não, a minha ideia hoje, nesse dia de hoje, era estar aí em Santa Rosa, né, no hospital, aí onde está a minha filha internada. Aí teve um bebezinho ontem pela manhã e não foi possível, irmão Naldo. E daí eu ia achar a tua casa, queria conseguir chegar na sua casa, só de manhã não foi possível, mas estou escutando o teu programa, irmão Naldo.
1: Essa mensagem do irmão Jorge Batista, acho que era ontem. Mas ele mandou um aqui, diz: Deus te bendiga, meu irmão. A paz do Senhor, minha irmã. Que Deus o bendiga, mano Jorge.
2: Dá para dar várias glórias. Glória, glória, glória. Pode daí mandar um. Oh, paz do Senhor. Dá para dar várias glórias. Glória, glória, glória. Pode daí mandar um hino lá para minha irmã Sirlei, ali embaixo. É, a minha amiga Sirlei, ela sabe quem é ela. Vou mandar para mim, um para ela. E. Lindo hino pra ela.
1: O Maná diz: um varão de vosotros perseguirá a mil, porque el Señor vuestro Dios es quien pelea por vosotros, como él os dijo.
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1: O outro diz: aqui eu vengo pronto e me galardão comigo para recompensar a cada um segundo seus obras.

Marissa Alves diz: paz do Senhor Jesus, tô na escuta desde Mato Grosso do Norte. Passa um hino da Mara Lima, filho, Deus abençoe. Ai, que Deus abençoe, Marissa.

0: consegue.
1: Paz do Senhor Jesus, irmão Francisco. Temos na escuta da programação, bênção de Deus, irmão. Roda um louvor para nós aí, bem alegre, para nós se alegrar ainda mais na presença do Senhor Jesus, hein?
2: Que Deus abençoe, programador, irmão, pastor Osmar, hein, aí de Juí. Deus te abençoe, pastor. Um abraço. Eu vou dizer uma coisa para vocês, programador, né? Vamos dizer, mas o irmão Louveira vai pedir, né?
0: Foi exatamente o processo que me ensinou a confiar.
2: A ver, hoje é primeiro? É, hoje é primeiro, né? Daqui 5 dias, né? Monloveira faz mais um ano de vitória, mais um ano de muita luta, mas também muita vitória, né?
0: Continua.
2: Então o dia 6 é feriado, né? Pra mim, né?
0: Vendo os próximos capítulos da tua história.
2: Então, vamos estar completando um ano mais, né? Então, aí, o presente tu pode guardar, né, pastor?
3: Visita agora esse coração que
2: chegou. Que Deus abençoe a cada um. Mas eu agradeço a Deus, irmãos. Eu agradeço a Deus por esses anos que o Senhor tem me dado, me guardado. Por mais que
0: dentro da mente
2: quiseram aí me botar num poço sem saída, mas a saída estava para cima. E urgentemente aí sartei para cima e
0: paz.
2: Hoje tô contente, alegre, faceiro.
0: Toca
2: e tô aqui.
0: Consegue tocar.
2: E quando Deus tem um propósito com uma pessoa, é com aquela. O inimigo quis me tirar da rádio de toda forma. Mas o poço que cavaram pra mim, alguém vai cair dentro. Deus abençoe. E vamos pra frente, vamos seguindo, peleando a boa batalha. Vai chegar o dia que nós vamos... vai chegar o dia que nós vamos guardar a nossa...
0: de falar...
2: Alô?
4: Alô, a paz do Senhor, irmão Francisco.
2: A paz do Senhor, com quem
4: aqui
2: eu falo?
4: É a irmã Jessi de Santa Carosa.
2: Sim, irmã Jessi.
4: Quero homenagear meu esposo Jair dos Reis, está aniversário hoje.
2: Rubens.
4: Estamos aqui em festa. Homenageando a ele, peço um louvor para ele.
2: Então tá bom.
4: Tá bom, irmão?
2: Tá bom, irmão, Deus abençoe.
4: Que Deus venha abençoar ele muito nessa data que de muitos anos de vida. Que Deus abençoe aí e peça um hino. Tem uma aqui na festância aí, homenageando ele, tá bom?
2: Tá bom, irmã.
4: Então tá, que Deus abençoe.
2: Amém, irmã.

0: no...
1: Vamos seguindo, né? Seguindo com o programa, né? Então, como eu estava dizendo, dia 6 aí é mais um ano de vitória, né? Que Deus abençoe a todos, né? que oram a nosso favor, né? Irmãos, programadores, irmãos, ouvintes, colaboradores, né? É muita gente, né? Eu sei que... Todos vocês, né, queriam passar aí com nós, né, me dar um abraço. Não sei se completa um ano mais, mas vamos lutar.

Pedro Giatino, município de San Antonio. Mando um forte abraço para os irmão Cláudio Rodrigues e sua família. Sou o irmão Mário Rodrigues. Deus bendiga, irmão Mário.